0: subiu para 265 o número de mortos no sismo da Colômbia. O presidente decretou emergência económica. Portugal conquistou a primeira medalha nos europeus de atletismo. Fatoumata Diallo foi bronze nos 400 metros barreiras.
1: E nesta altura no Porto estão 20 graus, 21 em Lisboa e Coimbra, 23 em Ponta Delgada, Funchal e Faro, 24 graus. As notícias à uma, a edição é de Luís Peixoto.
0: 265 mortos e quase 500 desaparecidos é o novo balanço das autoridades colombianas sobre o sismo de segunda-feira. O ponto de situação foi feito esta noite pelo presidente Abelardo de Las Priella.
2: Temos 25.872 famílias afetadas.
3: Temos 25.872 famílias afetadas, 53.816 pessoas.
2: 265 falecidos.
3: Lamentavelmente, 265 mortes, 3.494 feridos e o número de desaparecidos subiu de forma preocupante para 496.
0: Além destes dados, o presidente colombiano adiantou ainda que ficaram destruídas mais de 11 mil casas, milhares de escolas, centros de saúde e centros comunitários estão inoperacionais. Foi, entretanto, decretada emergência económica. É a primeira medalha de Portugal nos europeus de atletismo. Fatoumata Diallo terminou a prova dos 400 metros barreiras no terceiro lugar e conquistou o bronze. Eduardo Gonçalves.
4: A primeira medalha para Portugal nasceu de Fatoumata Diallo nos 400 metros barreiras e com um recorde nacional de 53 segundos 55 centésimos. Inacreditável o primeiro sentimento da atleta.
5: É impressionante porque sabe, nos treinos é diferente, nas provas, o nervosismo, a competitividade, competir com os grandes atletas aqui e estar no pódio e fazer 53 segundos. Eu não posso acreditar ainda. E ter esta bandeira à volta de mim significa muito.
4: Uma medalha de bronze que apaga muitos sacrifícios que valeram o pódio nos europeus.
5: Representa choros, ácido lático, sacrifício, trabalho duro, confiança, tudo mesmo, como bom e mau, representa tudo mesmo. E também quero agradecer a minha equipa, nunca senti-te apoiada numa equipa que toda a gente estava lá no jantar, no almoço, a toda a gente a vir, Fatoumata, amanhã vou-te ver. Lá na corrida eu senti que não estou só a fazer por mim, pelo meu treinador, mas pela equipa também, que senti-me tão apoiada, deixou-me tão feliz, o meu coração fraquinho. Estava motivada mesmo. Eu senti que tenho que entrar nesta pista, pensar que sou melhor como elas. Não pensar, como o meu treinador disse, ou matas ou morres.
4: Primeira medalha para Portugal, a que podem seguir-se outras. Pedro Pichardo passou à final do triplo salto com 17 metros e 16 centímetros.
6: Acho que conseguimos o objetivo, né? Que era fazer só um salto e fazer a qualificação direta e, graças a Deus, saiu no primeiro salto.
4: Pichardo na final do triplo salto. Tiago Luís Pereira não teve a mesma sorte. Saltou apenas 15 metros e 95 centímetros. Apesar de ser a melhor marca da época, não foi apurado. Esta quinta-feira, mais três atletas em pista nas qualificações. Às 11h20, Delvis Santos nos 200 metros. A partir das 11h30, Lourenço Rodrigues e Leandro Monteiro nos 3 mil metros obstáculos.
0: Provas que vão ser acompanhadas pelo enviado especial da Antena 1 aos europeus de atletismo que decorrem em Birmingham, Inglaterra. Eduardo Gonçalves, ele tem trazido aqui a reportagem com os atletas portugueses. Benfica e Braga jogam esta quinta-feira o acesso às provas europeias de futebol. Os encarnados jogam na Escócia, frente ao Hearts, a segunda mão da terceira pré-eliminatória de acesso à Liga Europa. Os comandados por Marco Silva levam uma vantagem depois da vitória de 6-1 no Estádio da Luz. Também o Braga para a Liga Conferência leva uma vantagem de 1-0. Os arsenalistas vão defrontar na Bulgária os bielorrussos do Dinamo Minsk. O Braga joga às 6 da tarde, o Benfica às 8 menos um quarto da noite. O Paris Saint-Germain conquistou a Supertaça Europeia de Futebol pela segunda vez vitórias de seguida. Em Salzburgo, os franceses venceram o Aston Villa por 2-1. Pelo PSG, alinharam os portugueses Nuno Mendes, Vitinha e João Neves. Marcelo Rebelo de Sousa já saiu do Hospital de Faro. O antigo Presidente da República sentiu-se mal ao início da tarde desta quarta-feira. Acabou por ser encaminhado para o hospital, mas tudo não passou de um susto, garantiu o próprio ao final da tarde. Marcelo Rebelo de Sousa saiu do hospital e agradeceu também aos profissionais de saúde depois de ter alta. O representante diplomático do Vaticano em Portugal defende que ninguém tem o direito de rejeitar os estrangeiros. O núncio apostólico está a presidir a peregrinação católica de agosto, em Fátima. Na procissão de velas desta noite, segundo o santuário, estiveram cerca de 25 mil pessoas. Carolina Ferreira.
7: Cada rosto, uma história. Cada vela, um propósito. Em cada um que vem, há uma razão para estar presente.
8: Viemos de França e somos de Guimarães. E pronto, viemos cá fazer a promessinha, em família, com fé.
9: Já é costume?
8: Sim, todos os anos. Vimos cá a Portugal, vimos cá em família.
10: Acho muito bom, porque eu posso orar pelos meus, pela saúde da minha mãe, principalmente. E estar aqui é muito bom, estar perto de Deus e assim.
11: Eu amo esse lugar, é a terra dos meus pais também, meus pais são portugueses, né? Só eu vim em Portugal e não vir a Fátima, para mim não é vir a Portugal.
7: Depois da procissão das velas, na homilia da celebração da palavra, o núncio apostólico em Portugal, Andrés Carrascosa, lembra o sofrimento de quem enfrenta rejeição na imigração.
12: E ninguém tem o direito de rejeitar o estrangeiro, tanto menos aqueles que nos chamamos cristãos e que sabemos o que Deus nos pede, não violarás o direito do estrangeiro. E ainda menos o povo português, que em muitos dos seus membros sabe o que é viver o sofrimento de sair da sua terra para ir para outros países e continentes.
7: Palavras do representante diplomático da Santa Sé em Portugal, que preside a peregrinação de agosto no Santuário de Fátima.
0: Ninguém tem o direito de rejeitar os estrangeiros, é o que defende o representante diplomático do Vaticano em Portugal.
1: Luís Peixoto com as notícias à uma na RTP Antena 1, simultâneo com Madeira, Açores e Mundo. 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
1: Uma hora e 8 minutos em Portugal Continental e na Madeira. Meia-noite e 8 minutos nos Açores. Agora sim, ficamos com a versão longa do posto de escuta. João Pedro Bandeira, na sua companhia.
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6: A edição do Posto de Escuta que vamos agora ouvir foi originalmente emitida no dia 23 de maio.

0: Vício Difícil é o single que acompanha a edição do novo álbum de Marisa Liz. E é um vício difícil de largar. Um grande disco, Relatos de um Coração Confuso, produzido por Tiago Paes Dias, Gui Salgueiro e a própria Marisa.
1: Olá, toda a gente que me está a ouvir. Eu sou a Marisa Liz. Tenho um álbum novo chamado Relatos de um Coração Confuso, cheio de planetas imaginários, com compositores incríveis e letras que algumas até vieram do outro lado do oceano. Rodeado de uma equipa maravilhosa e de músicos surpreendentes, quero convidar-vos a todos a lerem o meu livro. Eu sei que é um disco, mas ouçam-no como se estivessem a ler um livro, porque senão não vão perceber nada da história.
0: Este seu segundo álbum solo é, confesso, o mais pessoal e muito especial, cheio de sentimentos, confusões e momentos que fazem sentido quando partilhados. São convidados os brasileiros Paulinho Mosca e Monobloco e os nossos Camané e Rui Veloso no Baladão É Por Te Amar. 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

0: É mais um programa bem recheado. Temos uma antestreia, o novo single dos Manila e, que luxo, Bárbara Tinoco, Ana Lua Caiano, Neni, Terezinha Landeiro, entre outros. Ah, e um dueto totalmente imprevisível de Bárbara Bandeira com Amália Rodrigues. Aliás, foi em dupla que começamos e é em dupla que continuamos.
1: Olá, Cristina Clara no posto de escuta. Muito feliz por poder finalmente partilhar com todos este Bonança, o primeiro single de avanço do meu novo disco. Esta canção foi escrita num momento muito particular do meu percurso. Eu tinha mudado para o Porto há pouquíssimo tempo, em 2021, e aí começava uma série de transformações. E como em todos os momentos de transformação, muitas vezes essas mudanças são sentidas como perda. E só à medida que vamos mantendo o movimento e que vamos seguindo é que vamos perspectivar a mudança. A música é a música do fado alexandrino antigo, com um arranjo feito com os músicos com quem costumo trabalhar, que envolve músicos de Portugal, Brasil, Cabo Verde, e que trouxe precisamente o movimento e o ritmo e uma certa nota de leveza que eu queria trazer para esta história. O convite ao António Zambujo foi muito natural neste contexto, pela liberdade que ele traz também à sua interpretação, pelo exímio contador de histórias que é. Ele gostou logo muito do tema e eu espero que gostem tanto como nós.

0: Olá, eu sou a Carmo, vocalista dos Manila, e hoje vamos mostrar em estreia o nosso novo single, Tô Mal, aqui no posto de escuta do João Pedro Bandeira.
1: É para conhecer mais à frente.
2: Ei, malta, eu sou a Bárbara Tinoco e passei aqui para vos dizer que o meu terceiro álbum, Hormonal, já está cá fora e fazer-vos o convite de o ouvirem do início ao fim. Eu sei, toda a gente diz, já ninguém ouve discos do início ao fim, eu entendo, mas eu não acredito nisso, eu ainda ouço discos do início ao fim e construí este disco para ser ouvido do início ao fim. Este é o meu primeiro disco conceptual, conta à minha filha Masha a história de amor dos seus pais. É um disco, não é um documentário, é um filme. Está romantizado, está cinematográfico. Eu queria captar os sentimentos de como nós nos apaixonámos para ela poder ouvir em canção e queria captar todos os sentimentos de nos termos tornado pais dela e captar a nossa família, este início da nossa família. E é um disco que fica para ela ouvir quando for grande e fica para vocês. Um beijinho e até já.
1: Hormonal, gigante do princípio ao fim. É um daqueles discos em que qualquer escolha seria boa para ouvirmos neste programa. A opção foi para MILF.

Para de alguma forma tentar amenizar o dilema, a tristeza de todas as semanas deixarmos muita música boa de fora, a partir de hoje vamos pintando o posto de escuta com uma nota curta para outras edições imperdíveis, assim tudo em menos de um minuto. É o caso de três álbuns a não perder. Refirmo ao disco de estreia de

Atenção também ao novo e terceiro álbum de Mário Cotrim, que é como quem diz Prof Jam, com LSD, Love Songs Die, onde entre outros participam Plutónio, Ivandro e Ana.

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1: Vai chamar-se Os Camelos Também Sabem Nadar. É o título bem peculiar do álbum de estreia de Peculiar. Lá está. Antecipado pelo single Azeitona.
2: Gostam de passar férias no Algarve? Então acho que esta é a música perfeita para começar o vosso verão. É uma música de verão, é uma música de praia, é uma música de amor que fala sobre sentirmos saudades de alguém. Mistura aqui a tradição algarvia com a tradição do norte da África, especificamente ali a zona de Marrocos. E a questão do azeitona surgiu porque as pessoas à volta do Mediterrâneo muitas vezes são apelidadas tendo pele cor de azeitona.

0: Agora saltemos da cadeira e vamos para a festa com a energia e o ritmo bem contagiante de Olinda.
1: Olá, daqui bateu, matou.
2: Daqui está a tanca.
1: Só para avisar que fizemos uma canção juntos, chama-se Olinda.
2: É uma melodia que saiu no banho. Inicialmente parecia assim mais um funk da favela. E depois eu saí do banho, liguei ao Ivo e disse: temos que fazer isto juntos. Não sei porque é que nós não fizemos nada antes. E aconteceu. O que é que vocês têm a dizer os dois a isto?
3: É uma música que fala sobre dança, fala sobre trazer as pessoas para o baile. Mais uma vez, uma coisa que nós defendemos muito, que é uma coisa comunitária, de todos e para todos. E é uma serenata moderna, para alguém que nós queremos que se junte a nós.
4: É sobre dançarmos todos juntos e comemorarmos a vida em comunidade e absolutamente juntos e em festa.
1: É, só para avisar que Lisboa é crioula e esta canção é sobre isso também.
2: Exatamente. Estamos juntos, malta.
1: Beijinhos, vem dançar.

0: para dançar.
1: Já a seguir temos a nova dos Manila em antestreia. Antes, num minuto, três singles que merecem toda a nossa atenção. Já Fui Pedro, o projeto a solo de Pedro Afonso, dos Norton, juntou-se a Bia Maria para Dia Normal.
2: É uma canção muito especial e muito importante para mim, carregada de grande honestidade.
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1: Para o verão, a receita fresca de Daniel Galvão é Lima Limão. Por falar em verão, é dia de maré cheia, o novo single de Marta Lima.

0: Tomal é o segundo tema que antecipa o álbum de estreia dos Manila. O single fica disponível a partir do dia 29, mas o posto de escuta mostra-o já hoje, em exclusivo e em primeira mão. E aqui, explicado pela vocalista e autora da letra, Carmo Braga da Costa.
1: É sobre querer estar numa discoteca, querer estar a dançar livremente, sem ser perceptível, ou seja, o desejo de ser invisível neste tipo de situações. Inspirado, em grande parte, pela minha ansiedade social durante a adolescência, em que eu tinha imensa... eu queria muito sair à noite e queria muito dançar, eu adoro música, como é óbvio, mas não conseguia, tipo, houve várias vezes que tentei, tipo, a primeira vez que tentei ir ao Urban, com 14 anos, não consegui de nervos, vomitei mesmo antes de entrar e tive que ir para casa. E isto é um bocado uma música sobre isto, mas, ao mesmo tempo, é uma música super dançável, super funky, acho que é a minha música preferida de cantar ao vivo, especialmente porque tem uma grande parte instrumental no fim.

0: Será que lhe descobres a poesia? É o título em forma de pergunta do quarto álbum da fadista Teresinha Landeiro. Para a gravação do álbum, a artista contou com Bernardo Couto, na guitarra portuguesa, André Ramos, viola de fado, e Francisco Gaspar, baixo acústico. São 12 inéditos a que se associam nomes como Marcelo Camelo, Amaro Freitas, António Zambujo, Mimi Frois, Eduardo Cardinho, Orquestra Ansitomática, Luísa Sobral e Dino Santiago, no tema que vamos ouvir. Duas infâncias, fado e Ildefonso.
1: Faz parte deste meu novo disco, um disco todo ele baseado em quadros do Alfredo Luz. Todas as canções, todos os fados têm um quadro associado. E é um trabalho que há muito que queria fazer. Estou muito contente por finalmente poder apresentá-lo e espero que gostem dele, tanto quanto eu.

0: Depois de 2 anos de um muito aclamado disco de estreia, finalmente, ela está de volta.
1: Olá, eu sou a Ana Lucayane e o meu single Uma Vida a Menos fala sobre o facto da vida muitas vezes estar centrada à volta do trabalho e de haver muitas vezes pouco tempo para o descanso e, portanto, as pessoas acabam por ansiar os fins de semana, as folgas, as férias, os feriados. E esta música antecipa o meu disco que vai sair em novembro de 2026 e, portanto, gostava muito que ouvisse.

Tem sido um mês de maio riquíssimo, com mais uma participação da sempre ativa Maro, desta feita no disco do amigo italo-francês Carbo, Odore dell'asfalto. O amor existe, é a primeira amostra do próximo álbum de Nena. Eu sei que

0: Outra jovem, Sara Meg, anda por aí a espalhar incenso.
1: Esta música fala sobre tomar as decisões erradas e deixar queimar as preocupações.
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0: O tema de Sara Meg foi escrito e composto por Luís Brás Teixeira, um músico que, com Bonaparte, levanta o véu no seu disco de estreia.
4: Esta canção Bonaparte tem uma energia positiva, é sobre deixar acontecer e sobre confiar. Quando a ligação é verdadeira, o resto encontra o seu caminho. Tem uma sonoridade mais pop com R&B, uma produção muito leve e orgânica feita por mim e pelo Eduardo Carvalho, e com uma letra mais envolvente, romântica, convidativa e também esperançosa. Desfrutem do som, bebam um copinho de rosé ao jantar, acendam umas velas, se forem um jantar romântico, se não, também podem acender na mesma. Por isso, espero que gostem, guardem nas vossas playlists e deixem-se levar.

Foi muito grande a surpresa quando foi anunciado que Bárbara Bandeira ia incluir um dueto com Amália Rodrigues no segundo ato de Lusa. Milagres da tecnologia, é possível ouvi-las em Rapariga, um fado inédito de Amália. As receitas obtidas com o single revertem integralmente para a Fundação Amália Rodrigues. Rapaz.

0: Caminhamos para o final desta emissão do Posto Escuta, comigo João Pedro Bandeira, programa que fica agora disponível em permanência e streaming na RTP Play. Atenção ao EP de Capital da Bulgária, Almoço, com 6 temas, como é o caso de Onde Andas. O só final soa a anos 80. Anuncia álbum para setembro e tem um refrão irresistível. É assim o novo single de Margarida Campelo. 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Carolina Viana, a Malva, tem novo tema com a participação da guitarrista Beatriz Madruga. Chama-se Antes de Mais.
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1: E particular atenção à reedição de Galinhas do Mato, de José Afonso, é mais uma versão superiormente remasterizada em vinil, CD e streaming. Derradeiro disco de José Afonso, Galinhas do Mato, foi lançado originalmente em 1985, 2 anos antes do seu desaparecimento, numa altura em que limitações físicas o impediram de cantar. A produção do álbum contou com a direção musical de José Mário Branco e de Júlio Pereira, e com vozes como Luís Represas, Helena Vieira, Janita Salomé e Nela Deiras.

0: Hey família, daqui é a Neni. O meu primeiro álbum chama-se ID. É sobre a minha identidade, a minha essência, o meu lado mais vulnerável e, sobretudo, sobre inspirar pessoas a serem elas mesmas.
1: E é com um dos temas de ID, o disco de estreia de Neni, que fechamos o programa de hoje. Até para a semana e viva a música portuguesa!

0: Recordámos uma emissão do Posto de Escuta, emitida originalmente no dia 23 de maio.
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É assim que nos despedimos, já sabe. Amanhã estaremos de novo na sua companhia com a emissão especial de desporto. Já a seguir, atualizamos as notícias em simultâneo com a RTP Antena 1.

0: duas horas no continente e na Madeira. Uma hora nos Açores. Edição do jornalista Pedro Guilherme.
1: Subiu para 265 mortos e quase 500 desaparecidos. O balanço do terremoto que atingiu a Colômbia na segunda-feira. Foram esses os números revelados nas últimas horas pelo presidente colombiano Abelardo de Las Priella.
2: Temos 25.872 famílias afetadas.
3: Temos 25.872 famílias afetadas, 53.816 pessoas.
2: 265 falecidos.
3: Lamentavelmente, 265 mortes, 3.494 feridos e o número de desaparecidos subiu de forma preocupante para 496.
1: O presidente da Colômbia adiantou também que ficaram danificadas com o abalo mais de 11 mil casas, pelo menos 140 edifícios colapsaram totalmente. Milhares de escolas e centros educativos comunitários e de saúde estão inoperacionais. Foi decretada emergência económica. Marcelo Rebelo de Sousa já saiu do hospital de Faro. O antigo presidente da República sentiu-se mal durante a tarde e acabou por ser encaminhado para o hospital, mas tudo não passou de um susto, como garantiu aos jornalistas.
4: Felizmente, posso sair em alta e aproveitar os dois ou três dias que faltam de férias.
5: Sinto-se bem agora?
4: Sinto-me bem.
6: Vai continuar a ir à praia?
4: Sim, espero ir à praia, claro.
6: Mas tem que obrigado, ter obrigado. Especiais.
4: Vamos a ver.
6: Vai ter que ter
4: eu hoje tive um dia muito intenso de praia e de facto foi um exercício físico num dia quente, grande. E, portanto, vou ter cuidado acrescido em matéria de hidratação. Muito obrigado.
1: Marcelo Rebelo de Sousa, depois de sair do hospital de Faro, agradeceu aos profissionais de saúde após ter alta. O antigo presidente da República sentiu-se mal ao início da tarde e foi encaminhado para o hospital. Já foram divulgadas as médias da segunda fase dos exames nacionais. Num geral, as notas subiram e História, Rita Fernandes, é uma das disciplinas em maior evidência.
7: História A passa de média negativa para uma média de 10,9 valores. É uma das disciplinas em que a média subiu, tal como aconteceu com História e Cultura das Artes, ou Inglês, que chega mesmo a ter uma das médias mais altas da segunda fase, 14,4 valores. No sentido contrário, Literatura Portuguesa teve uma das maiores descidas, a média caiu de 11 para 8,4 valores. Também Geometria Descritiva está entre as disciplinas que mais desceram, fica agora com média de 9,5. Matemática A e Biologia continuam com média negativa, tal como no ano passado.
1: Subiram as médias na segunda fase dos exames nacionais do ensino secundário. A partir desta quinta-feira entram em vigor as novas regras sobre a recolha e tratamento dos veículos em fim de vida na União Europeia. Bruxelas quer facilitar a desmontagem, reutilização, reciclagem e também recuperação de peças. André Neves.
8: Todos os anos, entre 10 e 12 milhões de veículos na Europa chegam ao fim de vida útil e são tratados como resíduos. Mas estes veículos, para a Comissão Europeia, constituem uma fonte fiável de matérias-primas valiosas. Quando não são devidamente geridos, podem causar problemas ambientais e levar à perda de milhões de toneladas de materiais para a economia europeia. Ao promover a recuperação, reutilização e reciclagem do aço, alumínio, cobre ou plásticos, este regulamento pretende reforçar a segurança dos recursos na Europa, reduzir a dependência da importação de matérias-primas virgens e apoiar a indústria e ainda diminuir os resíduos. Entre as recuperações que podem ser feitas estão também elementos de terras raras. Os fabricantes terão que disponibilizar instruções claras e detalhadas para a remoção e substituição de componentes, tanto durante a utilização do veículo como no final da sua vida útil, facilitando o desmantelamento. O objetivo é também proteger o ambiente, mas criar um mercado de segunda mão de peças que sejam tidas como peças de qualidade. Que não sejam destruídas quando todo o veículo também o é. Há uma fiscalização reforçada para rastrear os veículos em fim de vida e para distinguir estes daqueles que são veículos usados e que podem ser ainda vendidos em segunda mão.
1: O objetivo da União Europeia é garantir um mercado de veículos em segunda mão, de qualidade, e que não estejam no mercado automóveis em fim de vida útil. O Benfica joga com o Arts, a segunda mão da terceira pré-eliminatória de acesso à Liga Europa de Futebol. Depois da vitória por 6-1 na Luz, os encarnados têm a eliminatória bem encaminhada e o treinador Marco Silva promete caras novas no 11 titular que vai estar mais logo na Escócia.
9: Alguns jogadores vão ter possivelmente a oportunidade de começar um jogo que já não começava há algum tempo, um jogo oficial. É importante vê-los no treino, é importante conhecê-los no treino, mas muito mais importante que isso é perceber como reagem a nível de jogo, sendo um jogo oficial. Acredito eu mesmo que o resultado positivo para nós e a vitória de uma forma clara no primeiro jogo será um jogo que terá que está a intensidade.
1: Arts Benfica começa às 8 da noite e tem relato aqui na rádio. Já o Sporting Braga defronta durante a tarde na Bulgária os bielorrussos do Dinamo Minsk. Apesar de vantagem por 1-0, conseguida a semana passada na Pedreira, o treinador Carlos Vicens admite que a equipa vai ter de fazer melhor.
10: Temos que tratar de olvidar-nos do resultado.
11: Temos que esquecer o resultado da primeira mão e concentrar-nos em fazer um grande jogo. Vai ser necessário se queremos estar no play-off. Apesar de jogarmos num campo que não conhecemos, temos que ter dinâmicas no ataque que nos permitam ter ocasiões para marcar golos.
10: Um ataque que nos permita chegar, generar ocasiões de gol e marcar goles.
1: Jogo Dinamo Minsk Sporting Braga, da terceira pré-eliminatória de acesso à Liga Conferência, começa às 6 da tarde.
0: Edição do jornalista Pedro Guilherme. 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
14: Muitos de nós temos o síndrome de um impostor. Achamos sempre que somos uma fraude, que na verdade estamos só a replicar uma mentira, não estamos a ser suficientemente verdadeiros, ou estamos a repetir um padrão de comportamento que já fizemos. Achamos sempre que não estamos à altura do desafio. É muito doloroso. É por isso que as pessoas acham que isto ser ator é maravilhoso, mas é um processo de grande angústia. Angústia criativa, porque estamos perante a expectativa. Tu já estás a pensar que há aí a peça do Clube dos Poetas Mortos. E eu começo a pensar, meu Deus, se aquilo for uma merda, o que é que eu faço, não é?

0: Vivam! Bem-vindos ao Pergunta Simples, o vosso podcast sobre comunicação. Hoje conversamos com alguém que encontrou no palco não apenas uma profissão, mas uma espécie de casa interior. Diogo Infante contou-me que na infância começou pela timidez e pelo desajuste, por aquela sensação de ser observado, de ser o lisboeta gozado no Algarve, de não ter ainda um lugar onde a voz encaixasse. E que foi o teatro que lhe deu essa linguagem, a presença e, nas palavras dele, uma forma de se adaptar ao mundo. À medida que foi crescendo como artista, veio uma outra descoberta, a de que existe um chip, uma espécie de mecanismo, um parafuso, que se ativa quando ele entra no modo figura pública. Um mecanismo de responsabilidade, de expectativa e, às vezes, de peso. Mas o mais interessante veio quando falou do silêncio do público, do que acontece quando diz uma frase que ele sabe que devia provocar o riso e ninguém reage. Esta frase diz tudo sobre a comunicação. O público não é cenário, é organismo vivo, é uma reação em tempo real, é a energia que mexe connosco. E é essa conversão entre a técnica e a vida, palco, intimidade, presença e vulnerabilidade que atravessa a conversa de hoje. Falamos do medo de falhar, daquele perfeccionismo que vive colado na pele dos artistas e que o Diogo conhece tão bem. Falamos da comunicação dentro de casa, da importância de dizer "gosto de ti" ao filho, do valor de pedir desculpa, do que se aprende ao representar os outros e do que se perde quando acreditamos demasiado na imagem que o público tem de nós. E falamos dessa ideia luminosa que ele repete com ternura. A arte, no fim, existe para nos salvar da dureza do mundo, da dureza dos outros e, às vezes, da dureza que guardamos para nós próprios. Esta é, portanto, uma conversa sobre teatro, mas não só. É sobretudo uma conversa sobre comunicação humana, sobre como nos mostramos, como nos escondemos, como nos ouvimos e como nos reconstruímos. Diogo Infante, ponto. Não tem mais nada para dizer.
1: Ui.
0: É só isto, Diogo Infante. Diogo Infante, ator, encenador. Quando eu disse que ia conversar contigo, que ia ter o privilégio de conversar contigo, uma minha amiga disse: ah, diz-lhe que eu gostei muito do Cyrano de Bergerac.
1: Uhum.
0: E eu pensei, mas isso já passou há algum tempo. Sim, sim, mas eu continuo, eu adorei aquela peça. Deixar a marca nas pessoas, é isso que tu fazes todos os dias.
1: É isso que eu tento, se consigo, umas vezes mais, outras vezes menos. Antes de mais, olá, como estás? Muito obrigado por este convite. Sim, eu tento comunicar, se é esse o tema. Acho que percebi cedo que tinha dificuldade em comunicar. Era muito tímido, tinha dificuldade em fazer-me ouvir.
0: Tu sabes que ninguém acredita nisso.
1: Mas é verdade.
0: É verdade.
1: É absolutamente verdade.
0: Como é que é isso? Como é que tu tens
1: não
0: dificuldade?
1: Sei, porque era talvez filho único, porque fui muito cedo para o Algarve e era um meio que me era estranho, com um linguajar diferente, e eu sentia-me deslocado, eu tinha pai 11 anos, e no início foi difícil. Eles olhavam, achavam que eu era Beto, e não era nada Beto, e falava a lisboeta e eles gozavam comigo. E depois, à medida que fui crescendo, foi uma adaptação, e percebi que representar era algo natural em mim, porque era uma forma de me adaptar ao meio e de conseguir encontrar plataformas de comunicação. E quando finalmente expressei que queria ser ator, a minha mãe sorriu, porque pensou: estás lixado. E pronto, e vim para o conservatório e foi-me natural representar. Ou seja, esta ideia de eu assumir um alter ego que não sou eu, é-me fácil. Às vezes é mais difícil ser eu próprio.
0: Tu criaste uma capa, no fundo, que resolve um teu problema, que pelo menos que tu imaginavas como sendo um não comunicador. Não era um mau comunicador, um não comunicador, alguém que tem timidez para conseguir falar. E então toca a pôr a capa de super-herói e eu vou superar. Todavia, quando eu vejo os teus trabalhos, a última coisa do mundo que se me ocorre é que tu estás a fingir, porque aquilo transanda à verdade.
1: Bom, esse é o truque, não é? É acreditarmos tanto na mentira que ela se torna verdade. Estou a brincar, claro, mas hoje em dia acho que já ultrapassei a minha timidez. Mas sempre que tenho que estar aqui, por exemplo, ou tenho que assumir uma persona pública, eu meto um chip. É o Diogo Infante que está a falar, não é o Diogo, é o Diogo Infante. É a figura, é a pessoa com responsabilidade, com uma carreira, diretor de um teatro, que tem, há uma expectativa, não é?
0: Isso pesa?
1: Claro que pesa. Claro que pesa, eu quero dizer a coisa certa, quero corresponder às expectativas, não quero desiludir, quero que gostem de mim. Bem, isto parece uma terapia.
0: Estamos todos a fazer isso, não é?
1: Um bocadinho, acho que sim.
0: Então, e quando é que tu és Diogo? Só Diogo?
1: Bom, Bom, olha, quando acordo, quando lá, ando lá por casa e digo umas asneiras, e quando me zango com os cães, e quando me zango com o meu filho. E... Não, estou a brincar. Ou seja, eu acho que sou eu, quando baixo a guarda, quando estou muito à vontade, quando estou rodeado de pessoas que me querem bem, os amigos, a família. Não quero com isto dizer que eu seja uma construção. Eu, digamos que, tornei-me uma versão mais polida de mim próprio, porque tenho que passar uma impressão, tenho que comunicar e quero controlar o veículo da comunicação.
2: E controlar a narrativa? Imagino que sim. Estás agora, neste exato momento, disse-me um passarinho azul, a preparar uma peça cujo título é O Clube dos Poetas Mortos, ou pelo menos é inspirado nos Clubes dos Poetas Mortos, não sei se é este o título. É mesmo esse o título?
1: É o título.
2: E tu és o professor?
1: Vou ser o professor. Sim.
2: Ainda há bilhetes para isso?
1: Sim, o espetáculo só vai estrear no final de abril. Portanto, mas está a voar, os bilhetes estão a voar, é verdade.
2: Como é que é isso? Como é que tu fazes essa personagem mítica do professor que inspira os seus alunos para sair da banalidade e que o sonho é, no fundo, infinito e que devemos conquistá-lo?
1: Olha, eu sinto muita empatia por essa personagem. Porque eu tento fazer isso na minha esfera de trabalho diária, seja no teatro, seja na televisão. Eu acho que é quase uma obrigação, e hoje em dia esta mensagem que o filme integra, incorpora, talvez faça mais sentido do que nunca, num momento em que estamos a assistir a comportamentos extremados na nossa sociedade, em que estamos a regredir relativamente a algumas conquistas e direitos adquiridos. E, portanto, esta ideia de não sigas, não sejas mais um, não sejas um carneirinho no meio da manada, assume-te, vive a tua verdade, faz todo o sentido. E o personagem é tão inspiradora. Aqui a dificuldade, se quiseres, é distanciar-me da interpretação icónica do Kevin, não é Kevin, ai meu Deus,
2: Robin Williams,
1: coitadinho, e encontrar a personagem em mim. Portanto, tenho que fazer a minha própria versão.
2: Como é que isso se faz? Tu reescreves o texto, pegas no texto?
1: Não,
2: o texto é aquele.
1: Não, o texto, o filme faz 30 anos e o argumentista, para celebrar os 30 anos, fez uma versão para teatro. Normalmente há peças de teatro que dão filmes, aqui foi ao contrário. Ele próprio escreveu o guião, neste caso a peça para teatro, e ela foi feita nos Estados Unidos, em Washington, já foi feita em Paris, e Lisboa vai ser o terceiro país onde ela vai ser interpretada. E já fizemos audições, já temos um elenco de miúdos fantástico, e o espetáculo está em preparação, ainda nem sequer estamos em ensaios, mas a verdade é que já está a gerar imensa expectativa e imensa procura.
2: Como é que se prepara? Até porque tu tens que tocar estes instrumentos todos, não é? Quer dizer, tens que tocar o instrumento de encenador, de fazer o casting, imagina. Imagino que tenhas também tenhas aí uma mão nisso, de ator. E tu dizes-me que já está em preparação, mas ainda não começaram os ensaios?
1: Os ensaios ainda não começaram, só estreia em abril do ano que vem.
2: E começa-se a ensaiar quando?
1: 2 meses antes. Neste momento o que está em preparação foi as audições, foi feito um cartaz, entretanto, já tivemos reuniões com o cenógrafo, com o figurinista, está-se a preparar toda a logística para que depois o espetáculo seja montado, no fundo é juntar as peças. A parte dos ensaios, propriamente dita, acaba por ser mais divertido para os atores, mas eu não vou encenar o espetáculo, eu vou apenas representar. Quem vai encenar é o Hélder Gamboa. Antes disso, vou eu encenar um espetáculo que começa os ensaios para a semana, que é A Gaivota, do Chekhov, que vamos estrear, entretanto, no Trindade.
2: Com quem?
1: Com a Alexandra Lencastre, a fazer a Arcadina.
2: Está de volta?
1: Está de volta, claro.
2: Ao teatro?
1: Sim, sim.
2: Bem, isso é uma grande sorte.
1: Sobretudo depois dela, há 30 anos atrás, ter feito a Nina, que é outro personagem icónico da Gaivota, bastante mais novo, a jovem atriz, e ela agora vai fazer a diva do teatro, a Arcadina, numa interpretação que eu tenho a certeza que vai ser memorável.
2: Como é que se encena uma diva? Como é que se ajuda
1: com muito amor, com muito amor. Não se ensina nada, não é? Porque ela sabe tudo. Mas é, no fundo, é instigando confiança, apoio, dando-lhe ânimo, porque os atores, seja Alexandra ou outro qualquer grande ator, têm muitas dúvidas, têm muitas angústias.
2: Precisa de mimo?
1: Sim, muito. Até porque nós estamos assaltados por muitos de nós temos o síndrome de um impostor. Achamos sempre que somos uma fraude, que na verdade estamos só a replicar uma mentira, não estamos a ser suficientemente verdadeiros, ou estamos a repetir um padrão de comportamento que já fizemos. Achamos sempre que não estamos à altura do desafio. Eu trabalhei com a Inês Munhoz e ela também tinha dúvidas. Ela também se questionava. E portanto todos nós passamos por esse processo.
2: Mas isso não é doloroso ou não?
1: É muito doloroso. É por isso que as pessoas acham que isto ser ator é maravilhoso, mas é um processo de grande angústia. Angústia criativa, porque estamos perante a expectativa, tu já estás a pensar que aí a peça do Clube dos Poetas Mortos. E eu começo a pensar, ai meu Deus, se aquilo for uma merda, o que é que eu faço?
2: Não é? Mas é legítimo, não é?
1: É.
2: Quer dizer, repara, eu vi o filme, adorei o filme.
1: Claro.
2: Eu vejo-te a ti, eu gosto muito do teu trabalho. Juntar estas duas coisas, eu digo, isto não pode falhar.
1: É evidente que não é inocente a junção desses fatores, mas isso não alivia a responsabilidade que eu sinto nos ombros. Eu e Alexandra e outros atores que têm isso. Sentem esse peso, não é?
2: Mas tu, quando as pessoas entram no teatro, tu já estás ali a ganhar 10-0. Quer dizer, isto não é um processo virgem. Eu sentei-me no meu lugar do teatro com essa expectativa, mas também tem um lado bom, que é,
1: claro,
2: tens créditos.
1: Claro, obviamente. E estes anos todos de trabalho e de reconhecimento dão-nos esse crédito e essa confiança. O público compra muitas vezes o bilhete sem saber ao que vai, confia nas nossas escolhas e essa pressão é boa. E, repare, eu muitas vezes comparo-nos a atletas de alta competição. Nós temos que ter aquela performance naquele momento, naquele segundo, é agora. Toca, dá o gong e vai. E tens que...
2: O que é que se sente nesse momento?
1: Um shot de adrenalina brutal. É das coisas que mais nos faz sentir vivos. O momento, a responsabilidade. Mas também bebemos dessa adrenalina e alimentamos-nos para poder encarar um espetáculo com 2 horas e chegar ao fim com uma energia vital brutal e o público sair de lá arrebatado, preferencialmente.
2: E não se sente cansaço no fim?
1: Passado 1 hora, quando aquilo começa a baixar e chegas a casa e tomas um copo de vinho e olhas assim para a televisão e aí dá a quebra.
2: E dói-te músculos, dói ou não? Ou
1: não, já às vezes dói mais a alma. O músculo...
2: Dói-te alma porquê?
1: Porque falhaste naquela frase, porque hesitaste a respiração, porque não deste a deixa se calhar no timing certo. Nós somos muito críticos. Eu acho que todas as pessoas que têm uma responsabilidade pública, não é? Se tu fizeres uma apresentação e te enganares, vais pensar...
2: É uma dor.
1: É uma dor.
2: Sim.
1: Lá está, é a mesma coisa.
2: É uma dor. Mas tu és muito perfeccionista na...
1: Muito. É por isso que eu trabalho com muita antecedência, sou muito chato, quero garantir que tudo está preparado para quando o momento se der, não há falhas.
2: E esse diálogo com o público, porque tu estás em cima de um palco, mas tu estás a respirar com o mesmo público. Como é que é essa comunicação? Porque ela não flui só do palco para o lado de cá, não é?
1: Não, quer dizer, de todo.
2: Para o outro lado também a maneira como nós nos rimos, como aplaudimos,
1: claro,
2: como nos distraímos.
1: Sim, sim, tudo interfere. É por isso que nós dizemos que cada dia é um dia diferente, cada espetáculo é diferente.
2: Conforme o público?
1: Porque o público muda e o público, esse coletivo naquele dia, forma uma espécie de um organismo. Com um pulsar próprio, com uma respiração própria. Umas vezes são mais agitados, outras vezes são mais calmos, umas vezes são mais reativos, outras vezes são mais introspectivos. E eles emanam uma energia e nós, estando no palco, sentimos-la. Mas física, é palpável. É algo que dizemos, bem, isto hoje, ui, não estão a sentir. E às vezes é uma carga.
2: Mas isso é uma angústia. Essa é que deve ser uma angústia.
1: Sim, às vezes é boa. Às vezes é uma expectativa boa.
2: Agora é que vai ser. Agora
1: Sim.
2: é que eu vos vou mostrar que...
1: Nós começamos logo por sentir o bruá na sala antes do espetáculo começar. A Carmen Lourdes dizia-me, quando eles falam muito é porque vêm para gostar. Se um público estiver muito calado, muito silencioso, ui, isto hoje eles vêm para gostar na casaca.
2: Hoje vai ser difícil. Hoje é o tipo júri do Festival da Canção e portanto tem que ser conquistado.
1: Um ator profissional está muito habituado e apropria-se e absorve essas energias e transforma-as, sejam elas boas ou más. Agora, nós não somos indiferentes a elas. E às vezes isso contamina. Eu já parei o espetáculo mais do que uma vez para pedir às pessoas... para se acalmarem, ou para deixarem de olhar para o telemóvel, ou para deixarem de escrever. Já.
2: Isso é uma falta de respeito também, não é?
1: Bom, infelizmente é uma prática desde que há 20 anos apareceram os telemóveis e agora com os smartphones, para além dos toques, há as luzes, as pessoas escrevem.
2: Ah, tu vês na cara das pessoas.
1: Claro, no meio de uma plateia às escuras, acendes um telemóvel, é um clarão. não só incomodativo para nós, mas como também incomodativo para todos os outros que estão à volta, não é? É evidente que há toda uma lógica, nós anunciamos no anúncio de sala, pedimos encarecidamente, explicamos, os anúncios até testam um bocadinho cada maiores, mas invariavelmente acontece. Mas vai-se educando, é um processo.
2: Olha, fazer isto no teatro, tu tens pessoas à tua frente e, portanto, tu consegues ouvi-los, tu consegues interagir com eles, tu sabes seguramente táticas e técnicas para, ora para despressurizar, ora para aumentar o interesse, enfim, ora para os acalmar, se aquilo estiver muito, muito complicado. A tua outra experiência, a das telenovelas, onde tu também apareces muito, apareces como uma das personagens principais. Aí não há público. E aquilo é suspeito, uma carga de trabalhos muito grande, uma carga de trabalho muito grande para fazer cena por cena, para cena, por cena, por cena. Como é que é essa experiência aí? Bom, é menos criativa?
1: São técnicas diferentes, ou seja, na essência tudo é representar, não é? Quando estamos num palco, é evidente, tu tens essa consciência que estás perante uma plateia e há uma relação viva, dinâmica e da qual tu tens a responsabilidade de tentar controlar. Em televisão ou em cinema é diferente, porque há o corte, há o take, podes repetir, podes fazer um pick-up, e no fundo...
2: O que é um pick-up?
1: O pick-up é, se estás a fazer uma cena e há um engano, vamos pegar ali. E
2: depois dá para montar.
1: Sim, porque depois as templates de corte e, portanto, podemos ir salvar a cena com pick-up. Normalmente o que se diz é, tens que olhar, pensar na câmara como o público. Eles estão a ver-te através da lente.
2: Mas tu relacionas-te com a lente, com a câmara?
1: Não diretamente, mas tu sabes que ela está ali. Eu também não olho para o público quando estou no palco, ou tento, mas eu sei que eles estão lá. Portanto, essa consciência permanente que está ali um interlocutor, que te está...
2: Mas não é frio? Lá está, a câmara é uma coisa fria.
1: É, mas ao mesmo tempo, há os cameramans, há toda uma equipa que está ali a acompanhar-te, e tu imaginas sempre que há uma grande intimidade, porque efetivamente a câmara permite essa proximidade, e portanto tu adequas o teu registro, quer de voz, quer até de expressão, a um plano que é necessariamente mais próximo. No teatro tens aquela amplitude toda e, portanto, tens que projetar a voz, o gesto tem que ser mais amplo, a energia com que pões nas frases tem que chegar à velhinha que é surda, que está na última fila.
2: Na televisão não. Na televisão está tudo muito ampliada.
1: Na televisão tu trabalhas para um plano médio apertado e, portanto, tens é que ser mais subtil, tens que conter mais. Em termos de traços gerais é isto.
2: Porque senão, se tu fores mais histriónico ou falares mais alto, que
1: fica esquisito, não é? Fica super expressivo e fica fica muito teatral, não é?
2: Sim, fica,
1: no mau sentido.
2: As telenovelas, portanto, quanto eu consigo perceber, elas estão a ser escritas ao mesmo tempo que vocês estão a representar.
1: Não necessariamente.
2: Não necessariamente. Pode ser o guião todo?
1: Sim, há guiões que já estão acabados e, portanto, às vezes são adaptações de outros formatos que se importam, outras vezes são abertas, ou seja, estão a ser escritas à medida que estão a ser feitas, às vezes com uma frente de 10, 15, 20 episódios e, portanto, tu próprio não sabes para onde é que aquilo vai e conforme, e se estiver no ar então, pode haver até uma dinâmica com o público. O público está a gostar muito daquele casal, está a gostar muito daquele conflito e isso é explorado.
2: Vamos pôr mais fermento aqui, criar mais cenas com este...
1: Varia.
2: Estás a gravar o quê agora?
1: Neste momento estou a gravar uma novela na TVI que se chama Amor à Prova. É uma adaptação de um formato chileno ou venezuelano, portanto, adaptado à realidade portuguesa. É mais pequena do que habitualmente, tem apenas 100 episódios.
2: Apenas 100.
1: Apenas. Mas efetivamente tem uma carga de gravação muito intensa. Eu gravo tranquilamente 12 cenas só da parte da manhã.
2: 12 cenas?
1: Só em 3 horas.
2: E uma cena normalmente demora o quê? 2 minutos? 5 minutos?
1: A cena pode ter 2, 3 páginas, portanto, estamos a falar 2, 3, 4 minutos, mas multiplicas isto por 10, estás a ver, não é?
2: Uou, só para decorar o texto? Como é que
1: sim,
2: é?
1: Como é que eu decoro na hora.
2: Na hora?
1: Sim.
2: Como é que isso se faz? Espera lá, que isto aqui vai ser uma ótima explicação para os alunos do secundário, que é como é que se decora na hora.
1: Uma coisa é decorares conteúdos em que tu tens de dominar a matéria e saber de que é que estás a falar. Ali o que eu faço é, eu leio a cena na véspera para perceber o que é que se passa e quando chego lá passo com o colega, bora lá. E em vez de decorar as palavras, eu decoro as ideias.
2: O sentido.
1: O sentido. Que é, se eu souber o que estou a dizer, é mais fácil replicar e mesmo que eu não diga aquela palavra, digo outra parecida. E a coisa dá-se.
2: E os realizadores não são muito aborrecidos, não querem
1: não,
2: ser picuinhas,
1: não é? Isto não é Shakespeare, não é propriamente Molière. Portanto, o que interessa aqui é, lá está, a verossimilhança, a verdade, a fluidez, e a sinceridade. E se ficares muito agarrado à palavra, porque aquela que...
2: Pronto, vai soar a falso.
1: Vai soar péssimo.
2: Olha, o que é que Shakespeare tem de interessante e de extraordinário para continuarmos todos a ver e a gostar daquilo e os atores a fazer?
1: Bom, ele é um gênio. Ele conseguiu captar na sua obra de 30 e tal peças, mais não sei quantos contos, mais poemas, mais... eu diria que o essencial da natureza humana. Considerando que ele escreveu no século XV, é incrível pensar que ele tem esta capacidade de nos identificar e perpetuar. E eu acho que está lá tudo. Shakespeare ensina a humanidade.
2: Mas aquilo que é extraordinário é que depois aquele texto parece muito simples.
1: Bom,
2: muito, muito simples no sentido em que eu entendo aquilo. O que é que ele está a dizer?
1: Bom, mas é um trabalho
2: difícil.
1: Difícil.
2: Fazer o mais fácil ou mais difícil.
1: Exatamente. No original, no verso em inglês, o texto é inverso. E, portanto, e usa uma série de terminologia que já está em desuso. Portanto, os próprios ingleses têm dificuldade, muitas vezes, em acompanhar aquilo que é dito. Eles percebem o sentido mais do que todas as palavras.
2: E como é que tu fazes para quando
1: em português, pensar em português? O que acontece é há várias abordagens à tradução. Há uns que são mais académicos e que tentam ser fiéis ao verso e à estrutura e as traduções ficam muito pouco dizíveis. E depois há alguns tradutores, felizmente, que traduzem em prosa, portanto, e tentam captar a ideia e menos o verso. E então torna-se mais fluido. Em português, na tradução, tu podes simplificar para facilitar o entendimento.
2: Fica lá a poesia, no fundo, sem aparecer necessariamente em verso.
1: Sempre que é necessário, até se pode ir buscar um verso ou outro. Mas a prosa é poética também e a essência do texto não se perde.
2: Olha, o que é que distingue a presença, aquilo que nós sentimos como uma presença ali, de uma mera performance? Há bocadinho que estávamos a falar aqui do síndrome do impostor, que é essa nossa relação com a verdade de quem está a fingir ou de quem está a interpretar uma verdade, apesar de estar a ser teatralizada. Como é que se treina, no fundo, uma voz para dizer a verdade?
1: Não sei, sinceramente não sei, ainda me debato com isso. Não tanto no meu próprio processo, mas sobretudo quando estou a dirigir atores e quando estou a tentar explicar como é que se consegue chegar lá. O que tenho testemunhado ao longo dos anos é que há pessoas que entram num palco sem abrir a boca e algo acontece. Elas transportam uma energia, uma confiança, uma aura.
2: O que é isso? Algo acontece.
1: Chama a tua atenção. Tu queres olhar para aquela pessoa. Tu precisas de olhar para aquela pessoa. E ela ainda não abriu sequer a boca. E isso é muito claro, por exemplo, quando estou a fazer audições. Estou a fazer audições em teatro. Tens 20 atores a fazer o mesmo texto. E há um ou dois que de repente
2: Brilha.
1: Às vezes é a maneira como se apropriam do texto, como o tornam seu, como conseguem escavar uma leitura muito original. Outras vezes é meramente uma atitude, uma postura. E isto não se codifica porque é muito difícil de... E nem sempre acontece. Ou seja, o mesmo ator, noutro contexto, se calhar pode não ter o mesmo efeito, ou com as mesmas pessoas. Mas as pessoas que normalmente são brilhantes... Olha, há pouco falávamos da Alexandra. A Alexandra é uma atriz, para quem a conhece bem, muito insegura. Com muitos anseios, muitos temores. Mas eu lembro-me quando fizemos o Quem Tem Medo de Virginia Woolf, também no Teatro da Trindade, há 8 anos atrás, quando era hora de entrar, nós entrávamos os dois em cena, na nossa casa, fora de cena a Alexandra estava a dizer: não quero, tenho medo. Dizia-me assim: não quero. Pois entrava, e mal ela entrava,
2: explodia.
1: Algo acontecia. Era incrível. Ela mudava assim do dia para a noite. E aquilo que era um temor, ela transformava numa arma.
2: Transformar uma fragilidade numa força.
1: Sim, claro. O meu medo, há pessoas que com medo atacam, não é? E portanto, eu acho que é isso que ela fazia, que ela faz, que é quando tem temor, ela vai para cima de um palco e seduz e abraça-nos. Abraça-nos como público.
2: Arrebata-nos, no fundo. Agarra-nos e leva-nos para onde ela quiser.
1: E algo não se explica. Tu podes tentar dizer, e um ator, vê lá se consegues fazer isto. Mas isto às vezes é inato.
2: Não dá para treinar?
1: É uma natureza. Não, o que dá para treinar é todo o lado técnico. É a postura, é a maneira como lanças a voz, a maneira como tu atacas uma cena, a energia que colocas, a vitalidade, isso trabalhas. Agora há depois fatores que nos escapam. Muitas vezes é o subtexto, não é? É aquilo que não é dito, é uma essência, é uma natureza. Porque é que numa multidão nós passamos por 50 pessoas e há uma onde o nosso olhar para. E não é necessariamente que é mais bonita, é qualquer coisa que nos faz olhar para aquela pessoa.
2: É um fator X, é um carisma?
1: Sim, claro, claro. Qualquer coisa que impacta, toca, comove.
2: E nós conseguimos correlacionar-nos logo com essa pessoa, apesar de não a conhecermos, apesar de
1: eu
2: não
1: sabermos?
2: Eu diria
1: que sim. Eu adoro talento. Sou muito sensível ao talento.
2: Quem não, não é?
1: Certo, mas digamos que eu estou treinado, por via da minha profissão, para ver talento. E quando eu vejo o talento no seu estado bruto, como um diamante, normalmente é muito comovente. Porque tu vês todo o potencial. E a pessoa às vezes só está, só é. E tu dizes, meu Deus, como é que esta pessoa... Às vezes eu vejo jovens atores que acabaram de sair do conservatório, vão para cima de um palco com uma maturidade, uma energia, uma luz. E eu disse, mas como é que se ensina isto?
2: Onde é que tu estavas?
1: Onde é que tu aprendeste isto? E não se aprendeu. Eles trazem com eles, trazem da vida, trazem de outra... Não sei.
2: E há agora novas destas novas gerações? Há atrizes e atores que tenham também.
1: Sim, sim. Há gente muito boa. Há gente muito boa.
2: O que é que tu fazes com essas epifanias para ti?
1: Guardo-as, registro, verbalizo.
2: És mais exigente com eles?
1: Não, não, não. Eu tento é aprender.
2: Aprender?
1: Sim, ou seja, porque eles têm uma frescura e têm um olhar tão novo perante situações que para mim já são recorrentes e eu penso. Como é que eu nunca vi isto antes? Como é que eu nunca olhei para isto desta maneira?
2: Eles trazem uma frescura de ponto de vista?
1: Sim,
2: isso, claro, também. Isso ensina-te
1: há
2: coisas.
1: Há uma audácia, não têm nada a perder. Arriscam sem medo. E isso aprende-se. Claro que sim.
2: Isso é absolutamente formidável. E pode-se estimular, ou pelo contrário, esvaziar?
1: Bom, sim. Podes fazer todo um trabalho psicológico
2: que
1: os demova. Espero bem que não. Isso seria de uma enorme crueldade. O que eu tento fazer é fomentar, alimentar, beber, e estimular e aprender.
2: Olha, estamos no momento das redes sociais, onde temos coisas muito interessantes como a propagação da mensagem, como a proximidade. Imagino que até para a promoção do teu trabalho as coisas sejam mais fáceis. Mas por outro lado temos todo o lixo que vem por aí, não é? O ruído, a toxicidade, a pressão para se ter uma opinião sobre tudo e o seu contrário, a não aceitação da opinião do outro. Como é que tu vais gerindo isto?
1: Tento gerir com alguma prudência, alguma parcimónia, tento não viver totalmente dependente destas plataformas e desta necessidade de extravasar opiniões a torto e direito ou até dispor uma intimidade. Eu sempre fui recatado e, portanto, sou muito criterioso naquilo que...
2: Como é que te proteges?
1: Lá está, com critério, selecionando bem aquilo que me interessa partilhar. E faço com parcimónia. Sobretudo, isto é sobretudo um instrumento de trabalho. Há uns anos para cá eu sinto que tornei-me mais, não diria acessível, mas tive mais vontade de partilhar alguns aspectos da minha vida.

0: muito positivas e muito agradáveis àquilo que publico, seja pessoal ou profissional, mas tento não levar nada disto muito a sério, porque acho perverso.
1: Olha, eu não quero entrar muito na tua intimidade, mas tenho uma curiosidade só na tua relação com o teu filho. Como é que são os diálogos? Porque isso interessa-me. Tu que és um cativador de jovens talentos no mundo, quando ele apareceu na tua vida, como é que foi? Como é que é esse diálogo com uma pessoa que já que tem capacidade de pensar e de dizer e de desafiar?
0: Olha, eu basicamente repliquei um modelo de educação que tive na minha vida e que implicava essencialmente duas coisas. Uma, muito amor. Muito amor. Todos os dias, agora menos, mas todos os dias lhe dizia que o amava, e todos os dias falamos ao telefone. Quando não estamos fisicamente perto, falamos várias vezes ao dia. E a segunda coisa é precisamente isso, é comunicação, é proximidade, é para o bem, para o mal. Eu disse-lhe, tu podes-me contar tudo, podes falar comigo de tudo. E portanto eu também promovo isso, que é, eu falo com ele, mesmo que se estou chateado, se discordo, promovo um diálogo. Vamos tentar perceber porque é que, o que é que está mal, ou o que é que está bem, o que é que tu achas, o que é que eu acho. E isso criou entre nós uma franqueza que me parece saudável e que nos permite falar de assuntos que possam ser mais ou menos delicados, mais ou menos sensíveis, sempre com a certeza que queremos o bem e o melhor do outro.
1: Que é uma definição de amor, mas como qualquer pai e filho, deve haver momentos em que vocês chocam.
0: Sim.
1: Tem pontos de vista completamente radicais.
0: Mas uma coisa que eu aprendi com o meu filho foi a pedir desculpa. Ou seja,
1: aprendeste com ele?
0: Sim, porque ele tinha dificuldade em fazê-lo, ele, pequenino. Ficava muito nervoso, se fazia uma asneira, e eu percebi, ok, se tu não consegues, então eu comecei a pedir desculpa quando errava ou quando fazia alguma coisa mal. E para lhe dizer, não faz mal nenhum assumir que falhámos, ou que estamos arrependidos, ou que queremos melhorar. E foi um processo. E eu hoje também peço mais vezes desculpa, e ele fala já de uma forma muito mais tranquila, já sem dramas, sem. Mas não, os nossos confrontos são muito desta natureza. Eu às vezes sou mais impulsivo e emocional, e depois ele olha assim para mim e diz, porquê que estás a falar assim? Tens razão, desculpa, estou irritado, mas tens que perceber isto. Ele, tens razão, pá, eu percebo, também peço desculpa, mas tens que perceber que eu pensei assim e a minha ideia foi esta. Diz, ok, então vá, dá cá um abraço e vamos seguir.
1: Portanto, tem um efeito calmante em ti, no fundo.
0: Sim, absolutamente. E agora já está numa fase em que é um jovem adulto, tem 22 anos, e já posso falar com ele de outras coisas, posso falar das minhas angústias, dos meus sonhos, das minhas ambições, ele dá-me conselhos, ele vai ver tudo o que eu faço, ele gosta muito de teatro, e portanto tem um olhar crítico, tem um olhar sustentado, tem opiniões formadas, é muito giro, falar de política, falar do que seja.
1: O que é o maravilhoso da vida. Olha, estamos num tempo em que a ética, a responsabilidade e a empatia e parece que tiraram férias durante algum tempo. Coisas que nós considerávamos como normais, nomeadamente direitos civis, coisas que são normais e banais, parecem agora estar sob ameaça. O que é que fazemos a isto? Ignoramos ou combatemos com toda a força? Tenho sempre essa dúvida, que é quando alguém defende alguma coisa completamente absurda e que nós temos a sensação de que não faz sentido.
0: Eu percebo a pergunta.
1: Se devemos dar gás.
0: Porque às vezes sinto que quanto mais combatemos ou quanto mais damos visibilidade a esse tipo de posturas.
1: Estamos a ajudar, não é?
0: Exatamente, estamos a divulgá-las, a fomentá-las. Às vezes é evidente que ignorar silenciosamente também não é uma boa política. Eu acho que temos que encarar isto enquanto sociedade, enquanto coletivo, e perceber quais é que são os limites, o que é razoável. Vivendo nós em democracia, e admitindo que há pessoas com opiniões diferentes e respeitando essa diferença, ainda assim há limites. Há limites para aquilo que é passível de ser dito quando isso incita ao crime, à violência, ao ódio, aos extremismos. E, portanto, eu acho que temos que olhar para os políticos que têm responsabilidade legislativa, temos que olhar para a justiça, que seja mais eficaz, seja mais célere. Quando assistimos na própria Casa da Democracia, no Parlamento, a comportamentos que não aceitaríamos numa escola, por exemplo, então algo está profundamente mal e isso tem que ser balizado.
1: Olha, e quando essas discussões começam a contaminar a nossa bolha, dos nossos amigos, que nós até dizemos, mas porquê é que tu estás a dizer uma coisa desta? Faz um efeito de contágio, não é?

0: como aos vírus?
1: Com os amigos...
0: Amigos ou próximos, eu vou alargar um bocadinho o círculo.
2: Eu quero acreditar que a minha escolha de amigos
0: te protege.
2: Protege-me. Mas se ouvir pessoas a dizerem coisas que a mim me agridem porque são absolutamente idiotas, eu não vou entrar nessa discussão, nesse diálogo. Não vou gastar essa energia. Um amigo, sim, um conhecido, não.
0: Pois deixas passar. Olha, há bocadinho que estavas a falar dos teus medos, das tuas vulnerabilidades, que vêm de onde? Que tipo de medos são esses?
2: Os normais, como qualquer pessoa. O medo de morrer, o medo de falhar, o medo de desiludir, o medo de sofrer, o medo de não ser suficiente, o medo de... São muitos, mas assim, eles existem, mas eu não sou uma pessoa medrosa, eu não sou um pessimista, entende? Que...
0: És um otimista?
2: Sim, sim, eu vejo o copo meio cheio, eu não me escudo a uma luta, a um embate, eu posso tremer, mas eu vou à luta.
0: Então, e do lado otimista, do lado solar, onde é que estão os teus sonhos? O que é que tu projetas como, ok, aqui eu tenho que pôr mesmo as minhas fichas e que isto tem que acontecer mesmo?
2: Bom, eu estou numa fase da minha vida em que o que procuro é colher um bocadinho os frutos daquilo que semeei ao longo da vida.
0: O que já acontece.
2: O que já acontece. E, portanto, os meus sonhos agora são, se calhar, de outra natureza. Eu já não tenho ambições profissionais, não quero ir para Hollywood, não quero ganhar um Oscar.
0: Não.
2: Não. Não, não, porque isso implicava uma outra vida que eu não tenho. Já não tenho. E não tenho nem energia nem vontade. Adoro o meu país, adoro viver aqui. Tenho uma carreira longa, já fiz muita coisa. Sinto-me muito reconhecido pelo meu trabalho. Sinto que tenho um espaço de ação, de intervenção. Tenho responsabilidades. Portanto, eu no essencial, sinto-me um privilegiado. Os meus sonhos são em garantir que a minha família está bem, saudável, que tenho condições para poder continuar a trabalhar e fazer os textos que gosto, que quero, trabalhar-me e relacionar-me com os públicos que me acompanham há muitos anos. Este trabalho tenho vindo a desenvolver há 8 anos no Trindade, que me deixa cheio de orgulho.
0: Que é um teatro especial, não é?
2: É muito especial. Não só porque foi lá que me estreiei como encenador há muitos, muitos anos, mas tem é um belíssimo exemplo do teatro palco italiano neste país, muitíssimo bem preservado. E depois tem uma relação plateia-palco fantástica, e tem-me permitido levar a cena espetáculos de que tenho muito orgulho.
0: É uma proximidade também?
2: Sim, sim, também. Essa proximidade física, energética. E é um teatro onde me sinto bem, sinto-me acarinhado, sinto-me em casa.
0: Exatamente, há bocadinho usavas a palavra casa. Disseram-me que tu cuidas de todos os detalhes, que vão desde a bilheteira, no sentido de quem é que é a pessoa que acolhe na bilheteira, a pessoa que leva as pessoas até se sentar. Tudo isto faz parte do espetáculo?
2: Sim, ou seja, eu diria que um projeto artístico, que foi isso que eu desenhei para a Trindade, não se esgota apenas na programação. É um conceito de fruição, é uma experiência que começa desde que a gente liga para o Trindade a pedir uma informação, desde que compramos um bilhete, a maneira como somos recebidos na sala, como somos acolhidos. No fundo, eu trato o Trindade e este projeto como uma empresa cultural que tem que ter uma relação privilegiada com o seu público, tem que acarinhar os seus funcionários e tem que ter resultados. E, portanto, eu não acho que seja nada de novo nem transcendente, é apenas um cuidado que eu imprimo em todas as vertentes que têm que ver com o espetáculo, seja no palco ou fora dele.
0: Que é isso que nos faz depois sentir bem num determinado sítio e acolhidos.
2: É o que eu desejo, é assim que eu gosto, é assim que eu me sinto, quando eu me sinto bem num sítio, num espaço, enquanto utente, público, seja o que for, eu volto. E é isso que eu quero proporcionar às pessoas com a Trindade.
0: Olha, o que é que a arte pode fazer por nós? Por estes tempos mais conturbados.
2: Olha, se eu tivesse que reduzir uma única palavra, diria salvar-nos.
0: É assim, logo, uma coisa simples.
2: Simples. Porque, na verdade, para que é que vivemos, não é? Não pode ser só para comer e para procriar e para... Ou seja...
0: Se fazem os animais.
2: Pronto, exatamente.
0: Quer dizer, os animais,
2: mas
0: os outros.
2: Mas a arte distingue-nos, não é? A arte eleva-nos. Eleva-nos a um nível de sofisticação intelectual, espiritual. É ela que nos permite encarar a vida, a essência da vida, o sentido da vida. E podermos, ao mesmo tempo... mergulhar em nós próprios, nos nossos sentimentos, na nossa história. Portanto, eu acho que esse legado é algo essencial. Acho que todas as pessoas que de uma forma ou de outra têm um contacto com expressões artísticas, eles não têm que ser artistas, mas as pessoas que na vida têm contacto com experiências artísticas são necessariamente mais felizes, mais completas, mais preenchidas.
0: Mas estamos numa sociedade onde gastamos a vida e a formação dos nossos, das nossas crianças mais a ter matemática e física e afins do que ir ao teatro, ver uma exposição,
2: pois, mas
0: ir
2: isso,
0: passear no parque.
2: Isso é outra discussão, não é? Ou seja,
0: a nossa matriz está a criar, na realidade, autómatos e não...
2: Certo, é por isso que já há muitos métodos a serem desenvolvidos e explorados de ensino que não passam necessariamente por essa compilação de conhecimento, essa aquisição, essa quantificação de conhecimento, que depois na verdade fica muito pouco, não é? Quantos nós nos lembramos das coisas que aprendemos na escola? Já nem dos rios eu me lembro, entre outras coisas. Matemática, nem pensar. Felizmente temos as calculadoras. Mas o que eu quero dizer é...
0: pessoas que sabem matemática.
2: É evidente. Eu acho que a educação pela arte podia ser um caminho muito interessante. Ou seja, pôr precocemente jovens em contacto com expressões artísticas ajuda não só a desenvolver a fruição e o sentido crítico, mas, e o sentido estético, mas também a desenvolver competências do ponto de vista da imaginação, da criatividade, que são coisas que nós podemos usar em todas as áreas da nossa existência. E isso torna-nos seres mais sensíveis, mais atentos, mais empáticos e mais generosos também.
0: Olha, eu quero aprender, quero tomar a tua experiência, aprender e partilhar com quem nos ouve. O que é que nós precisamos de fazer para nos tornarmos melhores comunicadores? Tu tens uma caixa cheia de ferramentas para nos ajudar a comunicar melhor. O que é que nós podemos fazer? Vamos lá fazer, podemos fazer uma lista ou ir por um caminho para nos tornar melhores comunicadores?
2: Olha, eu não tenho isto sistematizado, não é? Mas eu diria...
0: Também não precisamos de todas, podem ser uma ou duas. Podemos começar pela voz, por exemplo.
2: Eu diria que para comunicarmos melhor é muito importante começar por saber o que é que queremos dizer. O que é que queremos comunicar? O problema é que se as pessoas não têm bem a certeza do que querem comunicar...
0: Sai propaganda.
2: Sai propaganda.
0: Ou vazio.
2: Ou sai enviosado, não é? Ou a comunicação perde-se algures. Eu começaria por aí, que é termos convicções, termos valores, termos opiniões estruturadas, vai facilitar. Depois, eu diria, sermos económicos, concisos.
0: Não gastar o tempo da malta.
2: Nem o tempo da malta, nem a voz, nem o vocabulário, porque às vezes diz-se muita coisa, às vezes é uma coisa tão simples, não é? Eu acho que a simplicidade é um bom artifício.
0: Estamos a falar e à procura do que vamos a dizer.
2: Exatamente.
0: Não é?
2: Ali
0: às voltas. Já precisa dizer, dá-me um sujeito, dá-me um predicado, que é para a gente conseguir perceber do que é que estás a falar.
2: Chekhov já defendia isso. Ser conciso é muito importante. Bom, se estivermos a falar da comunicação oral, a articulação é fundamental, não é? Ou seja, porque quando a gente fala, não se
0: ninguém entende nada.
2: Portanto, eu acho que
0: falam para dentro.
2: A capacidade de falar para fora, no sentido de comunicar, porque nós quando falamos, não falamos só com a voz. Para além de falarmos com a voz, de lançarmos as palavras, de as articularmos, depois falamos com a energia que pomos na...
0: E lá está a nossa caixa pulmonar também, não é?
2: A nossa caixa torácica e a nossa expressão e aquilo que não dizemos também é muito importante, não é? Toda a linguagem que fica...
0: Isso aprendemos logo com as mães, quando elas estão zangadas connosco e nos levantam a sobrancelha e a gente já percebeu o que correu mal, não é?
2: E depois eu acho que sermos sinceros também ajuda, não é?
0: Sempre?
2: Bom,
0: ou uma mentirinha piadosa também pode caber neste jogo.
2: Se a intenção é que a pessoa perceba, tens é que ser claro, não é?
0: Olha, e a arte de escutar, porque isto de dizer depois de pensar, ou não, pode ser uma coisa mais visceral, a arte de ouvir.
2: Olha, no teatro é fundamental. Aliás, na arte de representação há mesmo workshops que se chama escuta. Ouvir, saber ouvir.
0: Como é que se ensina isso?
2: Ouvindo. Que é o que é que acontece. Muitas vezes um ator sabe as suas falas, não é? E sabe a tua deixa. E só está à espera da deixa para dizer a dele. Portanto, tu dizes chapéu. Ah, chapéu é a minha deixa.
0: Isso fica artificial, não é?
2: Claro. Tu estás à espera da deixa. Mas se tu tiveres a ouvir, tudo aquilo que tu estás a dizer tem um sentido. E a minha fala é uma reação à tua.
0: E tu entras no comboio, no
2: obviamente,
0: fundo.
2: Obviamente, tens que ouvir, tens que processar e tens que integrar. Isso tu tem tempos. E às vezes a malta nova, muitas vezes, com a ansiedade, precipita um bocadinho. E tu dizes, calma, calma, ouve, ouve o que ele está a dizer. Ouve. Ouves, retens, e reages. E isso pressupõe um tempo, pressupõe uma respiração, pressupõe jogo. Jogo.
0: O timing conta?
2: Muito. Timing é tudo. Timing é tudo em representação. Em comédia, então, é fundamental. Se tu falhas o timing, a piada já foi. A maneira como lanças aquele tempo de suspensão.
0: Há uma aceleração, há uma suspensão e depois consegues fazer que a piada aconteça.
2: Em teoria, sim, mas é uma coisa que se sente mais do que se explica, não é? Aqui, cuidado, estás a correr. Assim não tem graça. Tens que fazer o punchline, tens que fazer a chamada e depois lanças a coisa.
0: Eu estou-te a ouvir, estou a pensar no Raul Solnado, lá está. Que independentemente do texto e tudo o que fosse, havia não só a maneira de dizer, mas depois também aquela. Tu quase antecipavas que ali ia acontecer alguma coisa e ele trocava-te as voltas.
2: Exatamente,
0: e tu ias-te embora logo, rapidamente. Diogo Infante, muito obrigado. Estou, obviamente, ansioso e com uma elevadíssima expectativa. Desculpa, pomos já aqui cá em cima para ver. Ver esse professor do Clube dos Poetas Mortos, não sei o que é que vais fazer da tua vida, mas isto vai correr bem.
2: Não, vai correr
0: quantos
2: bem.
0: Quantos espetáculos é que são? Quantas eu fico sempre frustrado quando aparece um grande espetáculo que eu às vezes que eu tenho a sorte de ir ver e me dizem isto agora só tem mais três sessões. Não. E eu digo, mas porquê?
2: Nós no Trindade é ponto assente, não fazemos espetáculos menos de 2 meses e meio, mínimo.
0: Que luxo!
2: Sim. A Gaivota vai estar 2 meses e meio em cena, mas o Clube dos Poetas Mortos vai estar bastante mais.
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0: 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Três horas no continente e na Madeira. Duas horas nos Açores. Edição do jornalista Pedro Guilherme.
1: Marcelo Rebelo de Sousa já saiu do Hospital de Faro. O antigo Presidente da República sentiu-se mal durante a tarde e acabou por ser encaminhado para o hospital. Mas tudo não passou de um susto, garantiu aos jornalistas.
2: Felizmente, posso sair em alta e aproveitar os dois ou três dias que faltam de férias.
3: Sente-se bem agora?
2: Sinto-me bem.
4: Vai continuar a ir à praia?
2: Sim, espero ir à praia, claro.
4: Mas tem que obrigado, ter obrigado. Especiais.
2: Vamos a ver. Eu hoje tive um dia muito intenso de praia e de facto foi um exercício físico num dia quente, grande, e portanto vou ter cuidado acrescido em matéria de hidratação. Muito obrigado.
1: Declarações de Marcelo Rebelo de Sousa após sair do Hospital de Faro. Agradeceu aos profissionais de saúde depois de ter tido alta. O antigo Presidente da República sentiu-se mal ao início da tarde e foi encaminhado para o hospital. 9 distritos de Portugal continental e o arquipélago da Madeira estão sob aviso amarelo esta quinta-feira devido ao tempo quente. Segundo o Instituto do Mar e da Atmosfera, os distritos de Viseu, Évora, Beja, Porto Alegre e Faro mantêm o aviso amarelo até ao final da tarde. Já Bragança, Vila Real, Guarda e Castelo Branco têm aviso que vai estar em vigor pelo menos até sábado. No caso da Madeira, apenas as zonas de montanha estão fora do aviso amarelo, que é válido para as costas sul, norte e também a ilha de Porto Santo. A fiscalização nas estradas portuguesas

0: portuguesas vai aumentar já a partir deste fim de semana. Anúncio feito pelo Ministro da Administração Interna, que admite preocupação com os números da sinistralidade rodoviária em Portugal. Luís Neves reuniu-se esta quarta-feira com responsáveis da GNR, PSP e Autoridade Nacional de Segurança Rodoviária e disse que estão a ser pensadas várias medidas a introduzir no novo Código da Estrada para tornar a circulação em Portugal mais segura.
1: Há um conjunto de medidas, estamos a falar da questão do álcool, estamos a falar criminalizar ou não a partir de determinada velocidade, 180 à hora, 200 à hora, se não tem que ser começado a ser pensado como um crime e não como uma contraordenação. Portanto, há aqui todo um conjunto de medidas que vão ser articuladas e de uma forma harmónica, no sentido que as pessoas tenham que perceber que tem que haver civilidade, tem que haver aquele que viola a lei, tem que ser rapidamente punido, no sentido de termos um ambiente em que ir para a estrada não tem que ser necessariamente um elevado risco, um elevado perigo, não tem que ser uma guerra, não pode haver, de facto, desrespeito pelos outros.
0: Luís Neves, o Ministro da Administração Interna, os dados do portal oficial do Observatório da Segurança Rodoviária indicam que entre 1 de janeiro e 11 de agosto houve 302 mortos, mais 24 do que em igual período do ano passado. Tanto os acidentes rodoviários como os feridos graves sofreram aumentos face a 2025. Subiu para 265 mortos e quase 500 desaparecidos o balanço do terremoto que atingiu a Colômbia na segunda-feira. Foram esses os números revelados esta noite pelo presidente colombiano. Abelardo de Las Priella adiantou também que ficaram danificadas com o abalo mais de 11 mil casas. Pelo menos 140 edifícios colapsaram totalmente. Milhares de escolas e centros educativos, comunitários e de saúde estão inoperacionais. Já foi decretada emergência económica na Colômbia. O representante diplomático do Vaticano em Portugal defende que ninguém tem o direito de rejeitar os estrangeiros. O nuncio apostólico está a presidir a peregrinação católica de agosto em Fátima. Segundo o santuário, na procissão das velas desta noite, Carolina Ferreira, estiveram cerca de 25 mil pessoas.
2: Cada rosto, uma história. Cada vela, um propósito. Em cada um que vem, há uma razão para estar presente.
3: Viemos de França e somos de Guimarães. E pronto, viemos cá fazer a promessinha, em família, com fé.
4: Já é costume?
3: Sim, todos os anos. Vimos cá a Portugal, vimos cá em família.
5: Acho muito bom, porque posso orar pelos meus, pela saúde da minha mãe, principalmente. E estar aqui é muito bom, estar perto de Deus e assim.
6: Eu amo esse lugar. É a terra dos meus pais também. Meus pais são portugueses, né? Só eu vim em Portugal e não vir a Fátima, para mim não é vir a Portugal.
2: Depois da procissão das velas, na homilia da celebração da palavra, o núncio apostólico em Portugal, Andrés Carrascosa, lembra o sofrimento de quem enfrenta rejeição na imigração.
7: E ninguém tem o direito de rejeitar o estrangeiro, tanto menos aqueles que nos chamamos cristãos e que sabemos o que Deus nos pede. Não violarás o direito do estrangeiro e ainda menos o povo português, que em muitos dos seus membros sabe o que é viver o sofrimento de sair da sua terra para ir para outros países e continentes.
2: Palavras do representante diplomático da Santa Sé em Portugal, que preside a peregrinação de agosto no Santuário de Fátima.
0: Celebração que integra a Peregrinação Nacional do Migrante e do Refugiado, organizada pela Obra Portuguesa Católica de Migrações. É a primeira medalha de Portugal nos europeus de atletismo. Fatoumata Diallo terminou a prova dos 400 metros barreiras no terceiro lugar e conquistou a medalha de bronze. Eduardo Gonçalves.
8: A primeira medalha para Portugal nasceu de Fatoumata Diallo nos 400 metros barreiras e com um recorde nacional de 53 segundos 55 centésimos. Inacreditável o primeiro sentimento da atleta.
9: É impressionante porque, sabe, nos treinos é diferente. Nas provas, o nervosismo, a competitividade, competir com os grandes atletas aqui. E estar no pódio e fazer 53 segundos, eu não posso acreditar ainda. E ter esta bandeira à volta de mim significa muito.
8: Uma medalha de bronze que apaga muitos sacrifícios que valeram o pódio nos europeus.
9: Representa choros, ácido lático, sacrifício, trabalho duro, confiança, tudo mesmo, como bom e mau, representa tudo mesmo. E também quero agradecer a minha equipa, nunca senti tão apoiada numa equipa, que toda a gente estava lá no jantar, no almoço, a toda a gente a vir, Fátima, amanhã vou-te ver lá na corrida. Eu senti que não estou só a fazer por mim, pelo meu treinador, mas pela equipa também, que senti-me tão apoiada, deixou-me tão feliz, o meu coração fraquinho. Estava motivada mesmo. Eu senti que tenho que entrar nesta pista, pensar que sou melhor como elas. Não pensar como o meu treinador disse, ou matas ou morres.
8: Primeira medalha para Portugal, a que podem seguir-se outras. Pedro Pichardo passou à final do triplo salto com 17 metros e 16 centímetros.
10: Acho que conseguimos o objetivo, né? Que era fazer só um salto e fazer a qualificação direta e, graças a Deus, saiu no primeiro salto.
8: Pichardo na final do triplo salto. Tiago Luís Pereira não teve a mesma sorte. Saltou apenas 15 metros e 95 centímetros. Apesar de ser a melhor marca da época, não foi apurado. Esta quinta-feira, mais três atletas em pista nas qualificações. Às 11h20, Delvis Santos nos 200 metros. A partir das 11h30, Lourenço Rodrigues e Leandro Monteiro nos 3 mil metros obstáculos.
0: Provas nos Europeus de Atletismo em Birmingham, na Inglaterra.
11: Edição do jornalista Pedro Guilherme. 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

0: Está aberta mais uma sessão dos Radicais, Radicais Livres, de Jaime Nogueira Pinto e Pedro Tadeu, que hoje querem falar sobre Mário Vargas Llosa, o escritor que morreu no domingo passado, foi Nobel da Literatura em 2010, mas muitos prémios antes, e só para lembrar talvez os mais representativos, Princesa das Astúrias em 86, o Cervantes em 1994 e o Pen Nabokov em 2002. Foi um dos nomes mais relevantes e importantes da escrita da América Latina, a par de outros, jornalista também na France Presse, crónicas no Estadão no Brasil e no El País em Espanha, político também, tentou em 1990 ser presidente do Peru, tentou, não conseguiu, Peru, que é o país do ceviche e do pisco sour, uma bebida muito forte. Publicou Os Chefes em 1959 e o seu último livro data de 2019, chamado Tempos Ásperos. Pelo meio, só para citar dois, Tia Júlia, o escrevedor, antes a conversa na catedral. Jaime, talvez antes de irmos à escrita, que é imensa e profícua em várias áreas, na ficção, no ensaio, no teatro...
1: Sim, sim, sim.
0: Talvez irmos à política, porque ele começa a vida política dele como um admirador da Revolução Cubana,
1: sim,
0: e de Fidel Castro.
1: Mais longe. Ele
0: e acaba como um liberal de centro-direita.
1: Não, ele começa mais longe. Ele,
0: sim,
1: começa como membro do Partido Comunista Peruano, membro do Partido
0: Clandestino.
1: Que eu penso que nessa,
0: sim,
1: época era clandestino. E ele fala, aliás, nessa época havia aquele...
0: Pois, porque Fidel Castro não era, no início não era comunista, não é? Só se tornou mais tarde.
1: Não, e isto é mais cedo, isto é no princípio dos anos 50. Ele nasce, pois, portanto, em 36, e portanto na sua adolescência, ele, quer dizer, ali nos princípios dos anos 50, ele é membro mesmo do Partido Comunista Peruano, portanto ainda muito antes do Castro.
0: Aparecer
1: em
0: 59.
1: Sim, mas triunfa em 59,
0: sim,
1: não é?
0: Sim.
1: Portanto, e ele depois tem de facto essa versão castrista do, uhum, mas ele não há dúvida que tem esse início. E depois no fim há duas coisas aí no fim. Primeiro é um convertido, digamos, ao liberalismo económico puro e duro, uhum, não é? Que é nessa altura que ele se candidata à presidência do Peru em 90, se não estou em erro, e é vencido até pelo Fujimori.
0: Sim.
1: Ele é vencido por Fujimori. E depois, nos últimos anos, tem de facto uns... Quer dizer, declara-se apoiante de vários políticos da região, da América do Sul, políticos de direita nacional e radical, como o Bolsonaro, como o Milei. O Milei é mais um ultraliberal económico. Mas do Milei, do Bolsonaro... De um Cast, que é um chileno que concorreu também da direita radical, e até da própria filha do Fujimori,
2: que
1: tinha sido seu grande inimigo. Mas como a filha de Fujimori ia contra um candidato, acho que Castillo, de esquerda, ele apoia a filha. Quer dizer, ele no final nestes últimos anos, teve essas intervenções. Portanto, que já não era bem essa linha
0: liberal
1: económico. E eu conheci-o, aliás, no princípio dos anos 2007, 2008.
0: Lembro-me pouco antes do Nobel, então.
1: Foi uma... Sim, pouco antes. Houve uma coisa em Madrid que até foi ele que organizou, uma coisa destas de intelectuais de várias direitas. E eu também fui um dos interventores nessa. E conheci-o nessa altura, aliás, aproveitei para levar vários livros dele para ele assinar. Porque de facto, quer dizer, para mim o que me interessa no Vargas Llosa,
0: claro,
1: a política dele é um acidente que não,
0: claro,
1: me interessa para nada.
0: Ele é relevante,
1: pela
0: escrita, como é evidente.
1: É um grande escritor, é isso que interessa, não é?
0: Então, para despacharmos já a política, não sei se o Jaime quer dizer mais alguma coisa, quer ou não?
1: Não, de
0: não.
1: Política não.
0: Não, de política já não, já está feito.
1: Aviados.
0: Já está.
1: Aviados.
0: Pedro, como é que um jovem comunista se transforma num radical de direita? no fim da vida.
1: Ele não é bem radical direto. Ele apoiou o radical, mas
0: pois,
1: não,
0: é isso, sim. Que não era. Sim, pronto, mas...
2: do que eu li das biografias dele, de facto, ele na universidade esteve ligado, mas não sei se chegou a ser militante, mas apoiou o movimento que era o KAYUD, que era,
1: era
2: o nome clandestino do Partido Comunista, mas não sei se era verdadeiramente militante. E pouco depois, ainda na juventude, já estava alinhado com partidos que eram da oposição à ditadura, mas que não eram comunistas, por exemplo, o Partido Democrata Cristão do Peru, não é? E, portanto, tinha, digamos, uma posição anti-ditadura, porque havia uma ditadura do Odria, não é? Do Manuel Odria, no Peru, na altura em que ele era estudante. E, aliás, há romances dele sobre isso, não é?
1: A Cidade e os Cães.
2: A Cidade e os Cães. E o outro a seguir, foram os que eu li também...
1: Conversa na Catedral, também é sobre isso.
2: E é de esquerda, tem posições muito alinhadas com os movimentos de esquerda que pela América Latina se opunham às ditaduras no Chile, no próprio Peru, de facto também apoiou inicialmente...
1: Mas no Chile, nessa altura ainda não há ditadura, a ditadura no Chile do Pinochet...
2: Sim, vai em 72.
1: 73.
0: Quando mata o Allende.
2: Portanto, de facto também apoia, inicialmente, ele rompe com o Fidel Castro só em 71, depois de um incidente interno de Cuba.
0: Exatamente. Fica interditado de entrar em Cuba, não é?
2: E isso também se reflete nos próprios romances dele. Se nós formos ler por ordem cronológica os romances, há, digamos, um início de crítica ao autoritarismo militar, às ditaduras tipicamente sul-americanas da época, não é?
1: Sim.
2: E depois vai evoluindo...
1: E centro-americanas, não é?
2: Mas,
1: por exemplo, este tempo que a Maria Flor estava a falar, de 2019, os tempos récios...
0: Sim, tempos em português.
1: É muito crítico para o... Lá está, é uma defesa, de certo modo, do Arbenz, do Jacobo Arbenz, que foi aquele... Foi um homem de esquerda e que foi derrubado numa conspiração, apoiada pelos americanos e por aquele coronel Castillo Armas, e, portanto, lá está, ele ainda nesse aspecto mostra uma certa... Mas eu acho que os escritores, não os grandes escritores também, quer dizer, a política ali é um bocadinho, quer dizer, não vamos estar a pedir-lhe ali uma grande coerência política, porque...
2: Não, mas ele depois é um caso especial, porque ele de facto envolve-se na vida política e chega-se a candidatar a Presidente da República do seu país,
1: exatamente.
2: Não é?
1: Portanto,
0: pois é, mais
2: portanto, isso é, não pode, digamos, dissociar-se. Uma coisa é escritores que tomam posições políticas, ele tentou ser um político profissional, não é? Portanto, a coisa acaba por ser relevante. O que não impede... Que os romances dele sejam de facto admiráveis, ou a maior parte deles, e complexos. Ele, aliás, tinha uma arte especial em dar várias perspectivas do mesmo facto nos romances, com personagens contraditórios até do ponto de vista político, não só do ponto de vista individual ou psicológico, ou etc. Portanto, ele dá essa diversidade nos seus romances, isso não estou a criticar por isso, de maneira nenhuma, pelo contrário. O que me parece é que há de facto uma evolução, e nos anos 80, por exemplo, quando eu leio A Guerra do Fim do Mundo, vejo ali que é uma história interessantíssima sobre
1: o Brasil.
2: Vejo ali a crítica da Revolução, não é?
1: Para mim, o grande livro sobre A Guerra do Fim do Mundo, que é os Sertões do Euclides da Cunha, que é o
2: ele diz que se inspira nesse livro.
1: Aliás, não é um romance, é uma crónica jornalística.
0: É uma reportagem,
1: jornalística,
0: não é?
1: É uma reportagem, que é uma coisa notável. E essa Guerra dos Canudos é uma coisa também admirável.
2: Porque é uma facto de 25 mil pessoas.
1: O conselheiro... Sim,
0: mas... Se passa no Brasil.
1: Os tipos mobilizaram, o exército brasileiro teve que mobilizar não sei quantas unidades e divisões para... Porque aqueles tipos...
2: Fez 5 campanhas contra eles.
1: Exatamente, é uma coisa extraordinária, pá. Era uma espécie destes tipos de uma seita religiosa, não é? É extraordinário essa...
2: Aquilo há ali, é uma história, aliás, devíamos fazer um dia um programa sobre isto, que é uma história de facto fantástica.
1: Mas é um padre que lidera
2: um movimento de revolta que depois tem interpretações várias, porque depois a documentação que existe sobre isso também não é muito... Mas há uma motivação Aquilo é na altura da implantação da República no Brasil.
1: E é, logo ali, a seguir,
2: uma motivação aparentemente monárquica à revolta contra os latifundiários da zona,
1: sim,
2: e contra a exploração que aquelas pessoas estavam a ter. Portanto, há uma,
1: sim,
2: mistura,
1: sim, é uma
2: de reacionarismo e de progressismo.
1: Claro, claro.
2: Que torna aquilo muito interessante.
1: Pedro, há muitos movimentos. O que é interessante é que esse tipo de movimentos apareceu, por exemplo, na Europa, mais cedo. Apareceu, por exemplo, em Nápoles, aqueles Lazzaroni de Nápoles. Apareceu, por exemplo, o carolismo tinha qualquer coisa a ver com isso.
2: Sim.
1: O próprio miguelismo tem a ver com isso, porque são, ao mesmo tempo, movimentos que têm um lado tradicionalista.
2: A Maria da Fonte é um exemplo.
1: A Maria da Fonte é outro exemplo. São movimentos que têm um lado tradicionalista, reacionário, não é? Contra os novos tempos e o domínio das burguesias e dos capitalismos e disso tudo. E, por outro lado, têm exatamente, também por isso, têm um lado popular ou populista que é revolucionário em alguns aspectos, que é. E são movimentos muito, muito, muito interessantes e que a gente hoje em dia, com esta falta de cultura histórica e política, que é tudo sempre dois lados, há só dois lados e há duas coisas e estão obcecados com isso e ainda andam a saber se é o capitalismo e socialismo, ainda só sabem isso, não sabem mais nada. Não percebem essas coisas, ficam completamente à rasca. O que é isto? É da direita, é da esquerda? Essas
2: discussões. Sim, se lerem o livro do Vargas Llosa, vão ficar, este especificamente, a Guerra do Fim do Mundo, vão ficar aflitos para definir o que é de esquerda,
1: claro,
2: e o que é de direita.
1: Isso, porque exatamente, sim, a humanidade a história é tão complexa nesses aspectos. Que esta coisa de colar etiquetas, não é? Que é o que essa gente, a maior parte deles, sabe fazer, é colar etiquetas. Ficam coitados, não percebem onde é que serve a etiqueta, pá, não cabe ali, não é? Mas eu concordo consigo que o Vargas Llosa tem essa complexidade. Também depois eu vou-lhe dizer uma coisa, talvez devido ao seu sucesso e aos contratos permanentes, às vezes é livro sim, livro não, como eu costumo dizer. Sai um livro bom
0: em 21
1: e depois
0: de ficção, pronto, dá 10, não é? Não é
1: pois,
0: mal,
1: não,
0: mal.
1: Não, mas, não, não, e aliás talvez até sejam mais os bons que coisa, mas às vezes saem uns que a gente vê, olha, isto foi um bocado de recurso. O pobre do nosso, lá está, o nosso
0: Camilo. O Camilo, não é? Pois. Não,
1: mas o Camilo aguentava aquilo tudo, quer dizer, porque era sobretudo a qualidade da prosa. Às vezes não é os enredos, é a prosa, não é? Camilo, a gente gosta dele pela prosa, nem é tanto.
2: Mas aqui eu acho que também há um problema de análise, muitas vezes, não é toda a gente, claro, mas em relação a esta questão do Mário Vargas Llosa ter desiludido ou não ter desiludido a esquerda, a mim desiludiu-me, confesso, sim senhor, a partir dessa altura, porque adorei os livros dele, sobretudo os que li no princípio, mas depois as posições políticas dele, de facto, incomodaram-me, algumas delas. Mas há também um problema de gestão de expectativas, porque como há aquela onda América Latina de sucesso literário, com o Gabriel Garcia Márquez, a Isabel Allende, o Júlio Cortazar, enfim, aquela gente toda,
0: Borges,
2: que era tudo mais ou menos à esquerda,
1: o Alex Carpentier também, e na direita tínhamos o Borges.
0: O Borges
2: é anterior a estes todos,
1: sim,
2: não é?
1: O Borges é anterior, é um bocado.
2: E não é muito político, ou seja, foge um bocadinho aos temas.
1: O Borges foi.
2: Aliás, o Vargas Llosa destes todos é o mais político. Até mais que o Garcia Marques, não é?
1: Foi o que se meteu mesmo na política. É uma vocação tardia.
0: E também é contemporâneo. Também é contemporâneo do Jorge Amado no Brasil.
2: Sim, Jorge Amado.
1: Também, quer dizer, depois dá uma volta para uma certa moderação, embora não se tenha metido muito nas coisas.
2: Jorge Amado chegou a ser stalinista, isso é verdade.
1: Chegou e depois arrependeu-se.
2: Mas arrependeu-se mas continuou sempre à esquerda,
1: sim,
2: e sempre a apoiar os movimentos
1: políticos. Não, e aqueles grandes escritores brasileiros, o Ubaldo Ribeiro, pá,
0: Ubaldo Ribeiro, Viva o Povo Brasileiro.
1: João Ubaldo Ribeiro, que é fabuloso. O Viva ao Povo Brasileiro é uma coisa.
0: Livro
1: é um livro para esse tipo, devia ter. O Ubaldo Ribeiro devia ter tido o Prémio Nobel.
0: Pois o Jorge Amado não teve, creio eu.
1: Não.
2: Mas há uma noção nestes anos de 60, 70 e 80, pois eu apanho isso também na minha juventude, de que havia ali um novo mundo literário a nascer e com nova.
0: O realismo
2: mágico. mágico.
1: O realismo mágico. Mas o realismo mágico...
2: Que não tem nada a ver com o Loz, ele não faz isso, não é?
1: Não, pois não, não tem, não, não, ele não é isso.
2: Ele não entra nisso.
1: Agora... Ali, e há uma, quer dizer, há uma nova, há uma, isso tem uma certa continuidade, por exemplo, o Bolaño, o Roberto Bolaño, que é muito bom também.
2: Sim.
1: Agora, depois eles conseguem, a partir dos... Depois há ali um problema, que é um problema muito interessante, que é a questão, e vários autores que enfim, trataram esse problema, falam muito disso, que é a questão de um escritor... num país pequeno, nos países que eram relativamente pouco conhecidos, não é?
0: Sim, pois o Peru é muito pequenino, comparado com o Brasil, por exemplo.
1: Não estavam no chamado canon ocidental, não é? É o profissionalismo do escritor, não é? E eles começam depois, ali nos anos 70, que de facto é muito através de uma mulher, que é uma editora de Barcelona, a Carmen Balcells, que muitos desses autores, de facto, começam a ser conhecidos. É a Sex Barral também, que eles editam. E isso permite-lhes tornarem-se escritores profissionais, não é? Que é uma coisa que...
2: O Vargas Llosa, numa entrevista que eu li há uns tempos, conta que sempre quis ser escritor, praticamente desde miúdo, que teve esse impulso. Muito contrariado pela família, mas enfim,
1: insistiu
2: e tal, mas que sempre pensou que não conseguiria nunca viver só da escrita. Até que depois, no seu primeiro casamento...
0: Foram três, não é? Ele casou-se três vezes.
2: Ele dizia, eu acho que em Paris tem hipótese de vir a ser um escritor profissional. E portanto há essa ideia de mudarem-se para a Europa... Ou terem êxito na Europa para conseguirem, ele vai para
1: Paris,
2: até lhe corre tudo mal porque julga que tem um contrato e chega lá e afinal não tinha contrato nenhum. Mas
1: lá, contrato lá, fica, não é?
2: Ficou e lá conseguiu depois de facto ter sucesso como escritor. Mas digamos, essa faz-me lembrar um bocadinho os escritores portugueses que também costumam muito dizer que não conseguem viver da escrita. Agora já...
1: Não, não se consegue.
2: E isso é um dos dramas, não é? Portanto, escrever nos intervalos, imagino...
1: Não,
2: mas escritor, não é? Mas imagino que não deve
1: ter...
2: ser... Não deve
1: eu vejo um bocadinho por mim, pá. Eu quer dizer, se não podia viver da escrita. Há quem viva, quer dizer. Há quem viva em Portugal, mas são muito poucos. Quer dizer, são os tais... aqueles que eu... Não sei, pá, também não vou pronunciar-me sobre a qualidade.
2: Mas é de facto quando eles começam a ser editados na Europa que começam a ter um impacto e começam e levam a estes prémios Nobel, não é? Portanto, de facto,
1: exatamente.
2: É uma descoberta que acontece nesta altura, nesta década de 70. Sobretudo.
1: E também há uma coisa que eu acho que é importante e por acaso é uma discussão interessante para termos. É a matéria-prima dos livros no sentido de haver desgraças, paixões, violência política, ditaduras, guerrilhas, isso tudo acabou na Europa depois da Segunda Guerra Mundial, não é?
2: E aqui temos outra coisa, que é povos diferentes, temos indígenas, temos
1: colonizadores,
2: e não é só classes sociais, portanto é também culturas completamente distintas.
1: É um revival também. Ele tem um livro que eu gosto muito, que é aquele Lituma em Los Andes, que é a história de um polícia que, na altura do Sendero Luminoso, é mandado lá para um daqueles, para uma coisa remotíssima, para uma aldeia qualquer, onde eles vivem no terror do Sendero Luminoso.
0: Olha, esse livro foi Prémio Planeta.
1: Foi.
0: É de 93.
1: Não é um livro muito conhecido,
0: mas eu
1: li na época e gostei imenso, quer dizer, porque aquilo dá um clima dá muito. E eu na altura conheci uns numa coisa qualquer internacional, conheci uns peruanos que me contaram exatamente esse medo do Sendero Luminoso. Eles foram lá numa expedição, eram engenheiros e tiveram que ir lá para um sítio qualquer. E os do Sendero Luminoso que os perseguiam não lhes fizeram nada, mas andaram sempre atrás deles e à noite os do Sendero Luminoso acendiam umas fogueiras, que era para eles se sentirem sempre atacados, quer dizer, com o inimigo próximo. Eles lembram-me que eles falaram nisso. E esse clima de lá está, quer dizer, o Sendero Luminoso fez coisas horrendas no,
3: mas, claro,
1: no Peru, pá, eram os doidos, pá, eram uma espécie de extremistas maoístas, começaram por matar uns que tinham, era um professor, que o chefe deles era um professor chamado Abimael Guzmán, que era completamente varrido da pinha, e eles faziam coisas horríveis, matavam pessoas tipo, assim, à balda.
0: Mas isso, a América Latina está cheia disso, é os quadrões da morte.
1: Mas estes eram muito umas coisas inspiradas no maoísmo na altura, era uma coisa de loucos, pá, mesmo. E lá está, e essas histórias a gente tem-nas muito. Por exemplo, você vai ver, por exemplo, o Alejo Carpentier. Tem. Há aquele ótimo que é um paraguaio que tem um livro que é Yo el Supremo, que é a história daquele ditador do Paraguai, é um ditador do século XIX, que não deixava as pessoas sair do Paraguai. É uma história. Eu acho que é um antes do. É um desses ditadores conhecidos, militares, e quer dizer, portanto, eles, essa matéria-prima, não é? Embora, por exemplo, a gente vê no Brasil, lá está, o Waldo Ribeiro trabalha, mas há
2: o Brasil que tem os Coroneis, tem o Nordeste, tem sim, a miséria sim. das favelas, tem a ditadura, tem.
1: O Amado lá está, trabalhou os capitães, por exemplo, daqueles livros todos dele do princípio, os Capitães da Areia, por exemplo, que eu lembro-me de ler isso em miúdo, que era ótimo.
2: É um grande livro,
1: exatamente. Toda essa narrativa também lá está ligada a grandes diferenças sociais, quer dizer, são coisas que de certo modo na Europa tinham desaparecido, ou desapareceram a partir, enfim, pelo menos a partir da Segunda Guerra. E portanto, houve uma espécie...
2: E houve também outro, ou seja, aquelas vanguardas literárias europeias do princípio do século XX, todas, em Paris, não é? Em França,
1: sim,
2: não é?
1: Sim,
2: o surrealismo e tudo aquilo virou a literatura para outros caminhos durante
1: claro,
2: alguns anos,
1: claro.
2: E estes que no fundo recuperam, ou seja, esta ideia do realismo mágico é uma coisa que na literatura europeia... Coisas parecidas, quer dizer, o Edgar Allan Poe
1: claro.
2: É parecido, não é?
1: Talvez
2: não se diga à política, não é? O americano, sim. O ocidental,
1: no cânone ocidental.
2: Do cânone ocidental.
1: Não, lá está. A gente, o romance, a gente um dia estava a falar do Verne, não é? Esse romance mágico, não é? E pré-ficção científica.
2: Sim.
1: Apareceu com o H.G. Wells, apareceu
2: sim,
1: com.
2: Sim.
1: Ali. Mas o realismo mágico também é pegar um bocadinho naqueles mitos da América e da América imaginada,
2: sim,
1: pelos descobridores europeus, não
2: sim,
1: é?
2: Sim,
1: também
2: sim, sim.
1: Eles vão um bocadinho para isso, quer dizer, é um imaginário, às vezes, como todo imaginário, às vezes mais produto da imaginação do que propriamente da realidade, não é? Mas isso é que é interessante no,
2: sim,
1: não
2: sim,
1: é? Na literatura, pá, a gente no fundo vai ler livros por causa disso, quer dizer,
2: sim,
0: claro.
1: É aquela coisa comodíssima da ficção, como diz o Pamuk, a gente pode pôr as histórias passadas connosco, passadas com os outros, e as passadas com os outros como passadas connosco, não é? Isso é a grande vantagem da ficção, não é? Quer dizer, E portanto, o Vargas Llosa nisso foi de facto um mestre, não é?
2: Embora fosse de facto mais realista do que fantástico, não é?
1: Sim,
2: mais,
1: sim,
2: não,
1: sim.
2: Não, por exemplo,
1: eu estava a pensar no livro, enfim, mais político dele, de intriga política, e mais interessante ao mesmo tempo como intriga, que é La Fiesta del Chivo.
2: Sim,
1: não é?
2: Passado a festa do bode, cá.
1: No Trojillo.
2: Também acho que é a festa do Chivo.
0: É a festa do bode em brasileiro.
2: É
0: de 2000, é antes ainda do Nobel.
1: É a festa del Chivo. Não há dúvida que ele... Lá está, eu li o livro na altura, e é um livro muito bem articulado, quer dizer, as histórias vão engarnando nas histórias, depois tem... E claro que, como é um romance histórico, para todos os efeitos, tem personagens reais, o próprio Trujillo, não é? Que aparece, que é o Shibon, não é? O próprio personalidade central. E até descrito com, por exemplo, o Alberto Moravia tinha aquele, a Mascarada, que era uma sátira ao Mussolini. Sim. Mas que é passada, portanto, numa República Centro-Americana, porque ele não podia fazer propriamente ao Mussolini diretamente. Mas lá está, é uma coisa mais humorística, mais, mas a festa del Chibo tem cenas muito violentas, muito cruéis, não é? Daquela, toda aquela repressão, depois, tudo isso. E lá está, e como é um romance histórico, ele tem que ter... E ele consegue fazer isso muito bem. E confesso também, também faz isso neste passado na Guatemala, no Tempo aos Récios. Ele consegue fazer isso bem.
2: E neste que falámos do Brasil, da Revolta dos Canudos, também é no fundo é um romance histórico, não é?
1: É um romance histórico, lá está. Ele não, quer dizer, aí o ficcionista não pode alterar. É aquela coisa que o Humberto Eco, no ensaio sobre o romance histórico, ele diz, e muito bem, os mosqueteiros não podem matar o cardeal.
2: Por acaso, é uma coisa, está a falar disso, é uma coisa que eu acho que é uma característica comum, pelo menos aos livros que eu li, não li todos os livros do Vargas Llosa, nem perto nem de longe, mas o narrador normalmente é uma figura mais ou menos neutra, na forma, ao contrário, por exemplo, do García Márquez, ou da...
1: Portanto,
0: mais jornalística, ou talvez, Cortazar, não?
2: Portanto, ou seja, os personagens é que montam... A ideia que quer passar ao leitor, o narrador é um bocadinho mais neutro do que é costume neste tipo de literatura da América Latina. Não é? E acho isso, de facto, uma técnica interessante. Não é?
1: Eu há um que gosto muito, que é o Alejo Carpentier, que tem, aliás, tem o recurso, ele tem vários traduzidos em português, o recurso do método, que é aquela história daquele... daquele grande presidente mexicano, ditador mexicano, que teve pai que depois morreu em Paris, exilado. Esse também é um
2: Nos anos 80 ou 90, já não me lembro. Mas um livro que eu de facto me divertiu muito do Vargas Llosa foi o Pantaleão e as Visitadoras.
1: Pantaleão e as Visitadoras.
2: É uma coisa, uma história de facto que é um militar, não é? Muito comprometido da sua função de militar, que é obrigado, ou ele tem como missão arranjar um grupo de prostitutas para ir entreter os militares ao interior do país, não é?
0: E ele teve educação militar, talvez, daí.
2: Sim, e há depois, digamos, a divisão interior do homem, que é moralmente muito conservador, com a missão que tem, e tudo aquilo dá situações bizarras e estranhas e hilariantes. E foi um livro muito divertido. E também uma crítica à autoridade, à burocracia.
1: Ele tem,
2: uma crítica

0: escritas, sei lá, o ciúme, o amor, a paixão, o ódio, tudo isso, quer dizer, está ali numa linguagem que é difícil igualar, não é? Quer dizer, por isso que aquilo não nos deixa. Eu agora estive a reler, até acho que já falei nisso, estive a reler o Brave New World, por causa do... Não é por causa de uma teoria...
1: Que Admirável tenho, Mundo Novo, do Aldous Huxley.
0: Do Huxley. Por causa de uma teoria que eu quero ver se agora consigo levar por diante, estou a fazer o teste, que eu acho que estas... Que é aquela
1: e vai
0: categoria...
1: testá-la aqui nos radicais.
0: Não vou testá-la numa coisa que estou a escrever para a minha revista, para a Crítica 21, que é a elite do Brave New World, que são os alfas, ajudados um bocadinho pelos betas. Eu acho que a ideologia deles, os valores deles são muito parecidos com os destas novas classes dominantes na política e na economia da Euroamérica atual, as elites. E estava a ver, exatamente por causa disso, no Brave New World, o Shakespeare é proibido. Quer dizer, é proibido, é escondido. A Bíblia e o Shakespeare estão escondidos, pá. Porque eles só leem livros de... Estes livros mais ou menos de coisa económica e de é uma tecnoburocracia, não é?
2: Se calhar é mais os betas. Mas se calhar também é os alfas.
0: Os betas são os auxiliares. É uma espécie de... É uma espécie de classe média alta.
2: Há muitos betas.
0: Betas e betos.
1: É isso que eu estava a pensar.
0: Não, e há muitos betos.
1: Mas há uns que não são betinhos. Bom,
0: há muitos betos que são betas.
1: Exatamente. E há muitas betas que são betos. Bom, Pedro, o teu tu escolhes uma entrevista que ele deu em 2019, é interessante que é o último livro que ele publica, pelo menos tem essa data, e é uma entrevista num jornal mexicano, que já tinha áudio, e é por isso que nós a ouvimos aqui.
2: Sim, é o jornal La Voz, esta é uma entrevista em 2019, ele na altura foi lá a um festival literário, o Mário Vargas Llosa, e eles aproveitaram para o entrevistar, sendo que isto depois coincide na altura a polémica que havia no México, tinha a ver com uma carta que o presidente do México, que é um homem chamado López Obrador, tinha enviado ao rei de Espanha e ao Papa Francisco, a reclamar e a exigir, a reclamar o reconhecimento das atrocidades que há 500 anos os espanhóis fizeram na região, quando invadiram aquela zona, o
0: Cortés.
2: Maias, o Cortés, e ao mesmo tempo a pedir as desculpas, não é? Que houvesse um pedido de desculpas oficial sobre isso. Que não foi dado, o Pedro Sánchez recusou. E o Vargas Llosa sobre isto faz um comentário, ele que é peruano, é daquele lado, faz um comentário no fundo a criticar, no fundo não, a criticar abertamente esta posição do López Obrador, portanto mais uma vez, digamos, tomando uma posição mais à direita do que propriamente à esquerda, explicando isso com um pouco também com a realidade atual que se vive naquela zona do mundo.
1: Vamos então ouvir.
3: La llegada de los europeos a América pues fue violenta. Todas las colonizaciones son violentas. Sobre eso no hay ninguna duda. Pero lo que es muy injusto es responsabilizar enteramente a los conquistadores.
2: La llegada de los europeos a América fue, por tanto, violenta. Todas as colonizações são violentas, sobre isso não há nenhuma dúvida. Mas o que é muito injusto é responsabilizar inteiramente os conquistadores por uma problemática que nós ainda não conseguimos resolver. O problema indígena, a situação triste, por vezes miserável, dramática, dos indígenas, não é uma história de há 500 anos. É uma história dos nossos dias. Talvez no caso do México, de uma forma ainda mais dramática, pela quantidade. São milhões de índios que vivem numa condição completamente marginal, muito marginalizados, muito explorados. Então, não faz sentido que o presidente do México, de um país que há 200 anos é independente, que recebeu os europeus há 500 anos, atribua a crueldade e a maldade a algo que aconteceu há 500 anos, quando basta olhar pela janela e ver que a situação do indígena não só não melhorou, como em muitos casos piorou. Não é verdade? Acredito que isso vale praticamente para toda a América Latina. A situação dos indígenas é muito triste, é marginal, é injusta. Não, não conseguimos resolver esse problema, que começou há 500 anos,

0: sempre, mas tem vindo a agravar-se desde então, praticamente em todos os países com população indígena.
1: A situação dos indígenas é muito triste, é marginal, é injusta. Não hemos sabido resolver esse problema que começou há 500 anos, mas que se ha ido agravando desde então, praticamente em todos os países com população indígena.
2: E isto ainda hoje está na mesma como estava em 2019.
3: Claro. E nesta entrevista que eu depois pude ver na íntegra, ele toma várias posições de facto polémicas. Note-se que o López Leão Obrador, nessa carta que fez, também escreve que era preciso os governos dos países também se autocriticarem pelo que fazem aos indígenas, não é? Portanto, esta crítica é um bocadinho ao lado nesse aspecto. Mas ele, por exemplo, fazem-lhe perguntas sobre feminismo e ele critica os movimentos feministas atuais, dizendo que é evidente que as mulheres, sobretudo nas questões salariais, são discriminadas e que é preciso acabar com isso, mas que toda a argumentação que existe hoje, moderna, mais atual sobre isso, ele não a aceita. Criticou, por exemplo, a questão da linguagem, das mudanças da linguagem, sobre eliminar as questões de género na linguagem, acha isso absolutamente revoltante. Ou seja, toma posições que esta nova esquerda certamente critica, não é? Ou criticava, ou criticaria nessa altura. Portanto, é muito alinhado com o pensamento, são coisas sociais que ele alinha muito com o pensamento que tem, digamos, é um liberal na economia, mas ao mesmo tempo
4: é um conservador
3: nas coisas sociais. E claro, pois apresenta isto com uma argumentação muito razoável e consistente que é difícil de rebater e, portanto, é um desafio.
4: E que é normalmente também bastante original, porque normalmente nesses meios essas coisas são defendidas com pouca argumentação e aos berros, normalmente.
3: Aos
4: berros. Não, o pugilato já nem tanto, mas eu, enfim, como calcularão, conheço bastante esse meio e não, e é exatamente, faz todo sentido e até é raridade, não é? Porque é uma, porque de facto é outra coisa que se vê através de toda a obra dele, e a parte mesmo secular, digamos, não mais política, mas que é um homem muito inteligente e com cultura, histórica.
3: Mas é-se apoiar o Bolsonaro, sinceramente, porque achando que seria
4: melhor. Mas eu vou-lhe explicar. É por causa do. É para contrariar o contrário. A grande parte destes apoios, que eu até vejo até às vezes um bocadinho pelas minhas próprias reações. Os apoios é mais o não se gostar da alternativa e, portanto, vai-se apoiar coisas que às vezes até do ponto de vista pessoal e humano até nos seriam desagradáveis, mas são escolhas políticas, eu isso percebo, quer dizer, muito...
3: Achar que é melhor um Bolsonaro que um Lula, para mim...
4: Pois, para si, claro, mas por exemplo, para mim...
3: É uma coisa que não tem peso nem cabeça.
4: Para mim, não, mas lá está, para mim é exatamente, para mim é o contrário, não é? Embora eu perceba as fragilidades as fragilidades.
3: E há também alguns traços de caráter que eu, por exemplo, eu também vi uma entrevista que ele deu noutra altura ao El País, numa entrevista de uma hora, uma mesa redonda, etc., em que às tantas perguntam-lhe sobre coisas do García Márquez, e ele diz, ficámos muito amigos, quando encontramos, não nos conhecíamos, e uma vez estávamos a viajar, encontramos no aeroporto, conhecemos ali, quer dizer, já nos conhecíamos, sabíamos quem era, mas estivemos ali, e foi ali uma amizade instantânea e tal. E depois pergunto-lhe, então, e o que é que acha do García Márquez ser à esquerda? E o Vargas Llosa é à direita. Há duas explicações para isto. O García Márquez continua à esquerda, apesar dos problemas de autoritarismo que os governos de esquerda, alguns governos de esquerda, ou comunistas tiveram, porque acha que o mais importante é a justiça social do que propriamente as liberdades cívicas. Mas eu cá tenho uma explicação muito mais pragmática. Então é o quê? Ele é à esquerda porque era mais aprovado pelos muitos intelectuais que são todos de esquerda. Isto, quer dizer, também é uma coisa para dizer de um amigo que, francamente,
4: eles tiveram uma história curiosíssima, que é aquela história do olho negro, não é? Do,
3: Sim, do, sim, sim, sim.
4: Que eles nunca disseram porque é que tinha sido.
3: Nunca, explicou, nunca foi explicado. Nunca,
4: não, que o olho negro foi o Garcia Márquez que ficou com o olho negro, não foi?
3: Sim,
4: parece que foi. Mas que eles combinaram. E há um livro, eu. Até foi uma filha do Arte que me deu. Há um livro, um pequeno livro deles os dois a falarem, não é? A discutirem.
3: Não conheço, eu penso,
4: penso que há, mas penso que há. Um pequeno livro deles, que é uma discussão deles, os dois, quer dizer, é uma coisa que também...
3: Um debate.
4: Relativamente recente.
2: Ele tem um ensaio sobre Garcia Márquez, a história...
4: Não, ele tem um grande livro 71. Sobre Garcia... É uma tese 71, mesmo, sim. É uma coisa sobre Garcia Márquez, mas isso foi, eu penso que isso até é uma tese de doutoramento, ou uma coisa qualquer, é uma coisa...
2: Bom, ele estudou letras, filosofia,
4: profunda,
2: direito...
4: É uma coisa bastante profunda sobre a obra do Márquez, lá está. Márquez é esse é mais o 100, lá está, os 100 anos de solidão, é o realismo mágico em toda a sua, não é?
3: É, uma, é o expoente, é o expoente.
4: É o expoente do realismo mágico, não é? É. Embora fosse o Borges tinha começado um bocado isso tudo, não é? Era um bocado.
3: É verdade, o Borges um também recebeu um Nobel e não lhe deram.
2: É duas solidões.
4: Mas o Borges
2: temos aqui. Temos aqui duas solidões. O Romance da América Latina é uma conversa entre Gabriel Garcia Márquez e Vargas Llosa. Aliás, é um livro das edições Dom Quixote, com uma capa.
4: É isso. É uma coisa relativamente pequena.
2: Uma bola vermelha e uma amarela.
4: É isso, é isso. Mas lá está, o Borges não teve o Prémio Nobel porque eu acho que ele teve umas referências positivas ou apoiantes dos militares, não sei se foi do Chile, se foi da Argentina.
3: Mas ele também, criativo também, ou seja, embora não, eu acho que ele não tentou nunca se envolver diretamente em política.
4: Não, Borges, mas teve uma coisa.
3: Mas ainda teve problemas com a ditadura, não é? Também mas teve problemas.
4: Mas o Garcia Márquez apanhou-se. Quando teve o Prémio Nobel, se ele tivesse feito estes apoios, não desconfio que tivesse o Prémio Nobel, não é? Pois. Ele apanhou-se com o Prémio Nobel.
3: Muita gente direita que teve prémios Nobel, isso aí para da literatura, não é? Portanto, também não
4: sim,
3: é assim.
4: Sim, mas
3: também não é assim.
4: Foi há muitos anos.
3: Mas há. E então coisas antissoviéticas, ui. Mas isso fazia parte.
4: Não, esses prémios, eu achei sempre que há uns prémios Nobel que são capazes de ser objetivos, que são os das ciências e não sei o quê. Agora,
3: mas quer o Garcia Márquez, quer o Llosa, merecem amplamente.
4: Sim, sem dúvida, sem dúvida.
3: Não quer que haja
4: equipes. Sem dúvida, sem dúvida, sem dúvida, sem dúvida. Agora, não, mas havia uns prémios Nobel. Os da paz, por exemplo, são políticos. Esses são super políticos. E os da economia também lá vão um bocadinho à política também.
3: Esses são terríveis. Esses são terríveis.
2: Esses dá para todos os gostos, não é?
4: Metem política.
3: Isso aí é tudo o liberalismo para a frente.
2: Nem todos, o Krugman. Nem todos,
4: nem todos. Nem tudo, o Krugman.
3: Eu acho que isso foi por engano.
2: O Stiglitz também não.
4: Não,
2: nem todos,
4: exatamente. Também nem todos.
3: Estou a brincar.
4: Enfim.
2: Mas pronto, mas este foi bem atribuído.
3: Sim,
2: e
3: sim.
2: Se vocês tivessem que escolher um livro do Vargas Llosa para ti, Pedro, qual é que era?
3: É capaz de ser A Guerra do Fim do Mundo. Apesar de para mim já... Também gostei muito da conversa na catedral. Também.
2: Que ele considera a sua obra mais completa. E Jaime, qual é que era o seu?
4: Eu sei, eu por um lado gostei imenso do La Fiesta del Chivo, que é um livro que eu acho muito bem articulado, muito bem construído. Como divertimento, a tia Júlia e o escrevedor. E o escrevedor é ótimo.
2: Eu adorei esse livro também.
4: É muito divertido. É um livro assim, que se lê bem, é agradável, é divertido e bem escrito, tudo isso. Mas,
2: ele teve três mulheres, pelo menos, de papel passado, não é?
3: E Isabel Presley.
2: Isso foi a última.
3: É a última.
2: Mas o casamento acabou em 2022, portanto, estes últimos três anos já esteve sozinho. Teve Covid também, e também falou sobre isso. Portanto, viveu esta última pandemia... Até
3: sim,
2: agora?
3: Escreveu um livro sobre isso, não é? Sobre a pandemia. É. Tenho ideia.
4: Eu também escrevi um livro. Os contágios. Escrevi um livro
3: não,
4: sobre.
3: Não havia mais nada para fazer. Olha, escrevia-se.
4: Não, eu fui uma coisa também um bocado. Eu fui uma coisa um bocado freudiana. Pá. Escrevi sobre uma coisa que me limitava, não é? Os contágios. Fiz um livro sobre as pestes.
2: Pois claro. E teatro? Leram alguma coisa dele? Ele tem 5 peças de teatro, mas...
4: Olha, não, por acaso não li.
2: Também, pois, também não.
4: Olho,
2: a última chama-se Olhos Bonitos, Quadros Feios. É de 1996. Pelo menos o título é bom. Não é? Bom, vamos à música, Pedro. Tu escolheste uma música que tem que ver precisamente com livros dele que se tornaram filmes, não é?
3: Sim. Há uns 5 filmes feitos a partir de livros dele. Este é um que tem 2 versões. Uma primeira de 1976, em que o próprio Mário Vargas Llosa é acreditado como um dos realizadores, juntamente com o José Maria Gutiérrez Santos. É co-argumentista e aparece como ator, fazer de oficial por um ano. A obra sobre a qual parte esse filme, que é de 1976, é Pantaleão e as Visitadoras. Já falámos aqui disso.
2: Há aqui um lado que nós não falámos, ele tinha uma ótima figura, não é? Era um homem que dava muito nas vistas. Era um homem muito bem apessoado.
3: Imagino que vestido de militar e de oficial. Exatamente. Eu não vi este filme de 76, devia dar respeito. Mas vi este filme de 96, que é engraçado, não é propriamente uma obra de gênio. Uma segunda versão, que já não tem o Vargas Llosa como ator, que é realizado por um cineasta peruano, o Francisco Lombardi, que tem música do compositor vasco Biguen Mendizábal, que é a música introdutória do filme que eu proponho aqui. Não tem palavras, é só uma música que mostra o ar militar, ambiente militar que o filme iria ter. O filme, como só para recordar, é a história de um oficial cuja missão é contratar prostitutas para entreter as tropas.
2: Exatamente, já falámos disso aqui. E é assim que fechamos esta sessão dos Radicais. Os Radicais sobre Mário Vargas Llosa, com a banda sonora de filmes feitos a partir da sua escrita, neste caso Pantaleão e as Visitadoras. A produção é de Ana Fernandes, os cuidados de emissão de João Carrasco. Os Radicais Livres, Jaime Nogueira Pinto e Pedro Tadeu, com Maria Flor Pedroso, voltam para a semana. Tenha então um bom fim de semana.

0: 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São 5 horas, 4 nos Açores.
1: Marcelo Rebelo de Sousa já teve alta hospitalar. O antigo Presidente da República sentiu-se mal ontem à tarde na praia em Montegordo, no Algarve. Subiu para 265 o número de mortos no sismo da Colômbia. O Presidente do país decretou emergência económica. São 4 dias de música, dança e celebração lusófona. Começa hoje o Festival Sol da Caparica.
0: Esta hora com 17 graus em Évora, Lisboa, Porto e Coimbra com 20, Faro com 22. Nas ilhas estão 24 graus no Funchal, 21 em Angra do Heroísmo e 22 em Ponta Delgada. Notícias Pedro Guilherme.
1: Marcelo Rebelo de Sousa já saiu do hospital de Faro. O antigo Presidente da República sentiu-se mal ontem à tarde e acabou por ser encaminhado para o hospital, mas tudo não passou de um susto, como garantiu aos jornalistas.
2: Felizmente, posso sair em alta e aproveitar os 2 ou 3 dias que faltam de férias.
3: Portanto, sente-se bem agora?
2: É, sinto-me bem.
4: Vai continuar a ir à praia?
2: Sim, espero ir à praia, claro.
4: Mas tem que
2: obrigado,
4: ter
2: obrigado.
4: Especiais.
2: Vamos a ver. Eu hoje tive um dia muito intenso de praia e de facto foi um exercício físico num dia quente, grande, e portanto vou ter cuidado acrescido em matéria de hidratação. Muito obrigado.
1: Marcelo Rebelo de Sousa já saiu do Hospital de Faro, agradeceu aos profissionais de saúde após ter alta. 9 distritos de Portugal continental e o arquipélago da Madeira estão hoje sob aviso amarelo devido à previsão de tempo quente. Segundo o Instituto do Mar e da Atmosfera, os distritos de Viseu, Évora, Beja, Porto Alegre e Faro mantêm o aviso amarelo até ao final da tarde. Já em Bragança, Vila Real, Guarda e Castelo Branco, o aviso vai estar em vigor pelo menos até sábado. No caso da Madeira, apenas as zonas de montanha estão fora do aviso amarelo, que é válido para as costas sul, norte, para além da ilha de Porto Santo. Subiu para 265 mortos e quase 500 desaparecidos o balanço do terremoto que atingiu a Colômbia na segunda-feira. Foram esses os números revelados esta noite pelo presidente colombiano. Abelardo Las Priella adiantou também que ficaram danificadas com o abalo mais de 11 mil casas, pelo menos 140 edifícios colapsaram totalmente, milhares de escolas e centros educativos e de saúde estão inoperacionais e foi decretada emergência económica. A fiscalização nas estradas portuguesas vai aumentar já no próximo fim de semana, anúncio feito pelo ministro da Administração Interna, que admite preocupação com os números da sinistralidade rodoviária em Portugal. Luís Neves reuniu-se ontem com responsáveis da GNR, PSP e Autoridade Nacional de Segurança Rodoviária e disse que estão a ser pensadas várias medidas a introduzir no novo Código da Estrada.
5: Há um conjunto de medidas, estamos a falar da questão do álcool, estamos a falar criminalizar ou não a partir de determinada velocidade, 180 à hora, 200 à hora, se não tem que ser começado a ser pensado como um crime e não como uma contraordenação. Portanto, há aqui todo um conjunto de medidas que vão ser articuladas de uma forma harmónica, no sentido que as pessoas tenham que perceber que tem que haver civilidade, tem que haver aquele que viola a lei, tem que ser rapidamente punido, no sentido de termos um ambiente em que ir para a estrada não tem que ser necessariamente um elevado risco, um elevado perigo, não tem que ser uma guerra, não pode haver, de facto, desrespeito pelos outros.
1: Ministro da Administração Interna, Luís Neves. O representante diplomático do Vaticano em Portugal defende que ninguém tem o direito de rejeitar os estrangeiros. O núncio apostólico está a presidir a peregrinação católica de agosto em Fátima. De acordo com o santuário, na procissão das velas desta noite, Carolina Ferreira, estiveram cerca de 25 mil pessoas.
6: Cada rosto, uma história. Cada vela, um

0: propósito. Em cada um que vem, há uma razão para estar presente.
1: Viemos de França e somos de Guimarães. E pronto, viemos cá fazer a promessinha em família. Com fé.
2: Já é costume?
1: Sim, todos os anos. Que vimos cá a Portugal, vimos cá em família.
3: Acho muito bom, porque posso orar pelos meus, pela saúde da minha mãe, principalmente. E estar aqui é muito bom, estar perto de Deus e assim.
4: Eu amo esse lugar, até a terra dos meus pais também, meus pais são portugueses, né? Só eu vim em Portugal e não vir a Fátima, para mim não é vir a Portugal.
0: Depois da procissão das velas, na homilia da celebração da palavra, o núncio apostólico em Portugal, Andrés Carrascosa, lembra o sofrimento de quem enfrenta rejeição na imigração.
5: E ninguém tem o direito de rejeitar o estrangeiro, tanto menos aqueles que nos chamamos cristãos e que sabemos o que Deus nos pede, não violarás o direito do estrangeiro, e ainda menos o povo português, que em muitos dos seus membros sabe o que é viver o sofrimento de sair da sua terra para ir para outros países e continentes.
0: Palavras do representante diplomático da Santa Sé em Portugal, que preside à peregrinação de agosto no Santuário de Fátima.
6: As celebrações terminam esta quinta-feira. Começa hoje uma nova edição do Festival Sol da Caparica. Vão ser 4 dias com música, dança e celebração lusófona. Há estreias no festival, como o Papillon e Sara Correia, para além de regressos à Costa de Caparica, Gonçalo Costa Martins. Nada
7: mais sobrou. 2 anos depois, os Calemas estão de volta e não poupam em convidados.
8: O que podem esperar é algo que nunca aconteceu. É, de facto, um espetáculo que eles estão a preparar e que me pediram, obviamente, segredo. Mas vai estar muita gente em palco, cenicamente também vai ser fantástico e, portanto, vale a pena vir ver este e também outros espetáculos ao Sol da Caparica.
7: No cartaz cabem regressos, por exemplo, Nininho Vaz Maia, João Pedro Paes, Slow J, mas ano após ano, André Sardé, promotor do festival, mostra que é possível trazer novidades.
8: Temos a Sara Correia, que se estreia aqui. Temos o Papillon, que também é uma estreia, penso que absoluta, no Sol da Caparica.
7: Música em português, de vários países.
8: São Tomé, Brasil, Angola. Mas o que é isto? Portugal, obviamente.
7: Este ano, noutro palco, para ligar as novas gerações ao resto da música, a organização apostou em estrelas da internet.
8: Há uma série de artistas nacionais que estão na música, são DJs, alguns, mas vem também, sobretudo, do universo digital.
9: Portugal Alé agora. Vitória Alé, Heróis do Mar.
8: Dou, por exemplo, o Kik Isote, o Dr. Love, Más Influências.
10: Eu preciso de ajuda psicológica ou a ajuda psicológica é que precisa de mim?
7: Música e influências à parte, André Sardé diz que o Sol da Caparica sempre teve condições para acontecer, mesmo com os recentes cortes de água em Almada.
8: O consumo de 4 dias de Sol da Caparica equivale a 1 hora de consumo da Costa da Caparica. De forma solidária com a situação que se vive, tomámos as medidas adicionais. Se já consumíamos muito pouco, então este ano estamos a consumir quase nada.
7: Por exemplo, a maioria das casas de banho não está ligada à rede de água e a loiça de restaurantes e artistas não é lavada no festival, bem perto do mar, e que traz outra novidade nesta edição. Haverá um palco para a dança.
6: Até domingo, Festival Sol da Caparica.
11: 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São 5:08. Bom dia, boa quinta-feira para si. Sou José Candeias, com Tiago Vaz e Carlos Mateus.
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0: Paulo de Carvalho, a Marcha dos Protegidos da Noite, onde eu me incluía. Muito bom dia, uma boa quinta-feira, bom trabalho, boas férias, boas viagens, por onde anda, onde escuta esta emissão global da Rádio de Portugal para todo o mundo. 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Uma primeira vez, o seu trabalho, a preparação do dia. E quem sabe o que vem por aí. 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Não esqueça, fora de Portugal, mais 351.
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0: Amaral da Carris. Bela descrição da vida de outrora. Os elétricos. Agora. Mas os elétricos antes era uma vida. Ora, meu Deus, o que a gente escutava num elétrico. Bem, então quando se juntava assim duas pessoas de mais idade, vamos imaginar, vinha de uma consulta, ui, quem é que tinha mais doenças era um desfilar até ao final da viagem. Então fique lá, vá lá com Deus, até amanhã, se as quiser. E pronto, era uma vida que se sentia os bairros dentro do elétrico. Muito bem, muito bom dia, já agora também a sua mensagem e quem sabe até às vezes a pretensão de vir ao vivo, tudo. Em Facebook, em José Candeias, no WhatsApp, o 912-120-501. Ah, eu lembro que e ontem foi até aqui um bom desfile de ouvintes que vieram aí dizer está a acontecer isto na minha zona, está a acontecer isto na minha terra, vou para a minha zona porque lá é a grande festa. Portanto, seja por telefone ou numa mensagem, aí estamos nós e cá estaremos para dar o apoio. Portanto, vamos a mensagens. Facebook José Candeias, 912-120-501.
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0: Ao longo deste verão estou a trazer-lhe aqueles que foram considerados os hinos do verão, as canções que batiam, que se ouviam e que se viviam nos verões passados, mais à frente, e até porque eu não poderia pôr uma de lado, diria que quase excepcionalmente, vamos ter hoje três canções. Nesta primeira hora, portanto referindo-se ao ano em causa, duas imperdíveis. E depois na segunda hora, outra que bateu e bem.

0: Hoje Rio Grande, aqui com esta ponte de Guadiana 5 e 21, através do 213820033 ou 0034, recebo Idalina Porfírio. Olá Idalina, bom dia.
1: Bom dia.
0: Oh minha senhora, desde o Cadaval?
1: Sim, sim.
0: Propriamente onde?
1: É a segunda vez que falo consigo.
0: Ah, e há de vir a terceira.
1: Olha, eu estive, quando o senhor foi ao Porto, eu estive a manhã inteira agarrada à televisão para o conhecer.
0: E...
1: Houve uma senhora também do Porto que também teve, tinha tanta curiosidade que ficou à espera para conhecer só no fim do programa, é que a gente conseguiu conhecê-lo.
0: Pois, porque eles reservaram para o fim, que era para puxar, então isto é técnica. Ui, Cidalina, e como é que me achou?
1: Pois, a outra senhora diz que pensava que o senhor era barrigudo e gordo, mas eu não, eu não sei porquê, não tinha assim essa visão.
0: Então ficou com uma boa imagem, então.
1: Sim, sim, sim. Okay. E adoro ouvi-lo todos os dias, porque eu tenho 86 anos, então dormir não é comigo, é muito pouco que durmo.
0: Ah, isto com a idade a gente vai perdendo o sono, não é, Idalina?
1: É, perdes tudo, vais perdendo tudo. A memória é que ainda não perdi, graças a Deus.
0: Olhe, mas ouça, essa é aquela que as pessoas às vezes dizem que é logo a primeira a ser perdida, portanto ainda bem que a senhora está aí com
1: não,
0: ela.
1: Não, não, eu tenho uma memória... Olha, eu
0: ótima.
1: Sou como a Simone de Oliveira, estive a ouvi-la aqui há dois dias numa entrevista na rádio e digo assim, ah, ela só tem um ano a mais que eu. E então eu ouvi e digo assim, ah, que ela tem uma memória como eu.
0: Muito bem. Ui, Cidalina, uma mulher de trabalho, obviamente, toda uma vida aí no Conselho do Cadaval?
1: Não, estive em Lisboa 50 e tal anos.
0: Ai, a senhora, e depois regressou então para o Cadaval, ou seja...
1: Estou na minha aldeia, que com muito sacrifício fizemos uma casinha num terrenozinho que o meu pai me deixou, e cá estou.
0: Como é que se chama a aldeia?
1: A aldeia chama-se Alguber.
0: Chama-se como?
1: Alguber.
0: Alguder?
1: Alguber.
0: Alguber. Sim. Que nome curioso. Quantas pessoas vivem aí?
1: Ai, não faço ideia. Isto é grande.
0: Ah, é?
1: É.
0: Ah, e se calhar agora há muita gente até fora de Lisboa que se calhar apostou aí também numas casinhas,
1: ui,
0: não?
1: Ui, ui, ui. Isto vende-se os casebres todos.
0: Ia.
1: Então, dá para aí gente até dizer chega.
0: A senhora tem algum ao seu lado e é para seu vizinho?
1: Eu ao meu lado tenho família, porque o terreno era grande e até foi dividido e cada um fez sua casinha.
0: Ah, boa. Então é caso para dizer, a família criou um bairrezinho.
1: Sim, sim, fora. Eu vejo a aldeia a 5 minutos, se eu for a pé para lá, mas eu não consigo porque eu já tenho que andar de bengala, porque eu tenho dificuldade de andar, não é?
0: Ouça, e teve 50 e tal anos em Lisboa?
1: Estive na pertencente à Amadora.
0: Mas trabalhava em Lisboa?
1: Sim, trabalhei, sabe aonde? Em refeitórios das oficinas, dos carros, nos refeitórios da Fiat, nos outros todos.
0: Aí a senhora é que fazia a comida para os carros?
1: Para os carros não, para as pessoas. Para os fatos de macacos, eu chamava-lhe os fatos de macacos.
0: E para os fatos de macacos, ouça lá... Alguma vez a senhora disse assim, pst, só come e só senta à mesa se for lavar as mãos?
1: Ah, isso é o problema deles.
0: Exatamente. Ah, ao menos vai com óleo, vai com tudo.
1: O problema era deles. Eles, quando o comer era bom, repetiam sempre, já tinham uma fila, era o self-service, tinham uma fila para o prato, para sair o prato e para repetir já havia mais.
0: Então quer dizer que a comida era boa que a senhora fazia.
1: Não é a comida de agora. Agora se fosse agora eu não cozinhava nada do que vejo cozinhar.
0: Oi, Idalina, então, e por um refeitório desses, e para esses manganões que a comerem, aquilo é só abrir a boca, quantas pessoas trabalhavam no refeitório?
1: Ui, tinha muita gente, porque eu cheguei, o último refeitório que trabalhei dava 400 refeições.
0: Puxa!
1: E era eu a chefe da cozinha.
0: Aí a senhora é que mandava naquilo tudo?
1: Pois, tinha a minha chefe, mas chamava-se a gerente.
0: Ou seja, ela estabelecia, por assim dizer, as ementas, mas era a senhora com a sua equipa...
1: Com ela que fazia, para fazer aproveitamentos, para tudo.
0: Ah, sim, nada se desperdiça, não é, Dalina?
1: Nada, não.
0: Ora,
1: não.
0: Então o que sobra hoje
1: depois,
0: da...
1: quando havia comida que não dava para aproveitar, era dividida pelo pessoal.
0: Muito bem, exatamente.
1: Tudo levava a sua marmitinha para levar para casa.
0: Ora, aí está. E claro, hoje, batatas cozidas com couve sobrou bastante, amanhã é sopa.
1: Sim, isso aí era mais difícil.
0: Porquê que comiam tudo?
1: Era mais difícil porque nós tínhamos as capitações todas como devia de ser. Cada prato tinha as suas capitações.
0: O que é uma capitação?
1: Uma capitação é nós fazermos a ementa e pode-se cozinhar a mesma coisa para acompanhamento. Para um comer é uma capitação e para outra é outra capitação.
0: Então, mas não dava, por exemplo, para aproveitar para o dia seguinte algumas coisas?
1: Sim, algumas coisas dava. Isso era verdade, mas pronto, tinha que se fazer as coisinhas todas direitinhas porque no fim do mês aquilo não podia dar... Não podia dar despesa.
0: Tinha juízo?
1: Porque as empresas, aquilo eram sempre mais que muitas, a ver aquela que ganhava, porque havia todos os anos, havia concursos.
0: Exatamente.
1: E então era difícil.
0: E às vezes equilibrar qualidade com o preço não é fácil.
1: E depois, meu amigo, era virar para trás aquilo que não prestava.
0: Mas olha, eu defendo isto. Prefiro às vezes dar um pouco mais, mas comer e comer bem do que... Pronto. Ou sei lá, então, e ao fim e ao cabo a senhora fez tanta comida e fez tão variada comida, mas eu acredito que no prazer da sua casa a senhora tem algumas especialidades que só faz para quem gosta.
1: Está bem, está. E ainda cozinho, ainda faço a minha vidinha toda normal, com a idade.
0: O que é que a senhora me fazia para o almoço?
1: Já estou viúva há 11 anos.
0: Eu ajudo, não tenha problemas que eu ajudo. E se a senhora me puser a descascar batatas, olha que eu não sou daqueles de tirar muita pele. Aprendi com a minha avózinha.
1: Ah, pois, mas eu tenho um filho que abusa um bocadinho de tirar a pele grossa.
0: O problema é dele.
1: Estou sempre a trabalhar com ele.
0: Exatamente. Oi, Saidalina, diga-me uma especialidade que a senhora faça.
1: Ui!
0: Ah, isso até doeu então.
1: É tudo.
0: É.
1: É tudo.
0: Aí na zona, por exemplo, essa zona do Oeste, vocês têm sempre muito bons produtos, essa zona tem, ao fim e ao cabo, bons campos, boas hortas.
1: Mas isso... eu não tenho hipótese, porque tive dois carros novos, mas nunca tirei a carta e então depois me desfazer dos carros e nunca tirei a carta. E então é assim, o meu filhinho é que me leva para o continente comprar as coisinhas para todo mês.
0: Bem, sim, senhor. Muito bem.
1: Então, pronto. Aqui em casa não me falta nada, graças a Deus.
0: Então pronto, deduzo que para não dar muito trabalho, a batata quando é boa quer-se cozida com casca. A senhora, eu não há problema nenhum, compra-se um peixinho e aí no quintal eu e a senhora grelhamos um peixinho.
1: Não, olha, o assunto que eu queria falar hoje, não queria saber, que eu queria falar consigo.
0: Então qual é?
1: Fala com tanta gente do campo, é que eu tenho uma nogueira cheinha de nozes.
0: Ai, que eu vou lá apanhá-las, que eu adoro nós.
1: Ai, mas olha, mas sabe que agora o campo está cheio de mato e de muito eucalipto. Eu tenho saudades da minha terra quando havia só trigo e milho e vinha e tudo. Não havia um eucalipto, agora é só eucaliptos. Tenho um esquilo que me vem comer as nozes todos os anos.
0: Ai, mas deixe lá ficar o esquilo que ele vai guardar muitas para si.
1: Não, come tudo. Começa.
0: Ó, Idalina, se a senhora o observar, ele não come tudo. O esquilo...
1: Leva
0: na boca, exatamente. Ele enche as bochechas e vai escondê-las para guardar para o inverno.
1: Pois, mas...
0: Então, diga-me lá uma coisa.
1: Para mim?
0: Então, mas a senhora...
1: Eu agora digo assim, eu vou falar com o senhor, não gosto de gostar-me de senhora...
0: O Zé Candeias.
1: É Zé Candeias, é meu amigo, porque eu não passo um dia, eu até hoje, ao sábado...
0: O compacto.
1: Tudo quanto o senhor falou...
0: Então pronto, entre amigos não há senhor. Então o que é que a senhora então me quereria dizer?
1: Pode ser que alguém que me ouça, que saiba como é que eu hei de correr com ele, que eu quero correr com ele.
0: Mas ele não me diga que tira-lhe assim tanta noz.
1: Ah, este ano tem uns trancos que até bate no chão, umas nozes. São umas nozes. Foi o meu marido que semeou aquela noz. E então, são umas nozes tão boas, sabe que não precisamos apanhá-las, porque não precisávamos, porque elas abrem aquela casca de fora e vêm parar todas direitinhas ao chão. A gente é só apanhá-las do chão.
0: Olha que bom.
1: Não precisamos das descascar
0: então
1: nem nada.
0: Ver. Ainda melhor. Então...
1: Ai, o filho da mãe do esquilo. Eu quando o vi... Em cima
0: da... Olha como é que vai parar ali nos skills. Tipo, é esperto. Olha, às vezes, sei lá, uma...
1: Pode mas ser eu... que alguém me ouça, a mim e ao...
0: Não é fácil.
1: Ou ao amigo, é meu amigo.
0: Isso.
1: Porque eu participo nas rádios locais e tenho... A minha vida é só com os amigos das rádios.
0: Eu já reparei que a senhora tem discurso disso.
1: A televisão não me diz nada.
0: Pronto, ok. Então vamos fazer o seguinte.
1: Eu adoro ver o Fernando Mendes,
0: eu vi logo, ainda bem. Olha, Dalina, se houver, há sempre estas coisas, isto é que é giro. É quando os ouvintes às vezes trazem aqui algumas trocas.
1: Eu já pensei, sabe fazer o quê? Pôr lá, tenho ali um rádio de pilhas mais velho, pôr lá uma pilha e pôr pendurar lá, a ver se ele tem medo, mas se calhar não vai ter medo.
0: É assim, ele até pode estranhar o primeira vez, mas depois vê que aquilo até nem faz mal,
1: dias,
0: lá todos os dias ele... Olha, Dalina,
1: eu...
0: vamos lá ver o que é que surge, mas fundamentalmente...
1: Eu digo assim, eu tenho que... Eu aquele dia que eu tive a manhã inteirinha sentadinha na televisão, há uma senhora do Porto também teve.
0: Ok, olha...
1: Eu ouvi ela depois falar consigo e dizer que achava que era gordo. Não, eu...
0: E Dalina, então vamos fazer assim, só se houver aí alguma resposta curiosa, cá estarei. Mas para já eu desejo-lhe tudo bom, minha senhora. Continue com essa destreza, essa
1: Deus.
0: Memória e tudo aí a acontecer-lhe
1: muito
0: de bem, está bem,
1: memória,
0: minha cara?
1: Graças a Deus. E ainda faço aqui a minha vidinha. O meu filho vem a minha nora, já tenho um bisnetinho com 4 anos.
0: Foi um gosto, Idalina. Tudo bom para a senhora?
1: Tudo bom para si, para todo o auditório.
0: Adeus, bom dia, muito obrigado. Previsão do tempo, hoje o Instituto Português do Mar e da Atmosfera para este dia de verão. Aqui no continente, a previsão, para já, olha, digo que vamos ter o interior mais quente, mas vamos ter céu pouco nublado ou limpo, sempre estas nuvens no litoral oeste até meio da manhã, até podem persistir. Depois, também o vento por vezes forte na faixa costeira ocidental, a sul do Peniche e nas serras do litoral centro, nevoeiro em alguns locais, pequena subida de temperatura no Algarve. Na Madeira é um dia muito nublado, até pode haver uma precipitação fraca lá para o final do dia, mas na região do Funchal há mais sol. Previsão dos Açores é de um dia com boas abertas, embora para já se prevejam aguaceiros fracos. Máximas, Évora 39 graus, Bragança, Castelo Branco e Beja 38, Vila Real e Porto Alegre 36, Viseu 35, Guarda, Santarém e Setúbal 34, Faro 33, Lisboa 32, Braga 31, Coimbra 30, Penhas Douradas e Funchal 29, Sines, Porto Santo, Santa Cruz das Flores e Horta 28 graus, 27 Leiria, Sagres e Angra do Heroísmo, Ponta Delgada 26, 25 Viana do Castelo, Porto e Aveiro.
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0: Bom dia, Custódio Marques.
3: Bom dia, amigo José Candeias.
0: Vamos à festa.
3: Sim, este fim de semana temos festa Rija.
0: E onde é que é a festa Rija?
3: Passo Isgueira, Aveiro.
0: Repita, por favor.
3: Passo.
0: Passo Isgueira, Aveiro.
3: Sim, sim.
0: É de onde fala, Custódio? É de onde me está a falar? É de Passo, aí de Isgueira? Até aí que vamos ter o fim de semana?
3: Que é que?
0: O que é que vamos ter então o fim de semana?
3: Opa, é... Eu tenho aqui o programa, mas...
0: Então se tem o programa, faça a favor de me o ler. Ah, então não. Vá lá. Quer saber? Vá lá.
3: No dia 14 começa por uma salva de 21 tiros.
0: Amanhã com uma salva de 21 tiros?
3: Sim.
0: Pronto, ok.
3: Depois a atuação do grupo... Os cá de casa.
0: Os cá de casa? Olha que bem. Jogando em casa. Mais.
3: Depois a festa da espuma, que eu por acaso nem sei como é essa festa da espuma.
0: Quer ir à festa da espuma?
3: Eu nem sei como é que isso é.
0: Então, eu vou-lhe dizer como é que é uma festa da espuma. Está, as pessoas estão num grupo, portanto, uma, digamos, um espaço grande, e que vão para lá, não convém ir como da roupa. E depois começa a cair muita espuma sobre as pessoas, e pronto, cada um brinca à sua maneira, e há outros que se gostam de esconder debaixo da espuma. O que é que eles vão fazer? Não sei. Pronto, talvez uma melhor sabonária, isto agora depende de cada um, mas vá lá ver e depois venha cá contar como foi.
3: Oi, eu já estou velho, já não
0: há... Oi, amigo! E para além da festa da espuma, o que é que vamos ter mais?
3: Olha, no dia 17... Não, vamos por ordem.
0: Vamos
3: no
0: por
3: dia
0: ordem.
3: 15 temos a missa solene em honra da Nossa Senhora da Memória às 9 da manhã.
0: Pronto, portanto, logo às 9 da manhã no sábado. Mais?
3: Às 10, a ruada da Comissão de Festas com os gaiteiros do Pinheiro. Quer dizer, é quando andam a dar a volta para a angariação de...
0: Dinheirinho para este ano e para o ano que vem, pois claro.
3: Para este ano, eles não gostam muito de guardar dinheiro.
0: Ah, mas às vezes as comissões de festas guardam algum dinheiro em caixa para o ano seguinte?
3: Não, normalmente quando sobra algum... olha, eu também não tenho a certeza. Nunca,
0: pronto, não
3: nunca...
0: interessa. Então, continuando no programa, para além dessa arruada e isso tudo, com os bombos, e a seguir?
3: Às 22, atuação da Banda 2002.
0: Banda 2002, isso no sábado à noite. E no
3: às
0: domingo?
3: Às 23, espetáculo com o artista Xavier.
0: Ah, o Xavier canta às 11 da noite. E depois, não vai-me dizer que há um DJ, não?
3: No dia 16...
0: Não há DJ.
3: Missa solene em honra da Nossa Senhora de Memória.
0: A nossa... Ou sei lá.
3: Acompanhada pela banda da Quinta do Picado e pela...

0: noite, ontem deixou-lhe boas memórias do eclipse. Que bom, não é? Um momento fantástico, vivemos juntos. E lá em cima, em Trás-os-Montes, ainda de uma forma mais especial. Tiveram direito à noite e tudo durante a tarde. Faltam 18 minutos para as 8. Há mais uma canção para ouvir. Não tarda.
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0: Acidente entre Vendas Novas e Pegões, uma das informações de trânsito mais à frente.
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0: Até às 10, é assim, entre as 7 e as 10, na rádio, no mês de agosto, temos mais canções do que o habitual. Esta é de Elvira, chama-se Dona do Teu Nariz.

0: Estamos juntos onde temos de estar, aqui.
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0: Antes das 8, no Portugalex Memória, a Sydney Sweeney e um tutorial de maquilhagem. Tem de ouvir.

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0: Deixou-nos a 10 minutos das 8. Beyoncé.
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0: Há uma nota aqui a vermelho no meu ecrã, nas informações de trânsito. Tem a ver com um acidente na Nacional 4, Sandra.
2: Exatamente, atenção à zona do Alentejo, Estrada Nacional 4, um acidente entre Vendas Novas e Pegões que está a provocar demora nos dois sentidos. Já para Lisboa, a segunda circular Benfica-Aeroporto, há intensidade entre o eixo Norte-Sul e a zona das Calvanas, depois do IC19 de Sintra para Lisboa, na descida de Queluz até ao Palácio. Nos restantes acessos à cidade de Lisboa, para já sem muitas preocupações, quanto ao Porto, a VCI, sentido Rábida Freixo, há filas entre o Campo Alegre e a saída para a Boa Vista. Muita atenção à realização da Volta a Portugal em bicicleta. Hoje, dia 13, a etapa é a número 7 e o percurso hoje passa por Vieira do Minho, Póvoa de Lanhoso, Taboaças, Gerês, Britelo e Termas do Gerês. Os desvios estão assinalados no local.
0: O trânsito volta depois das 8.
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1: É o Portugalex que fecha a hora antes das 8. Agora estou além. António Variações.

0: Manhã de quinta-feira, dia 13 de agosto, ficamos a 4 minutos das 8.
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0: É agora que puxamos pela memória.
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3: Os portugueses não têm dormido. Há uma questão que os atormenta desde sexta-feira passada. E essa questão é: por que raio é que Sidney Sweeney foi alvalado assistir ao Sporting Estoril?
4: E parece que temos ao telefone o apresentador Cláudio Ramos a querer responder a esta questão. Olá, Cláudio.
5: Olá, Mata. Então é assim. A Sidney, no final, foi ao relevado abraçar a mascote, o Jubas. E eu sei de fonte segura que os dois foram vistos nessa noite a jantar no restaurante da moda, num clima de grande cumplicidade. Vão sair fotos na Nova Gente e no site do Dioguinho. Fiquem atentos.
4: Muito obrigado, Cláudio. Estará a Sidney Sweeney a viver um romance com o Jubas? E será que para ir jantar com ela, o Jubas deixou de validar as faturas no E-Fatura, cujo prazo acabou no sábado?
3: São questões que deixamos para os comentadores do Noite de Estrelas e para o quase ex-presidente Marcelo Rebelo de Sousa, que está a ligar-nos. Bom dia.
6: Bom, eu tinha dito que não comentava mais nada até ao fim do mandato. Mas tratando-se de quem é, não me aguento, não é? E digo o mesmo que disse àquela jovem portuguesa no Canadá. Ainda apanho uma gripe. Já viu bem aquele decote? Hã? Bah.
4: Fica o recado para a Sidney Sweeney. Ficamos agora com o habitual tempo de antena. O espaço que se segue é da exclusiva responsabilidade da Associação Portuguesa de Pessoas que Sentem Vontade de Bolsar quando ouvem alguém dizer que está a viver numa bolha de amor.
7: Portugueses, toda a gente fala das intolerâncias ao glúten, à lactose ou à canção No Teu Toque da Carolina de Landes. Mas esquecem-se das centenas de pessoas às quais vem um vómito à boca sempre que ouvem alguém a dizer que está a viver numa bolha de amor. É uma intolerância tão ou mais grave que as outras, mas não é coberta pelos seguros de saúde, nem dá direito a atendimento prioritário no SNS. Exigimos o reconhecimento desta nossa patologia e a aplicação de coimas a quem preferir aquela frase. Muito obrigado.
4: E fechamos hoje com um tutorial de maquilhagem conduzido pelo Primeiro-Ministro.
8: Então, hoje vou ensinar-vos o meu ritual básico de make-up para conferências de imprensa. Começo com uma base fluida, ponho uma sombra azul nos olhos e um gloss nos lábios para dar brilho. Que tal? Estou bem? Amanhã ensino-vos a fazer uma maquilhagem para as reuniões semanais com o Presidente da República. Foram as maquiadoras contratadas pelo governo que me ensinaram. Até amanhã.
0: É isso mesmo, até amanhã antes das 8 com António Machado e Manuel Marques. 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Falemos do tempo antes das notícias. Dizer que vem mais um dia quente no interior do país. A previsão conta com algumas nuvens no litoral norte e centro. Nos Açores podem cair aguaceiros fracos nos grupos central e oriental. Céu limpo na Madeira, só na vertente sul. A norte e terras altas pode chuviscar até ao fim do dia. Évora 39 graus, previsão de 38 para Bragança, Castelo Branco e Beja. Máxima de 36 em Vila Real e Porto Alegre. Em Viseu 35, 34 Guarda, Santarém e Setúbal. Faro 33. Lisboa 32 graus, Braga 31, 30 em Coimbra. 29 Penhas Douradas e Funchal. Leiria 27, Ponta Delgada 26, 25 Viana do Castelo, Porto e Aveiro.
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0: Oito horas em Portugal Continental e na Madeira, 7 nos Açores. Quinta-feira 13, Eduarda. Nas notícias, a reforma do INEM contestada pelos trabalhadores.
10: Contestada a reorganização do INEM e isso vai reunir hoje os trabalhadores em Assembleia Extraordinária, mas Luís Cabral garante que as mudanças vão até ao fim. A fuga de crudo num petroleiro já chegou às praias de Omã e está a ameaçar reservas marinhas protegidas. Teatro Anatómico leva ao Coliseu dos Recreios os bastidores do corpo humano, uma exposição que a repórter Lorena Barcelos visitou.
0: Porto e Lisboa, os mesmos 20 graus. A esta hora, 21 Coimbra e Ponta Delgada. Estão 24 em Faro, 25 no Funchal. Edição de Eduardo Amaro.
10: Contra as mudanças que estão previstas no sistema de emergência médica pré-hospitalar, os trabalhadores do INEM decidiram hoje reunir-se em Assembleia Geral Extraordinária, da qual podem sair medidas de contestação à reforma do Instituto. Os trabalhadores consideram que a resposta do sistema de emergência vai piorar com a retirada de 100 ambulâncias do dispositivo da operação do INEM. Mas Luís Cabral, o presidente do Instituto, ouvido pela Antena 1, rebate as críticas e garante que a reforma do INEM é para levar até ao fim. Gonçalo Costa Martins.
11: Mesmo com a lei orgânica do INEM, o presidente do Instituto continua em gestão corrente, mas disponível para ser nomeado.
12: Cá estarei o tempo que for necessário para garantir que esta reestruturação é aplicada. Não posso substituir quer o Ministério da Saúde, quer o Governo, numa decisão que não é minha.
11: Luís Cabral diz à Antena 1 que quer seguir em frente com o trabalho.
12: Não iremos desistir do nosso caminho, a não ser que alguma dessas estruturas nos apresente uma alternativa que possa ser discutida.
11: As críticas vão para a Comissão de Trabalhadores do INEM e para o Sindicato dos Técnicos de Emergência Pré-Hospitalar.
12: Estamos a falar de duas estruturas com posições radicais, alegadamente até com intenções partidárias ou ocultas, e que não me parece, neste momento, que tenham a representatividade que advogam ter. Apenas aquilo que temos visto são críticas destrutivas.
11: Luís Cabral espera que haja diálogo, que tem sido impossível, na opinião de Rui Gonçalves. O coordenador da Comissão de Trabalhadores admite protestos no dia em que se reúnem para discutir o contestado sistema de emergência médica pré-hospitalar.
13: Nós admitimos qualquer forma de protesto válida, mas já percebemos que tanto da parte do Conselho Diretivo como da parte do Governo, continuam a ignorar as nossas reivindicações, as nossas preocupações, e portanto vamos ver o que é que os trabalhadores também estão na disposição de fazer.
11: A Comissão defende que é perdida uma centena de ambulâncias próprias do INEM deste dispositivo, incluindo 46 do suporte imediato de vida, transformadas em veículos ligeiros, uma mudança que Luís Cabral diz que vai trazer rapidez no socorro.
10: A Assembleia Geral dos Trabalhadores está marcada para as 14h30 da tarde na sede do Instituto, em Lisboa. Esta entrevista a Luís Cabral, o presidente do INEM, pode ser ouvida na íntegra na plataforma RTP Notícias, e uma parte dessa conversa vai passar aqui também na rádio depois das 8h30 da manhã. Mais de 30 de países, onde estão, por exemplo, a França, o Reino Unido e o Canadá, assinaram uma declaração a condenar as execuções de manifestantes no Irão. O número de execuções por parte do Irão tem vindo a aumentar, e estes países consideram que se trata de uma forma do regime de Teherão silenciar os dissidentes. Os signatários da declaração acusam também o país de intimidar comunidades e de estar a punir pessoas por exercerem os seus direitos fundamentais. A declaração surge depois de, a semana passada, as Nações Unidas se terem manifestado alarmadas com o aumento das execuções no Irão. Uma fuga de petróleo num navio que transportava crudo russo está a formar uma maré negra de grandes dimensões e a atingir a costa de Oman. O petróleo já começou a chegar às praias e ameaça áreas marinhas protegidas. As autoridades de Oman estão a tentar conter a poluição. Há, no entanto, o risco do mar Arábico viver uma das maiores catástrofes ambientais. Isabel Cunha.
14: A já rara baleia corcunda do Mar da Arábia é uma das espécies ameaçadas pelo desastre ambiental que está a afetar recifes de coral e pradarias marinhas nas ilhas Ralaniat. A dimensão do desastre do navio fantasma russo Caroline Bezenji pode ser superior à estimada pelas autoridades de Oman, alerta a Greenpeace. A mancha de crudo está perto dos 2.000 km². O petróleo espalha-se a cada dia que passa, desde que o navio encalhou no final do mês de junho, com quase 1 milhão de barris de petróleo bruto. Pensa-se que na sequência de uma explosão a bordo. A Greenpeace revela que o navio, sob sanções internacionais, perdeu a bandeira dos camarões. O proprietário de Xangai foi contactado para resolver o problema sem resposta e é de origem duvidosa a seguradora a que está associado. A Greenpeace alerta para o perigo ambiental que a frota fantasma russa representa para os ecossistemas marinhos, com navios envelhecidos e de manutenção deficiente.
10: Entretanto, a companhia de segurança marítima britânica acaba de anunciar que foi envolvida também pelo governo de Omã no socorro a este petroleiro e que já estão a caminho do local várias embarcações de salvamento para tentar conter este derrame. O navio tem a bordo mais de 800 mil toneladas de crude. As ondas de calor que atravessaram a Europa nos últimos dois meses aumentaram em 17% a produção de energia solar. O cálculo é feito por um estudo da Amber e divulgado hoje. A Amber é um centro de investigação independente para a energia e para o clima que tem sede no Reino Unido. O aumento da produção de energia através do sol, conclui o estudo, pode compensar o aumento também do consumo de energia que as vagas de calor trazem por causa do uso dos ares condicionados. Alguns exemplos deste relatório mostram que as ondas de calor do final de junho levaram a uma procura diária de eletricidade que aumentou em 22% na Itália, por exemplo, 11% em França e 8% em Espanha. Mas o aumento da produção de eletricidade solar durante os períodos de maior calor ajudou também a estabilizar as redes elétricas quando outras fontes de energia tinham dificuldades em funcionar normalmente. O governo da Venezuela e a oposição concluíram a primeira ronda de negociações políticas para a reforma do país, com dois entendimentos principais: a reforma do sistema judicial, a reforma da lei do Supremo Tribunal, que tem como objetivo reforçar a separação de poderes na Venezuela e garantir mais independência judicial. Foi também acordado recuperar os ativos venezuelanos que estão congelados no Reino Unido e que incluem 30 toneladas de ouro. Ficou também acertado que haverá uma gestão conjunta destes recursos quando eles forem recuperados e que devem ser utilizados na reconstrução do país depois do terremoto de 24 de junho. Está decidida já uma segunda ronda de conversações entre o governo de Delcy Rodrigues e a oposição, mas a data ainda não foi marcada. Os tempos de espera nas urgências da Grande Lisboa estão hoje de novo muito acima do que é recomendado. No Hospital de Santa Maria, os doentes urgentes têm pela frente mais de 8 horas de espera depois de serem triados. No Garcia de Horta, em Almada, a espera está acima das 7 horas. E em Loures, no Beatriz Ângelo, até serem vistos pelo médico, os doentes com a pulseira amarela esperam quase 3 horas. Nos Europeus de Atletismo, em Birmingham, entra hoje em ação o velocista Delvis Santos para as eliminatórias dos 200 metros. Há também vários atletas jovens portugueses e estreantes a entrar na competição, depois de uma noite que foi de bronze, Eduardo Gonçalves, para Fatoumata Diallo.
15: A primeira medalha para Portugal nasceu de Fatoumata Diallo nos 400 metros barreiras e com um recorde nacional de 53 segundos 55 centésimos. Inacreditável o primeiro sentimento da atleta.
16: É impressionante porque, sabe, nos treinos é diferente. Nas provas, o nervosismo, a competitividade, competir com os grandes atletas aqui e estar no pódio e fazer 53 segundos. Eu não posso acreditar ainda. E ter esta bandeira à volta de mim significa muito.
15: Uma medalha de bronze que apaga muitos sacrifícios que valeram o pódio nos europeus.
16: Representa choros, ácido lático, sacrifício, trabalho duro, confiança, tudo mesmo, como bom e mau, representa tudo mesmo.
15: Primeira medalha para Portugal, a que podem seguir-se outras. Pedro Pichardo passou à final do triplo salto com 17 metros e 16 centímetros.
17: Acho que conseguimos o objetivo, né? Que era fazer só um salto e fazer a qualificação direta e, graças a Deus, saiu no primeiro salto.
15: Pichardo na final do triplo salto. Tiago Luís Pereira não teve a mesma sorte, saltou apenas 15 metros e 95 centímetros, apesar de ser a melhor marca da época, não foi apurado. Esta quinta-feira, mais três atletas em pista nas qualificações, às 11h20, Delvis Santos nos 200 metros, a partir das 11h30, Lourenço Rodrigues e Leandro Monteiro nos 3 mil metros obstáculos.
10: São provas que o enviado especial da Antena 1 aos Campeonatos Europeus de Atletismo vai acompanhar e trazer também aqui ao longo do dia os resultados. Para comemorar 200 anos, a Faculdade de Medicina de Lisboa decidiu descer ao Coliseu dos Recreios. A sala de espetáculos recebe por estes dias uma exposição que inclui o acervo académico e instalações de artistas que puderam entrar na faculdade para interpretar o trabalho médico que ali se faz. Chama-se Teatro Anatómico, esta exposição, e é, Oriana Barcelos, um encontro da arte com a ciência e com o património.
18: Primeiro reuniram-se artistas e cientistas. Depois, o Coliseu dos Recreios abriu as portas ao resultado desse encontro.
19: Um armário semelhante, mas com lamelas de microscópio maiores e que foram feitas do papel vegetal que estava a envolver os carimbos. As pessoas são convidadas a abrir as gavetas do armário e verem a beleza que é as marcas deixadas pelo tempo.
18: Marta de Menezes, artista plástica, curadora da exposição Teatro Anatómico, apresenta a peça de Ana Ventura, construída a partir do espólio da Faculdade de Medicina da Universidade de Lisboa. Um património rico, agora visitável nos corredores, nos camarotes e no palco do Coliseu.
19: A coleção, na minha opinião, deveria ter um espaço absolutamente digno de ser visitada, de ser, até para as pessoas perceberem um bocadinho mais como é que é a história da medicina. Como é que
18: e o Coliseu, que acolhe nestes dias de agosto crânios, modelos anatómicos, máquinas de raio-x, hologramas de esqueletos e instalações artísticas, o Coliseu também é parte da exposição.
19: O meu intuito era, efetivamente, provocar as pessoas a pensarem que a comunidade é servida por variadíssimas instituições, por variadíssimos grupos de pessoas que estão preocupados em fazer o seu trabalho para os servir, e estes são dois exemplos fundamentais para a cidade.
18: Um encontro entre arte e ciência para visitar até 29 de agosto num Coliseu de Lisboa poucas vezes visto assim.
20: A repórter Oriana Barcelos abre as portas à exposição Teatro Anatómico numa reportagem que vai poder ouvir aqui depois das 9:30 da manhã.
0: Eduardo Maia, as notícias na RTP Antena 1, Madeira, Açores e RTP Mundo em permanência na rede em noticias.rtp.pt. Bom dia, são 8:12.
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0: Então e no trânsito agora, como é que estamos, Sandra?
22: Neste momento a circulação está tranquila, sem muitas preocupações, tudo sem grandes demoras nos principais acessos à cidade de Lisboa e também à cidade do Porto. E muita atenção é à realização da Volta a Portugal em bicicleta. Hoje, dia 13, a etapa 7, o percurso vai ser feito por Vieira do Minho, Póvoa de Lanhoso, Taboaça, Gerês, Britelo e Termas do Gerês. E os desvios estão assinalados no local.
0: E que saudades eu tenho de ir ao Gerês, que saudades.
22: Muito bonito.
0: 821-0101 é para o trânsito. Tenha uma boa viagem.
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0: Vai valer a pena estarmos juntos até às 10.

Está na hora, dizem, cantam os Imagine Dragons. Daqui a pouco, a Liga dos Quarentões, com uma canção que vale muito a pena recordar. Tem 40 anos, foi feita em março de 76.

0: Virgem Souta.
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0: 8h20.
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0: A Liga dos Quarentões tem novos episódios todos os dias, a 10 minutos das 5 da tarde, com data atualizada, tem de ouvir logo à tarde. Alguns dos mais antigos, os que tocaram no primeiro semestre do ano, estamos a passá-los a esta hora. No episódio que recordamos hoje, o Jorge Alexandre Lopes tocou uma canção, as tais de 40 anos, uma canção que não era para principiantes. Ora, ouça.
3: Março 1986.
4: Hoje uma canção que nasceu num plató de cinema. Câmaras apontadas, atores a decorar falas e um realizador com pressa de transformar um livro sobre a Londres dos anos 50 num musical moderno. Seria um filme que ninguém imaginava, se tornaria culto e um tema que, mesmo antes de ter letra, já tinha saudades de alguém. A proposta era criar uma canção para um mundo habitado por adolescentes rebeldes e sonhos de liberdade. O realizador precisava de uma música que respirasse esse espírito e sabia exatamente a quem pedir. Eram velhos conhecidos, já tinham filmado juntos. Entre eles existia uma confiança silenciosa. Se ele aceitasse, traria não só uma canção, mas uma alma toda lá dentro. A sessão de gravação foi envolta em segredo. Os músicos receberam convites misteriosos assinados por um enigmático Sr. X. Só quando chegaram ao estúdio, o famoso estúdio de Abbey Road, é que perceberam quem o estava a chamar para dentro daquela aventura. A ideia era que todos os músicos convidados ajudassem a construir a solução final. Um brainstorming de improvisação, ideias atiradas ao ar, fragmentos de acordes, ele, o Sr. X, protagonista daquela sala, sorriu. Percebeu que tinha ali algo grande. Ah, precisava ainda de uma voz feminina, não uma estrela conhecida. Alguém que nem fosse do mundo da música, que trabalhasse numa loja, por exemplo. E é aqui que entra uma jovem de 22 anos, chamada Janet Armstrong, que trabalhava na Dorothy Perkins, uma loja de moda feminina, e que nunca tinha pisado um estúdio profissional. Era irmã de um dos músicos em estúdio. Ele disse: a minha irmã canta, nunca gravou, trabalha numa loja em Oxford Street. O resultado: ela chegou, entrou, cantou e ficou para sempre gravada numa das baladas mais icónicas da década. Durante anos, muitos juraram que era Kate Bush, mas não. Não era. Era Janet Armstrong, naquela que foi a sua primeira sessão profissional e num detalhe delicioso num tema que fala justamente de inícios. E no piano, uma outra surpresa, Rick Wakeman, o virtuoso dos Yes, sofisticado a ajudar a vestir a canção de elegância cinematográfica. A prova de que bastam faíscas e brainstormings de estúdio, uma voz de quem trabalha numa loja de moda, um piano virtuoso e uma história de amor no início para criar algo eterno. Há 40 anos, de David Bowie, este era Absolute Beginners.

0: Absolute Beginners, a canção do dia na Liga dos Quarentões, recordamos, é de março de 86. 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
0: O INEB está em mudanças. Depois das 8h40, vamos ouvir um extrato, uma entrevista ao presidente do INEB.
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0: Ainda bem que está connosco.
2: Que é?

0: Na Minha Concha, canção trazida à rádio pela Joana Alegre.
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0: 8h29, olhamos para o trânsito. Sandra Pereira, recorro a ti para nos dizeres como é que estamos.
2: Exatamente, neste momento, o IC19 de Sintra para Lisboa. Há paragens entre Queluz e a reta dos comandos da Amadora. Para a ponte 25 de Abril, há apenas paragens na descida do primeiro viaduto do Feijó em direção à Praça das Portagens. Quanto ao Porto, na VCI, Rábida Freixo, há passagem pelo nó da Boa Vista. Freixo, Rábida, intensidade na zona do Mercado Abastecedor até às Antas e à A28, Viana do Castelo Porto, as filas à passagem pelo nó da A4. Atenção à realização da Volta a Portugal em bicicleta. O trânsito hoje vai estar condicionado no dia de hoje, dia 13, na etapa 7 e no percurso Vieira do Minho, Póvoa de Lanhoso, Taboaças, Gerês, Britelo e Termas do Gerês. Os desvios estão assinalados no local.
0: Se tiver outras informações, 821-0101. Cuidado com o calor no interior do país, território sob aviso amarelo, podem aparecer nuvens no litoral norte e centro, mais vento a partir da tarde na faixa costeira e nas terras altas do centro do país. A temperatura mais baixa entre as máximas para hoje é para Viana do Castelo, Porto e Aveiro, 25 graus, depois 27 em Leiria, Penhas Douradas 29, Coimbra 30, Braga 31, Lisboa 32, Faro 33. 34 graus no caso da Guarda, Santarém e Setúbal, Viseu pode chegar aos 35, calcula-se que aos 36 Vila Real e Porto Alegre, as mais altas, Bragança, Castelo Branco e Beja 38, 39 em Évora. Com a morte do pai, Messi admite o adeus ao futebol. Fernando Eurico.
3: Uma carta de despedida que deixa um enorme ponto de interrogação. Lionel Messi, através das redes sociais, após a morte do pai, revelou uma faceta emocional. Já não tenho a certeza se continua a jogar futebol por muito mais tempo, sem o pai, amigo e agente. Jorge Messi estava doente, mas pediu ao filho para ir ao Campeonato do Mundo, só que a doença agravou e Messi revela que tudo fez para prolongar a presença da seleção argentina na esperança de que o pai ainda o pudesse ver na América. O passaporte já está aberto, só falta a Benfica e Braga, o carimbo para os play-offs de acesso à fase de liga. Primeiro o Braga às 6 da tarde, hoje na Bulgária, depois o Benfica às 8:15, na cidade de Edimburgo. Ambos os conjuntos têm vantagens, estão muito perto do apuramento. O Benfica na Liga Europa com 5 golos de vantagem sobre o Arts, mas o técnico Marco Silva não canta já a vitória antecipada.
4: Estamos com um resultado que nos dá a estabilidade e a confiança para encarar de uma forma muito positiva, mas não nos pode dar facilitismos nenhums, porque será o primeiro passo para errarmos, e nós não queremos errar, queremos ser objetivos naquilo que queremos. É óbvio que o objetivo é estar nos playoffs, mas é diferente consegui-lo com dois resultados bons do que só com um resultado, e o objetivo é fazermos tudo para ganhar, continuar a progredir.
3: O Braga tem apenas um golo de vantagem sobre o Dinamo de Minsk. O jogo vai decorrer em campo neutro pelas sanções desportivas à Bielorrússia e por isso Carlos Vicens já indicou o caminho à equipa.
5: Temos que esquecer o resultado da primeira mão e concentrar-nos em fazer um grande jogo. Vai ser necessário se queremos estar no play-off. Apesar de jogarmos num campo que não conhecemos, temos que ter dinâmicas no ataque que nos permitam ter ocasiões para marcar golos.
6: Um ataque que nos permita chegar, generar ocasiões de gol e marcar golos.
3: No caminho dos arsenalistas, caso passem ao play-off, estão Áustria de Viena ou Beitar de Jerusalém. Já o Benfica sabe que no caminho está o campeão dinamarquês Aros. Basquetebol do Sporting em fase de contratações. O extremo internacional português sub-20, Jaden Gomes, vai reforçar a equipa leonina, deixa a equipa universitária inglesa de Xaverian Academy. E o base Gustavo Teixeira, também reforço, provém da Ovarense. E não começou da melhor maneira a presença da dupla portuguesa de voleibol de praia, João Pedrosa e o Campos, no europeu que está a decorrer na Polónia. Derrota por 2-1 frente aos suecos David Amann e Jonathan Elvig, apenas e só campeões olímpicos e mundiais. João Pedrosa e o Campos até entraram forte, venceram o primeiro parcial por 21-18, mas a conceituada dupla sueca impôs-se no segundo por 21-14 e selou o triunfo por 15-11 no terceiro parcial. A dupla portuguesa integra o grupo B do Campeonato da Europa, que decorre até domingo, e prossegue a participação já esta manhã frente ao par israelita Eilon Elazar e Kevin Kuzmisiov. Este grupo inclui ainda os suíços Leos Friedel e Jordan Kerr.
0: As notícias do desporto voltam à rádio depois das 9:30 com o Fernando Eurico. 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É quinta-feira, 13 de agosto. Ainda bem que está connosco esta manhã.
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0: A quinta do Belo.

0: A seguir, o presidente do INEM. 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
0: O INEM está a mudar. Entrou em vigor este mês uma nova lei orgânica para o Instituto Nacional de Emergência Médica. Há várias alterações em curso, uma delas a organização das ambulâncias do INEM. Os representantes dos trabalhadores acreditam que uma centena destas ambulâncias deixam de estar no sistema próprio do INEM. Uma questão que nesta quinta-feira está na ordem do dia. Gonçalo Costa Martins, bom dia.
4: Olá, bom dia. Os trabalhadores do INEM discutem hoje as mudanças que o Instituto quer introduzir no dispositivo de emergência médica pré-hospitalar. São mudanças que têm sido contestadas desde o mês passado, quando foram conhecidas. Esta manhã, na Antena 1, o presidente do INEM não desiste do caminho que tem apresentado. Luís Cabral defende a proposta. Diz que a mudança das CIVAs, ambulâncias de suporte imediato de vida para veículos ligeiros, vai trazer rapidez no socorro e desmento o que tem sido defendido pela Comissão de Trabalhadores do INEM e também pelo Sindicato dos Técnicos de Emergência Pré-Hospitalar.
5: Isto é uma visão da Comissão de Trabalhadores, do representante da Comissão de Trabalhadores, de um dos sindicatos que representa os técnicos de emergência pré-hospitalar do INEM e que tem, de uma forma insistente, tentado passar uma notícia que nós já desmentimos e que classificamos categoricamente como falsa. Aquilo que nós temos vindo a trabalhar com os trabalhadores e os trabalhadores do INEM têm sido devidamente informados sobre todos os passos que têm sido tomados, duas alterações significativas relativamente à componente operacional. Em primeiro lugar, a transformação das nossas viaturas CIV em viaturas ligeiras, ou seja, carros ligeiros que possam, no fundo, chegar mais rapidamente aos locais para onde são enviados. Isto porque nós, de acordo com a estatística que fizemos nos 6 primeiros meses deste ano de 2026, identificamos que em 90% das situações são enviadas duas viaturas, duas ambulâncias,

0: urgentes. Em vez de estarmos a ocupar a viatura CIV, iremos ocupar a viatura Jumbares, e a viatura CIV de imediato, viatura ligeira, fica disponível no mesmo local para fazer a assistência a outras ocorrências. Não vai haver a diminuição de um único funcionário no socorro pré-hospitalar com esta medida. Por isso, não percebo onde é que se pode estar aqui a falar de uma diminuição, quando na realidade estamos a falar exatamente do mesmo número de pessoas.
1: No fundo, o que está aqui a existir é uma reorganização da gestão dos meios, é isso?
0: Exatamente. Todos nós, há uns tempos atrás, achamos que o INEM tinha problemas operacionais que deveriam ser corrigidos. Incluindo essas estruturas, reivindicaram de uma forma muito veemente que houvesse uma reestruturação do INEM. O Ministério da Saúde propôs uma reestruturação funcional do INEM. Estamos a implementar neste momento essa reestruturação. Por isso estamos a seguir aquilo que foi pedido, inclusive por essas estruturas que agora vêm criticar o modelo. Apenas aquilo que temos visto são críticas destrutivas. Se qualquer uma das estruturas tiver uma crítica construtiva ou desapontar um caminho diferente, teremos sempre, como tivemos até agora, capacidade de nos sentarmos, discutirmos, encontrarmos a melhor consenso para seguir o melhor caminho para o INEM, que no fundo penso que deveria ser essa a vontade dessas estruturas, porque claramente é essa a nossa vontade enquanto Conselho Diretivo.
1: Sente falta de um clima de paz?
0: Não, eu vou-lhe dizer que temos um clima de paz muito tranquilo em relação à maioria dos trabalhadores. Infelizmente, temos duas estruturas, com a representação que têm, a contestar qualquer passo que seja tomado, mas mais uma vez, sem apresentar qualquer alternativa construtiva para o INEM.
1: E não temo
0: por isso,
1: que, não temo
0: nesse
1: que
0: caso em concreto, não iremos, penso que nesta situação em concreto, não iremos desistir do nosso caminho e fazer qualquer tipo de inflexão, a não ser que alguma dessas estruturas nos apresente uma alternativa que possa ser discutida. E nesse caso, obviamente, poderemos sempre adaptar aquilo que é este caminho.
1: E neste caso, perante o trabalho de refundação que tem conduzido, temo que possa, de alguma forma, ir por água abaixo, tendo em conta a apreciação parlamentar que foi feita da nova lei orgânica do INEM, que aguardaremos pela decisão do Parlamento, mas temo que uma parte desse trabalho possa ir por água abaixo.
0: Como sabe, ainda aguardamos que a apreciação parlamentar seja, no fundo, discutida e seja feita. Eu espero, e tenho sempre essa consciência, esperamos todos nós, enquanto portugueses, que o Parlamento tome as melhores decisões para o país. Devo relembrar, por exemplo, até, e acho que é um bom indicador daquilo que estamos a viver em relação ao INEM, que essa apreciação parlamentar pedida por três partidos associados à extrema-esquerda, nomeadamente o LIVRE, o PCP e o Bloco de Esquerda. E que, neste caso em concreto, me parece que há aqui uma certa manipulação partidária relativamente àquilo que são estas intenções de refundação e formulação do próprio INEM.
1: E no meio de todas estas decisões que têm levado a cabo, certo é que, nas últimas informações que eram conhecidas, até na última entrevista que deu no início do mês à SIC, estava em gestão corrente, já tem uma data para ser nomeado?
0: Mais uma vez, não cabe ao presidente do INEM decidir quem vai ser o próximo presidente do INEM, não é?
1: Mas não tem conhecimento se vai continuar à frente,
0: certo,
1: do INEM.
0: É uma decisão que é tomada pelo Conselho de Governo, pelo Conselho de Ministros, de acordo com as prerrogativas que foram elencadas na orgânica do INEM. Eu estou a cumprir uma missão que me foi pedida, que é termos aqui uma reestruturação do INEM, ou seja, uma mudança muito significativa da orgânica do INEM, de forma a dar melhor resposta aos portugueses. E cá estarei o tempo que for necessário para garantir que esta, no fundo, reestruturação é aplicada. Não posso substituir, quer o Ministério da Saúde, quer o Governo, numa decisão que não é minha.
2: Certo de uma entrevista, Luís Cabral, presidente do INEM, feita pelo Gonçalo Ventura, que pode ouvi-la, aliás, uma entrevista que pode ouvir na totalidade na website da RTP Notícias. Com o Gonçalo Costa Martins fez esta entrevista a Luís Cabral, presidente do INEM. Ouvimos aqui este pequeno extrato apenas de uma entrevista mais ampla que deve, de facto, ouvir. We'll be right back.

0: comigo. 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Ficamos a 11 minutos das 9. Vamos lá saber no trânsito. Sandra Pereira, a esta hora há mais dificuldades ou nem por isso?
1: Neste momento, o IC19 de Sintra para Lisboa está com paragens na reta dos comandos da Amadora. A segunda circular Benfica-Aeroporto a parar a partir do nó do Eixo Norte-Sul e até às Calvanas. Aeroporto Benfica entre o Prior Velho e a zona dos Olivais. Há 5 de Cascais para Lisboa na descida de Monsanto em direção às Amoreiras. Atenção à ponte 25 de Abril de Lisboa para Almada. O trânsito começa a intensificar-se na Avenida da Ponta em direção a sul e no sentido Almada-Lisboa há paragens na subida do Pregal em direção à Praça das Portagens. Na VCI, no sentido Freixo Rábida, atenção que está um carro avariado na via esquerda na zona do Mercado Abastecedor. Cuidado, há passagem pelo local. No sentido Rábida-Freixo há paragens na saída para a Boa Vista. Há 28 filas entre a Ponte Lessa e a Rotunda EP e há 3 entre o nó da A4 e a zona de Pedrosos. Depois, a volta a Portugal em bicicleta. Atenção, o trânsito vai estar condicionado hoje, dia 13, a 7ª etapa no percurso Vieira do Minho, Póvoa de Lanhoso, Taboaças, Jerez, Britelo e Termas do Jerez e os desvios assinalados no local.
0: Se tiver outras informações complementares de qualquer ponto do país para o trânsito, o número é gratuito, é o 821-0101. 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
0: Agora, Drácula.

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1: Depois das 9h20, não pague entrada para ouvir umas sugestões para ficar mortinho por sair de casa.

0: Um minuto para as nove.
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0: Temperaturas muito altas no interior, sol, algumas nuvens no litoral norte e centro. A previsão vai por aí. Para a Madeira, segura céu limpo no sul, só no sul. Nas terras altas e a norte pode chuviscar ao fim do dia. Nos Açores, abertas, com águas a dos fracos nos grupos central e oriental. 39 graus, a máxima para Évora, 38, Bragança, Castelo Branco e Beja. Vila Real e Porto Alegre, 36, Viseu, 35, 34, Guarda, Santarém e Setúbal. Faro, 33, a perspectiva é de 32 para Lisboa. Boa, 31 para Braga e 30 para Coimbra. Penhas Douradas e Funchal, a mesma máxima, 29, 27 Leiria, Ponta Delgada 26, 25 no caso de Viana do Castelo, mas também do Porto e Aveiro. 25 no caso de Viana do Castelo, mas também do Porto e Aveiro.
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0: Nove horas em Portugal continental e na Madeira, 8 nos Açores. Manhã de quinta-feira, 13 de agosto, Eduarda, é notícia a desativação de uma rede de fornecimento de drogas às cadeias.
3: A PJ desmantelou uma rede de abastecimento de droga. Há vários estabelecimentos prisionais do país. Foram detidas 2 dezenas de pessoas. Em Fátima já começou o último dia da peregrinação internacional com o ritual da oferta do trigo ao santuário. Vamos ter a reportagem em direto neste jornal de Carolina Ferreira. Peritos internacionais estão a caminho do Mar de Omã para travar o derrame de crude de um petroleiro e o desastre ambiental.
0: As temperaturas a esta hora passam por estes números: 20 graus no Porto, 21 Ponta Delgada e Coimbra, também em Lisboa, 20...

0: 25 no Funchal, 27 em Faro. Edição de Eduardo Amaro.
1: A Polícia Judiciária desmantelou uma rede de abastecimento de droga a vários estabelecimentos prisionais na Zona Norte e também na Zona Centro do país. No âmbito desta operação, chamada Tranca Segura, foram detidas 20 pessoas suspeitas de fazerem entrar nas cadeias estupefacientes, nas cadeias da Guarda, Viseu, Coimbra e também Lamego. É o que diz o comunicado divulgado esta manhã às redações pela Polícia Judiciária, que esclarece também que esta investigação começou há mais de um ano. Os detidos são 17 homens e 3 mulheres. Vão ser ouvidos hoje em tribunal. Contra as mudanças que estão previstas no sistema de emergência médica pré-hospitalar, os trabalhadores do INEM decidiram reunir-se hoje em Assembleia Geral Extraordinária e dela podem sair medidas de contestação à reforma. Os trabalhadores consideram que a resposta do sistema de emergência vai piorar com a retirada de uma centena de ambulâncias do dispositivo da operação do INEM, mas Luís Cabral, o presidente do Instituto, ouvido pela Antena 1, rebate as críticas e garante que a reforma é para levar até ao fim. Gonçalo Costa Martins.
2: Mesmo com a lei orgânica do INEM, o presidente do Instituto continua em gestão corrente, mas disponível para ser nomeado.
3: Cá estarei o tempo que for necessário para garantir que esta reestruturação é aplicada. Não posso substituir quer o Ministério da Saúde, quer o Governo, numa decisão que não é minha.
2: Luís Cabral diz à Antena 1 que quer seguir em frente com o trabalho.
3: Não iremos desistir do nosso caminho, a não ser que alguma dessas estruturas nos apresente uma alternativa que possa ser discutida.
2: As críticas vão para a Comissão de Trabalhadores do INEM e para o Sindicato dos Técnicos de Emergência Pré-Hospitalar.
3: Estamos a falar de duas estruturas com posições radicais, alegadamente até com intenções partidárias ou ocultas, e que não me parece, neste momento, que tenham a representatividade que advogam ter. Apenas aquilo que temos visto são críticas destrutivas.
2: Luís Cabral espera que haja diálogo que tem sido impossível, na opinião de Rui Gonçalves. O coordenador da Comissão de Trabalhadores admite protestos no dia em que se reúnem para discutir o contestado sistema de emergência médica pré-hospitalar.
4: Nós admitimos qualquer forma de protesto válida, mas já percebemos que tanto da parte do Conselho Diretivo como da parte do Governo, continuam a ignorar as nossas reivindicações, as nossas preocupações e, portanto, vamos ver o que é que os trabalhadores também estão na disposição de fazer.
2: A Comissão defende que é perdida uma centena de ambulâncias próprias do INEM deste dispositivo, incluindo 46 do suporte imediato de vida, transformadas em veículos ligeiros, uma mudança que Luís Cabral diz que vai trazer rapidez no socorro.
1: A Assembleia Geral dos Trabalhadores do INEM está marcada para as 14h30 na sede do Instituto, em Lisboa. A entrevista a Luís Cabral, presidente do INEM, pode ser ouvida na íntegra, na página RTP Notícias. As bolsas de apoio para o alojamento dos estudantes universitários vão deixar de exigir um contrato de arrendamento. Esta alteração já foi publicada em Diário da República. O Jornal de Notícias adianta esta manhã que os estudantes bolseiros deslocados têm apenas de provar que tentaram ter vaga numa residência universitária para conseguir o direito ao apoio ao alojamento. Esta era uma das principais dificuldades que era apontada pelos estudantes no acesso ao apoio para o alojamento. Muitos quartos são alugados sem contrato. A ajuda prevista para os bolseiros deslocados é de 500 euros em Lisboa, 419 no Porto e 338 euros em Coimbra. Já começou no Santo Santuário de Fátima, o último dia da peregrinação internacional, com o Rosário na Capelinha das Aparições e também com as ofertas das espigas de trigo e de farinha pelos peregrinos ao santuário. Uma tradição antiga, Carolina Ferreira, desta peregrinação.
5: Uma tradição antiga que este grupo junto ao qual nos encontramos, que vem do Conselho de Gondomar, continua a cumprir. Eles têm aqui dezenas de sacos de pano branco com uma rendinha na ponta. Está estampado nesses sacos o desenho de Maria e pode ler-se Devotos, Sagrado Coração de Jesus e do Coração Imaculado de Maria. Há pouco pedi para me contarem quantos sacos seriam, falaram em 59. Eles estão fechados, têm um laço amarelo e branco. E pergunto a Joana Fernandes, que faz parte deste grupo, o que é que está lá dentro?
6: Trigo. Dentro do saco está trigo, oferta para o santuário.
5: E como é que funciona? Para que é que serve esta oferta?
6: O trigo é depois utilizado pelo santuário para a confecção da hóstia, que será depois consagrada.
5: Já participa há muito tempo nesta tradição?
6: Sim, vários anos, sim.
5: O vosso grupo, temos... quantos elementos tem?
6: O grupo tem muitos elementos, se calhar mais de 500, cá em Portugal e também no estrangeiro. Há pessoas que vêm do estrangeiro.
5: De referir que as mulheres estão todas vestidas com uma blusa cor-de-rosa choque, os homens vêm de fato com gravata azul. Com que sentimento é que participa aqui nesta celebração, neste 13 de agosto?
6: Um bocadinho um sentimento de agradecimento. Tendo todas as vezes que venho cá agradecer. Às vezes também pedir, não é? Mas muito mais do que pedir, agradecer o dia-a-dia. E acho que o pão também representa um bocadinho isso. É o pão do nosso trabalho, do dia-a-dia. E agradecer, de facto, tudo o que nos é dado diariamente.
5: Quando é que estes sacos de trigo vão sair daqui de ao pé de vocês?
6: No início das cerimónias da missa da Eucaristia, por norma já fazemos organização, mas isso é tudo com o santuário. São os funcionários do santuário que nos dão indicações. Depois é oferecido no ofertório.
5: Tem aqui dois meninos junto a si, filho e filha?
6: É, sim, sim.
5: Também vestidos a rigor?
6: Sim, sim, sim.
5: A menina com um vestido rosa-choque e o menino com uma gravata azul turquesa. É assim então o retrato desta tradição da oferta de trigo pelos peregrinos. Remonta a 1940, portanto há 86 anos, pelas mãos de um grupo de jovens da Juventude Agrária Católica de paróquias da Diocese de Leiria. Uma tradição que se mantém até hoje. Em 2025 foram entregues quase 320 quilos de trigo e farinha ao santuário.
1: Reportagem em direto de Carolina Ferreira no Santuário de Fátima, nesta peregrinação internacional. Ainda haverá a missa, a bênção dos doentes e depois é a procissão do adeus. A Organização Britânica de Segurança Marítima tem a caminho do Mar Arábico várias embarcações de salvamento para tentar conter o derrame de crudo de um petroleiro atingido na zona há dois dias e que está a criar uma maré negra de grandes dimensões. O crudo já começou a chegar às praias de Omã, pondo em risco áreas marinhas protegidas. Para evitar a catástrofe ambiental, há agora peritos internacionais a caminho do local. Isabel Cunha.
7: É uma empresa britânica que está envolvida no resgate do petroleiro que encalhou na costa de Omã. Tem várias embarcações a caminho do local, onde a 30 de junho um navio da frota fantasma russa com 800 mil barris de crude começou a derramar petróleo, na sequência de uma explosão indeterminada. A expansão da mancha negra progride de dia para dia, traz já 2 mil quilómetros quadrados, de acordo com a Greenpeace. Está a afetar recifes de coral e pradarias marinhas, a ameaçar espécies protegidas. A Greenpeace alerta para o perigo ambiental que a frota fantasma russa representa para os ecossistemas marinhos, com navios envelhecidos e de manutenção deficiente.
1: Ouvido esta manhã pela Antena 1, Francisco Ferreira, da Associação Ambientalista Zero, ele chama a atenção de que uma das grandes dificuldades nesta altura e que pode agravar a situação é o facto desta zona estar em monções, ou seja, mau tempo, sobretudo muito vento e muita chuva, um mau tempo que pode também trazer problemas às operações de socorro a este petroleiro.
8: Temos condições meteorológicas que estão a dispersar, ou seja, o facto de estarmos numa altura de monção naquela área, a dispersão do crudo pode ser muito mais significativa. É evidente que com esses ventos a película será mais fina, mas a área atingida será muito maior. E depois também, do ponto de vista da atuação das autoridades, há obviamente aqui todo um conjunto de questões que se levantam do ponto de vista jurídico, dado tratar-se desta frota fantasma, em que inclusive nem sabemos qual é a quantidade que está em jogo. Fala-se de 800 mil a 1 milhão de barris de petróleo, mas essas quantidades são difíceis de estimar e a informação é muito escassa.
1: Francisco Ferreira, ouvido há pouco na Antena 1, o Presidente da Associação Ambientalista Zero, dando conta aqui das dificuldades que se colocam nesta altura, é esta operação de resgate deste petroleiro, que continua a derramar petróleo crudo, que já começou a chegar às praias de Omã. Há esta manhã, a carta aberta de Messi, uma carta dirigida ao pai, que morreu recentemente, mas publicada nas redes sociais. Lionel Messi admite que pode estar para breve o adeus ao futebol, Fernando Urico.
9: Messi nunca foi de se expor para o estatuto que possui. figura reservada, sobretudo no que diz respeito a assuntos privados. Desta vez, La Pulga mostrou que, apesar da grandeza futebolística, a morte do pai Jorge tornou muito pequenino. Lionel Messi revelou uma faceta emocional e aberta. Já não tem certeza se continua a jogar futebol por muito mais tempo sem o pai, amigo e agente. Na carta de despedida, que tornou pública nas redes sociais, Lionel Messi revela que o pai estava doente e que foi ao Mundial porque lhe pediu. Chegou à final da competição, tudo fez para prolongar presença na maior prova de seleções, mas o agravamento do estado de saúde do pai não permitiu uma ida à América do Norte. O mundo especula agora, mas só o coração de Messi vai determinar se pendura as chuteiras aos 39 anos ou continua a encantar o planeta futebol.
1: Uma carta que vai ser lida, por certo, por milhares, se não por milhões de pessoas ao longo do dia de hoje, a carta de Messi ao pai, em que Lionel Messi mostra também a possibilidade já de estar a pensar no adeus em breve ao futebol. A comemorar 200 anos, a Faculdade de Medicina de Lisboa foi até ao Coliseu dos Recreios. A sala de espetáculos está a receber uma exposição que inclui o acervo académico da Faculdade de Medicina e também instalações feitas por artistas que tiveram a oportunidade de entrar na faculdade e de interpretar o trabalho médico que ali se faz. Esta exposição chama-se Teatro Anatómico e já foi visitada pela repórter Oriana Barcelos.
10: Primeiro reuniram-se artistas e cientistas. Depois, o Coliseu dos Recreios abriu as portas ao resultado desse encontro.
11: Um armário semelhante, mas com lamelas de microscópio maiores e que foram feitas do papel vegetal que estava a envolver os carimbos. As pessoas são convidadas a abrir as gavetas do armário e verem a beleza que é as marcas deixadas pelo tempo.
10: Marta de Menezes, artista plástica, curadora da exposição Teatro Anatómico, apresenta a peça de Ana Ventura, construída a partir do espólio da Faculdade de Medicina da Universidade de Lisboa. Um património rico, agora visitável nos corredores, nos camarotes e no palco do Coliseu.
11: A coleção, na minha opinião, deveria ter um espaço absolutamente digno de ser visitada, de ser, até para as pessoas perceberem um bocadinho mais como é que é a história da medicina. Como é que
10: e o Coliseu, que acolhe nestes dias de agosto crânios, modelos anatómicos, máquinas de raio-x, hologramas de esqueletos e instalações artísticas, o Coliseu também é parte da exposição.
11: O meu intuito era, efetivamente, provocar as pessoas a pensarem que a comunidade é servida por variadíssimas instituições, por variadíssimos grupos de pessoas que estão preocupados em fazer o seu trabalho para os servir, e estes são dois exemplos fundamentais para a cidade.
10: Um encontro entre arte e ciência para visitar até 29 de agosto num Coliseu de Lisboa, poucas vezes visto assim.
1: Uma exposição invulgar esta que a repórter Oriana Barcelos visitou e que esta manhã ainda, José Carlos Trindade, vais trazer aqui aos ouvintes com mais pormenor,
12: tarde,
1: não é?
12: Mais tarde, mesmo. Sim. Depois das 9h40 vamos convocar a Oriana Barcelos para nos trazer aqui mais detalhes sobre esta exposição que fechou o jornal às 9 da manhã na RTP Antena 1, Madeira, Açores e RTP Mundo. Em edição de Eduardo Maio, em permanência, noticias.rtp.pt. Tenham um bom dia, obrigado por estar connosco.
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12: Às 9h15, como é que está o trânsito, Sandra Pereira?
14: Neste momento, a VCI aí sentido Freixo, a Rábida, há uma avaria na zona do Mercado Abastecedores, só que para a via esquerda, e por isso mesmo o trânsito está um pouco mais lento. No sentido da Rábida Freixo, também se vai parando entre o Campo Alegre e a saída para a Boa Vista. A28, Viana do Castelo Porto, as filas antecedem o nó da A4 e até a rotunda AEP. Por Lisboa, A5, de Cascais para Lisboa, há filas na descida de Monsanto para as Amoreiras, o IC19, Sintra-Lisboa, na reta dos comandos da Amadora, e depois há também intensidade à chegada à Segunda Circular. Atenção à realização da Volta a Portugal em bicicleta, condicionamentos de trânsito, hoje dia 13, é na 7ª etapa, e no percurso Vieira do Minho, Póvoa de Lanhoso, Taboaças, Gerês, Britelo e Termas do Gerês. Os desvios estão sinalados no local.
12: O trânsito volta à rádio antes das 9h30, se quiser acrescentar 821 0101.
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12: Começamos assim.

0: End of Beginning, são 9h21.
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0: Quinta-feira, 13 de agosto.
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0: A esta hora, o Rui Alves de Sousa tem estado a dar-nos pistas para umas voltinhas por aí, em vários pontos do território, bem verdade. Bem, vamos lá saber por onde é que nos levas hoje. Olá, Rui.
4: Olá, olá. Hoje vou começar no fundo do mar. Diz que sim, David Byrne, diz que sim, mas isto é Art Reef em Albufeira. É aquela que se considera a primeira exposição submersa em Portugal, criada por Vils. Este projeto alia o poder de criação do artista ao poder de criação da natureza, com a arte ao serviço da sensibilização de todos para a defesa dos oceanos. São 13 peças que fazem parte desta intervenção, criadas a partir de materiais que, noutros tempos, criaram a eletricidade que nos aquecia e iluminava. Art Reef, 6 conjuntos, 13 peças, num percurso pela relação entre as pessoas e os oceanos para descobrir neste Art Reef em Albufeira. Saibam mais em easydivers.pt. Já pelas Paivas, Freguesia de Amora, 17ª edição do Drive-In Art até 31 de outubro. A Estrada Nacional 10 e a Avenida 1º de Maio transformaram-se em espaços de intervenção artística com obras de jovens artistas entre os 14 e os 30 anos, residentes no distrito de Setúbal. Uma maneira diferente de descobrir artes plásticas e novos talentos, então, até 31 de outubro. Estamos a viajar até à Idade Média porque a Aljubarrota medieval de hoje a 16 de agosto. A celebração da Batalha de Aljubarrota, que inclui música, teatro histórico, espetáculos de fogo, torneios cartomantes e muitos banquetes, tavernas que têm refeições medievais com iguarias da época para degustar. Há muito a acontecer, damas e fidalgos a desfilarem a cavalo pela vila, aventuras e desventuras da padeira de Aljubarrota e muito mais, falcoaria, arco longo medieval, oficinas com treino de armas, mostras, enfim, muitas ideias para todas as idades. Hoje o dia é marcado, este primeiro dia de Aljubarrota medieval é marcado por Dom João I. Há oficinas de arco longo, há contos e histórias de Al-Rei, fantoches, cortejos e muito mais. Aljubarrota medieval de hoje a 16 de agosto, saibam tudo em cm-alcubaca.pt. É isso, vamos andar de bicicleta, estimar muito bem a bicla. A ciclo-oficina de Almada costuma estar aberta na última quinta-feira do mês para receber as bicicletas que necessitem de pequenas reparações, mas excepcionalmente abre hoje para uma sessão extra. Na primeira meia hora desta sessão, que começa depois das 18 horas, há uma pequena formação em mecânica de bicicletas, voluntários a ajudar a reparar a bicicleta gratuitamente, e este é um projeto da ciclo-oficina para promover a bicicleta como alternativa de transporte na cidade. Saibam mais em cm-almada.pt. Vou fechar com cinema, duas dicas. Primeiro, um filme que nos leva 100 anos atrás no tempo, para ver logo à noite em Braga. É mais uma sessão de cinema no pátio, na Generation, que traz um quarteto de filmes escolhidos por Eduardo Brito em torno da ideia do outro eu, do duplo e do doppelganger, como se diz em estrangeiro. A sessão de hoje traz então um clássico do cinema mudo expressionista, O Estudante de Praga, de 1925. Realizado por Henrik Galan, é a história de um jovem estudante e esgrimista que, vendo o seu reflexo a um bruxo, ou seja, acaba por criar o seu doppelganger. Este filme para ver às 21h30 hoje no pátio exterior da Generation, e a entrada é livre. Há mais duas sessões ainda do cinema no pátio nas duas próximas quintas-feiras, dois filmes altamente recomendáveis, 20 e 27 de agosto, também às 21h30, respectivamente com O Bobo, de José Álvaro de Moraes, e A Máscara, de Ingmar Bergman.
5: J'ai une proposition à vous faire.
6: Bien sûr.
5: com vovulha.
4: Falei de um filme com 100 anos e agora trago outro que é mais recente. É do ano passado e estreia hoje nos cinemas em Portugal, depois de ter passado pelo Indy Lisboa em 2025. É um filme muito curioso, eu vi-o lá no festival no ano passado. Chama-se Reflexo num Diamante Morto. É um filme de uma dupla, Hélène Katté e Bruno Forzani, que têm feito assim alguns filmes muito peculiares. Este tem no elenco Fábio Testi e a Maria de Medeiros. É uma reflexão sobre filmes de espiões, banda desenhada, muitas referências também ao próprio cinema italiano de género dos anos 60 e 70, e Fábio Testi é uma figura marcante do cinema italiano, da história do cinema italiano, e este é um filme em que ele é um septuagenário que está na Côte d'Azur e acaba por viver um delírio entre a ficção e a realidade, o que é real e o que é que não é, o que é que faz parte do passado da vida dele e o que é que ele inventou. É uma desventura completa, visual, sensorial, sonora, Reflexo num Diamante Morto, de Hélène Katté e Bruno Forzani. Estreia hoje no Porto, em Coimbra, em Lisboa. É muito divertido, muito fulminante também. Pode ser que mais tarde chegue a outras cidades, mas para já, no Porto, em Coimbra e em Lisboa, podem ver Reflexo num Diamante Morto a partir de hoje. E também, por hoje, é tudo. Amanhã há mais ideias. Até
0: muito
4: lá.
0: Bem. Até amanhã. Combinado. Contamos contigo a partir das 9h20. 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Está lá.
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0: Chama-se Teatro Anatómico. Vamos lá, depois das 9h30.
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1: Já vamos ao desporto, para já o trânsito. Sandra Pereira, e agora?
2: Ainda está para resolver uma avaria no sentido Freixo Rápida da VCI. É a via esquerda, na zona do Mercado Abastecedor, e que está a ocupar a via esquerda, como eu já referi. O trânsito está igualmente mais lento. Já no sentido a Rábida Freixo, o trânsito faz-se com paragens na saída para a Boa Vista. Quanto a Lisboa, atenção à A5 de Cascais para Lisboa. Há filas apenas no viaduto Engenheiro Duarte Pacheco em direção às Amoreiras, e nos restantes acessos, a circulação faz-se agora sem qualquer problema de maior.
1: Muito bem, as informações que nós temos sobre o trânsito a esta hora, de qualquer ponto do país, se tiver mais, pode ajudar os outros que vêm atrás. 821-0101 é a linha gratuita para o Serviço Nacional de Informação de Trânsito, disponível até às 8 da noite. Temperaturas muito altas no interior do país. Aviso do IPMA. Um dia de verão, admite-se que com algumas nuvens no litoral norte e centro. Mais vento a partir da tarde na faixa costeira e também nas terras altas, especialmente no centro do país. Quanto às máximas para hoje, passam pelos 39 graus em Évora, 38 no caso de Bragança, mas também Castelo Branco e Beja, Vila Real e Porto Alegre 36 graus, ainda 35 em Viseu, 34 Guarda, Santarém e Setúbal, Faro 33, Lisboa 32, Braga com 31 graus, Coimbra 30, Penhas Douradas 29, Leiria 27, Viana do Castelo, Porto e Aveiro 25. 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
1: Em ponto são 9:30, o Porto é o clube com mais candidatos ao prémio Golden Boy. Fernando Rico.
2: O European Golden Boy Top 100, impulsionado pelo Transfer Market, recebeu a segunda atualização mensal. Transferências, novos valores de mercado e desempenhos levaram a muitas mudanças. Há um novo número 1, Poco Barsi, central do Barcelona, superou o companheiro de equipa Lamine Yamal, e jogadores que mudaram de clube recentemente, como Yann Diomande, é terceiro agora, Constantino Skaretsas, 22º, e Kerem Alay Begovic, 28º lugar. Estão todos eles entre os vencedores na lista dos maiores talentos da Europa. O Porto, Futebol Clube do Porto, é o clube português mais representado. Victor Froold, 6º. Rodrigo Mora é o 34º. Oscar Pietuszewski, 44º. William Gomes está no lugar 51. E Martim Fernandes no lugar 54. Tem um valor de mercado combinado de 150 milhões de euros. A Bundesliga é representada por 18 talentos, tornando-se a segunda maior da lista, que é liderada pela Premier League, com 26 jogadores, a Ligue 1, a Liga Francesa, tem 14, a Série A Italiana, 9, a Liga Espanhola, 8, e a Liga Portuguesa, 8 futebolistas também. Benfica e Braga, bem posicionados para chegarem ao play-off das Ligas Europa e Conferência. Braga joga em Stara Zagora, na Bulgária, com o Dinamo de Minsk, às 18 horas, um gol de vantagem. Benfica, às 19h45, com o Arts, tem 5 golos de avanço. Conto com o relato de Paulo Sérgio na Escócia, aliás, e de Ricardo Pinheiro, com informações do Sporting de Braga. José Mourinho já vence pelo Real Madrid, conquistou o prestigiado troféu de pré-época. Teresa Herrera bateu na final o Deportivo da Corunha por 1-0. Mourinho apostou num 11 com mais pesos pesados do que nos anteriores jogos, com Bernardo Silva à cabeça. O internacional português foi titular pela primeira vez nos merengues, depois de ter rubricado 45 minutos diante do Ferencváros no último sábado. Hoje arranca o Campeonato Saudita com o Al Nassr de Cristiano Ronaldo, João Félix e Samu Costa como candidatos principais ao título. 3 jogos marcados hoje para a abertura: Aba Al-Azim, Al-Diriyah Al-Ali e o Al-Shabab diante do Al-Qadisiyah. São 17 os portugueses que participam nesta Liga da Arábia Saudita. A partir de hoje e até sábado, 4 estudantes atletas portugueses estão em London, no Canadá, para o Campeonato do Mundo Universitário de Remo. A seleção nacional universitária é composta por André Ferreira e Tomás Silveira, ambos da Associação Académica da Universidade de Aveiro, André Teixeira Dias, da Universidade do Porto, e Madalena Teixeira Peça, da Associação Académica de Coimbra. O selecionador nacional, Ricardo Cardoso, espera pelo menos a presença na final A.
3: Nosso objetivo, obviamente, é, em primeiro lugar, conseguir a final A, e depois de estarmos na final A, pronto, dar o nosso melhor para terminarmos o mais à frente possível, sabendo, obviamente, o valor dos adversários. E não é no Remo não há golpes de sorte, mas estou convencido que poderemos fazer pelo menos uma final A. Tenho esperança que aconteça.
2: E entre 17 e 20 de agosto é a vez de 7 estudantes atletas entrarem em ação, mas no Campeonato do Mundo Universitário de Canoagem vai decorrer em Szeged, na Hungria.
1: Fernando Rico, o desporto na RTP Antena 1 e também na RTP Mundo, em permanência desporto.rtp.pt. Nova edição na rádio com o Carlos Rui Abreu, ao meio-dia e meia hora, Jornal de Desportos. 26 para as 10.
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1: Na música, os 4:30 e Luís Trigacheiros.

0: Manhã de quinta-feira, 13 de agosto, ficamos a 22 das 10.
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0: Não tarda, uma exposição invulgar.

0: I've got. Benson Boone e Beautiful Things.
1: 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Na Praia dos Moinhos, Porto Formoso, em São Miguel, Açores, Azores Burning Summer.

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1: E agora a visita a uma exposição que é um encontro entre arte e ciência. É no mês de agosto. O Coliseu dos Recreios, em Lisboa, recebe a exposição Teatro Anatómico, uma viagem de 15 artistas aos temas da medicina e da saúde. A partir do acervo histórico da Faculdade de Medicina da Universidade de Lisboa, a repórter Oriana Barcelos esteve lá a ver a exposição. E abre-nos agora as portas do Coliseu, que é uma parte fundamental do que está à mostra.
2: É completamente proibido e é tido como dando muito má sorte a assobiar no palco.
3: E, no entanto, estamos a ouvir assobios no palco.
2: Estamos, mas não somos nós que estamos a assobiar.
4: O assobio dos marinheiros ouve-se no palco do Coliseu dos Recreios. Não é enguiço. É arte.
2: Quando, efetivamente, começaram a haver peças móveis de cenografia no palco ou artistas móveis que subiam e desciam, começou a ser necessário coordenar as pessoas que estavam fora do palco e, nessa altura, contrataram marinheiros que não estavam a viajar porque eles tinham estes códigos de assobios que faziam entre si, isto em todo o mundo. E, portanto, os assobios que estão a ouvir, na verdade, vêm de uma base de arquivo E que um dos artistas que fez a residência, eu pedi-lhe, fazem uma composição com essa base de dados de sons.
4: O som enche a sala principal do Coliseu em Lisboa. O assobio é um convite para ocupar os espaços quase sempre inacessíveis ao público.
3: E chegamos ao palco.
4: Marta
2: palco...
4: de Menezes, artista plástica, é a comissária da exposição Teatro Anatómico, que nestes dias de agosto convida a ver o Coliseu como nunca antes.
2: Ou seja, nesta exposição o Coliseu é mais do que um espaço onde a exposição existe, é ele próprio parte da exposição.
4: E o teatro é anatómico porque pôs artistas a pensarem no corpo e na saúde a partir dos objetos históricos da Faculdade de Medicina da Universidade de Lisboa.
2: A coleção, na minha opinião, deveria ter um espaço absolutamente digno de ser visitada, até para as pessoas perceberem um bocadinho mais como é que é a história da medicina, como é que se constrói o conhecimento científico e biomédico.
4: Na exposição há trabalhos de 15 artistas. Alguns entraram faculdade dentro, em residências que fizeram da ciência e da arte uma matéria indivisa. Marta de Menezes é responsável por sentar artistas e cientistas à mesma mesa.
2: Por isso é que eu digo que é dating service. É encontrar aqueles cientistas com quem tu vais ter uma relação que te vai permitir ir mais longe. A ti e a eles. Eu sou boa nisso.
4: Deste encontro saem as peças que estão expostas no Coliseu dos Recreios. Num dos camarotes, Marta de Menezes apresenta o trabalho de Ana Ventura.
2: Esta peça é, na verdade, baseada nestes carimbos que ela descobriu na Faculdade de Medicina e que eram utilizados para fazer os exames no tempo em que não havia impressoras. Estavam envolvidos em papel vegetal e em betume judaico. E a Ana, entre muitas coisas que viu, é claro que os armários de histologia que tinham as lamelas de microscópio todas com os tecidos, e decidiu fazer um armário semelhante, mas com lamelas de microscópio maiores. e que foram feitas do papel vegetal que estava a envolver os carimbos.
4: Ao longo dos corredores e das salas do Coliseu dos Recreios, pintadas à meia luz, o público pode demorar-se não só nas visões dos artistas sobre os vários ramos da medicina, mas também sobre o espólio da Faculdade de Medicina de Lisboa, que arranjou a maneira de chegar ao palco.
2: Há dificuldade em mostrar peças de anatomia que sejam espécimes conservados em formol, porque o formol é tóxico. E então a nossa estratégia foi fazer hologramas dessas peças. Nós fomos à Faculdade de Medicina, fomos capturar imagens em 3D e criámos estes hologramas. Eu acho que esta peça é uma das minhas preferidas dos espécimes que eles lá têm, que é esta zona da cara que tem os olhos, parece uma máscara de carnaval, um bocadinho mórbida, sem dúvida. Eu acho-a muito bonita.

0: Marta de Menezes, artista plástica, também expõe, desta vez em parceria com o marido, o médico Luís Graça.
1: Essa chama-se Anti-Marta e, na verdade, é uma peça muito minha e do Luís, porque é um transplante de pele que nós fizemos entre nós os dois, que, claro, foi rejeitado e faz parte da peça, exatamente, ser rejeitado. Eu convido as pessoas a sentarem-se. Aquilo que vocês veem aqui é um documentário, um vídeo duplo, que passa por mostrar-nos separados, porque é um cientista e uma artista que trabalham em meios muito diferentes e que trabalham em universos muito diferentes, que se juntam para criar uma série de peças, em último lugar esta peça, e portanto a certa altura o vídeo passa a ser o mesmo nos dois ecrãs.
0: Em teatro anatómico, uma expedição de texturas, sons e luzes que iluminam crânios e moldes do corpo humano, arte e ciência vivem em comunhão.
1: Eu digo que a arte, na verdade, é a origem do conhecimento, porque a arte pode não ser conhecimento científico, nem tem qualquer tipo de ambição de ser conhecimento científico, mas aquilo que nós construímos dentro de nós próprios, em presença de uma peça, seja ela artística, seja de outra natureza qualquer, é conhecimento. É conhecimento que é feito dentro de nós e é conhecimento que é absolutamente fundamental para nós avançarmos e pensarmos de uma maneira diferente no futuro.
0: Tudo no Coliseu dos Recreios, que mais do que um pano de fundo, é parte da viagem.
2: Teatro Anatómico, uma exposição para visitar no Coliseu dos Recreios em Lisboa, está disponível até dia 29 de agosto.
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2: Ficamos a 11 minutos das 10. Minha

0: Menina Márcia. E agora o trânsito, Sandra, como é que está?
1: Ainda há uma avaria no Mercado Abastecedor no sentido Freixo a Rábida. Já está a ser retirada com os meios no local próprios. De qualquer forma, a via esquerda mantém-se cortada e o trânsito ainda se vai fazendo com alguma lentidão. Já no sentido Rábida Freixo há também intensidade entre o Campo Alegre e a saída para a Boa Vista e a A28 entre o nó da A4 e depois mais à frente na Avenida AEP em direção à Avenida Sidónio Paes. Quanto a Lisboa, a segunda circular no sentido do Benfica Aeroporto, há intensidade entre a Escola Alemã e a Zona das Calvanas e, de resto, está tudo a circular sem grandes demoras. Quanto à realização da Volta a Portugal em bicicleta, o trânsito vai estar condicionado hoje, dia 13, na 7ª etapa, no percurso entre Vieira do Minho, Póvoa de Lanhoso, Taboaças, Gerês, Britelo e Termas do Gerês. Os desvios estão assinalados no local.
0: Muito bem. Sandra regressa depois das 10 com informações para o trânsito. Se quiser colaborar, 821-0101. A linha é gratuita. É a vez de Bruno Mars. I Just Might. Boa quinta-feira. Esta é a nossa rádio.

0: É sempre um gosto ouvi-lo, não é? Faltam 4 para as 10.
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0: 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Mas pronto, não foi como no México 86. As histórias em volta deste Mundial, depois das 10.

0: Kispe Maru. 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Depois das 10, o Paulo Rocha. Mais um dia quente no interior do país. A previsão conta com algumas nuvens no litoral norte e centro. Nos Açores, podem cair aguaceiros fracos nos grupos central e oriental. Céu limpo a sul da Madeira. No norte e terras altas pode chuviscar ao final do dia. Évora, 39 graus. Bragança, Castelo Branco e Beja, máxima de 38. 36, Vila Real e Porto Alegre. Viseu, 35. 34, Guarda, Santarém e Setúbal. Faro, 33. Lisboa, 32. Deve chegar aos 31 em Braga e aos 30 em Coimbra. Esta tarde, 29. Penhas Douradas e Funchal. Leiria, 27. Ponta Delgada, 26. 25, Viana do Castelo, Porto e Aveiro. Até amanhã às 7.
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0: Dez horas em Portugal Continental e na Madeira, 9 nos Açores. Manhã de quinta-feira, 13 de agosto, Eduarda, o naufrágio com portugueses na Croácia volta ao topo da atualidade.
2: Porque foi encontrado o corpo de um cidadão português, é o que adianta hoje um jornal croata, mas não há ainda a confirmação oficial de que se trate de um dos dois turistas desaparecidos num naufrágio ontem ao largo da costa croata. A Polícia Judiciária desmantelou uma rede de fornecimento de droga a vários estabelecimentos prisionais e deteve 20 suspeitos. Burgas, a cidade croata do Mar Negro, búlgara do Mar Negro, vai organizar o Festival Eurovisão da Canção no próximo ano. Anúncio feito esta manhã pela União Europeia de Radiodifusão.
0: Faro, 28 graus é a temperatura mais alta do que lhe vou dizer. 26 Funchal, 23 Lisboa e também Ponta Delgada. Coimbra, 22, Porto, 21. Edição de Eduardo Amaro.
2: Um jornal croata adianta esta manhã que foi encontrado o corpo de um cidadão português, sem confirmar ainda se se trata de um dos quatro turistas portugueses que naufragaram no canal de Velebit, entre a costa croata e várias ilhas locais. Eles estavam alojados num parque de campismo e decidiram atravessar o canal a bordo de uma pequena embarcação insuflável com 1,5 metros de comprimento. Foram apanhados por uma tempestade, acabaram por naufragar no mar Adriático ao largo da costa da Croácia. Dois dos portugueses, um homem e uma mulher, foram resgatados ontem com vida. Os outros dois estão desaparecidos e esta manhã um jornal croata dá então a notícia de que foi encontrado o corpo de um cidadão português. Falta uma confirmação oficial. A Secretaria de Estado das Comunidades Portuguesas, com a qual a Antena 1 tem estado em contacto esta manhã, também ainda não confirma que se trate de uma das pessoas que estava a bordo da embarcação afundada. A Polícia Judiciária teve 20 pessoas suspeitas de fazerem parte de uma rede de fornecimento de droga para os estabelecimentos prisionais da Guarda, de Viseu, Coimbra e Lamego. Em comunicado às redações, a PJ dá conta esta manhã destas detenções. Estão em causa crimes de tráfico de estupefacientes, associação criminosa, branqueamento de capitais e também posse de arma proibida. A operação, chamada Tranca Segura, foi liderada pela Polícia Judiciária da Guarda, mas teve o apoio também do Corpo de Guardas Prisionais e da direção do estabelecimento prisional da Guarda. Entre segunda e terça-feiras foi quando decorreu esta operação, depois de investigações que duraram há um ano. Além dos detidos, a operação da PJ encontrou também 80 mil euros em dinheiro, dezenas de doses individuais de heroína, cocaína, também armas de fogo e munições. Os 20 detidos, são 17 homens e 3 mulheres, vão agora ser presentes ao Departamento de Investigação e Ação Penal da Guarda. As bolsas de apoio para o alojamento dos estudantes universitários deixa de exigir um contrato de arrendamento. Esta alteração já está publicada em Diário da República. O Jornal de Notícias dá conta esta manhã de que os estudantes bolseiros deslocados têm apenas agora de provar que tentaram ter vaga numa residência universitária para conseguir o direito ao apoio ao alojamento. Esta era uma das principais principais reivindicações feitas pelos estudantes no acesso a este apoio. Muitos quartos são alugados sem contrato e isso dificultava muitas vezes o acesso ao apoio do Estado para o alojamento. A ajuda prevista para os bolsários deslocados é de 500 euros em Lisboa, 419 no Porto, 338 euros em Coimbra. Está de volta a volta a Portugal em bicicleta, depois da etapa de ontem. Hoje a sétima etapa vai passar pelo Parque Nacional da Peneda-Gerês, com várias restrições na subida da Mata da Albergaria, até porque tem havido muita contestação ao facto da prova passar pelo Parque Peneda-Gerês, pelo impacto ambiental que tem. Mas a prova vai para a estrada hoje, Pedro Ribeiro, a partir do início da tarde, entre Vieira do Minho e a Vila do Gerês.
3: 153 km de puro espetáculo, sobe e desce, montanha, bonificações nas metas volantes, piso empedrado e Espanha são alguns dos ingredientes. Vamos por partes. Metas volantes ao quilómetro 25 na Pova de Lanhoso, 47 em Lindoso, com os três de frente à caça das bonificações. Depois a primeira passagem pela meta no Gerês, ao quilómetro 52, e logo a seguir começam as dificuldades. Prémio de montanha na Mata de Albergaria, de primeira categoria, ao quilómetro 118, depois de 12 quilómetros sempre no limite. Entre o quilómetro 65 e 88.8, o Bultão entra fugazmente em Espanha, a pouco mais de 23 quilómetros, e regressa para o quilómetro 118, a caravana subir ao alto do Jeremil, 12 quilómetros, os últimos 4 em piso empedrado. Finalmente, um prémio de montanha de terceira categoria, conhecido com a meta na Vila do Gerês. Alexis Guerra, da Anicolor, está de amarelo.
4: Eu tenho a Maria. É a domingo, eu trabalhar para a Tienela Maria a Porto.
3: Tem o seu companheiro de equipa, o russo Artemis, a 49 segundos, o que leva o diretor desportivo da equipa, Ruben Pereira, a dizer que é preciso saber segurar a camisola amarela.
5: Defender o máximo possível, sabemos que existe bastante dificuldade, temos que ir dia a dia e até aos aliados existe muita corrida.
3: O terceiro da classificação é Tiago Antunes, da FAPEL, está a 1 minuto e 28 do camisola amarela.
2: Sétima etapa da Volta a Portugal em bicicleta, a passar hoje pelo Parque Peneda-Gerês. Está a começar o Festival O Sol da Caparica e a organização garante que o festival nunca esteve em causa, apesar da baixa reserva de água, ou das baixas reservas de água nos últimos meses em Almada. O festival arranca logo à tarde, dura 4 dias e, como sempre, é todo cantado em português. Gonçalo Costa Martins. Nada
6: mais sobrou. 2 anos depois, os Calemas estão de volta e não poupam em convidados.
7: O que podem esperar é algo que nunca aconteceu. É de facto um espetáculo que eles estão a preparar e que me pediram, obviamente, segredo. Mas vai estar muita gente em palco, cenicamente também vai ser fantástico e, portanto, vale a pena vir ver este e também outros espetáculos do Zão Sol da Caparica.
6: No cartaz cabem regressos, por exemplo, Nininho Vaz Maia, João Pedro Paes, Slow J, mas ano após ano, André Sardé, promotor do festival, mostra que é possível trazer novidades.
7: Temos a Sara Correia, que se estreia aqui. Temos o Papillon, que também é uma estreia, penso que absoluta, no Zão Sol da Caparica.
6: Música em português de vários países.
7: São Tomé, Brasil, Angola.
8: Mas o que é isto?
7: Portugal, obviamente.
6: Este ano, noutro palco, para ligar as novas gerações ao resto da música, a organização apostou em estrelas da internet.
7: Há uma série de artistas nacionais que estão na música, são DJs, alguns, mas vêm também, sobretudo, do universo digital.
9: Portugal Alé agora. Vitória Alé, Heróis do Mar.
7: Mudou, por exemplo, o Kiko Isote, o Dr. Love, Más Influências.
10: Eu preciso de ajuda psicológica ou a ajuda psicológica é que precisa de mim?
6: Música e influências à parte, André Sardé diz que o Sol da Caparica sempre teve condições para acontecer, mesmo com os recentes cortes de água em Almada.
7: O consumo de 4 dias de Sol da Caparica equivale a 1 hora de consumo da Costa da Caparica. De forma solidária com a situação que se vive, tomámos as medidas adicionais. Se já consumíamos muito pouco, então este ano estamos a consumir quase nada.
6: Por exemplo, a maioria das casas de banho não está ligada à rede de água e a loiça de restaurantes e artistas não é lavada no festival, bem perto do mar, e que traz outra novidade nesta edição. Haverá um palco para a dança.
2: Então será música e dança durante 4 dias no Sol da Caparica. Hipoteca, que este ano adota também medidas para reduzir ainda mais o consumo de água potável no recinto. A cidade de Burgas, na Bulgária, vai acolher o Festival Eurovisão da Canção do próximo ano. A decisão foi anunciada há pouco pela União Europeia de Radiodifusão. No próximo ano, o concurso vai acontecer no Arena Burgas, na cidade da costa do Mar Negro. E acontece em maio. É a primeira vez que a Bulgária organiza a Eurovisão. Burgas e Sofia eram cidades rivais para organizar o Festival da Canção. Havia mais duas também, Varna e Plovdiv, e ganhou Burgas.
8: Jornal das 10, edição de Eduardo Amaio. 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Seja bem-vindo à manhã da RTP Mundo, a partir de agora, 9 minutos depois das 10 e até ao meio-dia, e comigo, João Bacalhau. Bom dia.
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8: Nesta hora vamos conhecer o projeto Pão de Portugal, com aquele que é o convidado, já tinha sido na semana passada, continua cá esta semana, Daniel Gomes, convidado do chefe Tiago Emanuel Santos, no Chefe é que Sabe, mais à frente. E ainda mais uma surpresa daqui a pouco, já lhe digo. Bárbara Bandeira no início desta hora com Mal Olhado.

0: Há pouco tivemos a Bárbara Bandeira, foi ela que abriu esta hora com o Mau Olhado e depois o que foi não volta a ser com os Chutes e Pontapés. Eu disse-lhe que nesta hora íamos ter uma surpresa. Nós tínhamos o dos 5 anos do mundo a descansar, íamos até setembro, mas o Alfredo Stoffel está com tanta vontade de voltar às conversas que a seguir temos dos 5 anos do mundo. Vamos até a Alemanha conversar com o Alfredo Stoffel.
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0: São 10h17 em Lisboa.
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0: E é verdade, ele estava com tantas saudades de conversar connosco que está de volta Alfredo Stoffel, dirigente associativo na Alemanha. Olá Alfredo, bom dia.
6: Olá João, bom dia.
0: E agora dirigente associativo na Alemanha, regressado à Alemanha depois de um período alargado em Portugal.
6: Opa, três meses em Portugal. Valeu a pena para calcorrear Portugal de norte a sul. E, claro, pronto, e depois é como tudo na vida, quer dizer, juntamos dois prazeres, um muitas vezes de ir visitar amigos com outras atividades que, pronto, de uma forma ou de outra, nós temos para fazer.
0: Sim. Uma das tuas últimas atividades por cá foi em Viseu, na cidade de Viseu, porque houve um encontro, tu chegaste a falar connosco sobre isso, o encontro da Federação das Associações da Diáspora. Conta-nos mais sobre isso, por favor.
6: Pois, por isso mesmo é que eu acho que é necessário nós darmos continuidade à nossa conversa para que os temas não se afastem muito do momento em que foram feitos. Porque, deixa-me começar por ir a Viseu. Eu estive a última vez em Viseu, ainda era aluno da escola secundária da Figueira da Foz, numa fomos lá naquelas coisas que antigamente se chamavam as nossas viagens de estudantes.
0: Sim.
6: Íamos de excursão, íamos de manhã, vinhamos à noite, mas ficávamos todos contentes, andávamos de caminhonete. Agora, deixa-me que te diga, fiquei muito surpreso com Viseu, porque tu sabes que eu gosto de teias de aranha, eu gosto assim de coisas antigas e achei interessante o património cultural que Viseu tem, sobretudo naquelas casas apalaçadas, brazonadas, que tem, pronto, a maior parte delas que eu vi estavam até recuperadas e em muito bom estado, mas por outro lado também tem um património que eu acho que nós portugueses devíamos conhecer, não só dar a conhecer, mas também devíamos conhecer. Eu vou dar o exemplo da Sé, do Museu Grão Vasco e depois na Igreja de Frente, que é a Igreja da Misericórdia. Portanto, a nível de igrejas, acho que não vale a pena falar, a maior parte das nossas igrejas são do século XVII, século XVIII. Agora, o que eu fiquei bastante surpreendido pela positiva foi a qualidade do Museu Grão Vasco, dos painéis em si. Sabes que é interessante? Tu andas a passear no museu e quase que andas sozinho. E é interessante que se for numa grande cidade, tipo agora eu vou exagerar um bocado, tipo Florença ou mesmo Paris.
0: Aí vais do 8 a 80.
6: Tu vis quadros idênticos, vamos dizer, quadros da mesma, portanto, da mesma época, com pessoas a amontoarem-se em frente a eles. Mas eu achei bastante interessante que os quadros que são, portanto, de Grão Vasco, podem ser vistos, na verdade, quase a nível individual, porque poucas pessoas estavam presentes e, pronto, uma qualidade muitíssimo, muitíssimo boa. Mas pronto, mas agora eu não vinha falar só também da cultura. Ah, também, deixa-me dizer aos ouvintes, cultura gastronómica também, fora de série.
0: É importantíssimo.
6: João, mas é, mesmo que seja indireto, pode-se fazer alusão a um restaurante?
0: Claro.
6: Ou não convém?
0: Vamos a isso.
6: Ok, então olha, pessoal.
0: Se as pessoas prometerem que depois também vão aos outros, vamos a isso.
6: Ouça, isto é assim. Na verdade, a cultura culinária de Portugal é extremamente boa. Mas, por exemplo, agora em Viseu tivemos tivemos num restaurante, portanto, aconselhado pela Confraria de Grão Vasco, e estivemos num restaurante que é o Restaurante do Mota. E vou-vos dizer, pratos 5 estrelas, pratos regionais 5 estrelas, e nós tivemos a sorte, talvez por sermos um grupo, por sermos amigos do professor José Ernesto, foi-nos como entradas e prato principal, puseram-nos produtos típicos da região, que digo sinceramente, só com as entradas nós já tínhamos ficado bem. Portanto, boa comida, boa pinga, aconselho a irem ao restaurante de Mota.
0: Muito bem, foi o nosso momento Isaltino Moraes.
6: Agora, mas João, mas é precisamente uma situação, mas não é idêntica à do Isaltino, mas
0: sim.
6: O Isaltino é presidente da Câmara, o Isaltino é presidente da Câmara e, claro, faz propaganda lá para a sua região. Eu vou fazendo propaganda por todos aqueles sítios por onde eu ando, onde eu acho que se come bem. Tive a feliz sorte de, por acaso, não ter engordado muito, mas isso é. Isso é outra coisa. Agora, portanto, porque é que nós estamos aqui a conversar? Eu gostava de dar a seguinte informação. Como vice-presidente da FAD, estive presente neste quarto encontro da Federação das Associações da Diáspora, que teve lugar no dia 8 e no dia 9 de agosto. Portanto, aquilo que é a FAD, já falámos uma vez no programa, agora, quais foram os resultados deste encontro? Para já, deixem-me dizer que foi um encontro híbrido, estiveram pessoas presentes, tiveram muitos dirigentes associativos online, tivemos a visita de várias personalidades da vida autárquica de Viseu, portanto, o Presidente da Câmara, o Presidente da Assembleia Municipal, o Presidente da Junta de Freguesia, onde, por acaso, nós tivemos o nosso encontro. Tivemos o nosso encontro no Palácio, no Passo dos Peixotos, creio que se chama assim. E também esteve presente Paulo Pisco, que, na qualidade de coordenador para as comunidades. Infelizmente, os José Cesário nem o Carlos Gonçalves puderam estar presentes. O José Cesário esteve no estrangeiro e o Carlos Gonçalves teve outros compromissos. E também depois, numa mensagem também online, tivemos a presença do Secretário de Estado das Comunidades. Portanto, para que vejam só a envolvente das pessoas que estiveram presentes. Agora, quais foram os principais resultados do nosso encontro? Para já, vamos começar a sair da casca. Está-se a criar uma rede internacional de mandatários para levarem a FAD a outros sítios onde provavelmente não, onde até agora nós não ainda não chegámos. Para isso, falou-se com representantes de determinadas comunidades espalhadas, por exemplo, neste caso, na Inglaterra, e então foram criados uma rede de mandatários, e aquilo que nós pretendemos é não só apanhar a Europa, mas também apanhar o resto do mundo. Antes que me esqueça também, justiça lhe seja feita, presente também online esteve a conselheira das comunidades e neste momento presidente do Conselho Regional da Oceânia, Sara, espera aí, agora Sara Fernandes. Portanto, falámos já na criação dos mandatários.
2: Sim. Estavas a dizer que querem abranger mais além da Europa, mais o resto do mundo.
6: Queremos abranger, portanto, não só a Europa, que é relativamente mais fácil, mas, por exemplo, também fora da Europa. E vamos ver o que é que vamos conseguir com isto. Planeamos já também, iremos planear um encontro novamente em Viseu, o que faz sentido. A FAP está sediada na sede da Confraria Grão Vasco e então faz sentido nós continuarmos a encontrar-nos em Viseu. Aquilo que nós achamos também importante, e nesse aspecto foi um dos temas que vários colegas debateram, mas onde eu achei que deveria, num certo aspecto, pôr o dedo na ferida, que é o que é que pretende a FAP fazer.
2: Uhum.
6: Portanto, vamos ser só um porta-voz de número de associações que podem aceitar ou não, portanto, aceitaram a partir do momento em que são membros, mas por outra vez que aceitam todas as decisões de uma federação. A federação, por sua vez, não pode fazer mais do que as intenções que os próprios, que as próprias organizações que dela fazem parte querem, mas temos que dar alguns pontos que achamos de extrema importância. Vamos continuar, nós na FAP também, a falar sobre a participação eleitoral dos imigrantes, que é uma coisa importante. Portanto, eu estive presente não só como presidente do GRI DPA, mas também como membro da associação Também Somos Portugueses, uhum. E é evidente que aqui, sem querer menosprezar outros temas, foi a minha intenção passar a palavra sobre aquilo que quer a TSP, que é a proximidade dos serviços do Estado português às comunidades e, sem dúvida, a participação, uma melhor participação no voto, uma uniformização do método de voto e, por sua vez, também o voto eletrónico não presencial. Portanto, aqui nós temos dois, três temas de relativa importância. Temos o problema, para nós, na Europa, talvez não seja tão problemático como para outras regiões do mundo, que é o ensino português no estrangeiro.
2: Uhum.
6: Continuamos com os problemas nos serviços consulares, lá vamos ao mesmo. Não é um tema que possa dizer respeito à Alemanha, mas há regiões no mundo que precisam, talvez, de uma reestruturação dos serviços consulares. Reestruturação talvez seja uma palavra muito forte. Uma optimização dos serviços consulares.
2: Certo.
6: E claro, e em todos os sítios, sem dúvida, o relacionamento da nossa comunidade com o Estado português. Tudo isto para dizer o quê? O facto de nós termos um regime de mais proximidade aqui na Europa não quer dizer que seja idêntico em todas as partes do mundo. Mas, por outro lado, também queremos dizer que o relacionamento do Estado português com as comunidades não tem forçosamente que ser aquela do sentimento paternalista, aquilo que eu às vezes costumo dizer. Nós não precisamos de um sentimento paternalista do Estado português para connosco, nós queremos ser vistos num plano de igualdade como parceiros que podem conversar olhos nos olhos com o Estado português. Vocês desculpem de me estar a seguir, porque essa dos olhos nos olhos, existe alguém da extrema-direita que diz isso muitas vezes. Mas isso aqui, olhos nos olhos, já é uma expressão que não é deles.
2: Já existia antes.
6: Já existia antes. E é uma coisa que é interessante, que nós aqui na Alemanha usamos muito essa, muito, muito essa expressão. Quer dizer, quando nós queremos ser iguais, e estamos a falar para iguais, nós dizemos na Alemanha falar diretamente olhos nos olhos. Mas pronto, é só isso. Agora, pronto, outro dos temas que nós também focámos foi, sem dúvida...
2: Temos de ser rápidos, estamos quase sem tempo, Alfredo.
6: Oi! Epá, então ainda agora ainda nem sequer 10% daquilo que eu queria dizer. Mas não, deixa-me, João, deixa-me só dizer que é o problema geracional. Em todas as associações têm os mesmos problemas, portanto, nós como FAB, acho que devemos avançar com aquilo que nós já começámos aqui na Alemanha também a falar, que é pensarmos num outro tipo de associativismo, fora o associativismo clássico, enquanto houver comunidades portuguesas, continuará a existir, mas também, se queremos chamar os jovens às associações ou ao associativismo, teremos que repensar, e repensar será a introdução das novas tecnologias e, pronto, criar-se associações supra-regionais. Mas isso será um tema, por exemplo, para a próxima semana.
2: Muito bem, então ficamos já com este teaser para a próxima semana, para a conversa com o Alfredo Stoffel, dirigente associativo na Alemanha. Diz.
6: Bom, João, só mais outra coisa, só para que dizer, também num certo aspecto também valeu a pena ir a Viseu, não só por causa dos comes e bebes, não só por causa também do associativismo, mas também foi entronizado confrade da confraria Sabores Grão Vasco, portanto a confraria Grão Vasco, deram-me um certificado titular, quer dizer que eu agora, a partir de agora, tenho que começar a fazer jus do título e, quando estiverem em Portugal, fazerem uma boa propaganda à cultura culinária bainã.
2: Muito bem, eu acho que isso é uma missão de vida que vale muito a pena. Alfredo Stoffel, voltamos a conversar na próxima quinta-feira. Um abraço.
6: Ok, João, até quinta. Tchau, tchau.
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2: Já são 10h33, já está na hora, vamos ao nosso relatório do Mercúrio, passamos por Paris, está com céu limpo, sol radiante, ali quase a bater nos 30 graus, está com 29, Macau na China com céu nublado, umidade forte a esta hora, 31 graus, Genebra na Suíça, maioritariamente hoje manda o sol, 26 graus, em Sydney na Austrália, atenção, vem uma noite fria de inverno, o céu vai estar limpo, estão 14 graus.
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2: Esta atenção, há que pensar para quem está noutros pontos do mundo, noite fria em Sydney significa outra coisa diferente. Pronto, 14 graus agora, vai descer um bocadinho, mas é isso. Sydney, olá, boa tarde. 7h33 da tarde nesta altura. Temos Salvador Sobral para ouvir. Só...

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0: fica a pergunta no ar, feita com este vozeirão da Áurea, Why. Lá atrás também tínhamos ouvido o Salvador Sobral cantar a canção para a Aida. E daqui a pouco, no Chef Exa, vamos conhecer Pão de Portugal, o projeto que junta Daniel Gomes, é o convidado do Chef Exa, do Chef Tiago Emanuel Santos.
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0: Em Lisboa, 19 minutos para as 11 da manhã.
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0: projeto. O que é o Pão de Portugal, segundo a tua, na tua visão, e para quem te está a ouvir, o que é que o Pão de Portugal procura trazer e porque é que é importante que as pessoas também nos ajudem a divulgar este projeto?
1: O Pão de Portugal, eu comecei inicialmente o projeto, depois quando falámos e decidimos juntar as mãos e fazê-lo acontecer, foi porque há tanta literatura, há tanto vídeo do pão italiano, de UK e por aí fora, e não há nada do português. E isso me custa-me. Eu não fazia ideia. Nós tínhamos uma história tão grande a nível de pão tradicional, e quando eu fui àquela padaria, aquelas duas, três, quatro vezes que eu já lá fui ter contigo, e tu me explicavas a história e tudo mais, eu fiquei, uau, mas nós temos tanto e não há nada. E isso começou-me a criar aquele bichinho, ok, tenho que fazer aqui alguma coisa, porque pá, eu quero ir a um YouTube e quero procurar no Google ou whatever e quero ter uma receita de um pão tradicional português. Quero ver a sua história, quero ver como é que ele nasceu e depois quero ter as receitas, eu conseguir fazer as receitas e ter alguém que me explique as receitas, como é que eu faço a moldagem do pão, esse tipo de coisas. E é possível, e não quero só fazer para o público português, mas também para o público internacional, porque o nosso pão tem mais do que mérito para estar lá fora e ser um dos melhores do mundo, não é só em Portugal.
0: Portanto, basicamente o que nós estamos a fazer e aquilo que queremos partilhar convosco é uma grande plataforma, uma base de dados gigantesca onde está inscrito pão português. E quando falamos em pão português, falamos de coisas que muitas vezes as pessoas nem sequer ouviram falar, se não vê bem isto, João. Cornos, Santoro de Pega, Podre, Canoco de Ulo, 24 horas, Mimosa do Boco, Centeio do Barroso, Caralhota, Escalhão e Parrameiro.
2: Tu escolheste os melhores.
0: Todos estes são
2: escolheste
0: pães.
2: Escolheste os
1: melhores. Escolhi a dele.
2: Sim.
0: Todos estes são pães. E podia continuar por mais 384 referências, porque neste momento nós conseguimos identificar entre referências bibliográficas que surgem em livros antigos, câmaras municipais, juntas de freguesia, confrarias, Diário da República, enfim, toda a informação que existe disponível, nós conseguimos identificar mais de 394 variações de pão de trigo, centeio ou milho existentes neste território tão pequeno. E isto diz-nos que, quando falei aqui de 10 nomes que provavelmente para a maior parte de nós eram novos, para mim foram novos quando os vi pela primeira vez, portanto acredito que para muitos de vós também o sejam, que merecem e que têm que estar devidamente registados. E o nosso grande objetivo é chegar a esta plataforma e de repente tu vives no Algarve. E de repente há pão de testa do Algarve que sabes que há uma determinada padeira que faz, sinalizas, apontas, não está extinto, recuperamos. Está extinto, já ninguém o faz. Vamos procurar as receitas, o saber fazer. Vamos recuperar, um bocadinho como o Jurassic Park, João. Nós vamos tentar recuperar dinossauros, mas neste caso da panificação. E com isto, oferecer estas receitas todas, a toda a gente, que não serão só receitas, como o Daniel disse, nós vamos ter as vozes do pão português, portanto, as padeiras, as pessoas, as histórias, vamos ter aquilo que é o registro dos cereais, dos produtores de cereais, vão poder procurar produtores de cereais um pouco por todo o país, é uma grande base de dados do nosso pão.
1: No fim do dia é do grão ao pão, ao forno, por assim dizer. Eu, por exemplo, eu descobri coisas a fazer este projeto que eu não fazia ideia, não sabia que existiam fornos comunitários, e se calhar a maior parte das pessoas não sabem sequer o que é isso.
2: Ainda existem?
0: E ainda cozem.
1: E acho que é giro ir recuperar estas histórias. Eu, por exemplo, quando fui buscar farinhas ao Paulino Horta, ele mostrou como é que era feito todo aquele processo de moer o trigo e por aí fora, e as histórias que ele me contava, acho que aquilo é imperdível não estar documentado em algum lado, e as pessoas perceberem como é que há uns anos atrás era todo este processo, como é que ele era feito e como é que ele foi mudando com a industrialização. E são coisas brutais de se, pelo menos, ter esse conhecimento e ficarem registadas.
0: Agora, aquilo que é importante é, eu sou cozinheiro, o Daniel é engenheiro, nós não temos tempo para fazer isso sozinhos, porque nós estamos a fazer isto com os nossos recursos financeiros. Não temos aqui nenhum apoio de nenhum Estado, nenhum fundo europeu. O apoio é o das nossas esposas, que nos deixa divertir com algum dinheiro dos nossos filhos para fazermos este tipo de projetos. Isto para dizer o quê? Nós, quando estamos aqui no Chef Exabi, estamos a falar com o nosso auditório, que é muito especializado, é mesmo, pá, pessoal, bora lá, vamos nos unir, vamos nos ajudar todos, vamos contribuir efetivamente para que um pedacinho de Portugal fique plasmado para sempre numa plataforma, num território. Pedimos aos padeiros que aí estão, aos chefes de cozinha, aos cozinheiros, que entendam que esta nova fase da cozinha portuguesa e da gastronomia portuguesa tem que passar por uma plataforma cada vez mais colaborativa e cada vez de maior partilha de

0: Teria ajuda, porque senão vejamos, eu nunca teria conseguido fazer isto sem a ajuda do Daniel, nem o Daniel conseguiria fazer isto com o mesmo nível de profundidade sem a minha ajuda. Portanto, se tudo são relações simbióticas, nós temos que cada vez mais ajudar-nos uns aos outros, e isso é muito importante. E portanto, para vocês que estão aí desse lado, eu diria para acessarem já, por favor, pãodeportugal.pt, vão poder já subscrever a nossa newsletter, que assim que o site estiver disponível vão poder também ter acesso ao site, vão poder seguir nas redes sociais e criarmos aqui esta grande plataforma que sirva para a valorização daquilo que se faz tão bem no nosso território.
1: Tu falaste aí em profissionais de pão, mas eu estava a pensar, se calhar até qualquer pessoa que esteja a ouvir-nos e se lembra, eu comi aquele tipo de pão em casa da minha avó quando era pequeno.
0: O manuscrito da receita da avó.
1: Sim, exatamente. Ou que tenha só sequer essa recordação, porque entretanto alguém mais pode lembrar e puxando o fio pode chegar à receita.
0: É verdade.
1: Ao pote de ouro.
0: E depois a seguir ao pão temos depois os biscoitos, e a seguir aos biscoitos temos a padaria doce, não é? Porque já agora todos nós falamos da pastelaria, mas havia uma coisa chamada padaria doce, que era fenomenal, que tem as maravilhosas línguas da sogra, os bolos de pão, as enxovalhadas, as pupias, enfim, toda essa padaria doce que era extraordinária que desapareceu e que também temos que preservar, temos que atualizar. Uhum. E o grande objetivo não é isto ser uma coisa feita para mim ou para o Daniel ou para quem quer que seja, é que seja de facto uma coisa colaborativa, que é, se estás aí em casa, se estás a ouvir isto e tens uma grande receita de pupias, acessa, põe a tua receita nesta plataforma e partilha a tua receita com os teus colegas, partilha a receita com o mundo. Eu falava há bocado em off e partilho também aqui em on, que é a atribuição das coisas. Nós muitas vezes achamos que os donos das receitas somos nós quando as guardamos, mas nós só somos donos quando as partilhamos. E se nós não tivermos este senso, enquanto comunidade, nós nunca vamos conseguir fazer o que o Daniel queria, que é internacionalizar, exportar aquilo que é o produto de qualidade cultural do nosso território. E nós, nesta plataforma, já estamos a pensar nisso, bacalhau, porque ela está em português, em espanhol, em
2: inglês, francês.
0: Inglês
2: e alemão.
0: Okay. E portanto, a nossa ideia é que de facto exista um tipo que está na Alemanha como o Daniel e que vai procurar um pão de sourdough e que vai fazer um mafra com sourdough, ou que possa fazer um mafra sem sourdough, porque nós também temos as nossas calculadoras dinâmicas que falamos a seguir, que são muito importantes e muito interessantes para podermos utilizar. De qualquer maneira, isto só funcionará se for alimentado por todos. Isto só funcionará se for feito por todos, porque o pão não é meu e do Daniel, o pão é de Portugal.
2: E só para adicionar isto aqui, e foi uma discussão um bocado engraçada que nós tivemos, porque eu tinha um bocado a visão de que eu quero a receita original do pão, e o Tiago contrapôs, mas o que é a receita original do pão? O que é isso? Isso é uma interpretação de alguém. Antigamente eles punham a farinha para dentro do alguidar, um bocado
0: era, misturavam... tudo a olho.
1: Como mesmo é que... a receita que chegava aos livros não havia de ser a receita original, era aquela que o autor do livro achou que seria a melhor para pôr no livro.
2: Exatamente.
0: E isso não torna ela automaticamente a receita mais fidedigna que existe. Não. Aliás, existe.
1: Torna apenas a receita estabelecida no livro.
0: E portanto, eu dizia, Daniel, que é. O pão de Portugal, e falámos também já disso aqui com alguns convidados, não tem que ser apenas o mafra, o alentejano, a bica de azeite, o escalhão. Pode ser um pão internacional, feito com cereais portugueses, por um padre português na padaria em Portugal. Porque o segredo é integração e não ostracização. Portanto, vamos deixar gentrificar também o pão, e no próximo episódio podemos falar sobre alguns exemplos de pães que estão em Portugal e que só existem devido a influências externas. Também já falámos nisso em alguns episódios de Chef Sabe. Se quiserem recuar aí 5 ou 6 anos para trás, também falamos muito sobre o pão. De qualquer maneira, Daniel, para a semana cá estamos e continuamos a falar aqui do pão de Portugal. Entretanto, as pessoas já podem subscrever a nossa newsletter já online.
2: Sim, sim.
1: Muito bem, está no forte já o próximo episódio do Chef é que Sabe, com o Chef Tiago Emanuel Santos e com o Daniel Gomes também. Até para a semana.
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1: 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Todos os episódios estão disponíveis por lá. 9 minutos e meio para as 11 da manhã. Vamos deslizar com a classe que só Ana Moura tem. Bom dia, boa quinta-feira.

0: Pedro Brunhosa com os Bandemónio em recordação com É Preciso Ter Calma. Com muita calma, estamos quase a chegar às 11 da manhã. Ainda vamos a Londres para ver o sol no céu, a temperatura que está a subir. Nesta altura, Londres já está com 29 graus. Em Dili, Timor-Leste, céu maioritariamente limpo, mas o início da noite está abafado, estão 27 graus. Hamburgo, na Alemanha, com céu limpo, sol a brilhar, 24 graus. No Rio de Janeiro, o amanhecer está fresco, o céu está parcialmente nublado e estão 20 graus. Agora sim, vamos às notícias das 11.
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0: Muito bom dia, são 11 horas, 10 nos Açores.
1: A Federação Académica do Porto saúda o fim da exigência de um contrato de arrendamento no acesso às bolsas de apoio para o alojamento dos estudantes universitários. Esta é uma das novas regras para a atribuição de bolsas publicadas esta semana em Diário da República. Volodymyr Zelensky pede aos Estados Unidos que dispensem à Ucrânia 5 a 10% das reservas de mísseis de defesa antiaérea Patriot, explicando que pelo menos 5% são necessários para Kiev resistir aos ataques russos durante o inverno. Neste Jornal às 11, vamos ainda espreitar a edição deste ano do Festival Sol da Caparica. Por causa da crise de abastecimento de água no concelho de Almada, vão ser adotadas medidas para restringir o consumo de água no recinto.
0: Temas para desenvolvermos no Jornal das 11. Temperaturas a esta hora no Porto estão 24 graus, em Coimbra 25, Lisboa está com 26 e em Faro estão 30. Nas Ilhas, Funchal com 24 graus, em Ponta Delgada estão 23. Jornal das 11, a edição é de João Vasco.
1: Uma medida transformadora que vai facilitar a vida dos estudantes. O presidente da Federação Académica do Porto aplaude o fim da exigência de um contrato de arrendamento para que os estudantes universitários tenham acesso às bolsas de apoio para o alojamento. A partir desta semana, depois da publicação em Diário da República da nova lei, os estudantes bolseiros deslocados têm apenas de provar que tentaram ter vaga numa residência universitária para terem direito ao apoio. Já não precisam de mostrar um contrato de arrendamento. Uma alteração que merece o aplauso de Francisco Fernandes, presidente da FAP.
2: A partir de agora, a partir do momento em que um determinado estudante bolseiro deslocado não tem lugar numa residência pública, o Estado transfere-lhe, fazendo uma meia-culpa, por assim dizer, o valor do complemento de alojamento e ele, estudante, decide o que faz com esse valor. E isso é algo absolutamente transformador e que vai, obviamente, facilitar muito a vida dos estudantes.
1: Francisco Fernandes a aplaudir uma das alterações introduzidas este ano pelo Ministério da Educação. O próximo ano letivo será de transição, não haverá grandes alterações no valor das bolsas e no número de bolseiros, mas o problema, avisa ao Presidente da Federação Académica do Porto, é o que vai acontecer no ano letivo seguinte.
2: Em 27-28 poderá haver uma alteração à elegibilidade, ou seja, ao número de bolseiros, e isso é o que nos preocupa para 27-28, não para este ano, porque o Sr. Ministro de facto aceitou os contributos de vários players do setor para não entrar em vigor a reforma a todo vapor, por assim dizer. Uma das nossas batalhas para 27, que começa agora, para 27-28, é precisamente o aumento do financiamento. O Governo já anunciou esse aumento. Agora, para a reforma que se quer fazer, esse aumento é insuficiente, porque não basta mudar o conceito, porque é preciso também pôr lá dinheiro, porque só assim vai funcionar.
1: A preocupação da Federação Académica do Porto com a alteração às regras da atribuição de bolsas aos estudantes universitários. O Ministério do Mar, Transportes e Infraestruturas da Croácia informou esta manhã que foi encontrado sem vida um dos portugueses que estava desaparecido após um naufrágio no canal de Velebit. Há ainda um português por encontrar, na sequência do acidente com um barco insuflável, onde seguiam 4 cidadãos portugueses, sendo que 2 foram ontem resgatados com vida. Numa primeira nota à imprensa, no dia de ontem, o Ministério dos Negócios Estrangeiros português dava conta de ter sido encontrado o corpo de um cidadão nacional, mas a informação estava errada. Concluindo, nesta altura, dos 4 portugueses que seguiam na embarcação, 2 foram resgatados com vida, 1 foi encontrado morto esta manhã, outro está ainda desaparecido. A Rússia reivindicou hoje o controle da aldeia de Petrivka, na região de Donetsk. A informação é adiantada pelo Ministério da Defesa russo em comunicado. Já a Ucrânia diz ter atingido uma refinaria de petróleo russa no Bashkortostão. Kiev justifica o ataque a este complexo localizado a cerca de 1.300 quilómetros da fronteira ucraniana, com o facto de ele fornecer combustível às tropas russas. Nas últimas horas, o presidente ucraniano voltou a apelar aos Estados Unidos, desta vez numa entrevista à CNN, para que vendam à Ucrânia entre 5 a 10% das suas reservas de mísseis Patriot, mísseis de defesa antiaérea. Zelensky explicou nesta entrevista que 1/10 das reservas atuais dos Estados Unidos seria suficiente para impedir todos os ataques de mísseis balísticos russos, mas que 5% seriam necessários para a Ucrânia passar o inverno. Na volta a Portugal em bicicleta, é hoje o dia da polémica passagem dos ciclistas pelo Parque Nacional da Peneda-Gerês. Uma passagem com restrições na subida da Mata da Albergaria, por se tratar de uma área protegida. O público não vai poder aceder ao local. A caravana que vai passar pela mata vai ter menos carros e menos motos. Os veículos publicitários ficam de fora. E os ciclistas que atirarem resíduos para o chão no troço entre o Parque de Campismo do Vidoeiro e a Portela do Homem serão expulsos da competição. Na subida da Mata de Albergaria vai ser proibida também a captação de imagens da prova por helicóptero e por drones. A etapa de hoje, Pedro Ribeiro liga Vieira do Minho à Vila do Gerês.
3: 153 km de puro espetáculo, sobe e desce, montanha, bonificações nas metas volantes, piso empedrado e Espanha são alguns dos ingredientes. Vamos por partes. Metas volantes ao quilómetro 25 na Pova de Lanhoso, 47 em Lindoso, com os três de frente à caça das bonificações. Depois a primeira passagem pela meta no Gerês, ao quilómetro 52, e logo a seguir começam as dificuldades. Prémio de montanha na Mata de Albergaria, de primeira categoria, ao quilómetro 118, depois de 12 km sempre no limite. Entre o quilómetro 65 e 88.8, o Bultão entra fugazmente em Espanha, a pouco mais de 23 km, e regressa para o quilómetro 118, a caravana subir ao alto do Jeremil, 12 km, os últimos 4 em piso empedrado. Finalmente, um prémio de montanha de terceira categoria, conhecido com a meta na Vila do Gerês. Alexis Guerra, da Anicolor, está de amarelo.
4: Eu tenho a Maria. É a domingo, eu trabalhar para a Tiene la Maria a Porto.
3: Tem o seu companheiro de equipa, o russo Artemis, a 49 segundos, o que leva o diretor desportivo da equipa, Ruben Pereira, a dizer que é preciso saber segurar a camisola amarela.
5: Defender o máximo possível, sabemos que existe bastante dificuldade, temos que ir dia a dia e até aos aliados existe muita corrida.
3: O terceiro da classificação é Tiago Antunes, da FAPEL, está a 1 minuto e 28 do camisola amarela.
1: Que é Alexis Guerin, de Anicolor, Capicarne ou Campicarne. Todas as incidências da volta a Portugal em bicicleta para seguir aqui na Antena 1 com os jornalistas Pedro Ribeiro e Ariana Azevedo. Começa hoje a 11ª edição do Festival O Sol da Caparica. São 4 dias de música, dança e celebração lusófona, com a adoção de medidas para reduzir o consumo de água potável no recinto. O Conselho de Almada e, em particular, a Costa da Caparica viveram recentemente uma crise no abastecimento de água que levou a autarquia a decretar situação de alerta no início de julho, prolongando-a até ao dia 31 de agosto. A organização do Sol da Caparica garante, no entanto, que apesar das baixas reservas de água nos últimos meses em Almada, o festival nunca esteve em causa. Pela Caparica, Gonçalo Costa Martins, vão passar nomes bem conhecidos da música portuguesa nos próximos dias. Nada
6: mais sobrou. 2 anos depois, os Calemas estão de volta e não poupam em convidados.
7: O que podem esperar é algo que nunca aconteceu. É de facto um espetáculo que eles estão a preparar e que me pediram, obviamente, segredo. Mas vai estar muita gente em palco, cenicamente também vai ser fantástico e, portanto, vale a pena vir ver este e também outros espetáculos do Sol da Caparica.
6: No cartaz cabem regressos, por exemplo, Nininho Vaz Maia, João Pedro Paes, Slow J. Mas ano após ano, André Sardé, promotor do festival, mostra que é possível trazer novidades.
7: Temos a Sara Correia, que se estreia aqui. Temos o Papillon, que também é uma estreia, penso que absoluta, no Sol da Caparica.
6: Música em português de vários países.
7: São Tomé, Brasil, Angola. Mas o que é isto? Portugal, obviamente.
6: Este ano, noutro palco, para ligar as novas gerações ao resto da música, a organização apostou em estrelas da internet.
7: Há uma série de artistas nacionais que estão na música, são DJs, alguns, mas vêm também, sobretudo, do universo digital.
8: Portugal Alé agora. Vitória Alé, Heróis do Mar.
7: Mudou, por exemplo, o Kiko Isote, o Dr. Love, Más Influências.
9: Eu preciso de ajuda psicológica ou a ajuda psicológica é que precisa de mim?
6: Música e influências à parte, André Sardé diz que o Sol da Caparica sempre teve condições para acontecer, mesmo com os recentes cortes de água em Almada.
7: O consumo de 4 dias de Sol da Caparica equivale a 1 hora de consumo da Costa da Caparica. De forma solidária com a situação que se vive, tomámos as medidas adicionais. Se já consumíamos muito pouco, então este ano estamos a consumir quase nada.
6: Por exemplo, a maioria das casas de banho não está ligada à rede de água e a loiça de restaurantes e artistas não é lavada no festival, bem perto do mar, e que traz outra novidade nesta edição. Haverá um palco para a dança.
1: Dança e Música, de hoje até domingo, no Parque Urbano da Costa da Caparica, é a 11ª edição do Festival Sol da Caparica.
0: Foi o Jornal das 11, numa edição do jornalista João Vasco. 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

0: Está com a manhã da RTP Mundo, estamos a começar mais uma hora, é quinta-feira, dia 13 de agosto de 2026. Bom dia, sou João Bacalhau.
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0: Os humanos abrem esta hora com Maria Albertina. Mais à frente vamos saber as últimas do desporto e também há a conversa do 2 dedos de conversa para recuperar mais à frente.

0: Começamos agora com os Humanos e Maria Albertina e depois o Janeiro com este Vocês Sabem Lá. No relógio já são 11:15, é hora de olhar para as notícias principais do desporto deste dia hoje. Carlos Rui Abreu, com os olhos postos na Escócia e na Bulgária.
1: É dia de Liga Europa e também de Liga Conferência. Benfica a jogar a partir das 19:45 em Edimburgo, na Escócia, perante o Arts. Benfica com uma margem confortável depois da vitória na semana passada de 6-1. Tem uma vantagem de 5 golos e por isso só uma verdadeira hecatombe tiraria o Benfica do play-off de acesso à fase de Liga da Liga Europa, onde já sabe vai encontrar o Aros, o campeão da Dinamarca. Já o Sporting de Braga joga a partir das 18 horas. O jogo é na Bulgária, apesar de ser frente aos bielorrussos do Dinamo de Minsk, que não podem jogar em casa devido às sanções aplicadas pela UEFA, a partir do momento em que a Bielorrússia está ao lado da Rússia na guerra com a Ucrânia. Braga, que tem uma margem mais curta, apenas 1-0, gol de Ricardo Horta na semana passada. Braga tem de guardar essa vantagem para poder seguir em frente para esse play-off de acesso, mas à fase de liga da Liga Conferência. Amanhã está de regresso o campeonato, é a segunda jornada nada, com o Sporting e o Vitória de Guimarães a abrirem a ronda a partir das 8:15 em Alvalade. No jornal de hoje, do meio-dia e 30, vamos ter a conferência de imprensa de Rui Borges em direto de Alcochete. Vamos ainda dar destaque à carta que Messi dedicou ao pai, publicou nas redes sociais, onde deixa no ar a hipótese de, em breve, abandonar a carreira de futebolista. Estamos a falar de uma das maiores lendas do futebol de sempre. Uhum. Vamos também falar de atletismo. Continuam a decorrer os campeonatos do mundo ao ar livre, em Birmingham, em Inglaterra. Ontem tivemos a primeira medalha para Portugal, a medalha de bronze de Fatoumata Diallo nos 400 metros barreiras. Esta manhã há outros portugueses em prova, prova ainda de eliminação. Não há finais durante o dia de hoje. Vamos estar em direto com o enviado especial da Rádio Pública, Eduardo Gonçalves. Também em direto do Gerês para o Pedro Ribeiro, que está na volta a Portugal com a Arena Azevedo, também nos contar tudo sobre a etapa sétima, que hoje vai ligar Vieira do Minho à Vila do Gerês. E a finalizar, vamos também falar dos mundiais de remos, mundiais universitários. Começam hoje, vão até domingo. Teremos 4 portugueses em competição no Canadá e com perspectiva de medalhas.
0: Muito bem, este é o menu. O Jornal de Desporto é servido ao meio-dia e meia com o Carlos Rui Abreu. Um abraço, Carlos. Até amanhã.
1: Um abraço, João. Até amanhã.
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0: 11:18. Deixamos já aqui o aviso no ar. É ela que pede. Sara Correia, avisem que eu cheguei.

0: E esta tem o nome de Sara, Sara Correia, Tempestade no fado e na música portuguesa atual. Avisem que eu cheguei. Em Bruxelas, nesta altura, o tempo é de sol, está bastante quente, vai continuar a aquecer, vento suave, 31 graus. São Paulo, no Brasil, bom dia, muita umidade matinal, tempo parcialmente soalheiro, 18 graus. Em Roterdão, céu limpo, muito sol, 30 graus. Toronto, no Canadá, está com céu parcialmente nublado no início da manhã e com 18 graus. Bom dia, Toronto, 6:21.
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0: A seguir recuperamos a conversa de ontem à tarde dos Dois Dedos de Conversa. João Pedro Bandeira esteve à conversa com um organizador do Festival de Folclore do Grupo Etnográfico Santo António de Ernilha, que está quase a acontecer.
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0: Boa tarde, França. 23 minutos depois do meio-dia, em Lisboa, 23 depois das 11. Dois Dedos de Conversa com João Pedro Bandeira.
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6: Dois Dedos de Conversa desta quarta-feira para nos antecipar um festival de folclore, já a 32ª edição do Grupo Etnográfico Santo António de Ernilha. Vai tudo ter lugar no próximo sábado à noite em Vila Real Santo António, no Algarve. Junta-se a nós o João Saboia. Olá, João.
7: Boa tarde.
6: Boa tarde, como está? Tudo bem?
7: Tudo bem, tudo por bem. Aí?
6: Tudo a andar. O João, que é da organização deste festival, é também um dos dançarinos, não é verdade? E já está tudo preparado, e julgo eu, e apostos para mais este evento, que é o 32º.
7: Isso mesmo. 32 anos.
6: Já é muito aninho.
7: Já são 32 anos aqui a erguer a bandeira da nossa identidade cultural, claramente. A dar voz àquilo que foi as nossas tradições, e que são as nossas tradições, de facto.
6: E foi sempre organizado por este grupo?
7: Sim, sempre. Okay. Sempre.
6: E depois convidam sempre outros grupos, naturalmente, de outras partes,
7: correto,
6: do país.
7: Correto. E às vezes até...
6: Do estrangeiro.
7: Diga.
6: Não, e às vezes o estrangeiro, é isso?
7: Isso mesmo. Dou-lhe aqui um exemplo. Há cerca de 2 anos, tivemos aqui um grupo de imigrantes portugueses, que está a viver no Canadá.
6: Olha que giro,
7: E país esse que também iremos ter a oportunidade de visitar agora em 2027 também.
6: Ah, é? Vão lá dançar?
7: Sim.
6: Ah, que bom.
7: Sim, é um contrato permuto. Isto funciona como um contrato permuto. Ou seja, os grupos vêm cá com a obrigação de nós também termos que ir à terra desses mesmos grupos. Okay.
6: Então também vão à Alpiarça, vão à Alcochete, à Póvoa do Varzim e à Viana do Castelo.
7: Isso mesmo.
6: Eu estou a dizer isto porque vão ter 4 grupos destas zonas do país a participar neste festival.
7: Quero apresentar-nos. Todos os anos os grupos mudam. Tentamos trazer sempre um bocadinho todas as regiões aqui ao nosso festival. Porque nós temos pessoas que vêm de outros pontos do país e de outras partes do Algarve, peço desculpa, a vir mesmo ver o nosso festival em Vila Real de Santo António. É um motivo de orgulho também para nós.
6: Costuma aparecer muita gente na Praça Marquês de Pombal?
7: Sim, é? podemos dar ao luxo de dizer que temos sempre a Praça Marquês de Pombal, a magnífica Praça Marquês de Pombal, repleta de gente, uhum, para ver o nosso festival.
6: E é sempre
7: de
6: nesta
7: facto, é um motivo mesmo de orgulho.
6: E é sempre nesta altura do ano, sempre no mês de agosto?
7: Sim, sempre no calha, sempre no terceiro sábado do, do mês de agosto. Apanho. Sempre no terceiro sábado.
6: Boas noites, boa temperatura, um ambiente.
7: Obviamente, então, já que é um grupo Algarve e que temos esta, claro, esta possibilidade e este ex-libris de ter bom tempo e pessoas e vários turistas nesta altura do, claro, ano, achamos que é mesmo a altura indicada para, uhum, para organizar o festival.
6: Os estrangeiros acham interessante, reagem bem ou não?
7: Sim, é? Sim.
6: É uma coisa diferente para eles, não é? Para eles é uma coisa diferente.
7: É, até porque nós, para além de organizarmos o Festival de Folclore na Praça Marquês de Pombal, sempre ao terceiro sábado, nós temos também, costumamos dançar na Feirinha do Artesanato, que também é proporcionada por parte da nossa associação. O grupo faz parte de uma associação onde tem outras atividades. Okay. E nós, por acaso, todas, não é todas, mas... que de duas em duas semanas costumamos ir dançar à Feira de Artesanato, à quinta-feira, em Vila Real de Santo António, à noite. E podemos dizer que temos uma boa aderência por parte, uhum, do público estrangeiro. Gostam sempre muito.
6: E sendo em agosto, no pico do calor, esses fatos que vocês usam, aquelas roupas que não são propriamente um calção e uma t-shirt, como anda a maior parte das pessoas, e a dançar, isso não faz muito calor, não? Ou aguenta-se? Já estou habituado.
7: Podemos dizer que já estamos habituados.
6: Pois, okay? É isso.
7: Uma pessoa depois, no final de uns 30, 20, 30, 35, 40 minutos a dançar com o nosso tipo de traje, podemos dizer que a coisa não é fácil, até porque nós somos um grupo que temos a particularidade de poder oferecer dois tipos de espetáculos diferentes. Isto porquê? Porque nós temos um traje que remete muito para as profissões daquilo as profissões que existiam no Sotavento Algarvio nos anos 30 e 40. Dou-lhe um exemplo, temos o exemplo da conquilheira, do pescador, do salineiro, da padeira, da leiteira, ok? Uhum. Mas depois temos outras. Ou temos outro tipo de traje que já nos remete aqui para... Que já é um traje típico algarvio, ok? Em que o homem está vestido de preto e branco e a mulher tem aquelas saias mais coloridas, às risquinhas. E podemos, sim, dizer que... Há trajes e trajes. Há uns trajes mais fresquinhos e outros, claro, mais...
6: E porquê que às vezes escolhem um e escolhem outro? É conforme o quê?
7: Isto é muito simples. Sempre que vamos para um festival de folclore, ou seja, como mencionou no início, em que vamos ter que ir à Alpiarça, certamente, e a Viana do Castelo, à Póvoa do Varzim, para essas zonas nós vamos sempre, para um festival fora, nós vamos sempre levar o traje das nossas profissões típicas algarvias, daí a parte da etnografia, ok? Depois, sempre que há uma festarola, que nós também fazemos festas, uma festarola ou, por exemplo, uma atuação simples ali na Praça Marquês de Pombal nas noites do artesanato, aí já é o nosso traje típico algarvio, okay, chamado preto e branco, como nós costumamos dizer.
6: E este festival lá na praça, no próximo sábado, isto para além das vossas atuações todas, também há barraquinhas de comes e bebes, como é que depois funciona aí? É uma festa completa?
7: Ao mesmo tempo, sim, vai haver a feirinha de artesanato, também organizada pela Associação Cultural, onde temos os vários artesãos aqui da região que vão vender também os seus produtos. Claro.
6: Este grupo, o Grupo Etnográfico Santo António de Arenilha, quantas pessoas têm a dançar no vosso rancho? É muita gente?
7: Nós somos por volta de 30 a 40 elementos.
6: De idades variadas e de sexos variados? Como
7: sim,
6: é que é?
7: Idades variadas. Posso-lhe dizer que a pessoa mais velha tem cerca de 85 anos, maravilha, se não estou em erro. Como figurante, e a pessoa a dançar O mais velho a dançar, o Sr. António, tem cerca de uns 70 e tal anos, já. E faz uma atuação do início ao fim.
6: Espetáculo.
7: Sempre a dançar um corridinho, sim. Espetáculo. É um orgulho podermos ter
6: e crianças têm? Miúdos, pequeninos, miúdos?
7: Temos. Aliás, o nosso grupo maioritariamente é constituído também por jovens. Assim, jovens com idades compreendidas entre os 3, 4 até aos... Olha, lá está. Até aos
6: 80. Exato.
7: Sim.
6: É fácil nos anos que vivemos, 2026, os miúdos ainda se interessarem por uma coisa tão, tão tradicional que já vem de há tantos anos para cá.
7: Isto é outra parte que nós. É um problema que nós também temos aqui, porque.
6: Isto parte da tradição não se perder, não é? Parte da tradição não se perder.
7: Claramente, antes do Covid nós tínhamos um grupo, um bom grupo. Ok, com muitos pais. Depois veio o Covid, as pessoas acabaram também por sair e nós estamos a atravessar uma fase menos boa, mas que já nos estamos a conseguir reerguer a nível de elementos, graças a Deus. E muito também tem ajudado a parte das crianças a querer entrar, dos jovens, o que é bom também para conseguirmos manter aqui a parte das tradições e da nossa cultura, claramente.
6: Vocês que dançam nesse grupo, todos têm naturalmente a sua profissão durante o dia, e depois como é que é? Ensaiam à noite, todos os dias, como é que isso funciona?
7: Nós ensaiamos todas as quartas-feiras, okay, na sede da Associação Cultural, a partir das 7:30 da tarde.
6: Pois, é fora de horas. Fora de horas de trabalho.
7: Claramente, até porque não conseguiríamos conciliar o rancho com o nosso trabalho se não for assim.
6: E as profissões também dentro do grupo? E as profissões dentro do grupo também são muito variadas ou são quase todos ligados ao mesmo ramo?
7: Não, é tudo muito variado.
6: Ah, que engraçado.
7: Tudo muito variado. Temos de tudo um pouco, como costumamos dizer.
6: Exato. E é mais homens do que mulheres ou também é mais ou menos igual?
7: É mais ou menos igual, sinceramente, é mais ou menos igual. Temos alturas onde há mais mulheres, temos alturas onde há mais homens, mas agora parece que estamos equilibrados, sem sombra de dúvida.
6: Em Vila Real de Santo António só existem vocês ou mais algum grupo?
7: Sim, no concelho só.
6: No concelho? Mas no Algarve há mais, não é?
7: Outros grupos, noutros concelhos, mas dentro do concelho somos só nós, sim. Uhum. Antigamente existiu outro grupo, mas entretanto acabou por acabar e somos os únicos.
6: Pronto, olha, espero que continuem e que consigam trazer mais gente para uma coisa que é tão... Como é que eu ia dizer? É tão do povo, não é? É tão nosso.
7: Sim.
6: Não é? Tão do nosso. Sim. E achei curioso, sim, há pouco você estava a falar do Canadá, de haver lá um grupo de imigrantes que também se dedicavam, e acho que há mais no mundo inteiro, há mais grupos portugueses.
7: Sim.
6: Isso é muito engraçado, sim, não é? E esse intercâmbio até convosco.
7: Até porque nós temos uma história em que já passámos por vários países da Europa. Dou-lhe aqui um lamirezinho em que no ano de 1996, por acaso os meus pais estavam presentes, dançámos para o atual rei da Inglaterra, o Príncipe Carlos. Tivemos a honra de dançar e de abrir as hostilidades da chegada do Príncipe Carlos ao País de Gales, onde por acaso nesse ano ganhou o primeiro lugar numa competição de inúmeros grupos a nível do mundo que estavam lá também a competir.
6: O João o que é que faz? Pode saber-se?
7: Eu sou professor.
6: Ah, é professor? De?
7: Português.
6: Ah, que engraçado. Aí em Vila Real.
7: Sim,
6: que grau de ensino? A miúdos já mais crescidos?
7: Terceiro ciclo e secundário.
6: E eles sabem que o professor dança?
7: Sabem.
6: E o que é que eles dizem?
7: Orgulham-se muito, sim.
6: Você não consegue recrutar lá nenhum aluno para o seu resto?
7: Nesta fase da adolescência.
6: Mas é mais rock e rap.
7: Nós antigamente também tínhamos um grupo juvenil, mas que entretanto tivemos ali uma altura complicada e precisámos de juntar os dois grupos. Mas o município, também, se não for muito graças ao município, também não, não poderíamos ter...
6: Pois a Câmara tem que dar mais linha, este... né? E a Junta...
7: Sim, nomeadamente a nível do transporte. E nós agradecemos mesmo, porque parecendo que não, já o transporte para deslocar e podermos organizar este festival já é muito bom. Mas como estava a dizer, antigamente... havia uma colaboração entre o rancho e as escolas, acho eu, em que elementos do nosso grupo iam às escolas como uma espécie de uma atividade extracurricular, percebe?
6: Sim,
7: até conseguíamos ter aqui alguns jovens a integrarem o grupo juvenil. E é uma atividade que entretanto acabou, mas que na minha opinião até devia voltar. Começar. Porque
6: pois.
7: Claramente.
6: O João
7: era uma grande ajuda também para nós.
6: O João já anda nessas andanças há muito tempo, há muitos anos, desde miúdo ou começou há pouco tempo?
7: Sim, há muito. Aliás, isto é uma tradição familiar da minha parte. Porque a minha tia é uma das atuais responsáveis, o meu tio é o ensaiador, os meus pais conheceram-se no rancho.
6: Ah, então já é uma coisa. Está no ADN, já está no ADN.
7: Já. E todos os elementos da família passaram também pelo rancho. Uhum. Percebe?
6: Isto também. Diga.
7: E é um orgulho, claro.
6: Claro. Eu perguntar-lhe se isto também funciona um bocadinho como um escape depois do dia de aulas, às vezes há dias mais aborrecidos que outros, que era assim uma chatice, e o ensino então ultimamente tem tantos problemas, e depois você chega ao rancho e é uma, enfim, está cá para fora uma série de coisas e esquece muita coisa, não é?
7: É uma família, temos que ser
6: uma família.
7: Cada um com o seu feitio, mas isto no fundo é uma família e estamos lá todos para o mesmo, porque vamos lá ser sinceros. Nós temos que lutar é pelo mesmo objetivo, que é termos sucesso e que sejamos reconhecidos também a cada sítio onde nós vamos, porque estamos a transportar e carregamos o nome de um grande grupo folclórico do Algarve, que já passou por imensos locais a nível nacional como internacional. É um grande peso também.
6: João Saboia, desejo que corra tudo muitíssimo bem. Recordo, para quem esteja pelo Algarve e nos esteja a ouvir, Vila Real de Santo António, sábado, na Praça Marquês de Pombal, a partir das 9 da noite. O Grupo Etnográfico Santo António de Arnilha, que é quem organiza este festival, com o Grupo Danças e Cantares de Alpiarça, Rancho Folclórico Danças e Cantares do Pacil, de Alcochete, Rancho Folclórico da Casa do Povo de Aguçadora, na Póvoa do Varzim, e o Grupo Folclórico da Casa do Povo de Lanheses, de Viana do Castelo. É isto?
7: É isso.
6: Muito obrigado, João.
7: Correto.
6: Corra tudo bem, muito sucesso.
7: Obrigado e bom trabalho.
6: Muitas iniciativas destas que o país precisa e nós precisamos que essas coisas não morram. Por favor, não deixem.
7: Claramente.
6: Não deixem. Um abraço.
7: Obrigado, com licença.
6: Adeus, com
7: boa
6: licença.
7: Tarde.
6: Obrigado, boa tarde.
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0: Dois dedos de conversa, conduzidos por João Pedro Bandeira, recordação da conversa de ontem à tarde. Daqui a pouco, Quante com Constança Quinteiro.
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0: Relógio 20 minutos para o meio-dia. Esta é uma canção que junta quanto o produtor brasileiro radicado em Portugal e a Constança Quinteiro, que dá voz. Chama-se Mar.

0: 200 metros tentando o passaporte para a final da prova.
1: Eduardo, mantendo por aí, por favor, porque agora tenho de dar uma notícia sobre ti. O jornalista da Antena 1, Eduardo Gonçalves, o nosso senhor atletismo, foi distinguido pela Federação Internacional de Atletismo, a World Athletics, durante este Campeonato da Europa em Birmingham, no reconhecimento pelo percurso e pela ligação de décadas ao atletismo internacional. A distinção ganha ainda maior significado pelo percurso do Eduardo Gonçalves, que marcou presença no seu primeiro Campeonato da Europa em 1998, em Budapeste. Desde então acompanhou 22 Campeonatos da Europa, entre provas de pista curta e ao ar livre. Parabéns, Eduardo.
0: Muito obrigado, Carlos. É sempre com grande emoção que escuto e escutei as tuas palavras. É uma longa estrada, mas feita com muita alegria, muita abnegação, e é bom não esquecer, só foi possível e só é possível por integrar a nossa grande equipa na Antena 1. Estou muito grato a todos e a todas que me têm ajudado a construir esta carreira.
1: Continuação de bom trabalho, um abraço, Eduardo Gonçalves, nosso senhor atletismo. Vamos agora à volta a Portugal em bicicleta. Hoje corre-se a 7ª etapa, numa ligação entre Vieira do Minho e a Vila do Gerês, num total de 153 km. Ontem, na chegada ao peso da régua, o camisola amarela, aliás, Alexis Guerin, perdeu 23 segundos para Artem Nitz, que é segundo, e para o terceiro, Tiago Antunes. E hoje, Pedro Ribeiro, boa tarde, aí junto às termas do Gerês, a fama pelas capacidades curativas de maleitas do aparelho digestivo, o apelo será às pernas e aos pulmões dos corredores, porque a tirada prevê-se de enorme dureza.
2: Aqui vou voltar no fim, certamente, da volta a Portugal para recuperar. Muita força para a etapa de hoje, até porque há muitas dificuldades, não só pelas metas volantes onde os corredores vão tentar bonificar 3, 2 e 1 segundo para os três primeiros da tirada, mas a grande verdade é que começa tudo na Póvoa de Lanhoso, ao quilómetro 25, com também uma meta volante no Rio Caldo, ao quilómetro 47.4, e no Lindoso, ao quilómetro 94. As principais dificuldades: Mata de Albergaria, primeira categoria, prémio de montanha ao quilómetro 61, depois de 12 quilómetros e 300 metros sempre a subir, no Alto do Jamil, de primeira categoria, nos últimos 4 quilómetros sempre em empedrado, com 12 quilómetros a subir, e há ainda um prémio de montanha de terceira categoria, coincide com a meta, na Vila do Gerês, ao quilómetro 153, com 6 quilómetros sempre também a subir. Há uma entrada em Espanha entre o quilómetro 65 e 88, são 23 quilómetros e 800 metros em território espanhol para o regresso depois aqui ao nosso país para o final da etapa. Chama a atenção de todos que vai ser bem mais difícil do que ontem. Vamos ter aqui diferenças maiores entre os principais candidatos à vitória final. Guerrans tem 49 segundos de vantagem para Artem Nitz, mas Artem Nitz é um corredor bem mais pesado que o francês, o que quer dizer que no final da etapa de hoje, ou o francês se mantém, ou Nitz, o russo, volta à liderança da Volta a Portugal em bicicleta.
1: Pedro Ribeiro, já nos Gerês, onde termina a etapa de hoje da Volta a Portugal em bicicleta. No desporto universitário, começa hoje em London, no Canadá, o Campeonato do Mundo de Remo, que decorrerá até ao próximo domingo. Portugal estará representado por 4 atletas estudantes: André Felipe Reizinho Ferreira e Tomás Soares Val Guimarães Silveira, ambos da Associação Académica da Universidade de Aveiro, André Teixeira Dias, da Universidade do Porto, e Madalena Teixeira Peça, da Associação Académica de Coimbra. Ricardo Cardoso, selecionador e treinador nacional universitário, diz na Antena 1 que o objetivo do contingente luso é trazer medalhas do Canadá.
3: O objetivo é sempre esse, é trazer medalhas. Estão aqui muitos campeões europeus e campeões do mundo da parte federada, isto é, sem o campeonato normal, por assim dizer, e portanto o nível é muito forte. Nosso objetivo, obviamente, é, em primeiro lugar, conseguir a final lá, e depois de estarmos na final lá, pronto, dar o nosso melhor para terminarmos o mais à frente possível, sabendo, obviamente, o valor dos adversários, e não é no remo não há golpes de sorte, mas estou convencido que poderemos fazer pelo menos uma final lá. Tenho esperança que aconteça.
1: Ricardo Cardoso, selecionador universitário de remo, depois deste Campeonato do Mundo que termina domingo no Canadá. Na próxima semana, mesmo a última nota deste jornal, o desporto universitário português estará representado no Campeonato do Mundo de Canoagem em Szeged, na Hungria.
4: Foi o Jornal do Desporto numa edição de Carlos Rui Abreu. A informação desportiva fica também disponível em desporto.rr.

0: 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Próxima edição às 4:30 da tarde.
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0: Estamos a caminho da 1 da tarde, 10 minutos da hora certa. Como é que está o trânsito a esta hora, Sandra Pereira?
4: Para a ponte 25 de Abril, o trânsito intensifica-se. Há filas a partir do acesso da Avenida de Ceuta em direção a sul. Os acessos da A5 e a Moreiras são os mais preenchidos. A segunda circular no sentido Benfica-Aeroporto, também com paragens entre o Campo Grande e a zona das Calvanas. No Porto, mais tranquilo, embora a A28 haja paragens nos dois sentidos entre o nó da A4 e a Avenida AEP. Quanto à sétima etapa da volta a Portugal em bicicleta, hoje, dia 13, o percurso vai ser entre Vieira do Minho, Póvoa de Lanhoso, Taboaças, Gerês, Britelo e Termas do Gerês, e os desvios estão assinalados no local.
0: E tu voltas amanhã, não é?
4: Eu volto amanhã, cá estarei.
0: Até amanhã, até bom amanhã, regresso, Paulo, a casa e bom descanso. A Sandra Pereira fecha por agora o serviço de trânsito da Antena 1. Voltamos a ter informações de trânsito a partir das 2 da tarde com o Paulo Galvão. A partir dessa hora também fica novamente disponível para si a linha verde do trânsito. Uma boa tarde, boa viagem, se for o caso, boas férias.
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0: Daqui a pouco vamos conhecer a origem da palavra caneca na palavra do dia com a Mafalda Lopes da Costa.

0: A palavra do dia é caneca. Uma caneca é um recipiente cilíndrico, ou mais ou menos cilíndrico, com uma asa lateral para beber ou servir líquidos. A palavra caneca tem origem incerta, mas é provável que venha da palavra latina cana, que significa caniço ou tubo, com o sufixo diminutivo eca, ou seja, uma pequena cana ou ainda um pequeno tubo. Outra teoria sugere uma origem germânica, possivelmente relacionada com o termo nórdico antigo, muga, que também se refere a um recipiente para beber com alça e que foi posteriormente adotado pelo inglês em mug.
1: Palavra do dia com Mafalda Lopes da Costa, naturalmente com todos estes episódios disponíveis também nas plataformas digitais. Vêm as notícias da Uma numa edição do jornalista João Vasco. 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Muito boa tarde, é uma hora. Meio-dia nos Açores.
2: A greve geral é uma hipótese. O presidente do Sindicato dos Técnicos de Emergência Pré-Hospitalar, Rui Lázaro, revela na Antena 1 que vai propor aos trabalhadores do INEM a realização de períodos de greve para contestar as medidas inscritas na reforma da instituição. O número de passageiros nos aeroportos nacionais subiu 2,5% no primeiro semestre deste ano, face aos primeiros 6 meses do ano passado. Só pelo aeroporto de Lisboa passaram mais de 17 milhões de pessoas entre o início de janeiro e o final de junho. A Rússia atacou um comboio civil ucraniano onde viajavam 340 passageiros. 8 pessoas morreram.
1: São notícias para ter desenvolvimento já a seguir na edição da Uma. Nesta tarde de quinta-feira, no Porto, estão 26 graus, Lisboa e Coimbra com 29, em Faro estão 33, nas Ilhas, Funchal com 26, Ponta Delgada com 24. Jornal da Uma, a edição é de João Vasco.
2: O presidente do Sindicato dos Técnicos de Emergência Pré-Hospitalar admite o recurso à greve geral se as medidas que o presidente do INEM quer adotar forem mesmo levadas por diante. Uma ameaça deixada na Antena 1 por Rui Lázaro no dia em que os trabalhadores do Instituto Nacional de Emergência Médica se reúnem em Assembleia Geral Extraordinária para debater que medidas devem ser tomadas para contestar a chamada refundação do INEM.
3: Desde logo, manifestação pública, mas também períodos de greve geral. Andamos a alertar o Governo para o risco das medidas que o Presidente INEM quer implementar no INEM, sobretudo nos riscos que tem para os cidadãos e nas consequências que podem ter diretas na vida das pessoas. Avançaremos para a manifestação pública, mas também para a greve geral.
2: Entre as medidas contestadas está a transferência da gestão de 54 ambulâncias para as unidades locais de saúde e a alteração do modelo de 46 ambulâncias de suporte imediato de vida. Rui Lázaro diz que se estas medidas já estivessem em vigor, Marcelo Rebelo de Sousa não teria tido acesso a uma ambulância tão rapidamente quando se sentiu mal na tarde de ontem no Algarve.
3: O senhor ex-presidente da República, Marcelo Rebelo de Sousa, sentiu-se mal e a ambulância que o foi socorrer foi uma ambulância CID, uma daquelas que será transformada em veículo ligeiro sem capacidade de transporte. Pois bem, ontem foi mais um dia fatídico no Algarve, com escassez de ambulâncias e com ocorrências em espera, em alguns casos, mais de uma hora. Caso esta ambulância já fosse um veículo ligeiro, o ex-presidente da República podia ter de aguardar várias dezenas de minutos até que houvesse uma ambulância disponível capaz de o transportar.
2: Em declarações à Antena 1, Rui Lázaro acusa o presidente do INEM, Luís Cabral, de não querer dialogar e de provocar os profissionais do Instituto Nacional de Emergência Médica ao afirmar, em dia de plenário, que o sindicato e a Comissão de Trabalhadores têm posições radicais e estão capturados por interesses partidários.
3: Não deixa de ser curioso que, a poucas horas de uma Assembleia Geral de Trabalhadores, que é uma reunião magna, o seu presidente do INEM venha a público tentar desvalorizar as estruturas representativas do trabalhador, acusando-nos até de sermos radicais. Foi precisamente o seu presidente do INEM que decidiu, juntamente com o governo, elaborar uma lei orgânica e uns estatutos sem ouvir os trabalhadores. Pese embora até tivessem recebido uma proposta de lei orgânica da Comissão de Trabalhadores, não quiseram discuti-la nem com a Comissão, nem com os sindicatos. Decidiram elaborá-la à sucata, escondendo dos trabalhadores, escondendo inclusive na Assembleia da República, que é quem tem a competência de legislar.
2: A reação do Sindicato dos Técnicos de Emergência Pré-Hospitalar a estas afirmações feitas hoje na Antena 1 por Luís Cabral.
4: Estamos a falar de duas estruturas com posições radicais, alegadamente até com intenções partidárias ocultas, e que não me parece, neste momento, que tenham a representatividade que advogam ter. Apenas aquilo que temos visto são críticas destrutivas.
2: Certos, ou um certo, aliás, da entrevista de Luís Cabral, presidente do INEM, à Rádio Pública, uma conversa conduzida pelo jornalista Gonçalo Costa Martins, que pode ouvir na íntegra no site RTP Notícias. Mais de 35 milhões de passageiros utilizaram os aeroportos nacionais nos primeiros 6 meses deste ano. De acordo com os dados revelados pelo INEM, o Instituto Nacional de Estatística, o número de passageiros nos aeroportos portugueses subiu 2,5% no primeiro semestre deste ano, face ao mesmo período de 2025. Pelo aeroporto de Lisboa passaram mais de 49% do total de passageiros que utilizaram os aeroportos nacionais, ou seja, mais de 17 milhões de pessoas utilizaram o aeroporto Humberto Delgado entre o início de janeiro e o final de junho. O aeroporto do Porto recebeu 8 milhões e meio de passageiros, o que representa um crescimento de 7% entre 2025 e 2026. Já o aeroporto de Faro movimentou 4,8 milhões de passageiros, mais 3,8% do que no ano passado. O Reino Unido continua a liderar a lista dos principais países de origem e destino dos passageiros nos aeroportos nacionais. França, Espanha e Alemanha mantiveram-se nas posições seguintes por esta ordem, ou seja, em segundo França, terceiro Espanha e em quarto a Alemanha. A Associação Académica de Coimbra está ainda a fazer contas ao impacto do novo regime de ação social no ensino superior, mas o presidente da AC, José Machado, receia que as novas regras de apoio ao alojamento acabem por empurrar os estudantes para o arrendamento informal.
5: Isso levanta-nos preocupações de fundo, porque poderá naturalmente empurrar os estudantes para o alojamento informal, para o mercado informal, que por vezes é muito mais atrativo, embora muito mais inseguro para a maior parte dos estudantes, e que na verdade acaba por ser a principal oferta. Por exemplo, de Coimbra, nós neste momento estamos a desenvolver um estudo sobre a habitação mesmo por causa deste tipo de assuntos que estão em discussão, e temos apercebido que a esmagadora maioria dos estudantes que responderam ao nosso questionário estão, neste caso, em alojamento informal, ou seja, não se passa recibos, não há uma relação legal entre o estudante e o arrendatário. E, portanto, este modelo acaba por empurrar ou promover informalmente os estudantes a ingressarem no mercado privado.
2: A partir desta semana, depois da publicação em Diário da República da nova lei, os estudantes bolseiros deslocados têm apenas de provar que tentaram ter acesso a uma residência universitária para terem direito ao apoio ao alojamento. Já não precisam de mostrar um contrato de arrendamento. A Associação Académica de Coimbra diz que esta situação pode empurrar os estudantes universitários para o arrendamento informal. Opinião diferente tem a Federação Académica do Porto. Francisco Fernandes, presidente da FAP, fala numa medida transformadora e que vai facilitar a vida dos estudantes.
6: A partir de agora, a partir do momento em que um determinado estudante bolseiro deslocado não tem lugar numa residência pública, o Estado transfere-lhe, fazendo uma meia-culpa, por assim dizer, o valor do complemento de alojamento, e ele, estudante, decide o que faz com esse valor. E isso é algo absolutamente transformador e que vai, obviamente, facilitar muito a vida dos estudantes.
2: A Federação Académica do Porto a saudar o fim da exigência de um contrato de arrendamento para que os estudantes universitários tenham acesso às bolsas de apoio para o alojamento. Do conflito entre a Ucrânia e a Rússia, chegou esta manhã a notícia de um ataque russo a um comboio civil ucraniano, onde viajavam 340 passageiros. 8 pessoas morreram. O presidente ucraniano detalhou há pouco nas redes sociais que, nas últimas horas, a Rússia desferiu ataques a 11 regiões da Ucrânia. Zelensky voltou também a apelar aos Estados Unidos, desta vez numa entrevista à CNN, para que vendam à Ucrânia entre 5 a 10% das suas reservas de mísseis antiaéreos, os mísseis Patriot.
7: This year, I'm asking American partners.
8: Este ano estou a pedir aos nossos parceiros americanos que me vendam 5% dos mísseis que têm em stock. Se eles nos venderem 5%, conseguimos sobreviver ao inverno e salvar vidas. Se puderem vender-nos 10%, conseguimos destruir todos os mísseis balísticos russos.
9: We will destroy all the Russians' ballistic missiles.
2: O pedido de Volodymyr Zelensky, numa altura em que a Ucrânia tem enfrentado dificuldades devido à escassez de defesas antiaéreas. O Irão garante que membros dos serviços secretos dos Estados Unidos e de Israel foram mortos pelas tropas iranianas. O Ministério da Segurança Nacional do Irão anunciou hoje que dois membros ligados a agências de informação norte-americanas e israelitas morreram durante um confronto com as forças de segurança do Irão. Até ao momento, nem Estados Unidos nem Israel reagiram a esta informação. Apesar dos rumores, Rui Borges, técnico do Sporting, descarta a saída de Luís Soares do clube. Rui Borges, há pouco em conferência de imprensa, afirmou que o avançado colombiano vai ser ainda muito importante nesta temporada aos Leões.
10: O jogador de Sporting está a treinar desde o dia que nós dissemos que ele tinha que treinar. Treina bem, vai a jogo, não treina bem, não vai a jogo. Não houve qualquer episódio, está convocado para amanhã, treinou bem. Em relação ao jogo, aquilo que é o Estrela, não empatámos por o Luís, empatámos por tudo, todos. Não há aqui um só culpado. O maior culpado será sempre o treinador e eu assumirei sempre essas culpas, sem qualquer problema. E com toda a humildade, não há problema nenhum. Agora aqui é todos e não um só. Por isso, o jogo do Estrela não é o foco, o Luís. Percebo, um jogador importante e foi um jogador importantíssimo na época passada. Será um jogador importantíssimo ao longo desta época também.
2: A garantia de Rui Borges, há pouco em conferência de imprensa, neste encontro com os jornalistas, o técnico dos Leões revelou ainda que o novo reforço Irancunda será apresentado em breve. Trata-se de um extremo australiano que vai ser do Sporting esta temporada. Rui Borges, em conferência de imprensa de antevisão da partida de amanhã da Liga Portuguesa, o primeiro encontro da segunda ronda, o Sporting recebe o Vitória de Guimarães em Alvalade. Na volta a Portugal em bicicleta, é hoje o dia da polémica passagem dos ciclistas pelo Parque Nacional da Peneda-Gerês, uma passagem com restrições na subida da Mata de Albergaria, por se tratar de uma área protegida. O público não vai poder aceder ao local, a caravana que vai passar pela mata vai ter menos carros e menos motos, os veículos publicitários, por exemplo, ficam de fora, e os ciclistas que atirarem resíduos para o chão no troço entre o Parque de Campismo do Vidoeiro e a Portela do Homem serão expulsos da competição. Na subida da Mata de Albergaria vai ser proibida também a captação de imagens da prova por helicóptero e por drones. A etapa de hoje, Pedro Ribeiro liga Vieira do Minho à Vila do Gerês.
11: 153 km de puro espetáculo, sobe e desce, montanha, bonificações nas metas volantes, piso empedrado e Espanha são alguns dos ingredientes. Vamos por partes. Metas volantes ao quilómetro 25 na Pova de Lanhoso, o 47 em Lindoso, com os três de frente à caça das bonificações. Depois a primeira passagem pela meta no Gerês, ao quilómetro 52, e logo a seguir começam as dificuldades. Prémio de montanha na Mata de Albergaria, de primeira categoria, ao quilómetro 118, depois de 12 km sempre no limite. Entre o quilómetro 65 e 88.8, o bultão entra fugazmente em Espanha, a pouco mais de 23 km, e regressa para o quilómetro 118, a caravana subir ao alto do Jeremil, 12 km, os últimos 4 em piso empedrado. Finalmente, um prémio de montanha de terceira categoria, conhecido com a meta na Vila do Gerês. Alexis Guerra da Aniglur está de amarelo.
12: Eu tenho a Maria. É a domingo, eu trabalhar para a Tienela Maria a Porto.
11: Tem o seu companheiro de equipa, o russo Artemis, a 49 segundos, o que leva o diretor desportivo da equipa, Ruben Pereira, a dizer que é preciso saber segurar a camisola amarela.
13: Defender o máximo possível, sabemos que existe bastante dificuldade, temos que ir dia a dia e até aos aliados existe muita corrida.
11: O terceiro da classificação é Tiago Antunes, da FAPEL, está a 1 minuto e 28 do camisola amarela.
2: Que é Alexis Guerrin, da Nicolor. O velocista português Delvis Santos qualificou-se para as semifinais dos 200 metros nos Campeonatos de Europa de Atletismo, que estão a decorrer em Birmingham, com o primeiro lugar na terceira série e o quinto tempo das eliminatórias. Já Lourenço Rodrigues e Leandro Monteiro, que participaram nas qualificações dos 3 mil metros obstáculos, ficaram pelo caminho. Campeonatos que estão a ser seguidos pelo jornalista da Antena, Eduardo Gonçalves, que foi distinguido em Birmingham pela Federação Internacional de Atletismo, um conhecimento pelo percurso e pela ligação de décadas de Eduardo Gonçalves ao atletismo internacional. Eduardo Gonçalves já cobriu 22 campeonatos da Europa, entre provas de pista coberta e provas ao ar livre, um trajeto que começou em 1998 no Campeonato da Europa de Budapeste. Parabéns, Eduardo.
1: Foi o Jornal da Uma, numa edição de João Vasco. Próxima edição às 2 da tarde e informação em permanência em noticias.rtp.pt.

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1: Hoje estamos na 7ª etapa da volta. Corre-se entre Vieira do Minho e Termas do Gerês. Vamos para a estrada com a reportagem de Ariana Azevedo e de Pedro Ribeiro, agora em direto. Pedro, boa tarde.
2: Viva Paulo, boa tarde. Estamos já no Gerês, mas posso falar também em termos de Vieira do Minho. Nem Vieira nem o Gerês receberam nunca uma partida ou uma chegada de volta a Portugal em bicicleta. A partida de Vieira do Minho às 13h35, chegada aqui ao Gerês por volta das 5 da tarde. Muitas metas volantes, já vou falar disso, e também dos prémios de montanha. Para já, o contacto com a Ariana Azevedo, que está na estrada com motivos da reportagem antes da partida para a 7ª etapa da Volta a Portugal em bicicleta.
3: Estamos com 35 graus à sombra, literalmente, junto à Câmara Municipal de Vieira do Minho, onde está instalada a zona da assinatura de ponto. Já saíram os atletas da Anic Loure. Neste momento está a ser apresentada a última equipa no palco para o efeito, a equipa da UAE Team Emirates. Em relação à formação da Anic Loure, já sabemos que o camisola amarela é Alexis Guérin, o francês, mas tem logo atrás de si Artem Nitz, o corredor que venceu as duas últimas voltas a Portugal. Está a 49 segundos, ganhou 23 segundos ao seu companheiro de equipa, mas diz que isso não é importante para hoje.
4: Mas para nós é importante salvar a malha amarela, esta é a mais importante coisa para nós, este objetivo, sim, para a etapa.
3: O que é que acha do percurso em si?
4: O percurso é muito duro e acho que muitos corredores querem recuperar tempo, a corrida vai atacada, como ontem. Ontem a etapa para mim foi mais difícil que a etapa Tor, porque todas as pessoas querem arrancar. E também uma pena que perdemos um corredor na queda. Carson Miller foi um corredor muito importante para ajudar. E foi complicado. Espero que hoje vai um pouco melhor.
3: O José Azevedo, o diretor desportivo da EFAPEL, falou sobre a questão dos condicionalismos na parte do percurso do Parque Nacional da Peneda Gerês. O José Azevedo, corredor, gostaria de estar num percurso destes, mas lembra que já passou por outras grandes competições em que não havia condicionalismos.
5: Claro que eu gostava, e eu, enquanto ciclista, fiz a volta à França, as voltas à Espanha, à Itália, e passei por muitos parques naturais, e continua-se a passar. O Tour procura lugares que são parques naturais para também mostrar o país. Os ciclistas gostam, as pessoas gostam, ficam a conhecer, a corrida ganha, o evento ganha mais prestígio, e sempre que passamos, toda a gente soube comportar, daí que não esteja apreensivo. E se alguém não souber, há as medidas que irão ser aplicadas, mas se isso acontecer, será um caso esporádico, não é?
3: É uma partida simbólica agendada para daqui a pouco tempo, daqui a 8 minutos, partida real à 1h35.
2: Meta volante, apenas dizer isto, quilómetro 25.4 em Póvoa de Lanhoso, chama a atenção de todos. Se puderem, ouçam na Antena 1, vejam na RTP, porque a etapa de hoje vai ser fantástica.
1: Pedro Ribeiro e Ariana Azevedo em direto da estrada nesta 7ª etapa da Volta a Portugal em bicicleta na Antena 1 e também na RTP. Estou aqui a fazer um compasso de espera a ver se aqui o sistema de emissão colaborava, mas parece-me que não. Vamos lá ver se eu consigo pôr isto a trabalhar. Enfim, disse-se a todos.
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1: Ora, vamos lá a isto. Passam 18 minutos da uma. Boa tarde. Se estiver de férias, boas férias. Vamos continuar a tocar a Volta a Portugal. Vamos lá ver se isto avança. Ora bem. Ai, o eletrodoméstico. Enfim.
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1: Estava eu aqui a dizer, quanto à cuidado técnico de emissão do Guilherme Marques e do Diogo Axel, eu sou o Paulo Rocha, temos alguma música para ouvir nos próximos minutos, até às notícias das duas. Começar já com Harry Styles.

0: Daqui a pouco vamos até à praia, mas em 1986 é mais uma Liga dos Quarentões. Há canções que passam na rádio e há canções que nos fazem regressar um tempo. Essa é uma delas que vamos ouvir daqui a pouco, não vou dizer, não vou revelar já qual. O Jorge Alexandre Lopes irá falar dela mais daqui a pouco na Liga dos Quarentões. A Liga dos Quarentões continua de segunda a sexta, depois das 16h50, com novos episódios, ou seja, novas canções. No entanto, até ao final da primeira semana de setembro, vamos fazendo uma viagem especial para acompanhar-vos neste horário, recuperando algumas canções que passaram pela rubrica Liga dos Quarentões durante o primeiro semestre deste ano. Vamos então a 1986, primavera. O Jorge explica tudo agora.
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0: Abril 1986.
1: Sabemos que existem lugares que não aparecem nos mapas da pressa. Aqueles lugares onde o tempo abranda, o ruído do mundo fica distante e a vida passa a ser medida por luz, vento e silêncio. O artista do dia na Liga, um que nos deixou no final do ano passado, 2025, o artista do dia, em meados da década de 80, fugia com frequência para um desses lugares. Primeiro, uma ilha conhecida, depois, outra, mais secreta. Num ferry pequeno, tomava um café no porto local, gente bonita à espera e a sensação imediata de que ali algo era diferente. Não apenas um destino de férias, era mais um refúgio, uma ilha onde se podia sentir a eternidade, onde os dias quentes pareciam não ter princípio nem fim. Entre o mar e uma rocha mística no horizonte, nasceu uma rotina simples. Tardes lentas, pôres do sol impossíveis de repetir, conversas longas e uma ligação profunda entre duas pessoas que ali deixaram de ser apenas duas para passarem a ser um nós. Lá, um casamento ganhou forma, longe das agendas, perto do essencial. A música foi escrita nessa ilha aos poucos, a absorver tudo isso que sentia. Não de forma exuberante, mas subtil, um balanço quase latino, acordes jazzy, uma melancolia serena que convidava a parar, descontraída, mas carregada de emoção como um diário daqueles dias sem urgência. A canção acabou por viajar sozinha. Chegou às pistas de dança das Ilhas Baleares, levada por DJs e remisturas improváveis. Cruzou-se com uma cultura de clubes noturnos que ninguém tinha planeado. Pessoas diferentes começaram a aparecer nos concertos, novos públicos, novos olhares. O tempo passou, a ilha também. Hoje, o ferry virou navio e os carros multiplicaram-se, mas a memória ficou intacta. Se há verdade que músicas são lugares, esta é um belo exemplo. Há 40 anos lançada, a música criada na ilha de Formentera. Mais serena e tranquila, de frente à irmã cosmopolita e frenética Ibiza. Foi de lá que Chris Rea nos ofereceu a canção que hoje entra para a zona à beira-mar da Liga. Ela é On The Beach.

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0: Estamos a poucos segundos das duas, à hora certa, a atualidade desta quinta-feira numa edição do jornalista João Vasco. Depois, a emissão da Antena 1 fica conduzida pela Filomena Crespo. Eu volto amanhã, a partir das 10. Amanhã.
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0: Boa tarde, são 2 horas, 1 nos Açores.
2: Apesar das ondas de calor e da seca, o abastecimento energético da Europa mantém-se estável. A garantia é da Comissão Europeia, que diz estar a seguir de perto a situação porque passam os Estados-membros mais afetados pelas altas temperaturas. Na Vila do Gerês decorre esta hora uma concentração de pessoas que se manifestam contra a passagem da Volta a Portugal em bicicleta pelo Parque Nacional e, em particular, pela Mata de Albergaria. É um protesto que acompanhamos já a seguir com a reportagem de Ana Gonçalves. Rui Borges assegura que não há qualquer mal-estar com Luís Suárez e que o avançado colombiano vai ser muito importante para o Sporting esta temporada.
0: São temas para desenvolver já a seguir na edição das duas. Temperaturas a esta hora no Porto estão 26 graus, Lisboa e Coimbra com 30, Faro com 33, no Funchal estão 27 e em Ponta Delgada 24. O Jornal das Duas, a edição é de João Vasco.
2: A Comissão Europeia assegura que o abastecimento energético da Europa se mantém estável, apesar da seca e das ondas de calor que estão a ocorrer no velho continente. Em conferência de imprensa, hoje em Bruxelas, a porta-voz da Comissão, Eva Nesirova, admitiu, no entanto, que as altas temperaturas estão a ter impacto nas infraestruturas energéticas de alguns países.
3: Obviamente, a situação está a ser afetada pelas ondas de calor e também com a redução da produção de eletricidade em alguns países da União Europeia devido aos baixos níveis de água, mas, no geral, a situação é estável.
2: Eva Nesirova garante que a Comissão está a acompanhar de perto a situação do fornecimento de energia nos Estados-membros.
3: Posso afirmar que estamos a monitorizar de perto a segurança do fornecimento de eletricidade em toda a Europa, tal como a situação das ondas de calor e as secas. O importante é que não há motivo para preocupação com a segurança do fornecimento elétrico. Está estável até ontem, durante o eclipse.
2: O abastecimento energético da Europa mantém-se estável, assegura a Comissão Europeia, apesar das ondas de calor e da seca e também depois do que aconteceu ontem, do fenómeno que aconteceu ontem, o eclipse solar. O Movimento Cívico pela Mata de Albergaria agendou para esta hora uma concentração na Vila do Gerês para contestar a passagem da Volta a Portugal em bicicleta pelo Parque Nacional e, em particular, pela Mata de Albergaria. Apesar do ICNF, o Instituto para a Conservação da Natureza e das Florestas e da Organização da Volta a Portugal terem anunciado várias restrições para a etapa de hoje, as pessoas que aí se concentram, Ana Gonçalves, continuam a considerar que a passagem da caravana pelo Gerês tem custos ambientais sérios.
4: Continuam a afirmar isso, mas são muito poucos. Vieram a esta manifestação apenas 10 pessoas. A manifestação que foi organizada pelo movimento pela Mata de Albergaria. Pedro Ribeiro é o presidente deste movimento. Esta manifestação ficou um pouco aquém do desejado.
5: É verdade. Nós hoje assistimos, o movimento ativista está a amansar neste país, não é? Cada vez se faz mais ativismo ao abrigo de umas telhas, dentro de casa, no sofá, e realmente quando, no momento que é preciso dar o corpo ao manifesto e aparecer, pouca gente aparece, como a jornalista pode ver.
4: No entanto, vocês continuam a estar contra a passagem pela volta, da Volta a Portugal aqui pelo Gerês, concretamente a Mata da Albergaria.
5: Sim, nós não estamos contra a Volta a Portugal, não estamos contra a volta a passar no Parque Nacional, estamos unicamente contra este sítio específico de passagem, a Mata da Albergaria, porque ela representa, em termos ecológicos, uma das coisas mais importantes que nós temos neste país. É a reserva da biosfera, pertence à rede Natura 2000, pertence também, tem a classificação.
4: Mesmo com todas as restrições impostas pelo ICNF?
5: mesmo com as restrições impostas pelo GNF, pelo CNF, porque, repare, não ter público, não ter sobrevoo de aeronaves e reduzir ao estritamente necessário os carros de apoio, isso não vai retirar o enorme precedente que se está a criar aqui. As coisas estão erradas e foi comumente falada, porque já passam, a estrada está asfaltada, já passa trânsito. É um precedente e daqui adiante pode ocorrer mais competições, mais provas, mais isto, que é uma pressão terrível para aquele sítio.
4: Muito obrigada, Pedro Castro, ele que é o porta-voz deste movimento cívico pela Mata de Albergaria, que organizou aqui esta manifestação, mas que ficou muito aquém do desejado. Apareceram apenas 10 pessoas que são de Vila Nova de Gaia e do Porto e que ainda nem sequer abriram os cartazes.
2: Obrigado, Ana Gonçalves, em direto da Vila do Gerês, numa concentração pouco concorrida. No entanto, ficou a indignação contra a passagem da Volta a Portugal pela Mata de Albergaria. Há várias restrições, como referia Ana Gonçalves, e também um destes manifestantes. O público não vai poder aceder ao local, à Mata de Albergaria. A caravana que vai passar pela Mata vai ter menos carros e menos motos. Os veículos publicitários ficam de fora. E os ciclistas que atirarem resíduos para o chão no troço entre o Parque de Campismo do Vidoeiro e a Portela do Homem serão expulsos da competição. Na Mata de Albergaria vai ser proibida também a captação de imagens, quer por helicóptero, quer por drones. A etapa de hoje da Volta a Portugal já está na estrada, liga Vieira do Minho à Vila do Gerês. A Alexis Guerrin, da Nicolor, é o atual camisola amarela. O Sindicato dos Técnicos de Emergência Pré-Hospitalar admite o recurso à greve geral, se as medidas que o presidente do INEM quer adotar forem mesmo levadas por diante. Uma ameaça deixada na Antena 1 por Rui Lázaro a poucas horas dos trabalhadores do INEM se reunirem em Assembleia Geral Extraordinária para tomarem medidas contra a chamada refundação do Instituto.
6: Desde logo manifestação pública, mas também períodos de greve geral. Andamos a alertar o Governo para o risco das medidas que o Presidente do INEM quer implementar no INEM, sobretudo nos riscos que tem para os cidadãos e nas consequências que podem ter diretas na vida das pessoas. Avançaremos para a manifestação pública, mas também para a greve geral.
2: Entre as medidas contestadas está a transferência da gestão de 54 ambulâncias para unidades locais de saúde e a alteração do modelo de 46 ambulâncias de suporte imediato de vida. Rui Lázaro diz que se estas medidas já estivessem em vigor, o antigo Presidente da República, Marcelo Rebelo de Sousa, não teria tido acesso tão rapidamente a uma ambulância ontem no Algarve, quando se sentiu mal.
6: O senhor ex-Presidente da República, Marcelo Rebelo de Sousa, sentiu-se mal e a ambulância que o foi socorrer foi uma ambulância CID, uma daquelas que será transformada em veículo ligeiro sem capacidade de transporte. Pois bem, ontem foi mais um dia fatídico no Algarve, com escassez de ambulâncias e com ocorrências em espera, em alguns casos, mais de uma hora. Caso esta ambulância já fosse um veículo ligeiro, o ex-presidente da República podia ter de aguardar várias dezenas de minutos até que houvesse uma ambulância disponível capaz de o transportar.
2: O alerta de Rui Lázaro, presidente do Sindicato dos Técnicos de Emergência Pré-Hospitalar. Os trabalhadores do INEM reúnem-se a partir das 14h30 em Assembleia Geral Extraordinária. Mais de 35 milhões de pessoas utilizaram os aeroportos nacionais nos primeiros 6 meses deste ano. De acordo com os dados revelados hoje pelo Instituto Nacional de Estatística, o número de passageiros nos aeroportos portugueses subiu 2,5% no primeiro semestre face ao mesmo período de 2025. Pelo aeroporto de Lisboa, passaram mais de 49% do total de passageiros que utilizaram os aeroportos nacionais, ou seja, mais de 17 milhões de pessoas utilizaram o aeroporto Humberto Delgado entre o início de janeiro e o final de junho. O aeroporto Porto recebeu 8 milhões e meio de passageiros, o que representa também um crescimento de 7% entre 2025 e 2026. O aeroporto de Faro movimentou 4,8 milhões de passageiros, mais 3,8% do que no ano passado. O Reino Unido continuou a liderar a lista dos principais países de origem e destino dos passageiros nos aeroportos nacionais. França, Espanha e Alemanha mantiveram-se nas posições seguintes por esta ordem. Do conflito entre a Rússia e a Ucrânia, chegou esta manhã a notícia de um ataque russo a um comboio civil ucraniano, onde viajavam 340 passageiros. 8 pessoas morreram. Numa publicação nas redes sociais, o presidente da Ucrânia dá conta deste ataque russo e detalha também que, na última noite, a Rússia atacou 11 regiões da Ucrânia. Já a Ucrânia diz ter atingido uma refinaria de petróleo russa no Bashkortostão. Hoje, Kiev justifica este ataque ao complexo fronteiriço, que fica, aliás, a cerca de 1.300 km da fronteira com a Ucrânia, no Bashkortostão, com o facto deste complexo fornecer combustível às tropas russas. Uma pessoa morreu e várias outras ficaram feridas esta quinta-feira numa explosão numa instalação no porto de Roterdão, nos Países Baixos. De acordo com a polícia neerlandesa, o incidente ocorreu pouco depois do meio-dia local, 11 da manhã, hora de Lisboa. Ainda não há uma causa oficial para o que aconteceu, mas de acordo com os relatos da imprensa neerlandesa, uma equipa de manutenção estava a trabalhar em condutas e algo terá corrido mal durante a desconexão dos tubos. Apesar dos rumores, Rui Borges descarta a saída de Luís Suárez do Sporting e garante que o avançado colombiano ainda vai ser muito importante durante a atual temporada do Sporting.
7: O jogador do Sporting está a treinar desde o dia que nós dissemos que ele tinha que treinar. Treina bem, vai a jogo. Não treina bem, não vai a jogo. Não houve qualquer episódio. Está convocado para amanhã. Treinou bem. Em relação ao jogo, aquilo que é o Estrela, não empatámos por o Luís, empatámos por tudo. Todos, não há aqui um só culpado. O maior culpado será sempre o treinador e eu assumirei sempre essas culpas, sem qualquer problema. E com toda a humildade, não há problema nenhum. Agora aqui é todos e não um só. Por isso, o jogo do Estrela não é o foco, o Luís. Percebam, um jogador importante e foi um jogador importantíssimo na época passada. Será um jogador importantíssimo ao longo desta época também.
2: Depois do arranque em falso do campeonato e do empate 2-2 na reboleira frente ao Estrela da Amadora, o Sporting recebe amanhã em Alvalade às 8:15 da noite o Vitória de Guimarães. A Igreja tem de ser casa para todos. A mensagem foi transmitida esta manhã pelo Núncio Apostólico em Portugal, Andrés Carrascosa, na celebração do 13 de agosto no Santuário de Fátima. O representante da Santa Sé no país referiu também que os migrantes precisam de apoio porque trazem consigo feridas que têm de ser curadas. À semelhança do que tem acontecido em anos anteriores, Carolina Ferreira, as celebrações deste ano em Fátima contaram também com muitos emigrantes portugueses.
8: As celebrações de agosto integram a peregrinação nacional do migrante e do refugiado. Entre os presentes, há quem tenha saído de Portugal em busca de uma vida melhor e também há quem tenha vindo. De Cabo Verde, Dulce chegou há 39 anos.
9: Sempre tem um pouco de discriminação. Há pessoas que nos tratam mal, mas a gente, como somos fé em Deus e a nossa cultura, nunca deixamos de ir abaixo.
8: Fátima partiu há 42 anos.
10: Sentimos-nos mais imigrantes agora aqui em Portugal que lá na França.
11: Porquê?
10: Porque eles dizem que anda a gente bem, que vêm os imigrantes, que tudo aumenta, que... E vai lá, que vêm os abecos. Dizem. Mas na França não, agora estão mortos. O meu patrão já estou aqui há 15 dias e já estou reformado e já me telefonou para saber quando é que eu ia.
8: O núncio apostólico em Portugal, Andrés Carrascosa, preside a peregrinação. O representante diplomático da Santa Sé no país deixa uma mensagem centrada numa igreja de acolhimento, onde ninguém é excluído.
12: Vivemos numa época em que milhões de pessoas deixam a sua terra. Alguns fogem da guerra, outros da pobreza, outros procuram trabalho, segurança ou um futuro melhor para os seus filhos. Cada migrante traz consigo uma história, uma cultura, uma língua, uma riqueza, mas também feridas. A Igreja deseja ser casa para todos.
8: Segundo a estimativa do Santuário de Fátima, marcaram presença na celebração do 13 de agosto cerca de 25 mil pessoas.
2: Celebração de onde sai essa ideia forte, a Igreja deve integrar, tem de ser casa para todos.
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0: tarde, com 14 minutos depois das 2 da tarde, hora de Lisboa, também na Madeira, menos uma hora agora nos Açores. Bem-vindos à Tarde da Rádio. Amigo João Pedro Bandeira.
11: Todos em português.
0: Vamos ficar bem juntinhos até às 4. Tenham uma ótima quinta-feira, um bom resto de semana, um bom resto de agosto. E claro, acima de tudo, se for o seu caso, umas incríveis e bem felizes, bem divertidas, bem descansadas férias. Estamos juntos.

0: Para eles é assim, é assim o amor, com os HMB e também Carminho a abrir esta hora na RTP Mundo. Daqui a pouco, nos dois dedos de conversa, vai haver magia, vai fazer-se magia. Vamos saber o que é que se passa daqui a pouco nesta emissão. Para já, e antes disso, rapidamente, quero dizer-lhe que hoje estamos com uma manhã de chuva fraca em New Bedford, no estado de Massachusetts, nos Estados Unidos. 22 graus, máxima esperada de 27. Depois há céu limpo em Paris, sol, muito calor. Na capital francesa estão 37 graus. Ui, que caloraça. A máxima hoje é de 38. Voltamos a mudar de continente agora para Vancouver, no Canadá. O dia ainda está por nascer, mas vai ser bonito de sol, com 25 graus de máxima esperada. Finalmente em Dublin, na República da Irlanda, céu limpo, algumas nuvens, nada de especial. 26 graus de máxima, aliás, já atingida a esta hora.
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0: Por cá passam 20 minutos das 2 da tarde.
2: Dois dedos de conversa.
0: É isso mesmo, vamos hoje falar de magia. É um luxo o que vai acontecer em Lisboa a partir da próxima terça-feira e até domingo. É a 14ª edição do Lisboa Mágica, o Festival Internacional de Magia de Rua de Lisboa. Ao telefone para falar connosco o mentor, o homem que criou tudo isto, muito e bem conhecido. Não sei se direi mágico, se ilusionista, não sei como é que ele prefere. Luís de Matos. Oh, olá.
4: Olá, olá, muito boa tarde, ou bom dia,
0: ou boa noite, boa noite. Exato. Qualquer coisa.
4: Onde quer que nos ouçam nesta altura, o prazer é meu, e sim, claro que tenho um prazer imenso, não só estar convosco, mas também falar de um assunto tão querido como é o Festival Lisboa Mágica, que este ano celebra 20 anos de existência.
0: Pois é, foi criado em 2006, sempre com o Luís de Matos.
4: Exatamente, desde o princípio.
0: Isto é uma ideia incrível. Para quem não sabe, muito resumidamente, vão haver 175, ouviu bem, 175 espetáculos gratuitos nas ruas de Lisboa, é 15 artistas vindos de 10 países.
4: É verdade.
0: Não vamos estar agora aqui a dizer tudo o que vai acontecer, porque é impossível, não é? Mas...
4: Não, mas o espírito é muito fácil, de descrever. No fundo, é colocar os espetáculos de magia em direta interação, quer com o espaço público, quer com os transeuntes. E neste caso de transeuntes, juntam-se dois grupos bem distintos que habitualmente não se misturam. E que é o grupo dos residentes, não é? Quem vive em Lisboa e nos arredores e em Portugal e se desloca a Lisboa por ocasião de Lisboa Mágica, e por outro lado toda a população do mundo inteiro que visita Lisboa durante esta altura. Ora, a magia como linguagem transversal e universal consegue em cada uma destas 175 representações nos tais... 10 dos tais
0: 15 artistas.
4: 13 lugares da cidade.
0: 13 lugares, exatamente.
4: Consegue reunir essas pessoas em torno de uma mesma manifestação cultural, de uma mesma emoção, e isso é de facto das coisas mais extraordinárias. E obviamente a qualidade dos artistas que em cada ano vêm ao festival.
0: Já vamos destacar 2 ou 3 ou 4 artistas, conforme o Luís queira, mas para que as pessoas já agora fiquem a saber, 13 locais: Campo das Cebolas, Jardim Campo Amoreiras, Jardim da Estrela, Jardim Fernando Peça, Jardim Museu Lisboa, Jardim Vasco da Gama, Largo do Carmo, Largo do Chiado, Palácio Baldaia, Parque Bensaúde, Praça Campolide, Praça do Município e Praça Luís de Camões. Se passar por um destes lugares na próxima semana, pode acontecer magia.
4: É verdade. Os lugares estão, além disso, cada um destes lugares vai estar devidamente assinalado, ou seja, se passarem por algum destes sítios em que nesse momento não esteja a ocorrer, há uma programação que é anunciada no próprio local sobre os espetáculos que acontecem nesse mesmo local às horas correspondentes.
5: Começam sempre às 11, não é?
4: Podem... Sim, começam sempre às 11 da manhã
5: e
4: no caso do fim de semana o último começa às 9 ou às 10 da noite, portanto às vezes acaba à meia-noite, mas já ao longo do dia, às 11 ao meio-dia, à 1h30, às 5h30, às 6h30, às 7h30 e portanto é muito difícil que quem está ou visita Lisboa de 18 a 23 de agosto não se cruze com o Lisboa Mágica.
5: Luís, destes 15 colegas que vão estar nas ruas de Lisboa, há aqui um português só, não é? Pelo menos é o que parece-me.
4: É verdade.
5: José Marcos Antunes e depois uma série de estrangeiros.
4: É verdade. Se por um lado não vamos estar a falar de cada um deles, há um aspecto que é e que é relativamente fácil de transmitir e as pessoas que nos ouvem podem imediatamente perceber da imensa diversidade, dimensão e intuir da qualidade a partir do momento em que estes 15 artistas vêm de 10 países muito diferentes, entre eles Cuba, Inglaterra, Argentina, Coreia do Sul, Itália, Japão, Espanha, Austrália, Chile, Portugal. E desta maneira garantimos desde logo, não só pela escolha, mas também pela proveniência, que o tipo de magia e o tipo de espetáculo, de entretenimento que cada um cria é manifestamente diferente. Claro. E é isso que confere essa diversidade, além do...
5: Se calhar alguns, digo eu, são mais especialistas com truques de cartas, outros se calhar são com outro tipo de ilusões, portanto é de diversificar, não é?
4: Absolutamente, quer nos materiais, quer no estilo, quer fundamentalmente no tipo de ilusões que criam e na interação que fazem.
5: Uns são mais em cómicos, outros menos, exato.
4: Exatamente.
5: O Luís não vai atuar?
4: Não, eu não vou atuar, ainda que normalmente consigo estar em praticamente todos os espetáculos. Ou no princípio, ou no meio, ou no fim, eu estou por lá.
5: É por magia, aparece em todo lado.
4: Exatamente. Eu aqui, no caso de Lisboa Mágica, assumo a pomposa função do diretor artístico. Mas basicamente sou um espectador frenético que salta de espetáculo em espetáculo, já que a restante equipa à qual eu dou cara faz com que tudo aconteça à hora e no sítio certo.
5: Mas o Luís de Matos, e vamos aproveitar também o facto de estarmos aqui a conversar, vai estar outra vez com o seu espetáculo Impossível, também em breve por aí.
4: É verdade.
5: Vamos falar disso também,
4: isso,
5: aproveitamos.
4: Isso, talvez, se por um lado algumas das pessoas que nos ouvem no estrangeiro podem dizer, bom, mas não me avisaram, eu não posso ir a Portugal, não posso ir a Lisboa para a semana, se calhar podem planear estar connosco se vierem a Portugal numa altura qualquer entre o princípio de dezembro e meados de janeiro.
5: O Natal, vem passar cá o Natal.
4: É verdade.
5: E vão,
4: nós temos espetáculos na Figueira da Foz, no Tivoli durante um mês e depois ainda no Coliseu do Porto durante 8 representações. E portanto, seguramente que há algum destes sítios, se estão a pensar a visitar Portugal, como é um espetáculo familiar, eu desafio a que considerem essa possibilidade, que é vir ver-nos, a mim e aos outros 4 que vão estar comigo.
5: Pois, o Luís traz sempre companheiros também para este espetáculo, que eu já assisti e devo dizer que não é só, para quem está se calhar fora disto, não é só magia, aquilo tem tudo, tem uma parte de luzes fantástica, tem som, tem música, portanto é um espetáculo completo.
4: É verdade, nós procuramos que seja um regalo para os sentidos e em cada ano procuramos ir um bocadinho mais longe por vários motivos, desde logo pelo desafio pessoal que isso significa, pelo desafio coletivo que significa fazer melhor e não fazer igual, mas por outro também porque desde o princípio que tivemos o imenso privilégio de que as pessoas acorresse, dessem o benefício da dúvida e assistissem em massa. Digo em massa porque na nossa primeira edição tivemos 25 mil espectadores. Ora, na última tivemos 55 mil. E eu só consigo explicar isto de uma forma, se calhar errada, mas é aquela que eu encontro para explicar, que é o facto de que quem vem assistir vai para casa agradado e regressa no ano seguinte porque sabe que é um espetáculo diferente. Não só regressa no ano seguinte, como lá pelo caminho vai desafiando amigos, familiares, vizinhos e colegas de trabalho a virem juntos. Aliás, nós temos uma forma mais ou menos empírica de aferir isso mesmo, porque nos primeiros anos, quando nós no final estamos sempre disponíveis para estar com as pessoas e tirar fotografias e dar autógrafos e tal, e nos primeiros anos vinham ter connosco no final casais, famílias de 3 ou 4 pessoas, e hoje em dia temos grupos de 20 e 30 pessoas que vêm juntas.
5: Ah,
4: e então fomos perguntando porquê, e dizer, ah não, é porque olha, a minha família vem sempre, mas vieram também os vizinhos do prédio, a minha família vem sempre, mas vieram também os colegas de trabalho. Exato. Olha, a minha família vem sempre, mas temos uns familiares que estão na Argentina que estavam cá agora. E isso é muito bom, e obviamente nos obriga a estar à altura dessa expectativa.
5: Sem minimamente querer estragar alguma coisa, algum toque na manga que possa revelar qualquer coisa do que é que vai acontecer.
4: Sim, olha.
5: Isso é sempre aquele número final, que é sempre aquele.
4: Sim. Desde logo, uma das coisas que tem acontecido é que, como nós começámos em 2018 com o Impossível ao Vivo, rapidamente se instalou uma dinâmica que se converteu numa espécie de rotina do nosso ano. E uma rotina do nosso ano é, tão logo acaba o primeiro, o Impossível, a meados de janeiro, com as últimas representações, nós começamos a trabalhar para o próximo Impossível, que vai começar no final do ano. Ora, isto permite-nos que, com algum tempo, com a habitual ambição, mas também com espaço para testar, alterar, deitar fora e melhorar, vamos sempre preparando um conjunto de novas ilusões, que acreditamos serem sempre melhores que as anteriores, senão não as faríamos. Umas vezes são, outras vezes nem por isso, mas o intuito é vamos fazer melhor. E por isso sim, vamos trabalhando ao longo do ano. Este é um aspecto, que é um dos aspectos que garante, como eu referia, a renovação do conceito, do espetáculo e daquilo que as pessoas levam para casa quando vêm assistir. Por outro lado, todos os anos renovamos o elenco convidado. Até hoje fizemos sempre uma coisa que foi, portanto, estou eu, o Jumento Mucru, a Joana Almeida, mas 4 estrelas internacionais, e normalmente em cada ano íamos sempre repescando uma das que já cá esteve.
5: Okay.
4: No fundo, um bocadinho para, porque já tem material novo, novas criações, e também para ir mantendo o espírito. E este ano resolvemos arriscar, e os 4 com quem vamos partilhar o palco são absolutas estreias no Impossível ao Vivo. Olha. E são inacreditáveis.
5: Acredito que sim. Luís, passado estes anos todos, ainda continua esse desejo, esse gosto por esta arte, e o tentar descobrir desafios cada vez quase mais impossíveis. É incrível, não é?
4: Absolutamente. Primeiro porque o mundo vai mudando, e por isso aquilo que era surpreendente há 10 ou há 15 anos provavelmente deixou de o ser. E por isso essa absoluta necessidade, vontade e prazer de reinvenção está completamente arraigada na equipa que eu tenho a sorte de me acompanhar há mais de 3 décadas. Isto por um lado. Depois, também porque eu escolhi fazer aquilo que gosto.
5: Exato.
4: E por isso, quando nós fazemos o que gostamos, temos uma tendência de não contabilizar o esforço, que, sendo real, é sempre um caminho prazeroso, porque estamos a fazer o que gostamos.
5: E por cima, quando somos pagos para isso, não é?
4: É verdade, é assim, há muitas pessoas que separam o que é que são as atividades de prazer,
5: claro,
4: das atividades que têm que desenvolver para ganhar.
5: Eu digo o mesmo aqui na rádio, eu percebo perfeitamente o que é que o Luís está
4: a
5: dizer.
4: É verdade, portanto, sabes
5: perfeitamente
4: o que é que eu estou a falar.
5: Sei perfeitamente.
4: Nós fazemos, eu tenho amigos que ao fim de semana dizem, ei pá, amanhã já é segunda-feira, e dizem isto com um tom enfadado e de sofrimento. E normalmente eu não digo nada, mas não entendo, porque na minha cabeça eu digo, amanhã já é segunda-feira, espetacular!
5: Isso é fantástico.
4: Mas isto é completamente genuíno, ou seja, não estou a mentir, é uma coisa que eu sinto, porque para mim ir para o trabalho diariamente às 9 da manhã e ficar até às 6 da tarde, 8h33, é um jogo em grande medida. Claro que todos acabamos a fazer, como tu também, coisas que são mais
5: claro,
4: aborrecidas, menos prazerosas, claro, mas é o preço que se paga de estar numa área que amamos, não é?
5: Exato. Eu antes de fazer esta, ligar o telefone para fazermos esta conversa, estava aqui a pensar numa coisa, não sei se isto é algum disparate, estava a pensar neste mundo hoje em dia em que a maior parte das pessoas vive completamente iludida, com as fake news, com o IA, com essas coisas todas. Como é que ainda há espaço para que um mágico possa surpreender uma pessoa que já vive na mentira a maior parte do tempo?
4: Curiosamente, esse espaço é garantido e preservado por uma coisa que se chama honestidade. E porquê? Porque nós estamos habituados que as pessoas que nos mentem, com fake news ou com agendas, sejam elas de que natureza for, fazem-no sem avisar previamente que nos vão mentir. Ora, no caso dos mágicos, nós avisamos antes que o que vamos fazer é mentira. Eu diria que estamos entre as pessoas mais honestas do mundo, porque nós dizemos que vamos mentir e mentimos a seguir.
5: As pessoas pelo menos
4: estão preparadas e percebem, não, ok, ninguém me quer enganar, querem apenas, por momentos, estimular a minha capacidade de sonhar, desafiar a minha imaginação, desafiar os meus sentidos de percepção, o que é que eu vejo, o que é que eu ouço, o que é que eu sinto, o que é que eu penso. Mas num tempo finito, que é aquelas 2 horas do espetáculo, que obviamente, além de terem esse lado que pode ser um bocadinho mais desafiante, têm todo um outro lado de beleza, de história, de sonho, que faz com que, dizem-me, que essas 2 horas passam relativamente rápido.
5: Recapitulando, Luís de Matos Impossível em dezembro e janeiro.
4: Em dezembro e janeiro, Figueira da Foz, Lisboa e Porto.
5: Lisboa Mágica na Rua, de terça a domingo, 18 a 23 de agosto.
4: É verdade.
5: 13 locais de Lisboa, 175 espetáculos livres, 15 artistas oriundos de 10 países.
4: Muito bem. E, eventualmente, as pessoas que estão a conduzir ou estão a acordar e que não fixaram muito do que nós dissemos, há duas coisas que podem
5: fixar. Há de haver um site
4: onde
5: isso está, não é?
4: Pronto, exatamente. Se fixarem a expressão Lisboa Mágica, basta irem à internet e põe lisboamagica.pt e está lá a programação toda.
5: As horas todas, os sítios, tudo certinho.
4: Tudo. Se fixaram impossível ao vivo, basta também ir à internet e escreverem impossivelaovivo.pt e também está lá tudo.
5: Eu, antes de dizer adeus, bye bye, tenho aqui uma engatada. O mágico deve ser uma pessoa com uma boa memória, julgo eu.
4: Certo.
5: Memória daquelas de elefante. Então vamos aqui fazer um jogo.
4: Agora...
5: Vamos fazer um jogo.
4: Okay.
5: Coimbra. 1990, 1991, por aí. Teatro Gil Vicente.
4: Certo.
5: Luís de Matos apresenta-se em espetáculo. Não sei, foi mais do que um. Não sei quantos foram. Talvez 2, 3. Já não tenho presente.
4: Foram quatro.
5: Ah, está a memória. Ainda era. Ainda acompanhava Luís de Matos uma jovem chamada Sónia Araújo, que hoje é a nossa estrela de televisão.
4: Já sabes
5: onde é que estou a chegar? Ainda não. Ainda não. E nesse espetáculo há uma das grandes surpresas, como é quase sempre os espetáculos de Luís de Matos, princípio ao fim, uma grande surpresa era um número, já não me lembro concretamente.
4: O momento interativo que acontecia na rádio e no teatro e no carro das pessoas.
5: Muito bem, exatamente. O Luís de Matos estava a adivinhar uma coisa através de um ouvinte, e quem estava a fazer de ponte entre Luís de Matos e o ouvinte, lá em cima na bancada, era um jovem chamado João Pedro Bandeira, que sou eu mesmo.
4: Espetáculo.
5: E com quem? Portanto, eu já participei num espetáculo, Luís de Matos.
4: Brutal. Mas
5: lembras-te disso?
4: Fico super satisfeito de ter recordado disso. Porque é assim, se nós. É um bocadinho aquilo que eu estava a dizer há bocadinho, que é em cada momento nós temos que fazer o que é surpreendente nesse momento. E esse momento, início dos anos 90, estamos a falar de fazer um número interativo, em que a palavra interativo nem sequer era muito comum no nosso vocabulário. E era um número que.
5: Como é que é?
4: O número acontecia no Teatro de
5: Ligava um ouvinte,
4: era transmitido em direto na rádio,
5: exato.
4: E as pessoas que ouviam na rádio por todo o território nacional, ligando para a rádio, entravam em direto no Teatro de Vicente.
5: Exato. E tu falavas com o ouvinte?
4: Hoje em dia, enfim, com Skype, Teams, Zoom, internet, FaceTime e WhatsApp, quem ouvir dirá, sim, mas o que é que isso tem?
5: Exato.
4: Bom, mas é que há 2 décadas nada disso existia, nem telemóveis, nem internet.
5: Pronto,
4: há mais de 2 décadas. E por isso é isso que isso é um bom exemplo daquilo que nós continuamos a tentar fazer hoje, que é perceber o que é que hoje poderia ser surpreendente e que se calhar daqui a 20 anos tu e eu ou outras pessoas nos nossos lugares estarão a falar e a recordar como esse momento fantástico que tu agora recordaste e que eu agradeço.
5: Já foi ontem.
4: É verdade.
5: 900, foi em que ano? 91?
4: Foi em 1994, 5.
5: Já?
4: Sim.
5: Ah, já, então já é foi mais tarde.
4: É.
5: Luís, grande abraço. Tudo a correr bem.
4: Um abraço muito, muito grande.
5: Tudo
4: obrigado.
5: A correr bem.
4: Obrigado por esta conversa e obrigado a quem nos ouviu também.
5: Exato. Vá, adeus. Um abraço.
4: Um grande abraço. Obrigado. 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

0: outra vez.
1: Havemos de nos ver outra vez. O inacreditável, incrível Camané. 12 minutos das 3, hora de Lisboa, numa altura em que Berlim, a capital da Alemanha, está com uma quinta-feira de muito sol, 29 graus, assim que é 32 é amanhã e 36 no sábado, portanto, vêm dias muito quentes para Berlim. Em San José, na Califórnia, ainda madrugada, o dia está para nascer, 16 graus agora, máxima de 24, céu parcialmente nublado. No Luxemburgo há um aviso de temperatura elevada severa, mais uma vez, o calor continua a dominar por lá, 34 graus, máxima atingida, amanhã vai chegar aos 37,

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3: Sem isto, uma relação nunca será plena. É este o tema, o título do postal do dia de hoje de Luís Osório. Para ouvir já a seguir.

Não tenho a certeza se a ideia é fruto da experiência de uma quase vida ou do meu próprio envelhecimento. Mas a convicção é enorme no que vou defender a seguir. Resume-se numa única frase. Numa relação amorosa é essencial não deixarmos cair a cerimónia. Sei que é difícil que depois das primeiras semanas, primeiros meses, começamos a aligeirar a delicadeza, o cuidado com o outro, a vontade de agradar, o gosto por surpreender. Mas sendo difícil, tornou-se essencial. É que é tão cansativo.

relativa à agressividade do mundo. O gosto pela superfície, a voragem do consumo e falta também da tendência para consumirmos a pessoa que adormece ao nosso lado. É tão extenuante a agressividade latente ou escancarada, a brutalidade dos gestos, a incerteza dos dias. É tudo tão brusco que devemos fazer o esforço para não nos deixarmos ir na facilidade. Uma relação deve ser o nosso centro, o nosso exemplo para o mundo. Devemos tratar o outro como se ele ou ela não fosse um dado adquirido, como se todos os dias tivéssemos de a conquistar, de o conquistar. A delicadeza é um bem escasso, uma instituição verdadeiramente em crise, como a democracia, a tolerância e a empatia. Não podemos acabar com as guerras ou com o ódio, mas podemos fazer alguma coisa na nossa pequena e gigantesca aldeia privativa. Tratar com cerimónia a pessoa que temos ao lado seria um bom começo. Não abandalhar, não trocar a relação pelo sofá, não ser ordinário ou vulgar, não deixar de perguntar, não deixar de exigir ao outro que tenha cuidado, para aligerar e te rires um bocadinho comigo, não passar a dar puns e arrotos, como se a pessoa ao lado fosse o amigo adolescente que ia para os copos quando éramos muito malucos. Talvez seja o meu próprio processo de envelhecimento, certo cansaço, até de mim próprio e dos meus erros, mas a delicadeza não é apenas uma palavra bonita. Na verdade, é uma trave mestra para nos salvarmos da lama que nos retira a visão do horizonte.

Os pés de Ana Deus e o seu grupo Três Tristes Tigres, este nome que foi inventado seguramente só para complicar a vida aos locutores de rádio. Mas eu sabe bem, não sabe? Três Tristes Tigres. Experimente lá. Três Tristes Tigres. Hein? Não é fácil. Estamos a fechar esta hora. Temos o Jornal das Comunidades daqui a pouco às 3 da tarde com a Isabel Gaspar Dias. Depois volto para mais uma hora consigo. Eu sou o João Pedro Bandeira. Boa quinta-feira, bom fim de semana. Está aí quase a chegar.

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1: Muito boa tarde, são 3 horas, 2 horas nos Açores.

0: RTP Mundo, o Jornal das Comunidades. Vamos para já aos títulos.
1: Nasceu uma associação portuguesa na Nova Zelândia. São à volta de 1.700 os portugueses no país. A maioria vive na Ilha Norte e metade já nasceu no país dos kiwis. É o nome dado ao povo neozelandês. Imigrantes encheram o Santuário de Fátima na peregrinação deste 13 de agosto. A mensagem do representante da Santa Sé em Portugal é de que nenhum cristão pode ser xenófobo e que os portugueses também não o devem ser.
0: Quinta-feira, 13 de agosto, este é o Jornal das Comunidades. A edição é da Isabel Gaspar Dias.
1: Formalizada há 15 dias, a Associação Portuguesa na Nova Zelândia quer juntar os portugueses que estão dispersos por várias cidades, embora grande parte viva em Auckland. A experiência de juntar a comunidade começou com a organização de uma festa no Dia de Portugal, a 10 de junho. Depois de amanhã, a Associação tem uma nova reunião para decidir quem faz o quê? O grande objetivo é organizar eventos que juntem os portugueses. David Teixeira, já eleito presidente da Associação Portuguesa na Nova Zelândia, tem andado a recolher informação.
2: Nós temos à volta de 1.700 portugueses na Nova Zelândia. A maior parte deles nasceram cá nos últimos 10 anos, 50% deles, e estamos muito repartidos entre Auckland, Wellington, Christchurch e por aí fora. Já temos uma boa comunidade e acho que um plano da associação vai ser mesmo juntar essa comunidade. Acho que faltou isso. Eu, pelo menos, senti isso nos últimos 16 anos que vivi cá, que faltava. Eu contava na Noruega, havia o Clube Português da Amizade e era sempre um ponto de referência para os portugueses irem lá, conhecerem, falarem a língua portuguesa, gastronomia, cultura, as nossas tradições e isso tudo, não é? E foi isso que me incentivou também a tomar parte deste projeto.
1: E alguma vez ouviu falar de uma food truck portuguesa na Nova Zelândia?
2: A food truck, sim. Fica na Ilha do Norte, lá em cima, em Kaitaia. Temos a fábrica de pastéis de nata do Pedro, cá. Ele faz pastéis de nata, aprendeu a fazer em Portugal, trouxe as máquinas cá. Temos empresas portuguesas, não temos um restaurante ou um café português ainda.
1: Não há café nem restaurante, mas há uma roulotte, a chamada Food Truck, que vende, por exemplo, bifanas e também já há pastéis de nata na Nova Zelândia. David Teixeira, presidente da Associação Portuguesa, vive há 16 anos na Nova Zelândia, nascido na Fuzeta, no Algarve, mudou-se para a Noruega em 1989, também viveu na Bélgica e em Inglaterra, é gestor e também cônsul honorário de Portugal, além de presidente da recém-formada Associação Portuguesa na Nova Zelândia, que teve de ficar com o nome em inglês.
2: Nós queríamos o nome português, mas a lei não autorizou o nome português. Passamos para a Portuguese Association of New Zealand e foi constituída no dia 28 de julho deste ano. Nós tivemos o Dia de Portugal, celebramos no dia 13 de junho, que foi um sábado, e depois daí foi reuniões, isto e aquilo. O que é que acontece agora? Agora começa o verdadeiro trabalho. Queremos ouvir a comunidade, aumentar o número de associados. Tenho contactos da Associação da Austrália, através da Embaixada. Vou falar lá com os presidentes e ver como é que as coisas funcionam.
1: Portanto, neste momento estão a formar a associação, ainda não têm nenhum plano de atividade.
2: Estamos a trabalhar nisso, Isabel. No sábado vamos ter a primeira reunião oficial. Eu fui eleito presidente da associação também. Temos o vice-presidente, que é o Eduardo Salgado. A Julie é a secretária e a Cíntia Carvalho é a tesoureira. Então já temos mais ou menos a base formada. Eu gostava que a associação primeiro fortalecer a estrutura, a foundation.
1: David Teixeira quer uma base sólida para a recém-criada Associação Portuguesa na Nova Zelândia. A ideia surgiu há muito pouco tempo.
2: A associação nasceu da vontade de aproximar a comunidade portuguesa. Acho que foi à volta de abril, talvez março deste ano, uma senhora, Regina Martins, que é a única fadista portuguesa cá na Nova Zelândia, um dia telefonou-me e ela sabia que eu era o cônsul português, cônsul honorário de Portugal na Nova Zelândia, e disse: "Oh, senhor David, nós temos que organizar uma festa portuguesa para o Dia de Portugal." E eu disse: "Olá, Regina, eu vou ser muito sincero, Regina, eu há 16 anos estou cá na Nova Zelândia, nunca fui a uma festa portuguesa, mas acho que apanhaste-me num bom dia, então vamos lá organizar uma festa. E organizámos a festa e tivemos cerca de 150 pessoas da comunidade portuguesa, portugueses e lusodescendentes, que vieram à festa, e então foi um sucesso. Tivemos música portuguesa, o Filipe Diogo foi lá tocar a guitarra, chutes e pontapés, GNR, a Regina cantou o fado, Casa Portuguesa e depois mais as músicas pimbas e isto, e fizemos um frango assado, construímos os fogareiros, essas coisas todas, e consegui juntar um grupo de provavelmente 15 pessoas que organizaram a festa, e cada um tinha os seus pelouros, as suas pastas, um decorava, o outro fazia a cozinha, isto e aquilo, e conseguimos fazer isso. E então, depois, esse grupo de organizadores, isso foi um sucesso, e então vamos criar uma associação. Esse mesmo grupo passou a ser o grupo fundador da associação.
1: E David Teixeira foi eleito presidente da Associação Portuguesa na Nova Zelândia, onde também é cônsul honorário de Portugal. Os portugueses começam a organizar-se no país, querem promover a cultura portuguesa e fortalecer laços. A igreja tem de ser uma casa para todos. A mensagem é do representante diplomático do Vaticano em Portugal. O núncio apostólico presidiu a peregrinação católica de agosto em Fátima, onde, como já se tornou tradição, o recinto se encheu também de emigrantes. Conta a reportagem de Carolina Ferreira.
3: As celebrações de agosto integram a peregrinação nacional do migrante e do refugiado. Entre os presentes, há quem tenha saído de Portugal em busca de uma vida melhor e também há quem tenha vindo. De Cabo Verde, Dulce chegou há 39 anos.
4: Sempre tem um pouco de discriminação. Há pessoas que nos tratam mal, mas a gente, como somos fé em Deus e a nossa cultura, nunca deixamos de ir abaixo.
3: Fátima partiu há 42 anos.
5: Sentimos-nos mais imigrantes agora aqui em Portugal que lá na França.
6: Porquê?
5: Porque eles dizem que anda a gente bem, que vêm os imigrantes, que tudo aumenta, que... E vai lá, que vêm os avecos. Dizem. Mas na França não, agora estão mortos. O meu patrão já estou aqui há 15 dias e já estou reformado e já me telefonou para saber quando é que eu ia.
3: O núncio apostólico em Portugal, Andrés Carrascosa, preside a peregrinação. O representante diplomático da Santa Sé no país deixa uma mensagem centrada numa igreja de acolhimento, onde ninguém é excluído.
7: Vivemos numa época em que milhões de pessoas deixam a sua terra. Alguns fogem da guerra, outros da pobreza, outros procuram trabalho, segurança ou um futuro melhor para os seus filhos. Cada migrante traz consigo uma história, uma cultura, uma língua, uma riqueza, mas também feridas. A Igreja deseja ser casa para todos.
3: Segundo a estimativa do Santuário de Fátima, marcaram presença na celebração do 13 de agosto cerca de 25 mil pessoas.
1: Já ontem, o representante diplomático da Santa Sé em Portugal considera que os cristãos não têm o direito de ser xenófobos, que ninguém tem o direito de rejeitar os estrangeiros e que o povo português também não.
3: Cada rosto, uma história. Cada vela, um propósito. Em cada um que vem, há uma razão para estar presente.
8: Viemos de França e somos de Guimarães. E pronto, viemos cá fazer a promessinha, em família, com fé.
6: Já é costume?
8: Sim, todos os anos. Vimos cá a Portugal, vimos cá em família.
9: Acho muito bom, porque eu posso orar pelos meus, pela saúde da minha mãe, principalmente. E estar aqui é muito bom, estar perto de Deus e assim.
10: Eu amo esse lugar, é a terra dos meus pais também, meus pais são portugueses, né? Só eu vim em Portugal e não vir a Fátima, para mim não é vir a Portugal.
3: Depois da procissão das velas, na homilia da celebração da palavra, o núncio apostólico em Portugal, Andrés Carrascosa, lembra o sofrimento de quem enfrenta rejeição na imigração.
7: E ninguém tem o direito de rejeitar o estrangeiro, tanto menos aqueles que nos chamamos cristãos e que sabemos o que Deus nos pede, não violarás o direito do estrangeiro e ainda menos o povo português, que em muitos dos seus membros sabe o que é viver o sofrimento de sair da sua terra para ir para outros países e continentes.
3: Palavras do representante diplomático da Santa Sé em Portugal, que preside a peregrinação de agosto no Santuário de Fátima.
1: Reportagem de Carolina Ferreira em Fátima, na peregrinação de 13 de agosto, que voltou a atrair muitos, muitos emigrantes.
0: Jornal das Comunidades, a edição é de Isabel Gaspar Dias. Passa agora 11 minutos das 3, em Lisboa e também na Madeira, menos uma hora nos Açores. Estamos juntos a partir de agora para a segunda hora das tardes da RTP Mundo. A emissão comigo, João Pedro Bandeira, até às 4.
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Voltamos às canções nesta tarde de quinta-feira com Aurora Pinto e Maninho, juntos em O Amor é Tudo. Bem-vindos a um bom resto de dia. Estamos juntos na Rádio que liga Portugal ao mundo. Agora com entre aspas.

0: Ou os entre aspas de Viviane com Esqueci o Nome das Coisas. Em agosto, recordamos episódios do que os outros dizem de nós, a seguir, a recordar a edição em que José Guerreiro olhou para um livro, escrito por um português, premiado no Reino Unido, em que explora a ligação entre a arquitetura e a pesca.
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1: Aqui connosco em estúdio para nos contar mais uma história sobre portugueses ou Portugal na perspectiva de quem está lá fora. Bom dia, José Guerreiro.
2: Muito bom dia.
1: Não é o sermão de Santo António aos Peixes que nos traz hoje.
2: Não, não. É algo também muitíssimo interessante e novo. E vou começar aqui por três perguntas. Vou colocar três perguntas. Será que a arquitetura pode ter uma relação com a ecologia marinha? Será que a arquitetura pode ser criada, pensada, moldada em função dos sítios onde a pesca acontece? Mais, e é a terceira, será que a arquitetura pode ser pensada tendo em conta as características específicas das espécies piscícolas? Há um arquiteto, que é português, André Tavares, ele diz que sim, e por causa disso, ele foi premiado com a medalha Alice Davis Hitchcock, uma das distinções internacionais de maior prestígio no campo da história da arquitetura, uma medalha atribuída pela Sociedade de Historiadores de Arquitetura da Grã-Bretanha. Ora, André Tavares é investigador, coordenador, professor na Faculdade de Arquitetura da Universidade do Porto, uma das melhores universidades de arquitetura, quiçá, da Europa ou do mundo. Ele é autor de um livro que tem o curioso nome de A Arquitetura Segue os Peixes. Dois pontos. Uma história anfíbia do Atlântico Norte. Portanto, é este o nome do livro. E foi este livro, com este nome muito curioso, foi este livro que venceu esta medalha dos historiadores de arquitetura da Grã-Bretanha. Uma obra reconhecida pelo júri como um trabalho excepcional, muito original e de grande alcance crítico. Ora, através de uma viagem geográfica e cronológica, uma viagem abrangente, que foi, portanto, o livro vai das zonas coloniais de pesca e caça da baleia da Terra Nova e da América do Norte às costas atlânticas da Escandinávia e do nosso Portugal, passando pelo Mar do Norte até ao histórico mercado de Billingsgate, em Londres. O autor, André Tavares, argumenta que não foi apenas o impacto da pesca, mas desde a refrigeração à industrialização no ambiente marinho, também há características específicas das espécies que são pescadas, portanto das espécies piscícolas, que influenciam ou influenciaram as formas de ocupação humana e as paisagens construídas. E, portanto, isto, a arquitetura foi influenciada por tudo isto. E, portanto, nós temos aqui, neste livro, uma leitura original, já o disse, inovadora da arquitetura a partir da sua relação com a ecologia marinha, refletindo sobre as formas como a captura do pescado, o processamento do pescado e a venda do peixe moldaram a arquitetura nestes países, nestas costas do Atlântico Norte. O livro está escrito em inglês, não sei se um dia poderá ter tradução em português, provavelmente sim, mas neste momento está à venda em Portugal, nas livrarias. Não é barato, mas vale a pena para quem está interessado nestas matérias. Também há uma coisa curiosa, é que procurando na internet há vários vídeos sobre o livro, pessoas a comentarem o livro, folheando o livro e comentando o livro. Basta procurar na net por Architecture Follows Fish.
1: É assim que se chama este livro de André Tavares. Hoje aqui na conversa do José Guerreiro, no que os outros dizem de nós, que volta na próxima semana. Até para a semana.
3: Estaremos então para vos receber, José Guerreiro e João Bacalhau. Tarde de quinta-feira com sol no Rio de Janeiro, no Brasil, com 26 graus, máxima esperada hoje é de 27. Sol e calor também, e mais calor ainda em Bruxelas, capital belga, com 35 graus, aviso de temperatura elevada severa. Em Caracas, na Venezuela, diferente, muito diferente, a história é diferente, com trovadas dispersas, 29 graus, máxima esperada hoje. Finalmente em Londres, voltamos ao calor. Aviso a temperatura elevada severa, com muito sol 36 graus na capital britânica. Seguimos em frente, sem medo.

São as opções de Fernando Daniel. Daqui a pouco temos mais uma edição do Café das Três. Hoje recordamos a receita que André Moutinho trouxe de tarde de chocolate com recheio de ganache de chocolate e sugestão de uma sobremesa fresca para este verão. Mousse. Uma mousse de qualquer tipo também. Qualquer tipo de fruta. A não perder. Tudo já a seguir. A conversa com o Miguel Peixoto.

0: com a delicadeza própria e habitual de Cristina Branco. 3 horas mais 30 minutos em Lisboa, já a seguir, estamos na hora dela, o Café das Três, com o chefe Andréa Moutinho.
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4: Dia de receber a mais extraordinária chefe pasteleira do nosso país, Andréa Moutinho. Viva, Andréa, seja bem-vinda.
5: Que bom estas entradas assim para afagar o meu ego.
4: Sim. Bom, a semana passada foi mais ou menos um episódio de regresso à nossa rotina.
5: Exatamente.
4: E hoje vamos pôr a mão na massa e começamos logo com uma receita que, na minha perspectiva, são pelo menos 3 varetas.
5: Meu Deus, olha que é só uma vara, porque eu estou a descomplicar, estou a procurar receitas que sejam sempre das pessoas fazerem. Vamos fazer uma tarte de chocolate, sabendo que podemos fazer a massa doce ou quebrada, mas aqui aconselho mais a massa doce, porque a quebrada tem menos açúcar, por isso depois depende dos gostos de cada um.
4: Já agora uma chega, esta massa pode ser comprada numa grande superfície e já
5: exatamente,
4: feita, só precisa de pôr na tarteira.
5: Exatamente, colocar na tarteira, cozer assim, como nós dizemos, em fundo branco, ou seja, sem nada. Colocamos uma folhinha de papel vegetal, um bocadinho de arroz, que é para ela não insuflar, e cozemos a nossa tarte.
4: Antes de pôr o recheio?
5: Sim, porque este recheio não vai ao forno. Por isso,
4: isto é uma tática, isto é uma técnica da nossa mestra.
5: Exatamente.
4: Né? Quanto tempo fica no forno?
5: É até ficar douradinho. Metem a 180, 170.
4: Mas depois, quando fores cozer o recheio, a massa não tem a possibilidade de queimar?
5: Não, porque o recheio não vai ao forno.
4: Okay?
5: Não vamos colocar ao forno. Okay. Vamos cozer a base. Esta receita pensei também agora para o regresso às aulas, essas coisinhas todas, podem fazer individuais, mais pequeninas, aventurarem-se com os garotos a fazer esta receita. Depois vamos fazer para quem segue o programa sabe que eu sou fã de ganache, e vamos fazer uma simples ganache de chocolate. O que é que isto quer dizer? Vamos ter natas e vamos ter chocolate. Dependendo do chocolate vai variar a quantidade de natas, mas para este caso vamos colocar chocolate negro, 125 gramas de chocolate negro, ao qual vamos picar, não é, numa tábua de corte, cortar aos pedacinhos, o mais pequenino possível. Então, as nossas natas, vamos colocá-las a ferver. Quando elas ferverem, verde sobre o chocolate. Agora vocês dizem assim, ah, André, mas eu posso colocar um bocadinho de canela nessas natas? Claro que sim. Podem aromatizar as natas, tendo em atenção que é chocolate negro. E o chocolate negro irá, muito provavelmente, abafar. Irá ficar, se calhar, um bocadinho de gosto na boca, mas não vai ser tão proeminente como se fosse um chocolate branco, por exemplo.
4: Adoro.
5: Mas sabemos também que o chocolate negro é muito mais saudável e não vale a pena estarmos, acho eu. Há de haver aqui, na nossa rúbrica, uma mousse de chocolate branco, que eu pensei, há muita gente que é fã de chocolate.
4: Adoro. Branco, chocolate branco. Mas que dizem que não é chocolate, não é?
5: Exatamente, não é chocolate, é apenas a manteiga de cacau e leite.
4: Sim.
5: Por isso é o mais gorduroso.
4: Sim.
5: Está bem? Pronto, vamos a 150 gramas de natas aquecidas para 125 gramas de chocolate negro. Podem-me dizer assim, André, mas eu encontro imensos chocolates negros numa grande superfície. Compram aquele que mais gostarem. Se já for aromatizado com laranja, perfeito. Com um bocadinho de flor de sal também adoro.
4: Sim.
5: Por isso abre aqui
4: a porta para aquilo que queiram fazer, não é?
5: Exatamente. Sim, e é uma coisa extremamente simples. Depois, do fundo de tarte estar cozido e arrefecido, colocam esta ganache Ok? Fazem ganache e colocam diretamente na forma e vai ao frigorífico durante uma, duas horas até ficar mais rijinho. E muito depois bem. É aproveitar.
4: Muito bem. O Tiago Ramos mandou-nos um e-mail, é de Faro. Olá, mestre. Aqui no Algarve o calor é intenso. Que sobremesa fresca e rápida recomenda para os dias de verão? E aliás, no Algarve, no Infar é sempre calor, não é?
5: Sabes que quando estava a pensar nas receitas que queria trazer aqui hoje, como tivemos muito tempo para refletir, eu pensei, vou levar coisas frescas para esta nova temporada, mesmo que isto fique aqui um bocadinho desfasado no tempo.
4: Sim.
5: Porquê? Porque há realmente muitas pessoas à procura de receitas frescas, mas eu digo, uma mousse de qualquer tipo de fruta, tudo o que seja assim mais fresco, puxe ao verão, frutas, ervas aromáticas, por exemplo, um creme brûlée de limão, uma coisinha assim fresquinha que saia do frigorífico e tu comas, acho que é o mais indicado.
4: Muito
5: mas
4: bem.
5: Na base de frutas sempre.
4: Muito bem. Então está prometido que muito em breve vamos ter estas coisas todas.
5: Exatamente.
4: Beijo grande, até para a semana, André.
5: Um beijinho, até para a semana.
6: Como é que é, mano? Desde o brinde. Este é o brinde que fecha o álbum, tio. Não vale a pena ver mais nada, bi. Este é o brinde, tio. Confia. Confia, bi. 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
7: Yeah.

0: Yo, que embora tu não possas voltar atrás, fazer um novo começo, tu podes sempre começar agora e fazer um novo fim. Porque a vida é apenas um pequeno ruído, no meio de dois grandes silêncios. Um brinde a todos os meus rapazes, que apesar de tudo se mantêm reais, se mantêm fiéis, se mantêm invictos, se mantêm livres. You know? Às vezes a liberdade não é só uma questão de espaço, nem de tempo. É acima de tudo uma questão de mentalidade. Eu digo isto para toda a gente que vem de baixo e faz um esforço para se manter em cima e ir em busca daquilo em que acredita. Às vezes até passam por malucos, mas tipo, não há louco que não acerte e nem a sábio sem loucura.
1: Carta de Alforria, de Plutónio. Emissão na RTP Mundo daqui a pouco, nos 90 segundos de ciência, um grupo de investigadores da Universidade de Évora está envolvido num projeto de investigação sobre as mulheres do Alentejo Rural no 25.

A darmos lume, a Jorge Palma, cuidado, cuidado com os incêndios, é um lume só assim mesmo uma coisa muito na ponta do cigarro, não mais do que isso. Estamos a caminhar para o final desta hora, ainda tempo, como lhe disse há pouco, para a edição de hoje dos 90 segundos de ciência.

0: Olá, sou Mariana Bernardo, sou investigadora do CIDEUS, do Centro Interdisciplinar de História, Cultura e Sociedades da Universidade de Évora. O projeto Vozes Plurais, Mulheres em Perspectiva, o 25 de Abril no Alentejo Rural, surgiu precisamente a propósito da questão das comemorações dos 50 anos do 25 de Abril e de nós procurarmos fazer uma reflexão no sentido de percebermos até que ponto é que a mudança de regime e as transformações na sociedade portuguesa decorrentes da mesma estavam presentes e eram lembradas em regiões do país mais excêntricas, mais de interior, e onde normalmente nós partimos do princípio que a mudança e as transformações chegam de uma maneira mais lenta. Incidimos sobretudo em mulheres a partir dos 60 anos e procuramos que ele nos desse uma visão da sua trajetória de vida, para através dessa trajetória de vida irem incorporando também aquilo que são as memórias que têm sobre as mudanças ocorridas, até que ponto é que participaram nessas mudanças e como é que a transformação e a mudança de regime contribuiu para a própria mudança nessas comunidades em que elas vivem.
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Diz que sim, que é um bom rapaz, Carlão. Também os rapazes dos 4:30 que se juntaram para esta canção a caminho das 4 da tarde, nesta quinta-feira, 13 de agosto, na Rádio Agora. Os vizinhos. Não faz

Pobre ex-namorado dos vizinhos, estamos a concluir esta emissão praticamente comigo desde as duas. Eu sou o João Pedro Bandeira. Esta semana, ou seja, amanhã ainda cá estarei consigo, para segunda-feira voltará, depois das suas bem merecidas férias, o Miguel Peixoto. Às quatro notícias, depois que fiquem a Karina Jorge.

0: Águas furtadas com a ala dos namorados. A memória e saudades de Nuno Guerreiro. Bem, as notícias às 4 nesta quinta-feira, com 33 graus agora em Zurique, na Suíça. Muito sol, o dia de amanhã vai ser muito parecido com o de hoje. Há até um aviso de temperatura elevada severa. Depois em Macau, já à noite da quinta-feira, estes dias, incluindo de hoje, marcados por trovoada, amanhã ainda pior, trovoada forte, hoje foi trovoada, foram trovoadas dispersas. O sol volta ao nosso encontro aqui, neste caso, em Joanesburgo, na África do Sul, mas temperaturas bem tranquilas, 15 graus de temperatura, de máxima apenas. Fechamos esta ronda voltando a encontrar trovoadas em Montreal, no Quebec, no Canadá. Um abraço, fique bem, encontramos aqui amanhã a partir das 2 da tarde.
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2: Olá, boa tarde. São 4 horas no continente e na Madeira, 3 nos Açores. Está a começar o programa da tarde de quinta-feira. Seja bem-vindo. Tu também, Nuno Rodrigues. Olá, boa tarde.
3: Olá, Carina Viva.
2: A esta hora estão 23 graus no Porto, 24 em Ponta Delgada, 28 em Coimbra e também no Funchal e 30 em Lisboa e Faro. Atualidade, então, na Antena 1, Nuno, principais títulos a esta hora.
4: Para esclarecer todas as dúvidas, o PSD e o CDS querem ouvir o Ministro da Defesa no Parlamento a propósito do negócio das fragatas que Portugal decidiu comprar à Itália. A Comissão Europeia está a reforçar a cooperação com as plataformas digitais perante os relatos que apontam para uma nova entrada massiva de migrantes em Ceuta no sábado. Em agosto há muitos imigrantes no Santuário de Fátima. O representante do Vaticano diz que a Igreja tem de saber integrar e ser casa para todos.
2: Notícias às 4 da tarde, edição de Nuno Rodrigues.
4: Perante as dúvidas que têm surgido nos últimos dias, o PSD e o CDS querem ouvir o Ministro da Defesa no Parlamento. Em causa, a compra de 3 fragatas à Itália por parte do Estado português e as notícias que dão conta do envolvimento de empresas privadas neste negócio. No início da semana, o Ministro da Defesa, que é também líder do CDS, anunciou a intenção de processar judicialmente o jornal 24 Horas e também o Presidente do Chega, André Ventura, e o deputado Pedro Frazão, pelas mensagens que publicaram nas redes sociais sobre este caso. O PSD e o CDS pedem agora uma audição parlamentar com Nuno Melo. O deputado do CDS, João Almeida, quer ver esclarecidas todas as suspeitas.
5: Foi lançada uma notícia falsa, que não corresponde à verdade, e porque houve deputados, designadamente do Chega, incluindo o próprio presidente do Chega, que afirmaram, não só lançaram a suspeita, como afirmaram, que tinha havido, da parte do Ministério da Defesa Nacional e do próprio Ministro, uma atuação indevida e, portanto, achamos que é importante, mesmo sabendo já as explicações e conhecendo essas explicações, que é importante que a Comissão de Defesa conheça diretamente e da boca do Ministro toda essa explicação.
4: Será uma oportunidade para Nuno Melo esclarecer todas as dúvidas num processo que, na leitura de João Almeida, foi tratado com toda a transparência.
5: Qualquer pessoa que faça parte da Comissão de Defesa sabe perfeitamente tudo, tem toda essa informação e não pode dizer de maneira nenhuma que foi opaco, porque quer a parte política explicada pelo Ministro na audição que teve recentemente, quer toda a explicação técnica e o comparativo que foi feito pelo Almirante-Chefe de Estado-Maior da Armada foram muito, muito transparentes.
4: O processo foi transparente, é esse o entendimento do deputado João Almeida. Num requerimento conjunto, o PS e o CDS pedem agora para ouvir Nuno Melo no Parlamento. O Chega já tinha anunciado também a intenção de pedir para ouvir o Ministro da Defesa na Assembleia a propósito da compra de 3 fragatas à Itália por parte do Estado português. A Comissão Europeia está a reforçar a cooperação com as várias plataformas digitais na sequência de relatos que apontam para uma nova entrada massiva de migrantes em Ceuta já no próximo sábado. Numa conferência de imprensa, ao início da tarde em Bruxelas, a porta-voz da Comissão Europeia, Ariana Podesta, garantiu que as autoridades estão atentas a este caso. Ela destaca também a necessidade de combater a desinformação nas redes sociais.
3: Tendo em vista o dia 15, estamos a intensificar a nossa cooperação. A cooperação com a Meta e o TikTok, em particular, está a dar frutos. Temos verificadores de factos que estão a analisar conteúdos. Há verificadores a trabalhar 24 horas por dia, 7 dias por semana. Acredito que as plataformas também se estão a empenhar em informar corretamente os usuários quando eles pesquisam determinados tópicos e promover assim informações corretas e combater a disseminação da desinformação. É claro que elas também têm responsabilidade para com os seus usuários de fornecer informações precisas e tentar evitar mais mortes trágicas que podem ser evitadas ao informar as pessoas corretamente.
4: O aviso deixado ao início da tarde pela porta-voz da Comissão Europeia no início desta semana foi noticiado que as empresas tecnológicas Meta e TikTok ativaram os protocolos de crise e concordaram em criar, através da União Europeia, um mecanismo de controlo da desinformação relacionado com a crise migratória em Ceuta. As cidades autónomas de Ceuta e também de Melilla são dois enclaves espanhóis localizados junto à costa de Marrocos. São também as duas únicas fronteiras terrestres da União Europeia com a África. Entretanto, o ministro espanhol, o governo espanhol, anunciou hoje que está a reforçar a presença policial em Ceuta. O ministro Fernando Grande Marlaska revela que vão ser enviados para o território mais agentes especializados em imigração. Ele deixa o aviso: quem entrou tenha a intenção de entrar de forma irregular neste território não pode ficar por lá.
6: Nenhuma pessoa que entre
7: Nenhuma pessoa que entre ou pense entrar em Ceuta ou Melilla de forma irregular. Desde logo, nenhum deles vai ficar em Ceuta ou Melilla. Nenhum deles vai entrar na península. Nenhum deles vai ser regularizado. Repito, nenhum deles, exceto os casos muito excepcionais de máxima vulnerabilidade, de acordo com a lei nacional e internacional.
6: Em termos da lei nacional e internacional.
4: Mensagem deixada hoje pelo Ministro do Interior para os migrantes que ainda estão em Ceuta. Há um reforço policial a caminho do território para agilizar a expulsão dos cerca de 5 mil migrantes sem documentos que ainda se encontram neste território. Agosto leva todos os anos milhares de imigrantes ao Santuário de Fátima. Esta manhã, na celebração do 13 de agosto no Santuário, o representante do Vaticano deixou sublinhada a mensagem, Carolina Ferreira, de que a Igreja tem de saber integrar e ser casa para todos.
8: As celebrações de agosto integram a peregrinação nacional do migrante e do refugiado. Entre os presentes, há quem tenha saído de Portugal em busca de uma vida melhor e também há quem tenha vindo. De Cabo Verde, Dulce chegou há 39 anos.
9: Sempre tem um pouco de discriminação. Há pessoas que nos tratam mal, mas a gente, como somos fé em Deus e a nossa cultura, nunca deixamos de ir abaixo.
8: Fátima partiu há 42 anos.
10: Sentimos-nos mais imigrantes agora aqui em Portugal que lá na França.
11: Porquê?
10: Porque eles dizem que quando a gente vem, que vem os imigrantes, que tudo aumenta, que... E vai lá, que vem os avecos. Dizem. Mas na França não, agora estou morto. O meu patrão já estou aqui há 15 dias e já estou reformado e já me telefonou para saber quando é que eu ia.
8: O núncio apostólico em Portugal, Andrés Carrascosa, preside a peregrinação. O representante diplomático da Santa Sé no país deixa uma mensagem centrada numa igreja de acolhimento, onde ninguém é excluído.
12: Vivemos numa época em que milhões de pessoas deixam a sua terra. Alguns fogem da guerra, outros da pobreza, outros procuram trabalho, segurança ou um futuro melhor para os seus filhos. Cada migrante traz consigo uma história, uma cultura, uma língua, uma riqueza, mas também feridas. A Igreja deseja ser casa para todos.
8: Segundo a estimativa do Santuário de Fátima, marcaram presença na celebração do 13 de agosto cerca de 25 mil pessoas.
4: A igreja tem de ser casa para todos, foi essa mensagem destacada pelo Núncio Apostólico em Portugal, o representante da Santa Sé, na celebração do 13 de agosto, esta manhã, no Santuário de Fátima. A Comissão Europeia garante que o abastecimento energético da Europa está estável, apesar da seca e das ondas de calor dos últimos meses. Numa conferência de imprensa, hoje, em Bruxelas, a porta-voz da Comissão, Eva Ernst-Sirova, admitiu, no entanto, que há alguns problemas em infraestruturas energéticas de alguns países perante as altas temperaturas que se têm feito sentir.
11: Obviamente, a situação está a ser afetada pelas ondas de calor e também com a redução da produção de eletricidade em alguns países da União Europeia devido aos baixos níveis de água. Mas, no geral, a situação é estável.
4: O abastecimento energético da Europa continua estável e a Comissão está a acompanhar de perto a situação do fornecimento de energia nos Estados-membros.
11: Posso afirmar que estamos a monitorizar de perto a segurança do fornecimento de eletricidade em toda a Europa, tal como a situação das ondas de calor e as secas. O importante é que não há motivo para preocupação com a segurança do fornecimento elétrico. Está estável até ontem, durante o eclipse.
4: Perante as ondas de calor e também a situação de seca em vários pontos da Europa, não há motivos especiais de preocupação com as questões energéticas, com o abastecimento energético da Europa. É pelo menos esse o entendimento de Bruxelas.
2: Informação Antena 1 às 4 da tarde com Nuno Rodrigues, simultâneo com a RTP Mundo e em permanência online em noticias.rtp.pt. Informação de trânsito no programa da tarde com Paulo Galvão. Bem-vindo, Paulo.
13: Olá, Carina Jorge. Muito boa tarde para ti.
2: Novidades a esta hora.
13: Esta hora vamos começar com dificuldades na A1, no sentido Lisboa-Porto, com um acidente com dois pesados na zona da Nadia. Filas e demora no sentido Lisboa-Porto. O acidente é ao quilómetro 222, na região de Lisboa. Acril tem um acidente na zona comercial de Alfragide, com três viaturas envolvidas. Passa-se com dificuldade no sentido de Sacavém ao Gés, que está demorado. A ponte 25 de Abril também já começa a ficar preenchida de sul para norte, de norte para sul, aliás, a partir da zona de Campolide, com os acessos já também preenchidos. Há, esta hora, um problema na Estrada Nacional 247, entre Ribamar e a Ericeira, um caminhão que está avariado, já com alguns quilómetros de fila. Quem quiser evitar esta demora deve optar por Santo Isidoro para chegar à Ericeira. Na região de Lisboa estamos assim, na região do Porto temos um caminhão avariado na zona da Boa Vista, no sentido sul-norte da VCI, com filas para entrar no Porto pela Ponta Rábida. Há também muito movimento do Dragão para a A3, Avenida AEP nos dois sentidos e, por último, na A4 há um acidente do Porto para Vila Real, depois do túnel do Marão, via esquerda ocupada a pedir atenção redobrada.
2: Volta a Portugal na informação de trânsito que regressa por volta das 4h30. A linha verde está disponível hoje até às 7h30. É o 800-21-0101. Boa viagem.
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2: E agora vamos à volta.
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2: Era sem dúvida uma das etapas mais aguardadas da edição de 2026, de Viário do Minho, rumo às Termas do Gerês, numa ligação de 153 quilómetros. Pedro Ribeiro, é uma etapa exigente esta sétima etapa, não é? Boa tarde.
14: Boa tarde. Muito exigente, de facto, porque há muita montanha, há muito calor, o pelotão está completamente fragmentado. Na frente da corrida temos Fábio Costa, ele é neste momento décimo classificado na geral individual, a 3 minutos do camisola amarela. Neste momento, a 52 km da meta, leva 1 minuto e 15 segundos de vantagem para o pelotão. para o primeiro grupo perseguidor, obviamente, onde está o camisola amarela e também o segundo da geral individual, o russo Artem Nish, assim como alguns dos candidatos à vitória final na etapa de hoje e também na volta a Portugal em bicicleta. Há pouco, a meta volante no Lindoso, quilómetro 94, com Fábio Costa a passar em primeiro lugar, ele pertence ao Boa Vista. Rui Oliveira da Emirates foi segundo, Tiago Antunes da EFAPEL terceiro, ou seja, bonificaram 3, 2 e 1 segundo respectivamente. Antes disso, um prémio de montanha de primeira categoria na Mata de Albergaria, quilómetro 61, onde o primeiro a passar foi também Fábio Costa, já vinha em fuga, o segundo Adriano Bustamante da Oliveirense, o terceiro Pedro Silva do Boa Vista, Guerin foi quarto classificado, Dani Color, e o Nish russo, Dani Color, também foi sexto. Eles vêm juntos, tac a tac, para não perderem de vista um e outro. Há pouco, à conversa com a Ariana Azevedo, temos motivos de reportagem com um dos homens que, por exemplo, o ano passado foi oitavo na volta a Portugal em bicicleta.
15: Ele que é sexto na geral individual, nesta altura está a 2 minutos e 28 segundos, ou estava, pelo menos, à entrada para esta etapa, do camisola amarela Alexis Guerin. Emmanuel Duarte, que já antevia dificuldades para esta tarde.
16: Ontem já sabia que havia pessoal ali do top 10 que vinha muito no limite. Assim também pode ter sido um dia mau deles e hoje ainda é melhor. Mas como a etapa andou muito ontem, não sei. Vamos ver hoje. Eu acho que hoje já vai haver pessoal do top 10 que já vai abrir mais diferenças de tempos e já vai definir mais a geral.
15: E Manuel Duarte a acreditar que haverá um maior distanciamento do top 10 para a restante classificação. Claro, está a falar de tempos. Ele que diz que para ele poderá ser um bom dia.
16: Eu espero bem que sim. Espero bem que sim. Eu acho que sim, acho que vai ser um dia bom. Normalmente estou-me sempre bem ao longo dos dias, vou ficando melhor e acho que pode ser um dia bom.
15: Pode ser um dia bom para Emmanuel Duarte. Só mais uma nota: há pouco o pelotão passou por território espanhol, algo que não acontecia há 31 anos na volta a Portugal em bicicleta, desde o ano de 1995.
14: Entraram ao quilómetro 65, saíram ao quilómetro 88.8 em Espanha. Foram 23 quilómetros mais 800 metros. Ora, o que ainda falta para esta etapa? Falta passar no prémio de montanha ao quilómetro 118, no Alto do Jaramil, de primeira categoria. Depois de 12 quilómetros sempre a subir, os últimos 4 são no empedrado e depois um prémio de montanha de terceira categoria que coincide com a meta aqui na Vila do Jerez, ao quilómetro 153 da meta, depois de 6 quilómetros a pedalar, a subir difíceis até aqui à meta. Alexis Guerin, já sabemos, tem 49 segundos de vantagem para o russo Artem Nish. Tiago Antunes, no terceiro lugar, é 1 minuto e 28. Eles vêm todos no grupo perseguidor porque Fábio Costa está na frente da corrida a 48 quilómetros da meta, com 1 minuto e 8 segundos para o grupo perseguidor, onde vem a trabalhar a equipa do camisola amarelo e também do segundo classificado na volta a Portugal.
2: E agora, só para vocês os dois, Pedro Ribeiro e Ariana Azevedo a trazer até nós as emoções fortes da 7ª etapa da Volta a Portugal em bicicleta, aqui na Rádio que Liga Portugal, e daqui a pouco voltamos novamente para ouvir a evolução desta etapa.
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2: Eles vão num pelotão, mas ela vai numa marcha. Marcha, é assim que se chama esta de Bárbara Bandeira nesta tarde de quinta-feira. Está com a Antena 1, está muito bem, divirta-se, boas férias, se for o seu caso.

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9: Mais à frente no programa da tarde, mais uma edição do Escolhidas a Dedo com o ator e apresentador português Ricardo Pereira. O desafio para hoje é uma canção que faz bater o coração. É para ouvir mais à frente, logo a seguir, à síntese de desporto.

0: É a música que junta Nelson Freitas a Nuno Ribeiro, chama-se Não Deixa e toca na rádio que liga Portugal. Vamos ao trânsito já de seguida.
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0: A caminho das 4h30 com Paulo Galvão aos comandos da informação de trânsito. Que vês a esta hora, Paulo?
2: Esta hora estamos ainda com um acidente por resolver num despiste na A4 do Porto para Vila Real, depois do túnel do Marão, via esquerda ocupada. A pedir atenção, a circular de Braga também tem acidente junto à saída para Vila Verde. Há filas para quem vem da estação. No Porto, a via de cintura interna mantém um pesado avariado junto ao nó da Boa Vista, com a via direita ocupada. Está a complicar a entrada no Porto pela Ponta Arrábida. Também na VCI, um acidente ligeiro com um autocarro junto à saída para a A3, a complicar a via de cintura interna a partir do Freixo. A28 preenchida entre Matosinhos e o Porto. Mantemos o acidente na A1, com dois pesados ao quilómetro 222 no sentido Lisboa-Porto, com trânsito acumulado na zona de Anadia. Na região de Lisboa, trânsito demorado. Na Cril, houve um acidente com três viaturas na zona comercial de Alfragide. Passa-se com dificuldade no sentido de Sacavém-Algés e, portanto, há trânsito com alguma demora. A Ponte 25 de Abril mantém-se com filas de norte para sul a partir da zona de Campo Lido, já com os acessos preenchidos.
0: Linha Verde 800-21-0101, hoje disponível até às 7h30. Sobre... amanhã. Não vamos lá. Vamos primeiro à síntese do desporto, a esta hora com David Carvalho. Rui Borges defendeu Luís Soares.
3: Rui Borges garantiu hoje que Luís Soares está de pedra e cal no Sporting. O treinador rejeitou qualquer desentendimento do colombiano com Pedro Gonçalves e salientou que o goleador vai ser importante esta época depois de ter sido suplente na primeira jornada.
4: O jogador de Sporting está a treinar desde o dia que nós dissemos que ele tinha que treinar. Treina bem, vai a jogo, não treina bem, não vai a jogo. Não houve qualquer episódio, está convocado para amanhã, treinou bem. Em relação ao jogo, aquilo que é o Estrela, não empatámos por o Luís, empatámos por tudo, todos. Não há aqui um só culpado, o maior culpado será sempre o treinador e eu assumirei sempre essas culpas, sem qualquer problema. E com toda a humildade não há problema nenhum. Agora aqui é todos e não um só. Por isso, o jogo do Estrela não é o foco o Luís. Percebo, é um jogador importante e foi um jogador importantíssimo na época passada. Será um jogador importantíssimo ao longo desta época também.
3: Rui Borges também frisou na conferência de imprensa de hoje que voltará com todo o gosto a contar com Pedro Gonçalves e Daniel Bragança caso fiquem no plantel até ao fecho do mercado.
4: São jogadores de clube e contaremos com todo o gosto com Pote e com Dani, como é lógico. São dois grandes jogadores, deram e continuarão a dar, se for o caso, muito ao Sporting nesse sentido. De resto, em relação àquilo que é, não vou alongar muito, são dois jogadores que eu já disse que à partida também querem novos desafios.
3: Rui Borges também já deu as boas-vindas a Iran Kunda, jogador que o treinador queria muito no Sporting.
4: Penso não botar aqui a mentir se ele lá está ali a assinar agora por isso. É um jogador que nós queríamos muito e que acho que vai acrescentar muito àquilo que é o nosso coletivo também. Um jogador diferente daquilo dos jogadores que temos, características, e pessoalmente acho que muito ansioso até para trabalhar um pouco com ele.
3: Rui Borges, treinador do Sporting, também confirmou as convocatórias de Debasti Ibrahima Ba para o encontro com o Vitória Sport Clube de Guimarães amanhã às 20h15, na abertura da jornada 2 da Liga Portuguesa e na estreia do Sporting no campeonato em Alvalade perante os próprios adeptos. Relato de João Santos Correia aqui na rádio. O Benfica tem meio caminho andado para uma vaga no play-off da Liga Europa. Mais logo, os encarnados defrontam o Hearts na segunda mão da terceira pré-eliminatória no Tynecastle Park em Edimburgo. A equipa de Marco Silva venceu por 6-1 no primeiro jogo em Lisboa. O Hearts Benfica começa às 19h45 e tem relato de Paulo Sérgio aqui na Rádio Pública. No play-off da Liga Europa, as Águias terão como adversário o Aarhus da Dinamarca. No acesso à Liga Conferência, hoje a partir das 18 horas, o Braga defende na Bulgária a vantagem mínima obtida frente aos bielorrussos do Dinamo Minsk. Para seguir aqui na rádio com informações do jornalista Ricardo Pinheiro, a equipa de Carlos Vicens, recordo, ganhou em casa por 1-0 nesta terceira pré-eliminatória. O médio Diego Rodrigues regressou aos convocados. Ausências por lesão, Gorbi, Niakate, Jonas Wind e Arreimbi. O estádio Beroé, em Stara Zagreb, agora na Bulgária terá portas fechadas por sanção da UEFA aos clubes da Bielorrússia. Campeonato da Europa de Voleibol de Praia, na Polónia, a dupla portuguesa João Pedrosa e Hugo Campos foi hoje eliminada ao perder por 2-0 com o par de Israel, Eilan Elazar e Kevin Kuzmitsov. Parciais de 21-19 e 21-18 a favor dos israelitas. Nos europeus de atletismo em Birmingham, após o bronze de Fatoumata Diallo nos 400 metros barreiras, primeira medalha para Portugal na prova, esta manhã Delvis Santos apurou-se para as meias finais dos 200 metros.
5: Não sabia muito bem como é que estaria depois das complicações que tive. Independentemente disso, acredito que o trabalho de meses não desaparece por um, dois dias de doença. Então vim, acreditei e assim que ouvi o tiro era ir até a meta.
3: Delvis Santos, ao microfone do jornalista Eduardo Gonçalves, enviado especial da Antena 1 a estes europeus de atletismo. Já os estreantes Leandro Monteiro e Lourenço Rodrigues não tiveram a mesma sorte que Delvis neste campeonato. Delvis Santos, que seguiu para as meias finais dos 200 metros. Ora, Leandro Monteiro e Lourenço Rodrigues caíram nas eliminatórias dos 3 mil obstáculos. No desporto universitário começa hoje em London, Canadá, o Campeonato do Mundo de Remo, que vai decorrer até ao próximo domingo. Portugal estará representado por 4 atletas estudantes, André Felipe Reizinho Ferreira e Tomás Soares Val Guimarães Silveira, ambos da Associação Académica da Universidade de Aveiro, André Teixeira Dias da Universidade do Porto e Madalena Teixeira Peça da Associação Académica de Coimbra. Agora a volta a Portugal, etapa 7, ligação entre Vieira do Minho e Termas do Gerês, num percurso de 153 km. Alexis Guerrin partiu de amarelo após a etapa de ontem. Reportagem com o Pedro Ribeiro, que nos vai trazer, Pedro, boa tarde, um ponto de situação nesta altura.
6: Pronto, em termos de fuga há pouco anulada, há muito tempo que Fábio Costa da equipa de Boa Vista andava fugido, foi apanhado a 43 km da meta, ou seja, há 3 km de atrás. Neste momento, 4 saltaram de imediato para a frente da corrida. Falo do camisola amarela Alexis Guerrin e também o segundo geral Artem Nish, Adrián Péricas da Emirates e Pedro Silva da equipa do Boa Vista têm uma vantagem nesta altura para um grupo perseguidor de 39 segundos. Mais para trás vem um segundo grupo porque o pelotão está completamente partido na subida para o alto do Jeramil. De amarelo já sabemos, Alexis Guerrin tem 49 segundos de vantagem para o seu companheiro de equipa Artem Nish. Os dois vêm no quarteto da frente desta etapa que vai terminar daqui a 39 quilómetros. Continua aqui a vantagem dos 4 homens. As Termas do Gerês estão a 39 quilómetros. Resta saber o que vai acontecer com os 4 que estão na frente da corrida.
3: Muito sofrimento para os ciclistas também nesta subida, neste momento. A reportagem em direto de Pedro Ribeiro, também com Ariana Azevedo, a equipa da Antena 1, nesta volta a Portugal em bicicleta.
0: David Carvalho e a síntese do desporto a esta hora na RTP Antena 1, também na RTP Mundo, em permanência em noticias.rtp.pt, na nova síntese às 5h30. Às escolhidas a dedo para ouvir agora.
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0: Esta semana com o ator e apresentador português Ricardo Pereira, o desafio para hoje é uma canção que faz bater o coração.
8: All Night Long é um clássico, é a música que me faz de facto bater o coração, uma música muito especial para mim e para a Francisca, e é um daqueles clássicos que vale a pena sempre tocar outra vez.

0: Por acaso, estou muito de acordo, sim senhor, com o Ricardo Pereira. A escolhida a dedo para Ricardo nesta quinta-feira à tarde é uma canção que faz bater o coração, claro, All Night Long, uma boa recordação de Lionel Richie. 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
0: E é aqui mesmo na Rádio que Liga Portugal que daqui por 10 minutos vai descobrir qual é a entrada direta na Liga dos Quarentões de hoje e é em português.
4: Um nome que foi declaração de intenções em Lisboa, final dos anos 70, início de 80. Uma jovem dividia o tempo entre salas de aula. Ela era professora de inglês e alemão, mas também salas de ensaio. Durante o dia as regras, à noite a liberdade.
0: Quem será esta professora que apostou tudo na música com coragem na mudança? É para descobrir mais à frente na Liga dos Quarentões de hoje com Jorge Alexandre Lopes.

0: cumpridas, ligações ao tabuleiro estão todas completas para chegar à Almada, mas também há muito movimento para entrar em Lisboa no tabuleiro da ponte. Há um acidente com três viaturas envolvidas na Cril, está a provocar demora junto à zona comercial de Alfragide, no sentido de Sacavém-Algés. Passa-se com alguma dificuldade. Há agora também um acidente na Nacional 117 em direção à Amadora, na reta dos hipermercados, com filas compactas para quem vem do lado do Restelo. Segunda circular lenta para atravessar o Campo Grande em direção ao aeroporto. A ponte Vasco da Gama não tem problemas. A norte de Lisboa, temos esta hora tudo parado ainda com problema por resolver no IP3, na ligação de Viseu a Coimbra, na zona da barragem da Agueira, um problema com o pneu de uma viatura que está a deixar 2 km de fila. Temos também um acidente que está a ser resolvido na A1, sentido Lisboa-Porto, na zona da Nadia, com trânsito lento. Foi um acidente ao quilómetro 222 com dois caminhões envolvidos. Na região do Porto há um caminhão que está avariado na zona da Boa Vista, no sentido Arrábida-Freixo, está a complicar a entrada no Porto pela Ponta Arrábida, à direita está ocupada. Do outro lado da cidade há um acidente com um autocarro e com um ligeiro, mesmo junto à saída para Braga, junto à saída para A3, com filas compactas a partir de Bonjoia, na zona do Estádio do Dragão. Está com a curiosidade também complicar o sentido inverso e a deixar a A3 parada para entrar no Porto a partir da circunvalação. Avenida AEP nos dois sentidos no Pararranca, acidente na circular de Braga em direção à saída para Vila Verde, com filas para quem está a esta hora na zona da estação.
1: Mais informações através da linha verde 821-0101, hoje disponível até às 7h30. Em contagem decrescente para a Liga dos Quarentões, chega já a seguir a esta, 7 Mares, digamos assim, são os 7ª Legião. Boa tarde.

0: Sete mares dos Sétima Legião a fazer-nos também viajar no tempo e é justamente o que vamos fazer já de seguida.
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0: Hoje com a história de uma professora que apostou tudo na música com coragem na mudança. É a Liga dos Quarentões de hoje. Jorge Alexandre Lopes a contar-nos tudo a partir de agora.
2: Agosto 1986.
3: Um nome que foi declaração de intenções. Em Lisboa, final dos anos 70, início de 80, uma jovem dividia o tempo entre salas de aula. Ela era professora de inglês e alemão, mas também salas de ensaio. Durante o dia as regras, à noite a liberdade. Maria Paula Monteiro, a partir de 1980, com 21 anos apenas, integrou várias formações. Trabalhou com Ramon Galarza, os Delfins e a Sétima Legião. Aprendia, absorvia, crescia, até ao momento em que a vida lhe pediu outra coisa. Decidiu parar durante um ano, não para descansar, mas para experimentar, para arriscar, para ver até onde podia ir. E aí nasceu nova identidade com um nome que carrega atitude, coragem, energia e irreverência. Alguém que não desiste, que entra de frente mais do que um nome artístico, um manifesto. Em 1986, marcou presença nas rádios, trazia ritmo latino, quente, direto, com uma canção despretensiosa. Colaborou ainda com o projeto Zanzibar, que incluiu nomes como Tito Paris, e mais tarde participaria em 1991 no Festival RTP da Canção com o tema Sem Adeus, que se classificou no sétimo lugar. Mas esta foi a sua coragem para ser direta, para mudar de vida, para trocar a segurança pelo desconhecido, para a experimentar, mesmo sem garantias. Esta foi uma produção do então espião que vinha do frio para a discoteca de Adelino Gonçalves na Rádio Comercial, José Maria Corte Real, há 40 anos. A menina que ainda com 27 anos à data teve a coragem suficiente para reinventar. Esta é Spunky com Latino-Americano.

0: Maria Paula Monteiro, ou então Spunky, como se auto-intitulou como artista, com este latino-americano aqui na Liga dos Quarentões de hoje, viagem direta até 86. Viagem direta também até o dia de amanhã, sexta-feira, com céu limpo, mais nublado junto ao mar no norte e centro e com temperaturas máximas que chegam aos 25 graus no Porto e também em Aveiro, Viana do Castelo e Leiria 26, Coimbra 28, Santarém e Lisboa 31, Setúbal e Faro 32, Braga, Viseu e Guarda 33, Vila Real 34, Porto Alegre 35, Beja 37, Castelo Branco e Évora 38 e por fim Bragança com 39 graus de máxima.
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0: E já são 5 horas no continente e na Madeira, 4 nos Açores. Voltando às temperaturas atuais, estão 23 graus no Porto, 24 em Ponta Delgada, 28 nos termómetros de Coimbra e também no Funchal e 30 em Lisboa e Faro. A atualidade regressa à rádio com Nuno Rodrigues. Principais títulos a esta hora, Nuno.
2: Foi batido um novo máximo em julho. O INEM recebeu mais de 150 mil contactos, um aumento que poderá estar relacionado com o calor. As autoridades vão tentar travar a entrada de javalis na cidade de Setúbal. Foi essa a estratégia definida esta tarde numa reunião entre a autarquia e o ICNF. Para esclarecer todas as dúvidas, o PSD e o CDS querem ouvir o Ministro da Defesa no Parlamento a propósito do negócio das fragatas que Portugal decidiu comprar à Itália.
0: Notícias às 5 da tarde com edição de Nuno Rodrigues.
2: É o novo máximo. O Instituto Nacional de Emergência Médica registou mais de 153 mil contactos no mês de julho, ultrapassando os valores registados durante os meses de inverno. Num comunicado divulgado esta tarde, o INEM associa esta subida ao calor, às altas temperaturas das últimas semanas. As chamadas para o 112 no mês passado aumentaram 6% relativamente a janeiro e 8% quando comparado com os contactos realizados em julho do ano passado. Este ano foram atendidas, em média, por dia, quase 5 mil chamadas. Houve ainda 7 dias que ultrapassaram as mais de 5 mil chamadas para o 112. Nas últimas horas, voltaram a agravar-se as dificuldades nos serviços de urgência do país, com os tempos de espera a atingirem várias horas. Rita Fernandes, em função dos dados que temos disponíveis, onde é que se espera mais a esta hora para ser atendido num serviço de urgência?
3: É no Algarve que se espera mais tempo nas urgências gerais. No Hospital de Faro, os doentes considerados urgentes, com pulseira amarela, esperam a esta hora 2 horas e as pulseiras verdes registam 6 horas e meia de espera na urgência geral. No Hospital de Portimão, também na urgência geral, os casos urgentes, ou seja, pulseiras amarelas, esperam mais de 2 horas e meia e as pulseiras verdes esperam a esta hora mais de 5 horas e meia na urgência geral do Hospital de Portimão. É no Algarve que se registam os tempos de espera mais alargados. Olhando para outros pontos do país, por exemplo, o Hospital Beatriz Ângelo, em Loures, registra a esta hora quase 2 horas de espera para casos urgentes, pulseiras amarelas, quando, Nuno, um doente urgente, tendo em conta os tempos de referência, deve esperar no máximo 1 hora para ser atendido.
2: Vamos continuar atentos aos tempos de espera nos serviços de urgência dos vários pontos do país ao longo do programa da tarde de hoje. Os javalis vão passar a ter mais dificuldades para entrar na cidade de Setúbal. O Instituto de Conservação da Natureza e Florestas e a Câmara Municipal sentaram-se à mesa ao início da tarde para encontrar soluções. Há muito que estes animais selvagens invadem praias e também a zona ribeirinha de Setúbal durante a noite para encontrar comida. Maria do Carmo Tiago, a vice-presidente da autarquia, ouvida esta tarde pela Antena 1, garante que a partir de agora as autoridades vão estar particularmente atentas aos pontos de entrada de javalis nas praias e também na cidade de Setúbal.
4: O que ficou falado nesta reunião e decidido nesta reunião
1: foi que o ICNF, em colaboração com a Câmara, irá identificar os locais de acesso dos javalis, tanto às praias como à cidade, para que o ICNF possa, nessas portas de entrada, nessas zonas por onde entram, a controlar o acesso desses animais à cidade. O que se pretende é que eles efetivamente se mantenham lá no lugar deles e que não venham causar distúrbios nem na cidade nem nas praias. Portanto, esse é o objetivo principal.
2: Câmara de Setúbal promete, de resto, cooperação total nestes objetivos.
1: Nós, o que ficámos de fazer foi colaborar com nosso pessoal, a nossa fiscalização, para dentro da cidade identificarmos os locais onde os javalis aparecem e provocam os estragos, para que, conjuntamente com o ICNF, possamos chegar a uma conclusão para eles depois poderem agir. O que tem sido mais reportado e verificado, as zonas ajardinadas todas levantadas, todas destruídas, bem como os sistemas de rega. E também o lixo e também os animais a atravessarem as ruas.
2: Danos causados pela presença de javalis nas praias e também na cidade de Setúbal. Depois desta reunião com a autarquia, o diretor regional da Conservação da Natureza e Florestas de Lisboa e Val do Tejo, Carlos Albuquerque, também escutado há instantes pela Antena 1, explica que depois de identificados os lugares mais problemáticos de circulação de javalis, será preciso reduzir o número de animais que tem vindo a aumentar nos últimos anos nesta região.
4: Identificar os canais de entrada, eles estão a chegar ao espaço natural e, portanto, aí sim podemos exercer este esforço de correção de densidades. Não no espaço urbano, porque, como é óbvio, não se pode andar aos tiros, não se pode fazer andar a perseguir os animais. Estamos a falar de javalis, uma espécie selvagem que tem um certo porte e uma mobilidade grande.
5: Portanto, quando falamos de correção, pode ser ou captura, embora seja mais difícil, ou
4: o abate. Sim, porque o animal é caçado, é uma espécie energética, portanto, pode haver na correção de densidades. Nós podemos depois dar o mesmo destino da atividade sinergética, que é o circuito alimentar ou outro, mas que passa. Nós temos que reduzir os efetivos, essa é que é a questão.
2: Pedidas que foram definidas esta tarde para responder ao problema com os javalis em Setúbal, a partir do Parque Natural da Arrábida. Os animais têm descido até às ruas da cidade, onde destroem jardins e espalham o lixo deixado junto aos contentores. Perante as dúvidas que têm surgido nos últimos dias, o PSD e o CDS querem ouvir o Ministro da Defesa no Parlamento. Em causa está a compra de 3 fragatas à Itália por parte do Estado português e as notícias que dão conta do envolvimento de empresas privadas neste negócio. No início da semana, o Ministro da Defesa, que é também líder do CDS, anunciou a intenção de processar judicialmente o jornal 24 Horas e também o presidente do Chega, André Ventura, e o deputado Pedro Frazão, pelas mensagens que publicaram nas redes sociais sobre este caso. O PSD e o CDS pedem agora uma audição parlamentar com Nuno Melo e o deputado do CDS, João Almeida, explica que quer ver esclarecidas todas as suspeitas que têm surgido.
6: Foi lançada uma notícia falsa, que não corresponde à verdade, e porque houve deputados, designadamente do Chega, incluindo o próprio presidente do Chega, que afirmaram, não só lançaram a suspeita, como afirmaram que tinha havido, da parte do Ministério da Defesa Nacional e do próprio ministro, uma atuação indevida. E, portanto, achamos que é importante, mesmo sabendo já as explicações e conhecendo essas explicações, que é importante que a Comissão de Defesa conheça diretamente e da boca do Ministro toda essa explicação.
2: Explicações para um negócio que, na leitura de João Almeida, foi tratado com toda a transparência.
6: Qualquer pessoa que faça parte da Comissão de Defesa sabe perfeitamente tudo, tem toda essa informação. E não pode dizer de maneira nenhuma que foi opaco, porque quer a parte política explicada pelo ministro na audição que teve recentemente, quer toda a explicação técnica e o comparativo que foi feito pelo almirante-chefe de Estado-Maior da Armada, foram muito, muito transparentes.
2: O processo foi transparente, é esse o entendimento do deputado João Almeida. Num requerimento conjunto, o PSD e o CDS pedem agora para ouvir Nuno Melo no Parlamento. O Chega já tinha também anunciado a intenção de pedir para ouvir o Ministro da Defesa na Assembleia a propósito da compra de 3 fragatas à Itália. A Comissão Europeia diz que está a reforçar a cooperação com as plataformas digitais na sequência de relatos que apontam para uma nova entrada massiva de migrantes em Ceuta, já no próximo sábado. Numa conferência de imprensa esta tarde em Bruxelas, a porta-voz da Comissão, Ariana Podesta, garantiu que as autoridades estão atentas a este caso. Ela destaca também a necessidade de combater a desinformação nas redes sociais.
7: Tendo em vista o dia 15, estamos a intensificar a nossa cooperação. A cooperação com a Meta e o TikTok, em particular, está a dar frutos. Temos verificadores de factos que estão a analisar conteúdos. Há verificadores a trabalhar 24 horas por dia, 7 dias por semana. Acredito que as plataformas também se estão a empenhar em informar corretamente os usuários quando eles pesquisam determinados tópicos e promover assim informações corretas e combater a disseminação da desinformação. É claro que elas também têm responsabilidade para com os seus usuários de fornecer informações precisas e tentar evitar mais mortes trágicas que podem ser evitadas ao informar as pessoas corretamente.
2: Pois ela está a reforçar a cooperação com as plataformas digitais. Ontem ficou a saber-se que as empresas tecnológicas Meta e TikTok ativaram os protocolos de crise e concordaram em criar, através da União Europeia, um mecanismo de combate à desinformação relacionada com a crise migratória em Ceuta. Em Espanha, o ministro do Interior anunciou hoje que o país está a reforçar a presença policial no enclave. Fernando Grande Marlaska avisou também que quem entra em Ceuta de forma irregular não pode ficar neste território.
8: Nenhuma pessoa que entre
9: Nenhuma pessoa que entre ou pense entrar em Ceuta ou Melilla de forma irregular, desde logo, nenhum deles vai ficar em Ceuta ou Melilla. Nenhum deles vai entrar na península. Nenhum deles vai ser regularizado. Repito, nenhum deles, exceto os casos muito excepcionais de máxima vulnerabilidade, de acordo com a lei nacional e internacional.
8: Em termos da lei nacional e internacional.
2: Mensagem do Ministro do Interior Espanhol para os migrantes que ainda se encontram nesta altura em Ceuta. Está confirmada a greve dos trabalhadores do INEM, com paralisações agendadas para os dias 14 e 28 do próximo mês de setembro. Esse protesto foi confirmado há pouco, resulta de uma Assembleia Geral Extraordinária de Trabalhadores que decorreu ao início da tarde. A ameaça de greve tinha sido deixada já esta manhã pelos dirigentes sindicais. Eles têm contestado a nova organização do Dispositivo Nacional de Emergência Médica, que na prática, segundo os sindicatos, vai resultar na retirada de 100 ambulâncias do Dispositivo de Emergência Médica. O presidente do Sindicato dos Técnicos de Emergência Pré-Hospitalar, Rui Lázaro, acaba de anunciar há instantes as greves para o mês de setembro.
10: De facto, como tínhamos já auscultado os nossos sócios, deliberado em reunião de direção e ouvidos hoje os trabalhadores na Assembleia Geral de Trabalhadores, convocada pela Comissão de Trabalhadores, mais participada de sempre, quando se coloca em causa a representatividade das estruturas, esta foi a Assembleia Geral de Trabalhadores mais participada de sempre, comunicámos à Comissão de Trabalhadores que, tendo em conta a vontade manifestada pelos nossos sócios, pelos trabalhadores em geral, iremos avançar para 2 dias de greve geral, para já, no dia 14 e no dia 28 de setembro, enfim, esperemos alguns constrangimentos, mas também esperemos que desta vez o Governo e o INEM estejam mais preparados para uma greve geral do que estiveram há um ano e meio atrás.
2: Estão assim confirmadas as greves no INEM, greves dos trabalhadores do Instituto Nacional de Emergência Médica para os dias 14 e 28 do próximo mês.
0: 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A esta hora olhamos para o trânsito com a ajuda do Paulo Galvão.
11: Vamos começar pela capital, evitar os seguintes locais porque estão demorados. A Acril, na zona comercial de Alfragide, com um acidente com 3 viaturas no sentido de Sacavém, Algés, está parado. Filas também na Nacional 117, em direção à Amadora, com um acidente antes da saída para o IC19, com a via direita ocupada. Há filas também para a ponte 25 de Abril, de Campo Lido para o Tabuleiro, com um trânsito compacto em todos os acessos de norte para sul, mas também há resistência para entrar em Lisboa pela ponte 25 de Abril, a partir da A2 na Baixa de Almada. A segunda circular está apenas lenta, de Telheiras para o aeroporto, a partir do eixo norte-sul, cidade do Porto com uma tarde difícil na VCI. Há um caminhão que está avariado junto ao nó da Boa Vista, com via direita ocupada, para quem entra no Porto pela Ponta Arrábida. As filas começam já na A1, na zona de Coimbrões. Há também um acidente com um autocarro e um ligeiro junto à saída para a A3, também com trânsito demorado a partir da Ponte do Freixo. Dificulta também o sentido inverso devido à curiosidade e deixa a A3 já muito preenchida a partir de Pedrosos para entrar na via de cintura interna. A circunvalação, evitar na zona da Ariosa, filas compactas nos dois sentidos da Avenida AEP. Um problema com um ligeiro por resolver no IP3, no sentido Viseu-Coimbra, depois da barragem da Aguiara, também com trânsito acumulado, e em Braga já está resolvido o acidente junto à saída para Vila Verde. O trânsito está a escoar para quem vem da zona de Ferreiros.
0: 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E também com a linha verde nacional e gratuita. É o 821-0101. Seja bem-vindo ao programa da tarde.
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0: Para já, dançamos um slow. Há quanto tempo não dança um slow? Pense lá. Está na hora. É agora, com os 4:30. Boa tarde. Divirta-se.

0: ritmo perfeito para uma tarde destas, quinta-feira plena com a rádio que liga Portugal e também com Teddy Swims. Já de seguida, mantemos a boa disposição, sempre com Bruno Mars.
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A 5 minutos das 5:30, a essa hora vamos ter mais uma síntese de desporto com David Carvalho e provavelmente aproveitaremos também para espreitar o final da 7ª etapa da Volta a Portugal em bicicleta, que está praticamente a chegar às Termas do Gerês, onde termina exatamente essa etapa, com Pedro Ribeiro e Ariana Azevedo, já daqui a pouco.

0: Vida com Nancy Vieira, 2:05. Vamos ao trânsito.
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0: Voltamos às estradas com Paulo Galvão, aos comandos da informação de trânsito. Conta-nos tudo.
2: Vamos começar na região de Lisboa. Mantemos a demora na Cril, na zona de Alfragide, com um acidente a envolver 3 viaturas no sentido de Sacavém a Algés. Temos também um acidente na Estrada Nacional 117, em direção à Amadora. Para quem está no topo dos Cabos de Ávila, o trânsito está sujeito a demora. Para sair de Lisboa para Almada, filas compactas, demora em todos os acessos no eixo norte-sul, a partir praticamente de Sete Rios. Há trabalhos na subida de Monsanto na A5, estão a deixar o trânsito também mais parado a partir das Amoreiras. Resistência para entrar em Lisboa pela Ponte 25 de Abril a partir do final da A2 na Baixa da Almada para as portagens. Temos a segunda circular no Pararranque entre as Torres de Lisboa e o Terminal 2 do aeroporto em ambos os sentidos. Túnel do Grilo em hora de ponta. Estrada Nacional 10 com mais movimento do Casal do Marco para a Quinta do Conde e a Ponte Vasco da Gama sem problema. Mas na região do Porto já seguiu viagem o caminhão que estava avariado na VCI, na zona da Boa Vista. O trânsito começa a escoar para a Ponta Arrábida. Está demorado na A1 a partir do Nó de Coimbrões, mas a tendência é começar a melhorar em direção ao Rio Douro. Do outro lado da cidade, mantemos um acidente com um autocarro e com um ligeiro, junto à saída para a A3, com trânsito a parar a partir da Ponte do Freixo. Dificulta também, com a curiosidade, o sentido inverso, com o trânsito a parar a partir do Amial em direção ao nó da A3, deixa a própria A3 em apuros a partir da zona da circunvalação para entrar no Porto. A Avenida AEP está também sujeita a demora nos dois sentidos. Mais a norte, há um incêndio numa viatura na variante Nacional 14, na zona de Famalicão, sentido norte-sul, com trânsito sujeito a demora. Na mesma zona, na A3, no sentido Braga-Porto, trânsito acumulado com uma ocorrência junto à saída para Famalicão, e no IP3 já está resolvida a ocorrência na zona da barragem da Aguiara. Já não há dificuldades no troço Viseu-Coimbra.
0: Linha Verde 800-21-0101. Boa viagem.
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4: Daqui a pouco vamos acompanhar o final da etapa 7 da Volta a Portugal em bicicleta. Agora o acesso à Liga Conferência. Hoje, a partir das 18 horas, o Sporting Clube de Braga defende na Bulgária a vantagem mínima obtida frente aos bielorrussos do Dinamo Minsk. A equipa de Carlos Vicens ganhou em casa por 1-0 nesta terceira pré-eliminatória. Esta segunda mão tem acompanhamento do jornalista Ricardo Pinheiro. Ricardo, boa tarde. Vamos lá às escolhas de Carlos Vicens para este encontro na Bulgária. Boa tarde.
5: Boa tarde, David. De facto, e com uma mexida em número significativo, são 5 alterações do técnico espanhol face ao empate na última partida em Moreira de Cónegos, com Bernardo Fontes na baliza, depois uma linha de 5 formada por Vítor Gómez à direita, à esquerda Diogo Travassos, centrais são 3, Adrian Berami, Gustavo Lagerbilk e também Sérgio Bárcia. No meio campo são 2 homens, Demir Tignás e também João Moutinho. Na frente são 3 os atacantes, à direita, Dorge Elés, à esquerda, Ricardo Horta, capitão de equipa, e na frente, Paulo Vítor. Estamos a menos de meia hora desse apito inicial na Bulgária, que vai opor Dinamo de Minsk e Sporting de Braga.
4: Jogo para acompanhar com informações a partir das 18 horas de Ricardo Pinheiro aqui na Rádio Pública. Vamos para a estrada, volta a Portugal, etapa 7, ligação entre Vieira do Minho e Termas do Gerês, percurso de 153 quilómetros. Pedro Ribeiro, Ariana Azevedo, os repórteres da Antena 1 que estão na estrada a seguir este final de etapa. Pedro, muito boa tarde, estamos já no quilómetro final.
6: Exatamente, 1,1 km, mais coisa, menos coisa, com o trio na frente. Temos Alexis Guerin, o camisola amarela, também o segundo classificado, o russo Artem Nitz, e o espanhol Adrián Pericas, da equipa Emirates, que é o quarto da geral individual. Já há muito tempo que vêm sozinhos. Pedro Silva, do Boa Vista, descolou, ficou um pouco para trás, perdeu o contacto com os 3 homens da frente, e agora resta saber quem vai ter pernas para vencer esta etapa. Recordo que Nitz, por exemplo, tem 34 anos, mas o Adrián Pericas, da Emirates, é um miúdo que em maio passado fez 20 anos, tem feito uma temporada fantástica, por isso está nesta equipa de formação da Emirates, quando vão entrar daqui em instantes na reta da meta. Vamos ver quem vai ser mais forte. Ele que nasceu em Dona, foi segundo na volta às Astúrias, sétimo na volta à Hungria, é de facto uma promessa do ciclismo e por isso mesmo é que a equipa da Emirates o agarrou. Estão a olhar uns para os outros. Pericas, Nits ou Guerin. Um deles vai vencer. Arranca o espanhol. Vai para o sprint. Resta ver se os homens da Anicolor vão conseguir acompanhá-lo. Os dois vêm levantados, os três vêm levantados da bicicleta. Dá-me ideia que a etapa vai para a Pericas. A Adrián Pericas, Emirates é primeiro. Chega depois Alex Guerin e também Artem Nits. Ou seja, os dois homens da Anicolor vão manter os dois primeiros lugares da geral individual, mas como há bonificações, vai aqui haver uma diferença entre francês e também o russo. Pericas certamente que vai subir à terceira posição, porque Tiago Antunes da EFAPEL está num grupo que há pouco se encontrava cerca de 2 minutos de diferença. Não sei, Ariana Azevedo, se tens motivos de reportagem neste momento.
7: A Pericas, ouvimos o grito dele de vitória, não sei se tiveste essa percepção. Agora temos de nos desviar aqui um pouco porque estão a passar os carros institucionais. Ele está deitado no meio da estrada, literalmente, como já tem sido também habitual nesta reta final. Foi mesmo ao sprint que Adrián Pericas, ele vinha ali no meio, ora ia um pouquinho à frente de Guerin e Benítez, ora se punha ali na roda de cada um deles, deu um grito de guerra para com os seus fisioterapeutas. Adrián Pericas vai-se levantar agora para se dirigir à zona de entrevistas rápidas. Cumprimentou, como eu dizia, os fisioterapeutas, parte da equipa médica. Agora, daqui a pouco, teremos essas primeiras palavras de Adrián Pericas. Não me consigo, neste momento, aproximar dele. Mas dentro de instantes, certamente, Pedro e ouvintes da RTP Antena 1, ouviremos o jovem espanhol, quarto da geral individual, quando chegou a esta etapa. Alex Guerra mantém a camisola amarela. Eu creio que Pericas está aqui à espera de alguém. Eu acho que é a irmã. Vai ali dar um abraço a Pericas. Vamos tentar chegar lá.
6: E vão entrar mais dois na reta da meta. Falou de Joaquim Murgaldai, da formação espanhola Euskaltel Euskadi, e também José Fernandes, da equipa da Oliveirense, que vão ser quarto e quinto na etapa. E depois fica tudo à espera do homem da EFAPEL, do terceiro classificado, Tiago Antunes, para saber quanto tempo vai perder. Ele vai perder o terceiro lugar para Pericas. Essa é a grande verdade. Já vai para a cerimónia do pódio daqui a pouco e vai ser difícil para ti acompanhar Pericas para uma possível conversa.
7: Já me estou a encaminhar para a zona da flash, Pedro, porque por norma é tudo muito rápido e, portanto, já tenho que sair aqui da linha de meta para começar a ouvir os protagonistas.
6: Muito bem, então ficamos por aqui com Adrián Pericas, o espanhol da Emirates, a vencer a etapa aqui na chegada às termas do Gerês. Equipa da Anicolor a manter os dois homens na frente da classificação geral individual. O francês Alexis Guerin mantém a camisola amarela. Segundo lugar vai continuar no corpo do Russo Artem Nits.
4: Pedro Ribeiro e Ariana Azevedo vão regressar na edição do Jornal de Desporto das 18h30 com o habitual diário da Volta a Portugal em bicicleta. Hoje a etapa 7 teve como vencedor Adrián Pericas, mantém a camisola amarela Alexis Guerra. Regressamos ao futebol. Dedits, mais perto do Newcastle. Fabrizio Romano, especialista em mercado, salienta que existe acordo entre o clube da Premier League e o lateral. Negociações com o Benfica estão igualmente avançadas. O negócio pode realizar-se envolvendo valores acima dos 30 milhões de euros. O Benfica, que tem meio caminho andado para uma vaga no play-off da Liga Europa, mais logo os encarnados defrontam o Hearts na segunda mão da terceira pré-eliminatória no Tynecastle Park, em Edimburgo. A equipa de Marco Silva venceu por 6-1 no primeiro jogo em Lisboa. O Hearts Benfica começa às 19h45 e tem relato de Paulo Sérgio aqui na Rádio Pública. No play-off da Liga Europa, as Águias terão como adversário o Aros da Dinamarca. Rui Borges garantiu hoje que Luís Suárez vai continuar a ser determinante esta temporada no Sporting. O treinador rejeitou qualquer desentendimento do goleador colombiano com Pedro Gonçalves.
8: O jogador do Sporting está a treinar desde o dia que nós dissemos que ele tinha que treinar. Treina bem, vai a jogo, não treina bem, não vai a jogo. Não houve qualquer episódio, está convocado para amanhã, treinou bem. Em relação ao jogo, aquilo que é o Estrela, não empatámos por o Luís, empatámos por tudo, todos, não há aqui um só culpado, o maior culpado será sempre o treinador e eu assumirei sempre essas culpas, sem qualquer problema e com toda a humildade não há problema nenhum. Agora aqui é todos e não um só, por isso o jogo do Estrela não é o foco, o Luís, percebo, é um jogador importante e foi um jogador importantíssimo na época passada, será um jogador importantíssimo ao longo desta época também.
4: Rui Borges também frisou na conferência de imprensa de hoje que voltará com todo o gosto a contar com Pedro Gonçalves e Daniel Bragança caso fiquem no plantel até ao fecho do mercado e sublinhou que não quis criticar Quaresma após o jogo com o Estrela.
8: Eu não critiquei o Quaresma. Eu fizeram-me uma pergunta direta daquilo que era o Quaresma no lance do primeiro golo. Engraçado que aproveitaram só algumas palavras minhas em relação ao Quaresma durante toda a semana. Eu disse que o Quaresma fez um grande jogo, um belíssimo jogo. Independentemente de ser falta ou não ser falta, na minha opinião também era falta, não marcou, tem que seguir e não podemos condicionar. Foi a única coisa que eu disse, não podia parar. De resto, não empatámos por causa disso. Isso agora em relação ao Luís, o erro. Nós, o futebol é sempre feito de erros, às vezes coletivos, outras vezes mais individual, porque senão o futebol não havia golos. Mas jamais, da minha parte, eu apontarei o dedo a um erro individual de quem quer que seja.
4: Rui Borges, que também já deu as boas-vindas a Iran Kunda, jogador que o treinador queria muito no Sporting e revelou ainda que Debaste e Ibrahim Abá estão convocados para o jogo com o Vitória Sport Clube. Ora, nesta visita ao estádio José Alvalade, após estreia no campeonato com derrota, em pleno Dom Afonso Henriques, Tiago Margarido quer, por isso, somar pontos. Mas o empate dos Leões na Amadora torna tudo mais difícil.
9: O Sporting vai querer dar uma resposta forte, vai querer entrar forte no jogo. Portanto, é um resultado que eu penso que não joga a nosso favor, mas sim a nosso desfavor. Sporting, como disse, com muitas soluções, dá só o luxo de ter, eventualmente, um ponta-de-lança como o Suárez no banco, e isso, obviamente, configura uma grande dificuldade que teremos pela frente. Acreditamos muito também naquilo que são as nossas capacidades, aquilo que é a nossa matriz de jogo e a nossa estratégia, e como disse há pouco, vamos com a ilusão de que vamos conseguir tirar pontos de lá.
4: Tiago Margarido. Gustavo Silva sofreu um traumatismo no joelho direito, está em dúvida. O reforço Patrick, o outro avançado Costa Marfinense, já está disponível. O Sporting Vitória amanhã arranca a segunda jornada da Liga na estreia dos Leões em Alvalade nesta edição 26-27, jogo com início às 20h15, relato de João Santos Correia aqui na rádio. Campeonato da Europa de Voleibol de Praia na Polónia, a dupla portuguesa João Pedrosa e Hugo Campos foi hoje eliminada ao perder por 2-0 com o par de Israel Eilan Elazar e Kevin Kuzmichov. No ténis de mesa, João Geraldo foi hoje eliminado nos 16avos de final do Europe Smash em Malmö, na Suécia. Perdeu por 3-1 com o francês Thibaut Poiret. Nos europeus de atletismo em Birmingham, Delvis Santos vai correr as meias finais dos 200 metros mais logo à noite. Prova que vai ser acompanhada pelo enviado especial da Antena 1, Eduardo Gonçalves. Já os estreantes Leandro Monteiro e Lourenço Rodrigues não foram além das eliminatórias nos 3 mil metros obstáculos.
0: David Carvalho nesta síntese do desporto na RTP Antena 1 e na RTP Mundo e sempre online em desporto.rtp.pt. Arte subaquática, bicicletas e um diamante. Mortinhos por sair de casa, já a seguir com Rui Alves de Sousa.
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Já pelas Paivas, Freguesia de Amora, 17ª edição do Drive-in Art até 31 de outubro. A Estrada Nacional 10 e a Avenida 1º de Maio transformaram-se em espaços de intervenção artística, com obras de jovens artistas entre os 14 e os 30 anos, residentes no distrito de Setúbal. Uma maneira diferente de descobrir artes plásticas e novos talentos, então, até 31 de outubro. Estamos a viajar até à Idade Média porque a Aljubarrota Medieval de hoje a 16 de agosto, a celebração da Batalha de Aljubarrota, que inclui música, teatro histórico, espetáculos de fogo, torneios cartomantes e muitos banquetes, tavernas que têm refeições medievais com iguarias da época para degustar. Há muito a acontecer, damas e fidalgos a desfilarem a cavalo pela vila, aventuras e desventuras da padeira de Aljubarrota e muito mais, falcoaria, arco longo medieval, oficinas com treino de armas, mostras, enfim, muitas ideias para todas as idades. Hoje o dia é marcado, este primeiro dia de Aljubarrota Medieval é marcado por Dom João I. Há oficinas de arco longo, há contos e histórias de Al-Rei, fantoches, cortejos e muito mais. 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É isso, vamos andar de bicicleta, estimar muito bem a bicla. A ciclo-oficina de Almada costuma estar aberta na última quinta-feira do mês para receber as bicicletas que necessitem de pequenas reparações, mas excepcionalmente abre hoje para uma sessão extra. Na primeira meia hora desta sessão, que começa depois das 18 horas, há uma pequena formação em mecânica de bicicletas, voluntários a ajudar a reparar a bicicleta gratuitamente, e este é um projeto da ciclo-oficina para promover a bicicleta como alternativa de transporte na cidade. 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Vou fechar com cinema, duas dicas. Primeiro, um filme que nos leva 100 anos atrás no tempo, para ver logo à noite em Braga. É mais uma sessão de cinema no pátio, na Generation, que traz um quarteto de filmes escolhidos por Eduardo Brito em torno da ideia do outro eu, do duplo e do doppelganger, como se diz em estrangeiro.

0: recente, é do ano passado, e estreia hoje nos cinemas em Portugal, depois de ter passado pelo Indy Lisboa em 2025. É um filme muito curioso, eu vi-o lá no festival no ano passado, chama-se Reflexo num Diamante Morto. É um filme de uma dupla, Hélène Katté e Bruno Forzani, que têm feito assim alguns filmes muito peculiares. Este tem no elenco Fábio Testi e a Maria de Medeiros. É uma reflexão sobre filmes de espiões, banda desenhada, muitas referências também ao próprio cinema italiano de género dos anos 60 e 70, e Fábio Testi é uma figura marcante do cinema italiano, da história do cinema italiano, e este é um filme em que ele é um septuagenário que está na Côte d'Azur e acaba por viver um delírio entre a ficção e a realidade, o que é real e o que é que não é, o que é que faz parte do passado da vida dele e o que é que ele inventou. É uma desventura completa, visual, sensorial, sonora, Reflexo num Diamante Morto, de Hélène Katté e Bruno Forzani. Estreia hoje no Porto, em Coimbra, em Lisboa. É muito divertido, muito fulminante também. Pode ser que mais tarde chegue a outras cidades, mas para já, no Porto, em Coimbra e em Lisboa, podem ver Reflexo num Diamante Morto a partir de hoje. E também, por hoje, é tudo. Amanhã há mais ideias. Até lá.
1: Até lá, cá te espero. Quanta sugestão boa neste Mortinhos por Sair de Casa com o Rui Alves de Sousa.
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1: Em qualquer lugar, com Paulo Galvão aos comandos. Paulo, não sei se queres começar pela zona de Lisboa, vejo isto aqui muito complicado.
4: Podemos começar pela capital, com algumas ocorrências, com demora. Há agora um acidente no eixo norte-sul, nas Laranjeiras. Três viaturas envolvidas, só se passa pela esquerda. Há demora no sentido Telheiras Sete Rios. A Nacional 117 também teve acidente na reta dos hipermercados, com fila para quem vem dos Cabos de Ávila. A Cril mantém a demora na zona comercial de Alfragide, com um acidente, com várias viaturas envolvidas, no sentido de Sacavém, Algés, continua condicionado. A A5 tem trabalhos na subida de Monsanto, complicam a saída de Lisboa pelas Amoreiras. A Suma Circular está lenta para a arranca de Telheiras para o aeroporto. Ao ponto 25 de Abril está também preenchida de Lisboa para Almada. Há filas em Campo Lido, com os acessos também com resistência para chegar ao tabuleiro. Atenção à A3. Houve, no sentido Braga-Porto, um despiste de um caminhão na zona de Famalicão, antes da saída para a A7, com trânsito parado, já com vários quilómetros de filas. Quem puder, de norte para sul, escolher a saída de Cruz, entrar na variante A Nacional 14 em Famalicão e depois reentrar na A3, deve fazê-lo para evitar toda esta demora. No Porto, na VCI, já há largos minutos que foi resolvida uma avaria junto ao nó da Boa Vista. O trânsito está a escoar na entrada do Porto pela Ponta Rábida, mas há filas também na VCI com um acidente por resolver, envolvendo um autocarro e um ligeiro, junto à saída para a A3, complica a via de cintura interna a partir da zona do Freixo, com filas que já estão do lado de Gaia, na A20 e na A44, A28 no Pararranca, A3 também com filas para quem vem de norte para sul, junto à zona da circunvalação para entrar na via de cintura interna.
1: Conte com a Linha Verde Nacional e gratuita para dar e receber informações sobre o trânsito. Já sabe, Linha Verde 800 21 0101. Boa viagem.
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1: Hoje o Benfica enfrenta o Hearts na Escócia pela Liga Europa e por isso há emissão especial de desporto para acompanhar aqui na Rádio que Liga Portugal a partir das 7h30. O relato é de Paulo Sérgio, os comentários de Luís Cristóvão. Emissão conduzida por Walter Madureira com produção de Alexandra Alho. E agora outro tipo de viagem, mas é no tempo, com os Oasis Wonderwall para aproveitar.

0: encontrou muito bem. Matilda com Meu Norte. Boa tarde.
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0: E agora sem bússolas, mas com termómetros. Olhamos para o dia de amanhã, sexta-feira, final de semana que chega com céu pouco nublado ou limpo, mais nublado junto ao mar no norte e centro do país e vento que pode ser por vezes forte também junto ao mar e nas terras altas. Quanto às temperaturas máximas, amanhã, sexta-feira, Porto e Aveiro chegam aos 25 graus, Viana do Castelo e Leiria 26, Coimbra 28, Santarém e Lisboa 31, Setúbal e Faro, 32, Braga, Viseu e Guarda, 33, Vila Real, 34, Porto Alegre, 35, Beja, 37, Castelo Branco e Évora, 38 e o distrito mais quente está bem lá em cima, Bragança, com 39 graus de máxima. A chegar às 6 da tarde, atualizamos toda a informação à hora certa, aqui mesmo na Antena 1.
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0: Seis horas no continente e na Madeira, 5 nos Açores. Voltando às temperaturas atuais, 23 graus no Porto, 24 em Ponta Delgada, 27 em Coimbra e no Funchal e 29 em Lisboa e Faro. A atualidade passa, claro, pela informação. Nuno Rodrigues, principais títulos.
3: Está confirmado, os trabalhadores do INEM avançam para a greve 14 e 28 do próximo mês. Conhecemos os motivos adiante neste jornal. No mês passado, o número de chamadas para o Instituto de Emergência Médica atingiu um novo máximo, mais de 153 mil contactos. O aumento poderá estar relacionado com o calor. Sobrelotação e falta de condições de segurança, uma creche clandestina na Amadora foi encerrada pelas autoridades. Neste espaço estavam cerca de 50 crianças.
0: Informação Antena 1 às 6 da tarde, edição de Nuno Rodrigues.
3: Os trabalhadores do INEM avançam para a greve a 14 e 28 do próximo mês de setembro. Há várias semanas que os profissionais do Instituto ameaçavam com uma paralisação contra o novo modelo de organização do dispositivo de emergência médica. O protesto foi confirmado esta tarde, no final da Assembleia Extraordinária convocada pela Comissão de Trabalhadores. Rui Lázaro, o presidente do Sindicato dos Técnicos de Emergência Pré-Hospitalar, diz que a decisão não deixa dúvidas, até porque a Assembleia de hoje foi a mais participada de sempre.
4: Como tínhamos já escutado os nossos sócios, deliberado em reunião de direção e ouvidos hoje os trabalhadores na Assembleia Geral de Trabalhadores, convocada pela Comissão de Trabalhadores, mais participada de sempre, quando se coloca em causa a representatividade das estruturas, esta foi a Assembleia Geral de Trabalhadores mais participada de sempre, comunicámos à Comissão de Trabalhadores que, tendo em conta a vontade manifestada pelos nossos sócios, pelos trabalhadores em geral, iremos avançar para dois dias de greve geral, para já, no dia 14 e no dia 28 de setembro, enfim, esperemos alguns constrangimentos, mas também esperemos que desta vez o Governo e o INEM estejam mais preparados para uma greve geral do que estiveram há um ano e meio atrás.
3: O sindicato contesta a nova organização do dispositivo de emergência médica, que prevê a transferência de 54 ambulâncias de emergência do INEM para as unidades locais de saúde e a transformação de 46 ambulâncias de suporte imediato de vida em viaturas ligeiras de emergência. Se forem alteradas estas condições, Rui Lázaro admite desconvocar o protesto.
4: Nós contávamos que o Governo anunciasse a reversão destas medidas para que nós possamos desconvocar a greve. Esse é o nosso desejo. Não estão em causa com esta greve questões laborais, salariais, está em causa sobretudo o desmantelamento do INEM e a consequência que isso pode ter para a vida de vários cidadãos. É isso que está em causa. Estamos a defender o país e os portugueses ao convocar, ao anunciar esta greve, que desejamos que seja desconvocada caso o Governo assuma compromissos nesse sentido.
3: Essa promessa deixada pelo sindicato no dia em que foi confirmada a greve dos trabalhadores do INEM para os próximos dias 14 e 28 de setembro. A Antena 1 pediu já um comentário ao Ministério da Saúde a propósito destes protestos agora anunciados. Aguardamos resposta. Em julho, as chamadas para o INEM bateram um novo máximo, ultrapassando mesmo os valores registados durante o inverno. O Instituto Nacional de Emergência Médica médica registou no mês passado mais de 153 mil contactos, um aumento de cerca de 7% em comparação com o mesmo mês do ano passado. O INEM associa esta subida ao calor, às altas temperaturas que se fizeram sentir no país. Agosto volta a ser mês de tempos de espera elevados nas urgências. Ao início deste dia, os tempos médios de espera para a primeira observação chegaram a ultrapassar as 11 horas na urgência do Hospital do Barreiro. A esta hora, e segundo o portal do Serviço Nacional de Saúde, Rita Fernandes, há também tempos de espera acima do normal noutra unidade de saúde na margem sul do Tejo.
5: No Hospital Garcia de Horta, os doentes com pulseira amarela esperam 2 horas e meia para ser atendidos. Quem tem pulseira verde espera na urgência geral 8 horas e meia para ser atendido. Também em Faro e Portimão, nos hospitais de Faro e Portimão, há tempos de espera semelhantes para doentes urgentes, que esperam cerca de 2 horas e meia na urgência geral. Nos casos de pulseira verde, há nesta altura 8 horas de espera na urgência geral do Garcia de Horta, em Almada, e no hospital de Faro, que são os mais complicados a esta hora.
3: Tempos de espera elevados nas urgências de várias regiões do país, a começar desde logo pela região de Lisboa. Os javalis vão passar a ter mais dificuldade para entrar na cidade de Setúbal. O Instituto de Conservação da Natureza e Florestas e a Câmara Municipal sentaram-se à mesa ao início da tarde para encontrar soluções. Há muito que estes animais selvagens invadem a zona ribeirinha de Setúbal durante a noite para encontrar comida. Maria do Carmo Tiago, a vice presidente da autarquia, ouvida esta tarde pela Antena 1, garante que a partir de agora as autoridades vão estar atentas aos pontos de entrada de javalis nas praias e também na cidade de Setúbal.
6: O que ficou falado nesta reunião e decidido nesta reunião foi que o ICNF, em colaboração com a Câmara, irá identificar os locais de acesso dos javalis tanto às praias como à cidade, para que o ICNF possa, nessas portas de entrada, nessas zonas por onde entram, a controlar o acesso desses animais à cidade. O que se pretende é que eles efetivamente se mantenham lá no lugar deles e que não venham causar distúrbios nem na cidade nem nas praias. Portanto, esse é o objetivo principal.
3: A Câmara de Setúbal promete também cooperação total com as autoridades.
6: Nós, o que ficámos de fazer foi colaborar com a nosso pessoal, a nossa fiscalização, para dentro da cidade identificarmos os locais onde os javalis aparecem e provocam os estragos, para que, conjuntamente com o ICNF, possamos chegar a uma conclusão para eles depois poderem agir. O que tem sido mais reportado e verificado, as zonas ajardinadas todas levantadas, todas destruídas, bem como os sistemas de rega. E também o lixo e também os animais a atravessarem as ruas.
3: Além das medidas decididas na reunião desta tarde, o diretor regional da Conservação da Natureza e Florestas de Lisboa e Val do Tejo, Carlos Albuquerque, admite que pode ser necessário reduzir o número de javalis nesta região do país.
7: Ao identificarmos os canais de entrada, eles estão a chegar ao espaço natural e, portanto, aí sim podemos exercer este esforço de correção das cidades. Não no espaço urbano, porque, como é óbvio, não se pode andar aos tiros, não se pode fazer a prática para andar a perseguir os animais. Estamos a falar de javalis, uma espécie selvagem que tem um certo porte e uma mobilidade grande.
8: Portanto, quando falamos de correção, pode ser ou captura, embora seja mais difícil, ou
7: o abate. Sim, porque o animal é caçado, é uma espécie energética, portanto pode haver na correção de densidades, nós podemos depois dar o mesmo destino da atividade energética, que é o circuito alimentar ou outro, nós temos que reduzir os efetivos, essa é que é a questão.
3: Reduzir o número de javalis nesta região de Setúbal, que tem aumentado, em particular, desde a altura da pandemia.
7: Eles têm vindo a aumentar desde a altura do Covid, portanto que houve menos presença de pessoas na Serra, em todo lado, na generalidade do mundo, menos atividades nos terrenos, menos circulação de pessoas, menos visitação, e portanto os animais encontraram algumas condições para proliferar. Algumas espécies, de facto, ultrapassaram os limiares da sustentabilidade e chegámos a um ponto em que não os conseguimos controlar apenas retirando dois ou três animais ou fazendo uma correção pontual. Mas para o ICNF é muito mais importante aquilo que é mais invisível aos vossos olhos, mas que é as perdas de biodiversidade, porque o excesso de javalis faz com que eles, como um todo, eles comem a vegetação autóctone, dão cabo dos ninhos das aves que nidificam no chão. Pois, obviamente, eles invadem os espaços agrícolas, portanto, há cultura, viticultura, há muitos espaços de atividade económica que é extremamente relevante e também é suporte de biodiversidade, que é posto em causa.
3: O impacto dos javalis a partir do Parque Natural da Arrábida, eles descem as ruas até às ruas de Setúbal, onde têm destruído jardins, espalham também o lixo deixado junto aos contentores. O espanhol Adria Péricas, da Emirates, venceu a 7ª etapa da Volta a Portugal em bicicleta, que terminou ao sprint na chegada às termas do Jerez. Pedro Ribeiro, agora em direto, o francês Alexis Guérin, vai manter-se de amarelo.
9: Vai manter-se de amarelo, apesar de ter chegado em terceiro lugar, com o mesmo tempo do vencedor, mas Artem Nis, o russo, faz segundo. Bonifica 6 segundos, mais 2 que Alexis Guérin, que assim perde tempo na geral individual. Adria Péricas, como disseste, da Emirates, um jovem de 20 anos, venceu aqui nas termas do Jerez. Tem agora 1 minuto e 57 segundos de desvantagem para o novo para o camisola amarela, já que subiu à terceira posição. Artem Nis está a 47 segundos de Alexis Guérin. O francês tem o tempo total total de 23 horas, 29 minutos e 45 segundos. Dizer apenas que Tiago Antunes, que era terceiro, chegou aqui bastante atrasado, desceu para o 6º lugar, o corredor da EFAPEL, e está agora quase 5 minutos, 4.57. Geral por equipas, lidera a Nicolor. Quanto ao prémio de montanha, tem um novo dono, a camisola azul, chama-se Alexis Guérin, e pertence à Nicolor, é também o camisola amarela.
3: Amanhã corre-se a 8ª e antepenúltima etapa da edição deste ano da Volta a Portugal. Vai ligar Melgaço a Faf numa distância de cerca de 166 quilómetros. Mais uma etapa para acompanhar ao segundo aqui na Antena 1. No futebol, o Braga está na luta pelo acesso à Liga Conferência. Há pouco começou a jogar na Bulgária frente aos bielorrussos do Dinamo de Minsk, leva para esta segunda mão da terceira pré-eliminatória uma vantagem de 1-0 que conquistou em casa na primeira mão. Ricardo Pinheiro, tens estado a acompanhar os primeiros minutos deste encontro. Ainda não há golos?
10: Ainda não há golos, com o marcador a mostrar-nos 0 para o Dinamo de Minsk, 0 também para o Sporting de Braga, isto à passagem do minuto 9 e nestes primeiros instantes decorridos, ainda sem grandes oportunidades de golo para ambos os lados, apenas o registo à passagem do minuto 6, quando o Paulo Vítor, o avançado espanhol do Sporting de Braga, com um grande toque de calcanhar, conseguiu tirar o adversário da frente, mas depois não conseguiu finalizar. Nestes instantes conseguimos ver que ambas as equipas não querem arriscar nesta fase primária da partida. O jogo também tem tido um ritmo ainda muito lento, com as equipas a entrosarem-se e com o Braga a tentar, a pequenos passos, assumir as rédeas da partida. Isto à passagem agora do minuto 10, Dinamo de Minsk 0, Sporting de Braga também 0.
3: Ricardo Pinheiro, que vai continuar a acompanhar à distância este encontro entre o Sporting de Braga e o Dinamo de Minsk, mais adiante no dia, mas ao final da tarde, o Benfica entra em campo, neste caso na luta pelo acesso à Liga Europa. Os encarnados jogam com o Arts na segunda mão da terceira pré-eliminatória, agora em Edimburgo, depois de terem vencido por 6-1 no jogo da primeira mão, em Lisboa.
0: Emissão especial na rádio a partir das 7h30. Edição das 6 com Nuno Rodrigues, simultâneo com a RTP Antena 1 Açores, também com a RTP Mundo e em permanência em noticias.rtp.pt.

0: Seguimos juntos também com a informação de trânsito da Antena 1 com Paulo Galvão. Eu olho para a nossa aplicação, alguns sinais vermelhos, mas também alguns acidentes já resolvidos, não é?
1: Sim, temos na bicintura interna um acidente resolvido com um autocarro junto à saída para a A3. Está a escoar a via de cintura interna a partir do Freixo, mas ainda com demora. A A28 mantém-se preenchida entre o Porto e Matosinhos, Ponta Arrábida, com muito movimento nos dois sentidos. Atenção, a A3 está parada. Houve um acidente, um despiste com um caminhão na zona de Famalicão, antes da saída para a A7. Trânsito difícil. Quem puder, de norte para sul, escolher a saída de Cruz, entrar na variante da Nacional 14 em Famalicão e depois reentrar na A3, deve fazê-lo. Na A4 há agora também acidente do Porto para Amarante, antes da saída para Baltar. Está a acumular e a pedir atenção à velocidade. Na região de Lisboa houve já há mais de 2 horas um acidente na Cril, junto à zona comercial de Alfragide, com várias viaturas envolvidas. Há trânsito sujeito a demora no sentido de Sacavém-Algés. O eixo norte-sul também tem um acidente com 3 carros envolvidos na zona das Laranjeiras. Só se passa pela esquerda, com trânsito também demorado para quem vem de Telheiras em direção a Sete Rios. Nacional 117 também teve acidente na reta dos hipermercados em direção à Amadora, com filas para quem vem dos Cabos de Ávila. Há 5 mantém os trabalhos na subida de Monsanto a complicar a saída de Lisboa pelas Amoreiras. Segunda circular no para-arranca de Telheiras para o aeroporto, a ponte 25 de Abril está preenchida de Lisboa para Almada. Fila junto ao aqueduto das Águas Livres. Os acessos estão preenchidos de Lisboa para Almada.
0: Dar e receber informações sobre o trânsito pode fazê-lo através da linha verde 800-21-0101. O importante é que faça boa viagem, sempre na companhia da Rádio que Liga Portugal. Boa tarde, bem-vindo.
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19 minutos depois das 6 da tarde, seja bem-vindo ao programa da tarde da Antena 1, a rádio que liga Portugal. Não tarda nada, ligamos Portugal através da América Latina. Sempre assim foi, com o Jafo Mega. 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

0: português, vem direitinho de Amarante e tem esta voz incrível. Chama-se Noble com Call You Again.
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0: Eu também estou sempre a chamar mais uma vez, Paulo Galvão. Alô?
2: É bom sinal.
0: Escuto, como estão as coisas a esta hora?
2: Esta hora estão demoradas. Na A3, quem vem de Braga para o Porto vai encontrar um acidente ao quilómetro 28. A tendência é para melhorar, uma vez que estará a ser resolvido, mas a alternativa que está mesmo ali ao lado, a variante Nacional 14, na zona de Famalicão, está igualmente demorada. Na região do Porto, mas mais a norte, temos um acidente na A28, junto à área de serviço de Modivas, com o trânsito acumulado para quem vem de Vila do Conde para o Porto, mas também com filas no sentido inverso, devido à curiosidade. Há também um acidente na A4 do Porto para Amarante. O trânsito está parado com este acidente antes da saída para Baltar, no sentido Porto Amarante. Temos também filas na subida do Dragão para A3, na VCI, com o trânsito a acumular a partir da Ponte do Freixo em direção à saída para Braga, também entre o Nó de Francos e o tabuleiro da Ponta Arrábida, aqui nos dois sentidos, Ponte do Infante preenchida de Gaia para o Porto, a Marginal do Porto em hora de ponta, filas compactas também na Avenida AEP em ambos os sentidos, mais para quem vai do Porto para Matosinhos, e há três também com resistência para entrar no Porto a partir da saída para o Hospital de São João. Esta hora está o trânsito parado na Nacional 223, na ligação da A1 a Santa Maria da Feira, também para as portagens de Argoncilho, na A41, muito movimento, o trânsito sujeito a demora no sentido Espinho-Matosinhos, na região de Lisboa. Acidente no eixo Norte-Sul, várias viaturas envolvidas na zona das Laranjeiras, trânsito parado em direção a Sete Rios. Está por resolver também um acidente junto à zona industrial, à zona comercial de Alfragide, no sentido Sacavém-Algés, sujeito a demora. Para a Ponte 25 de Abril, para-se junto ao Aqueduto das Águas Livres, acessos preenchidos para chegar à Almada, trabalhos na subida de Monsanto, na A5 a complicar a saída de Lisboa, Ponte Vasco da Gama, sem problemas.
0: Posto isto, se vai a caminho, boa viagem, são 6:30 na rádio.
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0: Está na hora do Jornal do Desporto, títulos desta edição, David.
4: Benfica pode perder deditos para o Newcastle. Hoje os encarnados visitam o Arts com vantagem confortável e já com o play-off da Liga Europa à vista. Braga joga neste momento na Bulgária por vaga no play-off da Liga Conferência. Rui Borges conta com Luís Soares e diz que não quis criticar Quaresma. Vitória quer pontuar amanhã em Alvalade. Tribunal diz sim ao pedido do Boa Vista. Ainda os europeus de atletismo e o diário da volta a Portugal em bicicleta.
0: Jornal de Desporto com David Carvalho.
4: Antes de avançarmos para o Tynecastle Park, que vai acolher o Arts Benfica, Amar Dedites está cada vez mais perto do Newcastle. Fabrizio Romano, especialista em mercado, salienta que existe acordo entre o clube da Premier League e o lateral encarnado. Negociações com o Benfica estão igualmente avançadas. Transferência pode realizar-se envolvendo valores acima dos 30 milhões de euros. É um jogador com quem o atual treinador dos Magpies, o alemão Matthias Jeissel, trabalhou no Salzburgo. O Benfica tem meio caminho andado para uma vaga do play-off da Liga Europa. A partir das 19h45, os encarnados defrontam o Hearts na segunda mão desta terceira pré-eliminatória no Tynecastle Park, em Edimburgo. Aguardam-se, por isso, muitas novidades no 11 inicial, para confirmar mais adiante. Isto porque a equipa de Marco Silva venceu por 6-1 no primeiro jogo em Lisboa. Junta-se a esta edição o enviado especial da Antena 1 à Escócia, Paulo Sérgio. E Paulo, a questão é mesmo essa, se Marco Silva vai fazer ou não muitas alterações no 11 para o Arts. Boa tarde.
5: Muito boa tarde. Já estão disponíveis os 11 iniciais, ou o 11 inicial da equipa do Benfica. Com essa nota, há de facto bastantes alterações. Tal como era expectável, mantém-se o guarda-redes. Samuel Soares é o dono da baliza encarnada. Depois, Amar Dedits vai jogar do lado direito. Pode ser, como disseste, o último jogo do Internacional Bósnio pela equipa do Benfica. Manu Silva e Clément Lenglet são os dois centrais. José Neto fecha o quarteto defensivo. Barrena Tchê e Richard Rios, os homens mais recuados da zona de meio-campo. Luke Bacchio e Sheldrup Sudakov e Ion Duran. Portanto, muito pouca gente a manter-se na titularidade, apenas Samuel Soares, Clément Lenglet, Enzo Barrenetxea e também Sudakov. Todos os outros sete elementos são novidades para esta partida do Benfica. É um jogo da segunda mão, da terceira pré-eliminatória da Liga dos Campeões. De resto, Marco Silva tinha pedido ontem, ou tinha anunciado que ia dar minutos a muita gente, e aqui está a prova aprovada. Os adeptos do Benfica são cerca de 800, vão estar numa das bancadas aqui deste pequeno estádio, um estádio do Tyne Castle Park, um estádio com capacidade para 17 mil espectadores. As portas ainda não abriram, a equipa do Benfica está lá embaixo, ainda à paisana, por assim dizer, relvado em excelentes condições, num final de tarde absolutamente sensacional. É preciso não esquecer que estamos na Escócia, está calor, 26 graus, apesar do céu estar ligeiramente nublado. Portanto, e sublinhando este facto, já há 11 inicial do Benfica, são 7 as alterações em relação ao jogo do fim de semana a contar para a Liga Portuguesa. Sobram apenas como titulares Samuel Soares, Clément Lenglet e também Sudakov, igualmente Enzo Barrenetxea.
4: Paulo Sérgio, a partir de Tyne Castle Park, vai trazer-lhe o relato em Edimburgo deste Hearts Benfica. O jogo começa às 19h45, a emissão especial começa 15 minutos antes, às 19h30, no play-off desta Liga Europa. As Águias terão como adversário o Aarhus da Dinamarca. No acesso à Liga Conferência, hoje, a partir das 18 horas, o Braga defende na Bulgária a vantagem mínima obtida frente aos bielorrussos do Dinamo Minsk. A equipa de Carlos Vicens ganhou em casa por 1-0 nesta terceira pré-eliminatória. Segunda mão tem acompanhamento do jornalista Ricardo Pinheiro, que se junta também agora em direto a esta edição. E para já, Ricardo, não ata nem desata este Dinamo Braga. Boa tarde.
6: Boa tarde, David. De facto, é mesmo esse o termo correto, porque à passagem do minuto 34, o marcador mostra-nos 0 para o Dinamo de Minsk, 0 também para o Sporting de Braga, mas mais do que isso, podemos mesmo dizer que tem sido um jogo sem balizas até então, até porque a equipa minhota ainda não fez qualquer tipo de remate à baliza bielorrussa. O Sporting de Braga, recordo, tem tido mais bola, mas sem agressividade ofensiva necessária para conseguir criar perigo. Já, por outro lado, a formação do Dinamo de Minsk, que também ainda não criou nada nesta primeira parte, mas vai mostrando atrevimento quando recupera a bola e tem sido a equipa a causar maior entusiasmo nesta primeira parte. O estádio é sem adeptos, não, é um jogo à porta fechada em Stara Zagora, na Bulgária, casa emprestada por imposição da UEFA ao conjunto bielorrusso. O relvado também não tem sido obstáculo, está em ótimas condições, a tarde é quente, cerca de 30 graus na Bulgária. E à passagem do minuto 34, é isto que para já temos. Ainda não há ataques às balizas, 0 para o Dinamo de Minsk, 0 também para o Sporting de Braga.
4: Ricardo Pinheiro vai continuar a acompanhar este Dinamo Minsk-Braga, adversários possíveis no play-off para a equipa portuguesa, Áustria de Viena ou Beitar de Jerusalém, que se defrontam a partir das 19h30, vantagem de 2-1 para os austríacos na eliminatória nesta Liga Conferência. Rui Borges garantiu hoje que Luís Soares vai continuar a ser determinante esta temporada no Sporting. O treinador rejeitou qualquer desentendimento do goleador colombiano com Pedro Gonçalves.
7: Sporting está a treinar desde o dia que nós dissemos que ele tinha que treinar. Treina bem, vai a jogo. Não treina bem, não vai a jogo. Não houve qualquer episódio. Está convocado para amanhã. Treinou bem. Em relação ao jogo, aquilo que é o Estrela, não empatámos por o Luís, empatámos por tudo. Todos. Não há aqui um só culpado. O maior culpado será sempre o treinador e eu assumirei sempre essas culpas, sem qualquer problema. E com toda a humildade, não há problema nenhum. Agora aqui é todos e não um só. Por isso, o jogo do Estrela não é o foco, o Luís. Percebo, um jogador importante, e foi um jogador importantíssimo na época passada, será um jogador importantíssimo ao longo desta época também.
4: Rui Borges também frisou na conferência de imprensa de hoje que voltará com todo o gosto a contar com Pedro Gonçalves e Daniel Bragança, caso fiquem no plantel até ao fecho do mercado.
7: São jogadores de clube e contaremos com todo o gosto, com Pote e com Dani, como é lógico. São dois grandes jogadores, deram e continuarão a dar, se for o caso, muito ao Sporting nesse sentido. De resto, em relação àquilo que é, não vou alongar muito, são dois jogadores que eu já disse que à partida também querem novos desafios.
4: Aí está Rui Borges, treinador do Sporting, que esclareceu ainda, não quis criticar Eduardo Quaresma após o jogo com o Estrela.
7: Eu não critiquei o Quaresma. Eu fizeram uma pergunta direta daquilo que era o Quaresma no lance do primeiro golo. Engraçado que aproveitaram só algumas palavras minhas em relação ao Quaresma durante toda a semana. Eu disse que o Quaresma fez um grande jogo, um belíssimo jogo. Independentemente de ser falta ou não ser falta, eu, na minha opinião, também era falta, não marcou, tem que seguir e não podemos condicionar. Foi a única coisa que eu disse, não podia parar. De resto, não empatámos por causa disso. Isso agora em relação ao Luís, o erro. Nós, o futebol é sempre feito de erros, às vezes coletivos, outras vezes mais individual, porque senão o futebol não havia golos. Mas jamais, da minha parte, eu apontarei o dedo a um erro individual de quem quer que seja.
4: Rui Borges também já deu as boas-vindas a Iran Kunda.
7: Peço não botar aqui a mentir se ele lá está ali a assinar agora por isso. É um jogador que nós queríamos muito e que acho que vai acrescentar muito àquilo que é o nosso coletivo também. Um jogador diferente daquilo dos jogadores que temos, características, e pessoalmente acho que muito ansioso até para trabalhar um pouco com ele.
4: Debasti e Ibrahim Abá também estão convocados para o encontro com o Vitória Sport Clube, que visita o estádio José Alvalade após estreia no campeonato, com derrota em pleno Dom Afonso Henriques. Tiago Margarido quer, por isso, somar pontos no terreno do Sporting, mas o empate dos Leões na Amadora não traz nada de bom para o Vitória.
8: O Sporting vai querer dar uma resposta forte, vai querer entrar forte no jogo, portanto é um resultado que eu penso que não joga a nosso favor, mas sim a nosso desfavor. Sporting, como disse, com muitas soluções, dá só o luxo de ter eventualmente um ponta de lança como o Soares no banco, e isso obviamente configura uma grande dificuldade que teremos pela frente. Acreditamos muito também naquilo que são as nossas capacidades, aquilo que é a nossa matriz de jogo e a nossa estratégia, e como disse há pouco, vamos com a ilusão de que vamos conseguir tirar pontos ao balão.
4: Gustavo Silva sofreu um traumatismo no joelho direito, está em dúvida. O reforço Patrick Wotro, avançado do Costa Marfinense, já está disponível. Sporting Vitória amanhã, estreia dos Leões em casa, esta temporada na edição 26-27 da Liga Portuguesa, início às 20h15, relato de João Santos Correia aqui na rádio. O Porto voltou ao trabalho, prepara a deslocação curta até Vila do Conde. Alberto Costa já integrou os trabalhos da equipa, mas de forma condicionada. No boletim clínico mantém-se Cláudio Ramos, Alan Varela, Oscar Pietuszewski, André Silva e Samu. O pedido de reabertura da atividade do Boa Vista foi deferido pelo Tribunal, anunciou hoje o clube portuense. É um passo importante para o histórico emblema. A direção encontra-se já a trabalhar em articulação com a administradora de insolvência, com o objetivo de definir com a maior brevidade possível os procedimentos necessários à reabertura e às condições de funcionamento, informaram as Panteras em comunicado. O movimento Salvar o Boa Vista, recordo, angariou mais de 90 mil euros na tentativa de evitar o encerramento do clube. Vai para Istambul, na Turquia, a Supertaça de Espanha vai incluir o Barcelona, Real Madrid, Real Sociedade e Atlético Madrid. Prova reúne os dois primeiros da Liga Espanhola e os dois finalistas da Taça de Espanha. O Estádio Olímpico Ataturk vai acolher os três jogos entre 2 e 7 de fevereiro de 2027. Europeus de atletismo em Birmingham, após o bronze de Fatoumata Diallo nos 400 metros barreiras, primeira medalha para Portugal na prova. Esta manhã, Delvis Santos apurou-se para as meias finais dos 200 metros e mais logo regressa à pista do Alexander Stadium. A reportagem é do enviado especial da Antena 1, Eduardo Gonçalves.
9: Delvis Santos estará em pista às 20h05 para as meias finais dos 200 metros, depois de se ter qualificado nas eliminatórias da manhã, onde alcançou o primeiro lugar da série com 20 segundos e 70 centésimos.
10: Não sabia muito bem como é que estaria depois das complicações que tive. Independentemente disso, acredito que o trabalho de meses não desaparece por um, dois dias de doença. Então vim, acreditei, e assim que ouvi o tiro era ir até a meta.
9: Agora na meia final, já pisca o olho a um pódio se chegar às decisões.
10: E passar outra vez em primeiro. Essa é a minha vontade, é para isso que nós trabalhamos, e não posso desejar menos do que isso, porque eu sei aquilo que nós andamos a fazer para estar aqui, e o meu objetivo é sair daqui com uma medalha. Independentemente de estar nas condições que estou, se é a minha vontade, é a minha crença, e nada me pode tirar isso a sonhar.
9: Ambição do velocista português nos 200 metros, depois de, por problemas de saúde, ter sido forçado a abdicar dos 100 metros planos.
4: Aqui escutámos a reportagem do jornalista da Antena 1, Eduardo Gonçalves, que foi distinguido pela Federação Internacional de Atletismo durante este Campeonato da Europa em Birmingham, num reconhecimento pelo percurso e pela ligação de décadas ao atletismo internacional. É oficial, Sporting reforça a equipa de voleibol masculino com o internacional brasileiro João Rafael, zona 4, 33 anos, já foi campeão em França. Agora o Diário da Volta a Portugal venceu a etapa 7 Adrià Pericas, entre Vieira do Minho e Termas do Gerês. Reportagem de Ariana Azevedo e Pedro Ribeiro, agora em direto. Boa tarde.
11: Boa tarde, David Carvalho. Etapa 7 com vitória de Adrià Pericas, um espanhol a triunfar em Portugal, depois dessa fuga dos últimos 20 km com Artam Nish e também Alexis Guerra. O espanhol a dizer que se sente muito orgulhoso por ter vencido em Portugal.
12: Muy bien, la verdad que impresionante, ¿no? Una etapa muy muy dura que ha pasado por España, ¿no? Contento y nada, súper orgulloso de poder ganar aquí en Portugal. La verdad que la afición nos ha estado apoyando muy duro, entonces nada, súper contento y a seguir.
11: 20 anos feitos em maio, nascido em Tona, foi segundo na volta às Astúrias, sétimo na volta à Hungria. Faz questão de dizer que os dois homens da Anicolor são, de facto, de otro planeta.
12: Bueno, los Anicolor son muy fuertes, ¿no? Nosotros, la verdad que nuestro objetivo era una victoria de etapa, la hemos conseguido, entonces todo lo que venga hasta ahora al podio vamos a lucharlo y nada, todo lo que venga es un regalo, entonces muy contento.
11: Alexis Guerin continua de amarelo, o ciclista de 34 anos, francês, não esqueceu como foi a etapa, referiu estar também ele muito contente, mas não esquece também o trabalho desenvolvido pelo jovem espanhol.
13: Soy muy contento con nosotros, con el trabajo de nosotros. Pericas es un chico muy fuerte que gana una etapa, es una campeona, es normal que gane una etapa para la Volta a Portugal.
11: Y la equipa trabaja no máximo para asegurar los segundos que tiene de vantagem, 47 segundos entre Alexis Guerra y Artam Nish.
13: Al final, Artem y yo trabajar mucho para aprender más tiempo posible para generar. Pericas es fuerte también, por el último kilómetro yo trabajaba para Artem, para él hacer el sprint, pero Artem trabaja mucho para mí, para aprender tiempo a la final. No tiene la pena para hacer un sprint, pero es normal, cuando él trabaja no puede hacer el sprint también.
11: Quanto a Ruben Pereira, que é o diretor desportivo desta equipa da Anicolor, diz que ninguém ganha a Volta a Portugal sem espírito de equipa.
14: É impossível ganhar sem espírito de equipa, é impossível ganhar uma Volta a Portugal sem equipa. Ninguém ganha uma Volta a Portugal, são 12 dias sem uma equipa. A equipa começa desde o staff aos ciclistas, e no final é o resultado, por isso o espírito de equipa é o que faz prevalecer aquilo que é o resultado final.
11: Quanto a Fábio Costa, andou durante muitos quilómetros em fuga, ele estava no top 10, a verdade é que depois da fuga acabou por ser apanhado e não conseguiu acompanhar o ritmo dos restantes, desceu para a 14ª posição, está agora a 9 minutos e 49 segundos do camisola amarelo e por isso diz que não está no lugar que deveria estar.
15: Não estou no lugar em que gostaria de estar. Ontem já fomos interventivos enquanto equipa para tentar mudar um bocadinho as coisas a nosso favor e hoje não será diferente. A etapa é bastante dura, é propícia a grandes mudanças na classificação geral. Para além da classificação geral, tem como objetivo também ganhar uma etapa nesta Volta a Portugal. E hoje é um dia importante e que vou estar certamente em movimentações para que no final tanto uma coisa como outra se concretizem.
11: Fábio Costa, que pertence ao Boa Vista, ora o diretor desportivo da equipa, André Cardoso, diz que uma vez mais a equipa foi protagonista.
16: Fomos protagonistas mais uma vez, endereçamos a corrida sem pensar no que é que os outros podiam fazer

0: Na geral individual, Alexis Guerrin é primeiro, tem Artem Nisho russo a 47 segundos, portanto ganhou 2 segundos hoje. Adrià Péricas subiu ao terceiro lugar, pertence à Emirates, está a 1 minuto e 57 segundos. Quarto lugar para Pedro Silva, da equipa do Boa Vista, a 3:21. Quinto, José Fernandes, da Oliveirense, 4 minutos e 27. Tiago Antunes, que era terceiro à partida para esta etapa, caiu para o sexto lugar, ele pertence à FAPEL, está agora a 4 minutos e 57 segundos. Amanhã há ocorre-se a oitava etapa entre Melgaço e Faf, distância de 166 km mais 800 metros, partida às 13 horas e 20 minutos da Casa dos Canhotos em Melgaço, chegada à Praça 25 de Abril em Faf por volta das 5h20 da tarde.
1: Tudo para acompanhar, como sempre, com a reportagem de Ariana Azevedo e do Pedro Ribeiro nesta Volta a Portugal em bicicleta.
2: David Carvalho, nesta edição do Jornal de Desporto de quinta-feira, simultâneo com a RTP Antena 1 Açores, RTP África e RTP Mundo e em permanência em desporto.rtp.pt.
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2: Estamos a 10 minutos das 7 da tarde. Diria que é uma boa hora para espreitarmos o trânsito com Paulo Galvão.
5: Vamos começar na cidade de Lisboa. Mantemos já algumas horas o trânsito sujeito a demora na Cril, na zona de Alfragide. Houve um acidente no sentido Sacavém-Algés, daí estas paragens, trânsito também compacto para a Ponte 25 de Abril, praticamente em Sete Rios, para sair de Lisboa. Os acessos estão todos preenchidos em direção ao tabuleiro. Segunda circular também completa de Telheiras, a partir do eixo Norte-Sul para o aeroporto. O túnel do Grilo em hora de ponta, para quem vai no sentido Sacavém-Algés, a dificultar também ali o final do eixo Norte-Sul à chegada à Cril. Há agora um acidente na A1 no sentido Lisboa-Porto, entre as saídas de Leiria e Pombal. O trânsito está a parar. Atenção à velocidade. Temos mais a norte dificuldades na A3, com um acidente que está a ser resolvido ao quilómetro 28, no sentido Braga-Porto. A alternativa para este acidente está agora demorada na zona de Famalicão. Na variante Nacional 14 tem filas compactas de norte para sul. Demora-se também de Braga para Vila Verde e para Vila de Prado. Os acessos ao Rio Cávado estão todos preenchidos. Demora-se também na zona de Caxinas, Vila do Conde, Povo de Varzim, Nacional 13, sujeito à demora. Acidente a ser resolvido na A4 do Porto para Amarante, antes da saída para Baltar, com trânsito acumulado. Nacional 211, com o habitual a esta hora, para Marco de Canaveses, para quem vem da A4 até à entrada da ponte sobre o Rio Tâmega. Na cidade do Porto, filas na Vicentura Interna, entre a zona do Freixo e a saída para Braga, também entre o Norte Francos e o tabuleiro da Ponta Rábida, aqui com muito movimento também a entrada no Porto na A1 pela Ponta Rábida, a partir de Coimbrões. A Avenida AEP está no para-arranca do Porto para Matosinhos e a A3 também com filas de Pedrosos para a Vicentura Interna.
2: Até às 7h30, hora que começa a emissão especial de desporto para acompanhar o jogo Hearts Benfica aqui na Antena 1, pode utilizar a linha verde 821-0101, nacional gratuita 821-0101. Faça boa viagem. Já daqui a pouco há a postal do dia, claro, não podia faltar. Hoje Luís Osório fala sobre amores.

0: Praticamente a 4 minutos das 7. Está com a rádio que liga Portugal, também com a voz inconfundível de Lenny Kravitz, nesta I Belong to You. E é mesmo sobre amor o postal do dia de hoje que chega já de seguida.
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0: Não tenho a certeza se a ideia é fruto da experiência de uma quase vida ou do meu próprio envelhecimento. Mas a convicção é enorme no que vou defender a seguir. Resume-se numa única frase. Numa relação amorosa essencial, não deixarmos cair a cerimónia. Sei que é difícil que depois das primeiras semanas, primeiros meses, começamos a aligerar a delicadeza, o cuidado com o outro, a vontade de agradar, o gosto por surpreender. Mas sendo difícil, tornou-se essencial. É que é tão cansativa a agressividade do mundo. O gosto pela superfície, a voragem do consumo e falo também da tendência para consumirmos a pessoa que adormece ao nosso lado. É tão extenuante a agressividade latente ou escancarada, a brutalidade dos gestos, a incerteza dos dias. É tudo tão brusco que devemos fazer o esforço para não nos deixarmos ir na facilidade. Uma relação deve ser o nosso centro, o nosso exemplo para o mundo. Devemos tratar o outro como se ele ou ela não fosse um dado adquirido, como se todos os dias tivéssemos de a conquistar, de o conquistar. A delicadeza é um bem escasso, uma instituição verdadeiramente em crise, como a democracia, a tolerância e a empatia. Não podemos acabar com as guerras ou com o ódio, mas podemos fazer alguma coisa na nossa pequena e gigantesca aldeia privativa. Tratar com cerimónia a pessoa que temos ao lado seria um bom começo. Não abandalhar, não trocar a relação pelo sofá, não ser ordinário ou vulgar, não deixar de perguntar, não deixar de exigir ao outro que tenha cuidado, para aligerar e te rires um bocadinho comigo, não passar a dar puns e arrotos, como se a pessoa ao lado fosse o amigo adolescente que ia para os copos quando éramos muito malucos. Talvez seja o meu próprio processo de envelhecimento, um certo cansaço, até de mim próprio e dos meus erros, mas a delicadeza não é apenas uma palavra bonita. Na verdade, é uma trave mestra para nos salvarmos da lama que nos retira a visão do horizonte.
1: 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Amanhã, sexta-feira, final de semana, com céu pouco nublado ou limpo mais nublado junto ao mar no norte e centro do país e vento também mais forte. Junto ao mar e nas terras altas, Porto e Aveiro chegam amanhã aos 25 graus de máxima. Viana do Castelo e Leiria, 26, Coimbra, 28, Santarém e Lisboa, 31, Setúbal e Faro, com 32, Braga, Viseu e Guarda, 33, Vila Real 34, Porto Alegre 35, Beja 37, Castelo Branco e Évora 38 e, com mais calma, Bragança com 39 graus. As notícias chegam às 7 em ponto à Antena 1.
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1: São 7 horas no continente e na Madeira, 6 nos Açores. No topo da atualidade, a esta hora, Nuno.
3: A eliminatória está controlada, por isso o Benfica apresenta-se na Escócia esta noite com várias novidades no 11 inicial. Vamos conhecê-las adiante neste jornal. Mais à frente espreitamos também o marcador do Dinamo de Minsk, Sporting de Braga, que começou há pouco também, às 6 da tarde. Neste caso, em mais uma eliminatória de acesso à Liga Conferência. Está confirmado, os trabalhadores do INEM vão mesmo para a greve a 14 e 28 do próximo mês de setembro.
1: Estão 21 graus no Porto, 22 em Ponta Delgada, 27 em Coimbra e também no Funchal e 28 em Lisboa e Faro. Notícias às 7 da tarde com Nuno Rodrigues.
3: A vitória por 6-1 na primeira mão deixa margem para isso. O treinador do Benfica decidiu apresentar algumas novidades no 11 inicial para o jogo desta noite com o Hearts na Escócia. Em Edimburgo está o enviado especial da Antena 1, Paulo Sérgio, agora em direto. Há alterações no 11 do Benfica, Paulo, mas na baliza nada muda. Trubin continua no banco.
2: É, Samuel Soares vai ser o jogador que vai manter a titularidade pela terceira vez consecutiva. É o terceiro jogo que o Internacional Português Sub-21 mantém a titularidade da baliza do Benfica, pelo que se pode com propriedade concluir que ele será o dono da baliza encarnada. Mantém-se também Lenglet, Enzo, Barrenechea e Sudakov. Quanto aos restantes jogadores, tudo novidades. A equipa do Benfica vai jogar então de início com Samuel Soares na baliza, depois de Edith, Manu Silva, ele que é originariamente um centrocampista, está adaptado a central, depois Lenglet, que é o capitão da equipa, e Genet, no meio campo Enzo Barrenechea, Richard Rios, Luque Bacchio do lado direito, Sheldrup do lado esquerdo, Sudakov nas costas de Ion Duran, Marco Silva a cumprir aquilo que ontem tinha dito aos jornalistas. Havia muita gente que precisava de minutos, o jogo está completamente controlado em termos de eliminatória e, portanto, aqui está uma equipa totalmente com muita gente nova para jogar esta segunda mão da terceira pré-eliminatória da Liga Europa. O jogo começa às 19h45 aqui em Edimburgo, com muito sol, com cerca de 800 adeptos do Benfica nas bancadas, com o relvado em excelentes condições e com uma temperatura de fazer inveja. Estamos com 26 graus aqui no norte da Escócia.
3: O ambiente também não falta, como percebemos nos instantes antes do arranque deste jogo entre o Arts e o Benfica, depois da vitória por 6-1 na semana passada. A equipa portuguesa tem caminho aberto para o play-off de acesso à fase de liga da Liga Europa. O jogo começa às 8 da noite e vai ter relato na Antena 1. Em andamento está já o Dinamo de Minsk Sporting de Braga, em mais uma eliminatória de acesso, neste caso à Liga Conferência. O jogo na Bulgária começou às 6, está a ser acompanhado à distância pelo Ricardo Pinheiro. Ricardo, partida no intervalo, ainda sem golos.
4: Tal e qual, como começou, 0 para o Dinamo de Minsk, 0 também para o Sporting de Braga, e em tempo de intervalo, com os suplentes a fazer alguns exercícios de aquecimento, reativação muscular, podemos acrescentar que nesta primeira parte foi um jogo sem balizas, porque aqui a turma minhota acabou por não rematar a baliza adversária. O Sporting de Braga, o melhor que conseguiu neste primeiro tempo foi através de Vítor Gómez, o espanhol da turma minhota, cruzou depois de um livre estudado, a bola sofreu ainda um desvio e depois o guardião bielorrusso defendeu. Isto foi o melhor que o Sporting de Braga conseguiu fazer. Do outro lado, até tem estado confortável no jogo o Dinamo de Minsk, que assim demonstra ao longo destes 45 minutos, apesar de estar em desvantagem na eliminatória, tem sido uma equipa atrevida no contra-ataque e tem sido até talvez a equipa mais empolgante ao longo desta primeira parte. Como disse, tempo de intervalo na Bulgária, casa emprestada a este Dinamo de Minsk, 0 para os da casa, 0 também para o Sporting de Braga.
3: Vamos continuar de olhos postos no marcador desta partida. Ainda no desporto, há esta tarde uma notícia que pode alimentar a esperança quanto à sobrevivência do Boa Vista. O pedido de reabertura da atividade do clube foi aceito pelo tribunal. No mês passado, a administradora de insolvência revelou que o Boa Vista encerraria a atividade até ao fim desse mês, depois de ter falhado o depósito na conta da massa insolvente dos credores do clube da verba destinada às despesas correntes de junho. Desde essa altura, o movimento Salvar o Boa Vista conseguiu angariar mais de 90 mil euros na tentativa de evitar o encerramento deste clube histórico. Agora, o pedido de reabertura da atividade foi aceito pelo tribunal, uma decisão que deixa muito satisfeito o presidente Garrido Pereira.
5: Foi uma felicidade enorme. É aquilo com o qual temos estado todos a trabalhar e portanto, a informação que temos é que, de facto, foi deferido, tal qual no nosso comunicado, a reabertura da atividade do Clube Vista Futebol Clube. E é, com certeza, até com muita emoção, que naturalmente obtivemos essa informação.
6: E é uma esperança renovada de que o Boa Vista não acabe?
5: Sim, esse é o nosso foco.
3: satisfação do presidente do Boa Vista, segundo Tribunal do Comércio de Vila Nova de Gaia. O Boa Vista foi autorizado a recomeçar a atividade, desde que as despesas mensais correntes sejam asseguradas com regularidade até ao fim da presente época desportiva. Os trabalhadores do INEM avançam mesmo para a greve nos dias 14 e 28 do próximo mês de setembro. Há várias semanas que os profissionais do Instituto ameaçavam com uma paralisação contra o novo modelo de organização do Dispositivo Nacional de Emergência Médica. O protesto foi confirmado esta tarde, no final da Assembleia Extraordinária convocada pela Comissão de Trabalhadores. Rui Lázaro, o presidente do Sindicato dos Técnicos de Emergência Pré-Hospitalar, diz que esta decisão não deixa dúvidas, até porque a Assembleia de hoje foi a mais participada de sempre.
7: De facto, como tínhamos já auscultado os nossos sócios, deliberado em reunião de direção e ouvidos hoje os trabalhadores na Assembleia Geral de Trabalhadores, convocada pela Comissão de Trabalhadores, mais participada de sempre, quando se coloca em causa a representatividade das estruturas, esta foi a Assembleia Geral de Trabalhadores mais participada de sempre, comunicámos à Comissão de Trabalhadores que, tendo em conta a vontade manifestada pelos nossos sócios, pelos trabalhadores em geral, iremos avançar para dois dias de greve geral, para já, no dia 14 e no dia 28 de setembro, enfim, esperemos alguns constrangimentos, mas também esperemos que desta vez o Governo e o INEM estejam mais preparados para uma greve geral do que estiveram há um ano e meio atrás.
3: O sindicato contesta a nova organização do Dispositivo Nacional de Emergência Médica, que prevê a transferência de 54 ambulâncias de emergência médica do INEM para as unidades locais de saúde e a transformação de 46 ambulâncias de suporte imediato de vida em viaturas ligeiras de emergência. Ainda assim, o sindicato deixa margem para desconvocar estas greves.
7: Nós contávamos que o Governo anunciasse a reversão destas medidas para que nós possamos desconvocar a greve. Esse é o nosso desejo. Não estão em causa com esta greve questões laborais, salariais, está em causa sobretudo o desmantelamento do INEM e a consequência que isso pode ter para a vida de vários cidadãos. É isso que está em causa. Estamos a defender o país e os portugueses ao convocar, ao anunciar esta greve, que desejamos que seja desconvocada caso o Governo assuma compromissos nesse sentido.
3: Motivos que levaram o Sindicato dos Técnicos de Emergência Pré-Hospitalar a convocar uma greve de dois dias, 14 e 28 do próximo mês. A Antena 1 pediu já um comentário ao Ministério da Saúde a propósito destes protestos agora anunciados. Em julho, as chamadas para o INEM bateram um novo máximo, ultrapassando mesmo os valores registados durante o inverno. O Instituto Nacional de Emergência Médica registou mais de 153 mil contactos no mês passado, um aumento de cerca de 7% em comparação com o mesmo mês de 2025, portanto, do ano passado. O INEM associa esta subida ao calor, às altas temperaturas que se fizeram sentir no país. Agosto volta a ser mês de tempos de espera elevados nas urgências. Ao início do dia de hoje, os tempos médios de espera para a primeira observação ultrapassaram as 11 horas, por exemplo, na urgência do Hospital do Barreiro. E nesta altura, segundo o portal do Serviço Nacional de Saúde, Rita Fernandes, há também tempos de espera acima do normal noutra unidade de saúde na margem sul do Tejo.
8: No Garcia Dorta, mais de 2 horas e meia de espera para doentes com pulseira amarela e quase 9 horas de espera para quem tem pulseira verde. Longos tempos de espera também no Algarve. No Hospital de Faro, quase 9 horas de espera para quem tem pulseira verde e 2 horas para as pulseiras amarelas. Para estes doentes, pulseiras amarelas, o pior é esta hora, é o Hospital de Portimão, com 3 horas de espera para doentes urgentes.
3: Vamos continuar a acompanhar os tempos de espera nas urgências dos vários hospitais do país. Já está definida a estratégia para tentar impedir a entrada de javalis na cidade de Setúbal e também nas praias desta região. O Instituto de Conservação da Natureza e Florestas e a Câmara Municipal sentaram-se à mesa ao início da tarde para tentar encontrar soluções. Há muito que estes animais invadem a zona ribeirinha de Setúbal durante a noite para encontrar comida. Maria do Carmo Tiago, a vice-presidente da autarquia, garante que as autoridades vão estar particularmente atentas a partir de agora aos pontos de entrada de javalis nas praias e também na cidade de Setúbal.
9: O que ficou falado nesta reunião e decidido nesta reunião foi que o ICNF, em colaboração com a Câmara, irá identificar os locais de acesso dos javalis, tanto às praias como à cidade, para que o ICNF possa, nessas portas de entrada, nessas zonas por onde entram, a controlar o acesso desses animais à cidade. O que se pretende é que eles efetivamente se mantenham lá no lugar deles e que não venham causar distúrbios nem na cidade nem nas praias. Portanto, esse é o objetivo principal.
3: É esse o objetivo. Já o diretor regional da Conservação da Natureza e Florestas de Lisboa, Ivaldo Tejo, escutado esta tarde pela Antena 1, admite que pode ser necessário reduzir o número de animais nesta região, na sequência da vigilância que vai ser feita a partir de agora nos pontos de acesso.
10: Ao identificar os canais de entrada, eles estão associados ao espaço natural e, portanto, aí sim podemos exercer este esforço de correção de densidades. Não no espaço urbano, porque como é óbvio, não se pode andar aos tiros, não se pode fazer andar a perseguir os animais. Estamos a falar de javalis, uma espécie selvagem que tem um certo porte e uma mobilidade grande.
11: Portanto, quando falamos de correção, pode ser ou captura, embora seja mais difícil, ou o abate.
10: Sim, porque o animal é caçado, é uma espécie energética, portanto pode haver na correção de densidades. Nós podemos depois dar o mesmo destino da atividade energética, que é o circuito alimentar ou outro, mas que passa, nós temos que reduzir os efetivos, essa é que é a questão.
3: Carlos Albuquerque, da diretora regional do ICNF, e as soluções para impedir a entrada de javalis nas praias e também na cidade de Setúbal, a partir do Parque Natural da Arrábida. Os javalis têm descido até às ruas da cidade, onde destroem jardins e espalham o lixo deixado junto aos contentores.
1: Última edição do programa da tarde de hoje. Até amanhã.
3: Até amanhã.
1: Nuno Rodrigues, nesta edição das 7, simultâneo com a RTP Antena Madeira, também com a RTP Mundo e sempre online em notícias.rtp.pt.

0: Passam agora 13 minutos das 7 da tarde. O trânsito, como está a esta hora, Paulo?
1: Está parado, o trânsito está cortado no Algarve, na A22, via do Infante, na ligação de Tavira a Faro, com um acidente antes da área de serviço de Olhão. E, portanto, a demora é muita. Neste percurso, quem puder deve optar pela Estrada Nacional 125. Há também um acidente na A1, entre as saídas de Leiria e Pombal, no sentido Lisboa-Porto, com trânsito acumulado. Temos em Lisboa também um acidente por resolver na Cril, na zona de Alfragide, a complicar o sentido Sacavém-Algés, para a Ponte 25 de Abril, para-se de Campo Lido para o Tabuleiro, com acessos preenchidos. Filas também na segunda circular, para atravessar o Campo Grande, a partir da zona de Telheiras, em direção ao aeroporto. Há agora um acidente junto ao túnel do Grilo, na Cril, no sentido Algés-Sacavém. O trânsito está a acumular junto ao túnel do Grilo, a complicar também o acesso do eixo Norte-Sul. Temos esta hora a ligação de Castelo Branco a Pampilhosa da Serra, Nacional 112, a parar com um capotamento na zona de Palvarinho. O trânsito está condicionado. Cidade do Porto com filas compactas entre Bonjói e a saída para a A3 na VCI, também com trânsito lento nos dois sentidos para a Ponte da Arrábida. A28 também no para-arranca do Porto para a Vila do Conde, na zona de Lavra. Filas mais a norte de Braga para Vila Verde na variante do Cávado.
0: E por aqui voltamos a atualizar o trânsito ainda antes do Hearts Benfica, em emissão especial de desporto aqui na Antena 1. Até lá, ainda tem alguns minutinhos para usar a linha verde nacional gratuita 821-0101. Faça boa viagem.
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1: Vêm juntos e em português. Missy Miles, Vanzi e Bispo.
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1: Ligamos também à emissão especial de desporto. É já daqui a pouco, às 7h30. Acompanhamos o Hearts Benfica com o relato de Paulo Sérgio, comentários de Luís Cristóvão. Emissão conduzida por Walter Madureira, produzida por Alexandra Alho. Para já, Sam Fender e Olivia Dean nesta tarde com a Antena 1.

0: Daqui a pouco viajamos até à Escócia, mas antes damos a volta a Portugal com o Paulo Galvão no trânsito. Conta-nos tudo.
1: Vamos começar pelo Algarve. Está cortada a Via do Infante. A A22 está cortada com um acidente grave na ligação de Tavira a Faro. O acidente é antes da área de serviço do Olhão, para o local já foi mobilizado também um helicóptero do INEM e, portanto, quem puder neste troço optar pela Estrada Nacional 125 deve fazê-lo a esta hora. O trânsito está muito demorado e há longas filas. Na região de Lisboa está por resolver também um acidente junto ao túnel do Grilo, no sentido Algés-Sacavém, com trânsito ali a acumular no eixo norte-sul, na zona de Camarate, segunda circular lenta de Telheiras para o aeroporto, a ponto 25 de Abril, de norte para sul, para em Campolide para o Tabuleiro, com acessos ainda preenchidos, a norte de Lisboa, na zona do Painho, Cadaval, Estrada Nacional 366, com um acidente envolvendo uma moto, está condicionada, na A1, sul-norte, acidente entre Leiria e Pombal, com trânsito acumulado, entrada norte na Ponte do Açude, em Coimbra, está parada com dois acidentes no IC2 e com muita demora, cidade do Porto com filas compactas de Bonjoia para A3 na VCI e também entre a zona da Ponta Rábida e a saída para o Bessa, onde houve um acidente, está a ocupar a via mais à direita, a saída do Porto para Matosinhos também com acidente na Avenida EP, junto à zona industrial do Porto, também a complicar a saída do Porto para Norte. Para Norte é tudo, boa viagem, bom jogo, até amanhã.
0: Até amanhã, Paulo Galvão. A linha verde já fechou, já não vale a pena ligar mais, porque já a seguir viajamos até à Escócia, vem o Hearts Benfica, em emissão especial de desporto.
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0: Boa tarde, o Benfica está a 90 minutos do play-off, onde já tem adversário, o Aros da Dinamarca. Vamos viajar até à Escócia para, com o Paulo Sérgio, recuperar as escolhas dos dois treinadores. Paulo, muito boa tarde. O resultado da semana passada no Estádio da Luz dá conforto, muito conforto ao Benfica, mas quer treinador, quer presidente do Benfica, disseram que é preciso honrar e jogar à Benfica, por isso é preciso não tirar o pé do acelerador, mas vamos recuperar aquelas que são as escolhas dos técnicos para este desafio que está quase quase a começar.
1: Tenha Marco Silva na antevisão desta partida, deu conta de que a equipa do Benfica, no único jogo realizado fora de portas, tinha perdido e, portanto, tinha lançado um desafio aos jogadores, que era exatamente esse de conseguir juntar uma boa exibição fora de portas aqui no Tyne Castle Park e juntar também uma vitória. Veremos se isso vai ser possível. A equipa do Benfica vai fazer 7 alterações em relação ao jogo de há 8 dias no Estádio da Luz, 7 alterações também em relação à partida com o Académico de Viseu para a primeira jornada da Liga Portugal, pela simples razão de que o técnico encarnado repetiu o 11 inicial, e então mantém-se apenas Samuel Soares, Lenglet, que é hoje o capitão da equipa, Enzo Barrenetxea e Sudakov. Os restantes 7 jogadores são, tal como ontem tinha dito Marco Silva, são jogadores que precisam de ter minutos, jogadores que foram chegando mais tarde à pré-temporada do Benfica, uma pré-temporada também com esse desafio, que é o facto de ter começado cerca de 3 semanas depois de ter iniciado com competição à séria, ou seja, as presenças nas pré-eliminatórias da Liga Europa. A equipa do Benfica vai jogar de início com Samuel Soares na baliza, depois Dedic, o internacional bósnio, que pode sair para o Newcastle. Curiosamente, a equipa do Newcastle jogou ontem aqui com o Everton em Edimburgo, aqui mesmo ao lado, e portanto, enfim, a viagem não é de facto muito grande para Dedic, obviamente, e isto é uma brincadeira, se quiser seguir de imediato para Newcastle, que fica aqui relativamente perto. Depois Manu Silva, tinha Marco Silva avisado que ele podia ter minutos, aqui está como titular, ele que é um centrocampista de origem. Lenglet é uma repetição da titularidade, é o capitão da equipa encarnado hoje, e José Neto da equipa B, jogador que é campeão do mundo sub-17, a fechar o quarteto defensivo. Enzo Barrenetxea e Richard Rios são os dois homens de meio campo. Enzo a repetir a titularidade. Depois Luke Bacchio à direita, Sheldrup à esquerda, Sudakov, outro dos repetentes, com Ion Duran, o homem mais adiantado da equipa do Benfica esta tarde-noite aqui em Edimburgo. Do outro lado, o Arts, que finalmente conseguiu uma vitória para a Liga Escocesa. Venceu o Dundee por 4-0 com golos de Renard, Miller, Cláudio Braga e McPake. Vai apresentar 3 novidades em relação àquilo que aconteceu há 8 dias em Lisboa, no Estádio da Luz. Jogam Guendouz, um avançado, Renault, o médio francês que jogava na Liga 13 e que está agora na Premier League da Escócia, ele que marcou o golo em Portugal, e Josh McPain, substituem Caboré, que está no banco dos suplentes, e Mandy, igualmente relegado para o banco dos suplentes pelo treinador Wouter Vranken, e Milne, o lateral esquerdo, a ser substituído por McCart, já que Milne se lesionou em Lisboa. A equipa do Arts vai jogar com Borrois na baliza, Aliena, McAtee, Findlay e McCart no quarteto defensivo, Spital, que é hoje o capitão de equipa, e Renault na zona mais recuada do meio campo, Miller do lado direito, McPake do lado esquerdo, com Cláudio Braga e Guendouz como os homens mais adiantados da formação de Edimburgo. O árbitro da partida viajou dos Países Baixos, Sander van der Eyck, 35 anos, esteve no Europeu de Sub-21 na época passada, no ano passado, na Eslováquia, e no Europeu de Sub-19 também do ano passado, na Irlanda do Norte. É a primeira vez que dirige o Benfica. Dennis Iger, dos Países Baixos, vai estar aos comandos do vídeo-árbitro. O relvado está em excelentes condições. O estádio caminha para casa cheia com a presença de 800 adeptos da equipa do Benfica.
0: Obrigado, Paulo Sérgio. Daqui a pouco já regressamos até para o lançamento também com o comentador Luís Cristóvão.
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0: Antes de passagem também pelo Dinamo de Minsk, Sporting Clube de Braga, Liga Conferência, terceira pré-eliminatória, segunda mão. O jogo está bem mais adiantado, estamos já quase com 72 minutos. Prevalece uma igualdade de Ricardo Pinheiro a zero, mas que favorece a equipa portuguesa.
3: Isso mesmo, Walter, um nulo que se mantém, naturalmente desde início, que não ata nem desata, até porque, diga-se, o jogo tem sido sempre na mesma toada, pouco ritmo, ritmo baixo, e com o Sporting de Braga com grandes dificuldades em poder conseguir fechar esta eliminatória, apesar de ter trazido na bagagem, então, essa vantagem pela margem mínima, após ter ganho na Pedreira por 1-0, valeu esse golo de Ricardo Horta, através do penalti já a fechar o primeiro tempo. Diga-se que há instantes, ou de há instantes, se preferirmos, dois lances de muito perigo para a turma bielorrussa. Aos 66 minutos, Leonard Goethe aproveitou um erro de Vítor Carvalho e valeu uma defesa apertada por parte de Bernardo Fontes, com uma enorme mancha a futsal, a evitar o primeiro para os bielorrussos. Ora, três minutos depois, o mesmo Bernardo Fontes evitou que Vladislav Kalinin conseguisse, já dentro da área, com remate mais ou menos apertado, obrigou então o guardião do Sporting de Braga a nova intervenção com sucesso, mantendo a baliza a zero. De recordar que logo aos 5 minutos desta segunda parte, a passagem do minuto 55, houve um penalti assinalado a favor do Sporting de Braga após mão na ótica do árbitro da partida de Begunov, mas depois o lance foi revisto pela vídeo arbitragem e foi revertido, então não havendo essa grande penalidade para o Sporting de Braga. Há momentos e há segundos atrás foi a vez de Tiknash, estava isolado e atirou contra o guardião bielorrusso, talvez aqui até a melhor oportunidade para a formação do Sporting de Braga, que tenta, após este duplo susto, retomar, de certa forma, algum conforto na partida e tentando segurar as rédeas da partida, coisa que não tem conseguido fazer desde o apito inicial. É certo que a eliminatória está em aberto, o jogo mantém-se bastante emotivo porque a eliminatória está em aberto e o Sporting de Braga, de facto, tem de, nestes últimos 15 minutos do tempo regulamentar, pelo menos ficar de olho aberto. Por isso, 74 minutos do jogo corrido, Dinamo de Minsk 0, Sporting de Braga também 0.
0: Noite de Liga Conferência e também Liga Europa na Antena 1.
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0: Para fixarmos em definitivo no jogo que vai colocar frente a frente Arts e Benfica, terceira pré-eliminatória, segunda mão, o Benfica a 90 minutos do play-off, de mais uma etapa para chegar à fase de Liga. A partida de hoje terá os comentários do Luís Cristóvão, o relato do Paulo Sérgio. Fixamos agora, Paulo, para este jogo que começa daqui a 5 minutos.
1: Muito bem, equipas que estiveram no aquecimento, estiveram do relvado, que está nesta altura a ser regado. O estádio está praticamente cheio para receber este jogo referente à segunda mão da terceira pré-eliminatória da Liga Europa. O Tynecastle Park, que faz parte da história do Benfica, porque foi aqui há cerca de 66 anos que a equipa encarnada se estreou nas competições europeias. Então, na Taça dos Clubes Campeões Europeus de 1960-1961, a equipa do Benfica venceu por 2-1 o Arts, o então campeão da Escócia, com os golos da equipa portuguesa a serem marcados por José Augusto, ainda vivo, e também por José Águas. Bela Gutmann era o técnico da formação encarnada, o histórico Bela Gutmann, com quem a equipa do Benfica venceu duas taças dos clubes campeões europeus. O estádio é um estádio pequeno, tem capacidade para ser cerca de 17 mil espectadores, tem 800 adeptos do Benfica, que estão num dos topos do estádio, estádio que é todo coberto, é um estádio atipicamente inglês, com as bancadas praticamente em cima do relvado. Estádio muito funcional, fica aqui já numa zona, enfim, fora do centro de Edimburgo, a cidade que é a capital da Escócia, é onde está o Parlamento escocês. Recordo o 11 inicial da equipa do Benfica: Samuel Soares é o guarda-redes, Dedits, Manu Silva, Lenglet ao quinto jogo, assume a braçadeira de capitão dos encarnados, e José Neto, Enzo Barrena de cheia, Richard Rios, Sudakov, Luque Bacchio à direita, Sheldrup à esquerda, Yon Duran na frente de ataque como o homem mais adiantado. Ele que já tem um golo marcado pela equipa do Benfica nesta temporada, precisamente à frente nesta formação escocesa. Luís Cristóvão, um abraço, boa tarde. Está um final de tarde absolutamente fantástico aqui em Edimburgo. É verdade que estamos na Escócia, é verdade que estamos a norte das Ilhas Britânicas, mas está sol, estão 26 graus, toda a gente de manga curta e calções aqui à minha frente, o que não é muito normal, mesmo para esta época do ano. Aqui é verdade que ali pela hora do almoço chuviscou um pouco, mas foi apenas isso, não mais do que isso. Para a equipa do Benfica, este é mais um jogo, é o segundo jogo fora de portas. O primeiro foi em Santegal, e o Benfica perdeu. A equipa do Benfica, até pela voz de Marco Silva, pretende juntar mais uma vitória e pretende juntar uma boa exibição. Foi aquilo que ele disse ontem aos jornalistas, é um desafio para os jogadores, um desafio que ele lhes lançou, poder juntar essas duas situações. Benfica, que é, até por aquilo que fez há 8 dias no Estádio da Luz, não é favorito, é um pro forma estar a jogar esta segunda mão para poder chegar ao play-off. Um abraço, Luís.
5: Boa tarde, Paulo Sérgio. Boa tarde a todos aqueles e aquelas que nos acompanham nesta emissão mundial da RTP Antena 1. É de facto um verão quente, e se esta eliminatória parece estar já mais do que entregue ao Sport Lisboa e Benfica, não deixa esta partida de ter aqui algumas ratoeiras pela frente, quer para a equipa do Hart, que finalmente no fim de semana conseguiu a sua primeira vitória da temporada, depois de 2 derrotas frente ao Sturm Graz, derrota frente ao Aberdeen, derrota frente ao Benfica, conseguiu vencer o Dundee United. Mas para Wouter Vranken, o novo treinador da equipa, há que mostrar serviço, e mostrar serviço hoje é uma boa oportunidade para o fazer frente ao Benfica, mesmo tendo perdido em Lisboa, mesmo estando praticamente entregue ao destino de jogar a Liga Conferência, terá que mostrar que tem futebol para levar o Hearts, não digo aos mesmos lugares onde esteve na temporada passada, que acabou por ser uma temporada algo atípica, mas para colocar o Hearts na luta pela Europa uma vez mais na Liga Escocesa. E não deixa de ser também um jogo quentinho para estes jogadores do Benfica e para a equipa do Benfica. Vem de um empate em casa frente ao Académico de Viseu, e a pior coisa que poderia acontecer, mesmo numa eliminatória que está decidida, era o Benfica encarrilhar aqui 2 jogos sem provar o sabor da vitória. Daí que estão desafiados os jogadores chamados a jogo para vencerem e para terem uma boa exibição. Até porque grande maioria destes jogadores que estão no 11 do Benfica têm hoje uma oportunidade de ouro para mostrar que têm lugar no 11 inicial. Depois do empate frente aos vizienses, abrem-se as portas para que alguns jogadores do Benfica possam encontrar então um espaço para entrar no 11 que vinha a ser trabalhado por Marco Silva. E portanto muita curiosidade para perceber como está a Mar Dedits, se José Neto pode mesmo agarrar aqui este lugar e ser concorrente sério a Samuel Dal do lado esquerdo, se Richard Rios vem mesmo para ser titular, ultrapassando Leandro Barreiro e aproveitando que Freddy Carstens continua ainda limitado no seu trabalho. Mudanças nos extremos, e eu diria que Prestigiani e Rafa têm sido os jogadores que melhor têm estado na equipa do Benfica, e por isso curiosidade para ver o que é que Luque Bacchio e Sheldrup podem fazer. E depois eu diria prova de fogo para Sudakov, está como titular, como também está Samuel Soares, Trubin nem neste jogo calça, mas para Sudakov este é um jogo de sim ou sopas. Não tem sido um jogador a mostrar estar ao nível do resto da equipa e hoje volta a ser titular. Marco Silva dá-lhe nova oportunidade para ele conseguir brilhar e agarrar posição entre os 11 titulares.
1: O jogo na Escócia saiu a equipa do Arts Gandus a jogar ali para trás. Cá estão os primeiros instantes do jogo aqui em Tynecastle Park. Passe longo à procura de Cláudio Braga. Apareceu ali o corte da defensiva do Benfica, Glangle. A aparecer depois Dedic a manter a bola dentro das quatro linhas. A fazer um passe, a recuperação ainda por parte de Cláudio Braga. Acaba a bola por sobrar depois ali para Richard Rios. E há falta, diz o árbitro da partida. Cláudio Braga, este português de 26 anos, jogador que vai na sua segunda temporada ao serviço do Arts. Enfim, fala-se insistentemente aqui nos mentideros de quem acompanha esta equipa escocesa que pode sair ainda neste mercado. Ontem, de resto, tive a oportunidade de o questionar sobre isso. Ele, enfim, disse-me que o futuro só a Deus pertence, mas que gostava bastante de experimentar, de ter outra experiência. Lá está a bola a ser ali tocada para o ataque da equipa do Benfica, era para Sudakov, acaba por perder. A bola está em Cláudio Braga, estávamos a falar dele. Aqui descaiu sobre o lado direito, tenta passar ali para um adversário. O corte depois a acontecer por Enzo Barrenetxea. A bola a sair pela linha lateral. Ataca a equipa do Arts outra vez. O Arts a tentar assumir o jogo por intermédio de Miller. Miller a deixar depois para Altena. Lá está o lançamento executado, a bola a ser devolvida depois para o lateral direito da formação escocesa. Corte pela linha lateral. Corte de Enzo Barrenetxea, vai ali protestando também o camisa 21, Sheldrup. Sheldrup a ser titular pela primeira vez, ele que tem um golo marcado já nesta...

0: Deixa deixar um bocadinho mais atrás em Lenglet. Lá está o francês, vira o jogo aqui para a esquerda, bem jogado. Está ali Schellerup, tentou agora de Trivel a meter para a sua frente, era para a entrada de Sudakov. O corte de Makati, bola para fora, lançamento para a equipa do Benfica. É sobre o lado esquerdo, lá está o lançamento executado por Geneto, a jogar ali para trás para Lenglet. Lenglet a virar o flanco ao jogo no corredor central, dentro do grande círculo está ali Manu Silva, a deixar depois em Lenglet, invade o meio campo contrário, a bola bem dominada, de resto relevado, está em excelentes condições e portanto aqui só joga mal quem tem algumas dificuldades, e há aqui jogadores de enorme qualidade, como sabemos, sobretudo por parte da equipa portuguesa. A bola está em Lenglet. Lenglet a deixar depois em Manu Silva, adiantou-me, há ali uma falta, não era Manu Silva, era sim Geneto. Há uma falta a ser cometida sobre Sudakov. É mesmo a entrada do meio campo defendido pela formação Duarte. Formação do Arts a jogar da minha esquerda para a minha direita, a equipa do Benfica no sentido oposto. Estamos no lado contrário à transmissão televisiva. Lá está o passo, atenção para Luke Kulbach, não, para Jon Duran. Protestam os jogadores do Arts, um eventual deslocação de Duran. Mas nada foi assinalado e, portanto, se a bola fosse à baliza, contava. Jon Duran de regresso às Ilhas Britânicas, depois de uma dupla passagem pelo Aston Villa, onde de facto jogou e jogou bastante bem. A bola está na equipa do Arts, tenta sair aqui pelo lado direito, lá está Altena. Altena fez ali o passe, recuperação depois a acontecer, mas há ali uma falta descortinada pelo árbitro da partida, Sander van der Eyck, à saída da zona recuada dos escoceses, e é pontapé livre já marcado, por intermédio de Makati. Makati a jogar ali para trás para Royce, Royce a deixar depois na esquerda em Findlay. A Findlay a lateralizar para McCarthy, McCarthy a devolver para Findlay. Este a jogar outra vez com o seu guarda-redes, está ali na zona limite da sua pequena área. Tem ali por perto Sudakov, um bocadinho mais no corredor central, mas mais recuado estava Duran. A bola está na esquerda em McCarthy, McCarthy para Findlay. A Findlay vai caminhando, soltou depois para a meia direita, recolhe ali Makati, Makati meter para Altena. Altena tenta bater ali para Miller. Miller tentou virar-se, acabou por não conseguir recuperar. A bola está na posse do Benfica. Sudakov tentou soltar para a velocidade de Jon Duran. Ainda há insistência, Dedic tenta grande área, lá direito, sai cruzamento. Quem chega? Ninguém! Nem Duran ao primeiro poste, nem Schellerup, que estava ali ligeiramente mais próximo do segundo poste. E a bola vai pertencer ao Arts. Era ali Cláudio Braga, que aparecia em boa posição, mas a bola a ser tocada pela linha lateral por parte de José Neto, campeão do mundo de sub-17. Fez um jogo pela equipa B, um jogo oficial, a partida que o Benfica venceu frente ao Leixões por uma bola a zero. Lá está o passe longo, lá para o lado esquerdo, na direção de McPain. McPain não conseguiu chegar bem, também o contra de Dedic. E é lançamento pelo lado direito, junto à grande área do Benfica. Lá está o internacional bósnio, de quem se fala insistentemente, que está a caminho do Newcastle, equipa do norte de Inglaterra. Lançamento executado, bola para Enzo Barrenet cheia, dá ali para trás para Dedic e é pontapé de baliza para o Benfica. O último a tocar foi mesmo o jogador Duarte e a bola a sobrar para o guarda-redes Samuel Soares. Luís Cristóvão, primeiras notas do comentador da Antena 1, numa altura em que já ultrapassamos os primeiros 6 minutos desta primeira parte aqui em Tynecastle Park, tal como havia acontecido em Lisboa. Uma boa entrada da formação escocesa, sendo que desta vez o Benfica não marcou aos 3 minutos.
1: Sim, o Benfica não marcou, já andou ali perto o lance de Jon Duran, de facto, estando em jogo e beneficiava de um posicionamento de Findlay para estar em jogo Duran, armou um remate forte, mas a bola saiu por cima. É um jogo que até parece equilibrado. Quem chegasse agora aí ao estádio, exatamente, e olhasse para esta partida, parece bastante equilibrado. O Benfica, obviamente, conta com o apuramento, já, eu diria, mais do que garantido até, mas tendo esse desafio do técnico Marco Silva de ganhar e jogar bem, está a tentar dar resposta a um Hearts que claramente também aparece aqui, pelo menos nestes minutos iniciais, totalmente descomplexado. Portanto, dá também a ideia.

0: que Walter Vranken terá pedido aos seus jogadores para jogarem o jogo pelo jogo, como se nada tivesse acontecido na partida da primeira mão, e por isso mesmo parece a equipa escocesa capaz de fazer frente ao Benfica, que ainda assim vai sendo dominante.
1: Ele ficou muito satisfeito com aquilo que a equipa fez na frente ao Dundee no passado fim de semana, 4-0, a primeira vitória da temporada aqui neste mesmo estádio, e queria, foi aquilo pelo menos que ontem revelou na conferência de imprensa, quer que a equipa continue a subir, continue a progredir, porque daqui pode retirar coisas boas para o próximo jogo, que é na frente ao Inverness da Liga Escocesa. A bola está na equipa do Benfica, ali pelo lado direito, lá está Dedic, a deixar mais atrás em Manu Silva, o jogador ex-Vitória de Guimarães, a fazer o passe na direção de Enzo, barra net cheia, a bola está aqui na esquerda, a Sheldrup a deixar ali no corredor central, Enzo a dar para Sudakov, a passe para Richard Rios, bem jogado, João Durão, remata ao lado! Bem jogado, bem trabalhado pelo ataque do Benfica, a abrir-se ali uma verdadeira alameda dentro da grande área da formação do Arts, e a aparecer John Duran de pé esquerdo a rematar, mas à malha lateral da baliza de Borrois, e portanto uma primeira situação de perigo. Eu diria que um primeiro aviso por parte do ataque do Benfica aqui em Tynecastle Park. É lançamento sobre o lado direito para a equipa escocesa, ali está na Altena a fazer o lançamento, a deixar depois em Miller a descongestionar, bem a virar o jogo lá para a esquerda para McCarthy recolhe, tem que recuar um bocadinho, lá vai ele combinando a pé esquerdo, a virar depois o jogo outra vez para o lado direito, olha que bem jogado a Miller tem ali o apoio de Altena junto à linha lateral, passa ali a rasgar bem o carrinho de José Neto, a bola a sair pela linha lateral e a lançamento para o Arte. É meio do meio campo defendido pela equipa do Benfica, lá direito, bola ali para o capitão Spital. A Spital a meter para a sua frente, seria para Miller. Acabou por não conseguir captar dentro das quatro linhas. Lançamento para o Benfica. Lá está o Genete, bola atrás da cabeça, o lançamento comprido, aparece ali Altena a recuperar, bola para Miller, outra vez Genete na jogada, ainda Spital dá de cabeça, o desvio de um homem do Benfica, bola para fora, e é lançamento do lado direito. Lá está a Altena para fazer o arremesso manual, segunda temporada ao serviço do Arts, este número 23, lateral direito, jogador que foi formado no AZ Alkmaar. Não se abriu uma linha de passe, agora sim bola para Miller. Miller depois a entregar para a Altena, tentou ali combinar com Cláudio Braga. E há falta. Foi ali agora à queima, José Neto acaba por atingir o jogador português, o jogador que passou, entre outras equipas, pelo Villamia antes de emigrar para uma experiência na Hungria, até que aqui está ele a dar cartas na Escócia. Na época passada, 44 jogos, 17 golos marcados e 3 assistências para golo. É de facto obra aquilo que ele conseguiu fazer na Liga Escocesa. É um pontapé livre, lateral, a meio caminho entre a linha lateral e a face lateral da grande área. Lado direito do ataque do Arts, está ali o capitão da equipa, Spital. É ele quem vai levantar, levantou o pé direito lá para dentro da grande área, afasta a defensiva do Benfica, a bola foi afastada pelo avançado Duran. Ainda há insistência por parte da formação escocesa, bola bem jogada, Spital ali a aplicar para a entrada por parte de Renault. Lá está Renault a conseguir levar a melhor, tira cruzamento, quem aparece? Oi, toda a gente! Agora a desviar-se da bola, ainda há insistência por parte de McPain a tirar o cruzamento, afasta a defensiva do Benfica, mas há pouco parece que toda a gente tinha alergia à bola, toda a gente do Benfica, estão empolgados os adeptos do Arts. Olha que bem jogado ali Renault a combinar com McPain, dá para trás, atenção, pode ir ali para o remate, que é um remate, Samuel Soares estava no caminho da bola a encaixar sem dificuldades. Primeira situação de apuro a ser criada pelo ataque do Benfica ou pelo ataque do Arts, numa altura em que estamos com 12 minutos nesta primeira parte. Luís Cristóvão, Benfica um bocadinho permissivo na sua zona mais recuada nesta fase da partida, pelo menos neste lance.
0: Neste lance sim, mas o Benfica tinha há instantes conseguido uma grande oportunidade depois da conexão em corredor central entre Sudakov, Rios e Duran. Uma vez mais o remate de Duran não acertou no alvo, mas a levar força e sensação de perigo ao ir ao lado. E agora a aparecer muito bem a equipa do Arts, também repostando perante o Benfica com um remate de Guendouzi, que Samuel Soares agarrou sem dificuldades, mas num remate também potente. É tal ideia de que o jogo está equilibrado, o Arts tendo mais bola, o Benfica com mais chegada junto da área contrária, mas ainda sem acertar no alvo, algo que a equipa do Arts conseguiu fazer neste lance. É um Benfica, para cumprir o desejo de Marco Silva, a ter que dar um pouco mais ao jogo.
2: Paulo, aproveitamos para atualizar tempo e resultado.
1: Estamos praticamente com 14 minutos nesta primeira parte aqui em Tynecastle Park, em Edimburgo. Vai empatando a equipa do Benfica neste jogo da segunda mão. Arts 0, Benfica também 0.
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2: Ricardo Pinheiro, estamos também já pertíssimo do fim no Dinamo de Minsk Sporting Clube de Braga, numa altura em que chegamos às 8 da noite, menos uma hora nos Açores. Dizia eu que estamos pertíssimo do fim no Dinamo de Minsk Sporting Clube de Braga.
4: Isso mesmo, num interminável 0-0, o árbitro da partida romeno acrescentou 6 minutos de tempo de compensação a esta partida. Já decorreram 5 mais uns pozinhos. Caminhamos para os últimos 30 segundos, se o árbitro cumprir então os rigorosos 6 minutos de acréscimo. O Braga, que neste momento o defende como pode, contudo, está neste momento a jogar com 4 centrais, já com as substituições esgotadas. Carlos Vicente tenta então conter estas últimas aspirações por parte do conjunto bielorrusso. Ora, à entrada do minuto 90 foi a vez de Maxim Chetkizov, ganhou espaço isolado, sozinho dentro da área do Braga, conseguiu rematar, mas a bola, para felicidade minhota, saiu por cima da barra da baliza de Bernardo Fontes. São os últimos suspiros de parte a parte. O Braga tenta responder através do contra-ataque, apenas com sempre um homem isolado, através da velocidade do entrado Gabriel Silva. Não arrisca mais gente no ataque e por isso limita-se a defender como a principal estratégia de jogo. Agora mais um lance de Bielorrusso, ainda que não tenha tido desfecho positivo para o conjunto do Dinamo de Minsk, que aponta a pé de baliza para a formação do Sporting de Braga, com o Bernardo Fontes a bater, e não há tempo para mais. Acaba de apitar pela última vez na partida o árbitro romeno Szoboszlak Szkovac para o fim da partida. O Braga está no play-off de acesso à Conference League. Vence esta eliminatória, vence o Dinamo de Minsk, valeu o golo de Ricardo Horta através do penalti, ainda na primeira mão, golo esse que deu uma vitória por 1-0, ora, o único golo desta eliminatória, sendo que esta partida aqui em solo búlgaro, casa emprestada ao Dinamo de Minsk, terminou com um nulo 0-0 entre Dinamo de Minsk e também Sporting de Braga. Tudo contado a partir de Stravaras agora, é assim que isto fecha, é assim com que a cortina se encerra, com sorrisos dos jogadores bracarenses em pleno retângulo de jogo a cumprimentarem com fair play o conjunto adversário. É o Sporting de Braga que segue em frente na Conference League.
2: Um jogo acompanhado pelo Ricardo Pinheiro, partida realizada na Bulgária, 0-0. O Braga está na próxima fase da Liga Conferência.
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2: Da Liga Europa está afastado Ricardo Sá Pinto, empate a 3 Paphos, entre Paphos e Salzburgo, mas no agregado a equipa do Salzburgo segue em frente, está afastado da competição Ricardo Sá Pinto. Regressamos à Escócia.
1: Numa altura em que estamos com 17 minutos nesta primeira parte, mantém-se o 0-0. A bola está à disposição da equipa do Benfica. Sudakov a fazer uma abertura, a entregar depois ali para o Dedic, a entrar agora por terrenos mais interiores. A bola para Luke Bacchio, atira o cruzamento lá para dentro da grande área, afasta a defensiva do Arts e é pontapé de canto. A equipa do Benfica, que à passagem do minuto 15 beneficiou de uma grande oportunidade por intermédio de Richard Rios, um cruzamento à entrada da grande área, área por parte de Sheldrup. Richard Rios, junto ao poste, acabou por permitir uma defesa atabalhoada de Royce, mas valeu de facto esse desvio. Lá está o pontapé de canto marcado, afasta a defensiva escocesa. A bola vai ainda ficar à disposição da formação encarnada. Está ali Dedic a jogar para trás na direção de José Neto. Neto rasteira a deixar Enzo. Barrenetxe está dentro do grande círculo, entrou dentro do meio campo contrário, pisa a bola. Está ali a recuperação por parte de Manu Silva, a vir ao jogo lá para o lado direito, a recuperação da equipa encarnada. Toda a gente a regressar à sua zona de origem. Lenglet a deixar depois em Geneto. Geneto para Lenglet, ainda dentro do seu meio campo, dentro do grande círculo, faz uma abertura para a esquerda. A bola para Sudakov. A Sudakov dá ali para trás para Geneto. Geneto de pé esquerdo a empurrar para Lenglet. Lá está Lenglet de pé esquerdo também a fazer uma abertura para Manu Silva. Passa a rasgar ali, abaixa um bocadinho de John Duran. A bola vem para trás na direção de Lenglet. Lá está Lenglet a lateralizar, a meter aqui para a esquerda para Sudakov. Lá está Sudakov, pé direito, ali assalta a sair o John Duran, tira cruzamento. Foi uma boa desmarcação por parte do avançado colombiano, só que estava no caminho certo Makati. A bola em Jesus, ali a conseguir levar a melhor, a arrumar a casa, a deixar em Findlay. Organiza o Arts na sua zona mais recuada. Lá está o central escocês a fazer uma abertura aqui para o lado direito, afasta José Neto. A bola depois de Sheldrup na recuperação a deixar em Lenglet. Lá está Lenglet a meter para Manu Silva. Vem a passo a equipa do Benfica. Manu Silva, jogador contratado na época passada ao Vitória Sport Clube de Guimarães por 12 milhões de euros, acabou por se lesionar com gravidade e por isso mesmo está agora a ir regressando. Eu não digo aos poucos porque ele está em excelentes condições. Ele que é um centrocampista de origem, mas está a jogar hoje como defesa central. A bola está em Findlay. Findlay a descongestionar, a trocar a bola com o seu companheiro de setor, Makati. Lá está o jogador da República da Irlanda a deixar depois em Miller. Miller para Altena. Altena para Miller. Miller ali a virar o jogo de pé esquerdo, da direita para a esquerda. Ali a recuperação por parte de McCarthy a combinar com o capitão Spital. Mas o Benfica a fechar completamente os caminhos para a sua baliza, a obrigar e a pressionar a equipa do Arts a ter que dar de forma recuada. A bola está em Royce a deixar depois ali em Findlay. A Findlay vai caminhando, está a meio do seu meio campo, no corredor esquerdo, lateraliza para McCarthy. 20 minutos na primeira parte em Edimburgo, emissão mundial da Antena 1. Estamos em simultâneo com a RTP Mundo, RTP África, Antena 1 ou RTP Antena 1 Madeira e Açores, e dezenas de rádios que se ligam ao som da Rádio Pública Portuguesa a transmitirmos ao vivo de Tynecastle Parque. Resultado em branco. 0 para o Arts, 0 para o Benfica.
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2: Nesta noite de futebol, Vítor Bruno, treinador do Anderlecht, está empatado a uma bola com o PAOK, mas da primeira mão tem uma vantagem ligeira. É verdade, ainda só estamos com 36 minutos de jogo. De regresso à Escócia.
1: Na Escócia, 0-0, e Luís Cristóvão, há aquela outra oportunidade há pouco protagonizada pelo Benfica por Richard Rios. Eu diria que ele podia e devia ter feito bastante melhor.
5: É, por momentos deu ali a ideia que poderia mesmo ter conseguido marcar o golo, mas nem ele foi tão lesto no momento do remate, e depois do guarda-redes também algo atrapalhado na forma como enviou a bola para canto. O jogo continua muito tocado lá, com o Benfica a ter bastante mais bola nesta fase, portanto crescendo na partida nestes últimos 7, 8 minutos de jogo, mas sem criar mais grandes oportunidades. Ou seja, tem este lance de Richard Rios, como já tinha tido há pouco também o remate de John Duran. Falta ao Benfica a capacidade para colocar mais à prova o guarda-redes Bo Royce, porque é um Benfica que cresce no jogo, consegue dominar mais a partida, está a controlar claramente o seu adversário, mas não está a ser capaz de chegar ao golo.
1: A bola está na defensiva do Arte, a deixar depois em Gaduz. Lá vem o francês a buscar jogo atrás. Francisco jogava nos escalões secundários, muito secundários, do campeonato francês para aí na quarta divisão. A bola está aqui do lado direito, Altena a puxar, a sair da ala, vem ali para o meio, em terrenos mais interiores, a adiantar para Gaduz, a Renault a aparecer, o atraso impecável de Dedites para Samuel Soares. Situação controlada, lá está todo vestido de amarelo, internacional português de sub-21 anos. A deixar com as mãos em Mano Silva. Vai a passo Mano Silva, continua um sol fantástico aqui em Edimburgo. A bola depois outra vez para o guarda-redes encarnado. Ali a sair fora da sua grande área, a jogar com os pés. Tem sido uma das indicações de Marco Silva para o guarda-redes que ganhou a titularidade da Trubine, Samu Soares. A bola está do lado direito, ataca a equipa do Benfica, Luque Bac, a dá ali para Dedic, há cruzamento e que falhanço! Falhou ao primeiro poste de João Duran, ao segundo poste, Sudakov à boca da baliza, Luís Cristóvão, assim meus amigos, assim não dá, ele tem que marcar este golo.
5: É o bocadinho que está a faltar ao Benfica nesta partida e a Sudakov em quase todos os jogos. Excelente jogada com Dedic a aparecer no flanco direito, cruzamento para o coração da área. Duran não acerta para o remate, a bola sobra no entanto para a zona onde aparecia Sudakov sem qualquer oposição e também não conseguiu acertar na bola. Uma excelente jogada que merecia golo. O Benfica tem apenas que melhorar na finalização para, no fundo, colocar-se na mesma posição em que esteve na semana passada, ou seja, sendo muito superior ao Hearts e conseguindo marcar golos.
1: É, sublinho isso mesmo que acabaste de dizer, Luís Cristóvão. O Benfica é muito superior a esta formação escocesa. Não havia dúvidas, na teoria, na prática também não. E isso está também a revelar-se esta tarde-noite aqui em Edimburgo, onde o Benfica está a dominar e, portanto, já leva três boas oportunidades contra apenas uma do Arts. Lá vai o Benfica outra vez aqui por Sheldrup a jogar com Duran. A corredor central a soltar para a esquerda. Sheldrup, ui! Tentou devolver para o Duran ou então Sudakov. A bola tocou depois em Makati e segurou para o guarda-redes Reis. Reis a deixar com as mãos e Altena vinha aqui no corredor, a meio do seu meio-campo, virou o jogo para trás, a dar para Findlay. Este a bater lá para o lado esquerdo, está ali agora a recolher Guendouz. Guendouz parou um bocadinho a jogada e o público suspirou, como que a dizer, então, isto é para a frente. Olha, a bola está ali, Makati a adiantar, meteu para Guendouz. A Guendouz faz uma abertura para o lado direito, para o capitão de Spital. A Spital tira o cruzamento, corta a defensiva do Benfica. Lá está a bola a ser trabalhada por intermédio de Sheldrup. Lá vai Sheldrup a conseguir fazer o passo para John Duran. John Duran foi ali no carrinho. Pois é. E o árbitro da partida, Sander van der Eyck, a aconselhar calma ao internacional colombiano. Foi ali uma entrada dura e, portanto, uma entrada que, noutras circunstâncias, podia ter feito o árbitro neerlandês mostrar a cartolina amarela. Tal não aconteceu, aconselhou calma e, portanto, segue a viagem. A bola está outra vez em Guedus, está no círculo central, faz uma abertura ali para Spital. A bola sobrou depois para Cláudio Braga, lá está Cláudio Braga, quer trocar a camisola com a Rafa para oferecer essa camisola ao filho. Foi aquilo que nos disse ontem, ali no relvado, numa entrevista feita em pleno relvado deste Tyne Castle Park. Toda uma cultura diferente. Ele falou primeiro para a Antena 1, depois para a RTP, depois para a Sport TV, tudo calmo, tudo tranquilo e tudo trabalhado pela direção de comunicação do Arte. Como são diferentes as coisas por estas bandas. A bola está ali em Langley a fazer uma abertura lá para a meia direita. Aparece ali a recolher o Mano Silva, faz um compasso de espera, à espera de uma linha de passe, ninguém se movimenta, a devolver depois outra vez para Langley. Langley ali a pisar a bola, agora sim a adiantar, a dar para Enzo, a rede cheia. O Benfica tem que jogar com um bocadinho mais de velocidade. Lá está o passo ali a rasgar agora para a Duran. A Duran fez o toquezinho e há fora de jogo. Ah, sim senhora, fora de jogo a ser assinalado a Dedic. lance, John Duran não tem tocado na bola, Dedic ficava outra vez senhor do lance, isso para mim é evidente. Decidiu tocar, colocou o seu adversário em posição irregular. Lá está Royce, Royce para fora da sua grande área, a deixar em Findlay, está ali no corredor esquerdo, a pisar a bola, depois a devolver outra vez para Royce. Royce junto à marca da grande penalidade, deixa aqui em Makati, do lado direito, adiantou para Altena, Altena a deixar em Makati, a virar o jogo lá para trás. Esta é a primeira fase de construção da equipa do Arts. Uma fase de construção, uma primeira fase trabalhada pelos dois centrais da equipa. Lá está Makati, passo longo aqui para o número 7, que é Milner, escocês formado no Celtic. A puxa para a linha de cabeceira, tirou o cruzamento, mas fácil. Para as mãos de Samuel Soares. Lá está Samuel Soares na zona limite da sua grande área, preparado para deixar depois com as mãos em Langley. Amanhã não perder a partir das 20 horas e 30 minutos o arranque da jornada 2 da Liga Portugal. A partir do estádio Gé de Alvalade em Lisboa, vamos transmitir a partida entre o Sporting e o Vitória Sport Clube de Guimarães, com a narração, o relato do João Santos Correia. O menino está outra vez de volta. O menino está outra vez em grande. A bola está ali à disposição da equipa do Benfica. Agora o passe de Enzo Barrena cheia para John Duran, acabou ali por permitir o desarme e a bola chegou até ao guarda-redes Royce. Royce para fora da sua grande área, a deixar em Findlay. A Findlay vai ali caminhando a não perder neste fim de semana também os trabalhos dos enviados especiais da RTP Antena 1. Eduardo Gonçalves aos campeonatos da Europa de atletismo. Vem aí mais medalhas, sou capaz de jurar. Eduardo Gonçalves, 22 campeonatos da Europa. É obra, distinguido pela Federação Internacional de Atletismo. É obra, o homem está intratável. E vamos também estar na volta a Portugal para as últimas pedaladas com a dupla de enviados especiais, o Pedro Ribeiro e a Ariana Azevedo. Ninguém lhe dá tanto desporto na rádio em Portugal como a RTP Antena 1. Estamos na Escócia a acompanhar o Benfica. O Benfica está a jogar ao ataque por intermédio de Luca Bacchio. Olha a puxar para a linha de cabeceira, tira cruzamento, quem aparece? Parece remate Sudakov para as mãos de Royce. Remate de cabeça, agora foi um passe com açúcar para Sudakov. Acabou, meu caro Luís Cristóvão, numa altura em que estamos praticamente com meia hora da primeira parte, acabou por fazer um passe para o guarda-redes do Arts. Assim não dá.
5: É, ainda assim será o primeiro remate enquadrado do Benfica, apesar da bola ter ido na prática morrer nas mãos de Royce. É um Benfica que continua a ser capaz de chegar às zonas de finalização, ainda não foi capaz, foi de colocar à prova o guarda-redes neerlandês do Arts. Um Benfica que consegue dar alguns momentos de qualidade no seu jogo, mas que não consegue transformar isso em vantagem no marcador. Não é que precise, mas está no fundo também um pouco condicionado a ser uma equipa mais capaz nesse momento, porque estamos a falar de uma série de jogadores que estão a passar, digamos assim, aqui o seu teste. Sheldrake diria que não tanto, mas Luca Bacchio, Duran, Sudakov precisam de acrescentar mais qualquer coisa para poderem agarrar um lugar no 11.
1: É preciso não esquecer que o ranking de Portugal agradece todos os pontos que as equipas portuguesas possam fazer para consolidar este sexto lugar e quem sabe atacar o quinto lugar. Está longe, mas há um começo. Olha, a bola está ali em Luca Bacchio, o remate já dentro da grande área contra o corpo de McCarthy. A bola sobrou ali para o lado direito para Richard Rios, lateraliza para Dedic, devolve para Richard Rios, mete no corredor central, Enzo Barrena de cheia, roda depois aqui para a meia esquerda, a bola está em Langley, capitão do Benfica esta noite. A bola para Sheldrup, dá ali de primeira para Sudakov, a Sudakov a fazer um passo mal medido, a bola acabou por sobrar depois para Miller e há ali uma falta a ser cometida por parte de um jogador do Benfica. Enzo Barrenetxe a ser ali advertido pelo juiz Sander van der Eyck, este juiz de 35 anos, a juiz dos Países Baixos, que está na calha para mais tarde ou mais cedo subir à elite da arbitragem europeia, está a fazer pelo menos o circuito normal. internacional muito jovem, já esteve no Campeonato da Europa de Sub-19, no Campeonato da Europa de Sub-21 e, portanto, admito que mais tarde ou mais cedo seja chamado a apitar, a dirigir jogos em grandes competições como o Campeonato da Europa. Tem que começar, obviamente, pela Liga dos Campeões. Está na Liga Europa. A bola está em Reus, no guarda-redes do Arts. Ali a dar para a sua frente, rasteiro na direção de Guendouz. Meteu para Cláudio Braga. Outra vez o francês Guendouz, que jogava na quarta divisão francesa. A lateralizar ali pelo lado esquerdo. Há o desvio por parte de Luke Bacchi. Bola para fora. Arremesso manual já executado. Bola para trás para o francês Renault. Renault jogava na Liga 3, no Versailles. Salles, na Liga 3 francesa, a cumprir a sua primeira temporada aqui na Escócia. A bola está em Findlay. A Findlay ali à entrada do meio campo contrário, meteu lá para dentro desse meio campo defendido pela equipa do Benfica. É para Guedes. Depois o Cláudio Braga não conseguir captar. A bola ali a ser atrasada por Enzo Barrenet, cheia para José Neto, a deixar depois em Langlais. Langlais a meter aqui no corredor esquerdo. Lá está José Neto, adiantou, a dar ali para Sheldrop e Langlais a ser travado em falta por Cláudio Braga. E cá está, Cláudio Braga protestou e acabou por ver a cartolina amarela. Não havia necessidade. Cláudio Braga agora ali a sorrir, a pedir explicações a Langlais. Muitos assobios por parte dos adeptos da formação escocesa, da formação Grená, aqui da capital da Escócia. A bola está ali, Manu Silva vai descendo, a equipa do Benfica lá pelo corredor direito, meteu no meio campo contrário, está ali Dedic. A Dedic tem Luke Bacchio colado à linha lateral. A bola está em Enzo Barrenetxe, dentro do grande círculo, soltou depois para Langlais, invade ali pela meia esquerda, bem a virar o jogo lá para o lado direito, recolhe ali de pé direito o Luke Bacchio, junta ao bico da grande área, a deixar depois para o Dedic. A Dedic tem à sua frente um adversário, tira cruzamento, afasta depois o Makati, insiste a equipa do Benfica e pareceu-me ali falta à entrada da grande área, falta sobre John Duran. O árbitro da partida nada assinalou, entendeu que o contacto foi normal, não me pareceu, e é lançamento para a equipa do Benfica pelo lado direito, porque entretanto o alívio da formação do Arts acabou por fazer a bola transpor a linha lateral. É do lado direito, lá está Dedic a jogar ali com Richard Rios, colombiano para Bósnio. Estiveram os dois no Campeonato do Mundo das Américas. A bola ali para trás é para Manu Silva. Manu Silva numa noite bastante tranquila, esta sua noite de estreia como titular. A bola está em Geneto. Geneto ali a pedir desculpa a Sudakov. A passo para Langlais, um passo ali a rasgar. Aparece o atraso agora de na carta para o guarda-redes Borrois, despachar a bola para a bancada. Apareciam ali Jon Duran e também a Luke Bacchio para o pressionar. Não quis, de facto, correr qualquer risco. Olha, a bola está à disposição de Dedic, numa altura em que estamos a 10 minutos de chegarmos aos 45 em Edimburgo, no Tynecastle Park. Resultado mantém-se numa igualdade. 0 para o Arts, 0 para o Benfica.
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2: Deixa-me dar conta, Paulo, também do primeiro jogo de trincão nas Arábias. O Al Ahly está a vencer o Al Diriyah.
1: Grande oportunidade para o Benfica. Primeiro de John Duran, depois um remate à defesa de Reis. E é Dedic que acaba por atirar a bola à barra da baliza do Arts. Mais uma oportunidade para a equipa do Benfica a chegar à vantagem nesta primeira parte. Walter.
2: Fica esse registro de uma grande oportunidade. Dizia eu que Francisco Trincão faz a estreia no Al Ahly e para já as coisas vão correndo bem à sua equipa neste duelo frente ao conjunto dirigido por Bruno Lage. 60 minutos. O Al Ahly vai vencendo por 1-0.
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2: Daqui a pouco teremos também direto com Birmingham, mas para já voltamos a centrar atenções. Paulo no Arts Benfica.
1: Voltamos, sim senhora, pontapé de canto marcado do lado direito por Luke Bacchio. O guarda-redes Reus acabou por afastar com os punhos e é lançamento para o Benfica do lado esquerdo do seu ataque. Lá está o jovem produto da cantera encarnada, o Gene Neto, ali a ficar o senhor da situação, a fazer o lançamento e depois a dar sequência à jogada. Mas Luís Cristóvão, já estamos nos últimos 8 minutos antes do árbitro a dar conta da compensação desta primeira parte, 0-0, e as oportunidades para o Benfica inaugurar no marcador vão-se sucedendo.
5: É verdade, e nenhuma tão boa quanto esta de Dedites, depois de João Durão aparecer à esquerda com um remate que dificultou a vida ao guarda-redes do Arts. Este ainda assim defendeu com o pé e depois a bola sobra para a cabeça de Dedites, que acerta na barra. É um Benfica cada vez mais perto do golo, insistente, criando situações para poder chegar a essa vantagem. O Arts neste momento está remetido à sua defesa.
1: Ataca a equipa do Benfica numa altura em que ao minuto 37, a um minuto de palmas, uma homenagem que está a ser prestada pelos adeptos do Arts. Benfica vai jogando, vai trocando a bola entre os seus jogadores. Confesso que não tenho qualquer indicação sobre a homenagem ou que se trata desta homenagem, mas que é uma homenagem, é um minuto de palmas com todo o estádio a aplaudir. A bola está em Richard Rios, dá ali para trás na direção de Mano Silva. Está sobre a divisória, passa na abertura para a esquerda. Atenção para ali com o peito. Baixou para o relvado Sudakov. E é lançamento para a equipa do Arts. Lançamento para Altena. Lá está a Altena aqui do lado direito, o lançamento já executado, foi jogando ali com o número 7, Miller. Miller a dar ali para trás para McAtee, o jogador da República da Irlanda, de quem se fala que pode vir a ser chamado à seleção do Air. E agora foi ali uma falta de Findlay no corredor central, rapidamente batida, a bola está em Sudakov, faz uma abertura para a esquerda, atenção, aparece ali a trabalhar de pé direito, Sheldrup dentro da grande área, atira ao cruzamento, era na direção do segundo posto onde estava Richard Rios, preferiu tirar-se para o chão para ver se colava e a bola perdeu-se pela linha final, pontapé de baliza para ser executado por Borrois. Estamos hoje na Liga Europa, já estivemos na Liga Conferência, Sporting Clube de Braga apurado para o play-off. Amanhã a não perder a partir das 20h30, mais um show de bola na RTP Antena 1 com o João Santos Correia. Ele vai estar aos comandos do Sporting Vitória Sport Clube de Guimarães. Estamos também nos campeonatos da Europa de Atletismo, em Birmingham, em Inglaterra, com o Eduardo Gonçalves, o Mister Atletismo, um dos grandes especialistas do atletismo português. 22 presenças em grandes competições na Europa. Não é para todos, meus amigos. A bola está aqui em Miller. Miller a trabalhar, tira ali cruzamento, pé direito. Atenção, aparece ali o cabeceamento de McPake. Afasta a defensiva do Benfica, completa o alívio. Depois Luque Bacchio, ainda de John Duran. Bem, muito bem, emissão defensiva. E a bola está em Richard Rios. Faz uma abertura para a esquerda, para José Neto. Não, para Sheldrup. A Sheldrup a deixar depois em Richard Rios. Lá está Richard Rios dentro do grande círculo. Pisa a bola, vai trabalhando. Adiantou para Sudakov. Lá está, 5 minutos para os 45. A bola na esquerda em Sheldrup. A Sheldrup a trabalhar ali. Lá está a Sheldrup a deixar em Richard Rios. Bomba! A sair ao lado. A bola é desviada por McAtee. Jogador irlandês a dar ali o corpo ao manifesto. E a bola a perder-se pela linha final. Mais um pontapé de canto para a equipa do Benfica. Voltam a sair mais uns jogadores da formação encarnada para intensificar o aquecimento. Ali está preparado para a movimentação Sudakov. Sudakov a levantar os dois braços, é do lado esquerdo do seu ataque. Bola batida lá para o coração da grande área, não mesmo puxado ao segundo posto. Afasta a defensiva do Arts. A bola vai sobrar ali para Dedites. A Dedites dá para trás na direção de Manu Silva. Faz uma abertura, meteu-a para Enzo Barrenechea, assim é que é. Faz uma abertura para o lado direito. Atenção, Dedites. Tira um adversário de caminho. Dedites. Ainda outro. Passa agora para Richard Rios. Faz uma abertura para a meia esquerda. Está ali Sheldrup. A Sheldrup a manobrar, entrou dentro da grande área. Pé direito, remate e a defesa a dois tempos. E olha, e é a grande penalidade. Não, fora de jogo, fora de jogo.
2: Paulo, já voltamos. Exato. Aí, até porque se impõe também um direto agora com o Eduardo Gonçalves no Campeonato da Europa em Birmingham. Isto porque Eduardo, Delvis Santos consegue apuramento para a final dos 200 metros.
6: Espetacular. Acaba muito bem o dia, o Delvis Santos. pegue o apuramento para a final dos 200 metros, ainda mais com a sua melhor marca de sempre, 20 segundos, 23 centésimos. Delvis, em direto para a Antena 1, de manhã prometeu, assim, desabridamente, que estava aqui não só para lutar para ir à final, mas depois na final também discutir um lugar no pódio. Como é que foi esta prova?
7: A prova foi boa. Não tinha muito o que pensar, era ver, meter em prova aquilo que treinámos durante muito tempo. Antes de vir para cá, o meu treinador que ficou em casa, o Adam Ferreira, apontou-me coisas da eliminatória que eu tinha que melhorar agora na semifinal, que era justamente apertar-me na saída da curva, provavelmente quando estivesse ao lado de outros atletas melhores ou com melhores marcas, agarrar-me.
6: Apanhar a boleia.
7: Exato, como tenho muito boa bagagem de treino, a parte final é uma das minhas partes fortes, então segui o conselho, tanto do Adam como do Vítor, que disse-me exatamente a mesma coisa antes de entrar para os blocos, e correu bem.
6: E agora vai ter 24 horas mais ou menos para repousar, calculo que vai também a sua cabeça trabalhar um pouco a pensar no dia de amanhã. E amanhã está mesmo com peito, há 4, 5 atletas que, enfim, têm melhores marcas e um segundo faz a diferença, mas como é que se vai abordar esta final?
7: Acho que vai ser totalmente diferente. Os atletas que competiram hoje vão competir exatamente na mesma competência que vamos competir amanhã. Ninguém vai ter provas nas pernas, vamos todos ter apenas uma competição. Eles não fizeram eliminatória, só fizeram semifinal, justamente pelas marcas que vieram para cá no campeonato. E amanhã estamos todos em pé de igualdade. Claro que há favoritos, claro que há pessoas com melhores tempos, mas a minha mãe, como ela diz sempre, se estamos aqui no on the field, temos todas as chances para concretizar.
6: Delvis, muito obrigado, muitos parabéns, e amanhã cá estaremos à espera que... Olha, meus amigos, assim foi. Delvis Santos na final dos 200 metros. A liderança nos melhores tempos ainda pertence a Francis Obiquelo. Nunca se sabe quando um descendente pode então ocupar esse lugar. Walter Madureira, voltaremos mais à frente para dar aos ouvintes da Antena 1 o programa de amanhã, que vai ser vasto no que diz respeito a atletas portugueses.
2: Mas com este dia a ficar já marcado perante este bom resultado de Delvis Santos, apurado para a final dos 200 metros, Campeonatos da Europa de Atletismo, com acompanhamento da reportagem do Eduardo Gonçalves.
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2: Paulo Sérgio, estamos muito perto do tempo de intervalo. Há pouco, aqui através das imagens da Sport TV, vimos que, primeiro, não há penalti e, em segundo e mais importante do que isso, o Durano estava em posição irregular.
1: E foi isso mesmo que o árbitro da partida assinalou e, portanto, nada a dizer. Estamos a 10 segundos de chegarmos ao final da primeira parte, ou melhor, de chegarmos ao tempo de compensação, que não será muito longo, nem pouco mais ou menos. Olha, a equipa do Benfica vai jogando aqui pelo lado esquerdo, a bola está ali em Sheldrup. A Sheldrup tira um adversário de caminho da esquerda, mais para o meio, remate cruzado ao lado! Bem, Sheldrup, o internacional norueguês, saiu da ala, veio, rematou cruzado e a bola tirou tinta ao poste esquerdo da baliza de Reis. Um minuto é o que falta para chegarmos ao final desta primeira parte. Mantém-se o 0-0 aqui em Edimburgo, nesta emissão mundial da RTP Antena 1. A bola está ali em Miller a virar o jogo lá para o lado na esquerdo, na direção de McCarthy anda ali de um lado para o outro, depois acabou por adiantar em demasia, a bola a sobrar para Manu Silva, a fazer ali um passo a rasgar, estava desatento o Sudakov, a bola sobrou ainda para McPain mete lá para a esquerda, e agora esta subida dela é para José Neto, que esteve a receber tratamento por parte da equipa médica do Benfica, fora das quatro linhas. Um minuto, cá está. Um minuto, estamos em Inglaterra, está ali também em dificuldades. O Genet continua a queixar-se bastante do ombro esquerdo e a equipa médica do Benfica rapidamente entrar no relvado para prestar assistência ao jogador. Final da primeira parte, resultado numa igualdade 0-0 entre Artes e Benfica. Toda a gente a caminho dos balneários. Eu diria, meu caro Luís Cristóvão, que a equipa do Benfica teve mais do que oportunidades suficientes para conseguir pelo menos marcar um golo. Acaba por ficar a dever a si próprio esse golo e o resultado está na igualdade 0-0.
5: É mesmo só isso que está a faltar neste jogo, o golo do Benfica, até porque a equipa foi sendo superior ao longo da primeira parte e depois com fases em que foi muito superior, acaba com bastante mais bola do que o conjunto dos escoceses, mas acima de tudo com muito mais oportunidades, remates ao lado, remates por cima, uma bola na barra, também remates para defesas de Royce. A equipa do Benfica teve para tudo, a bola que não entrou, e é isso que o Benfica tem que melhorar para a segunda parte. Terá que ser um Benfica mais eficaz no momento da finalização para poder estar à altura também dos desejos de Marco Silva. Quem não está à altura da Liga Europa é o Arsenal, que mais uma vez se mostra muito frágil, conseguiu apenas um remate ao longo de toda a primeira parte e pouco ou nenhuma expressão ofensiva.
1: É, já não havia dúvidas de que este Arts vai à alta velocidade da Liga dos Campeões à Liga Conferência e veremos se mesmo assim tem alguma capacidade para ficar na Liga Conferência, porque vai defrontar o Rápido de Viena. Dá-me a ideia, Luís Cristóvão, que Samuel Dal está em exercícios de aquecimento com o preparador físico do Benfica e, portanto, estará para substituir o Geneto, que estava ali com problemas no ombro esquerdo.
5: Sim, a saída do Geneto do relevado foi claramente com dores e com o braço ali em posição de segurança, acompanhado também pelo fisioterapeuta da equipa do Benfica. Azar para o jovem lateral esquerdo do Benfica, que tinha aqui uma oportunidade para começar também a cimentar a sua candidatura à titularidade, mas que infelizmente parece estar a terminar em lesão.
1: Faltam 45 minutos para oficialmente o Benfica confirmar a presença no play-off de acesso à fase regular da Liga Europa, onde já tem o Aros da Dinamarca à espera, para já aqui no intervalo em Edimburgo, no Tynecastle Park. Arts 0, Benfica também 0.
2: Já voltamos para o relato do Paulo Sérgio para a segunda parte do Arts Benfica.
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2: 8 da noite, mais 35 minutos, menos uma hora nos Açores. Vamos conferir os outros dados que marcam a atualidade numa síntese com o Luís Peixoto.
8: Os trabalhadores do INEM pedem a demissão do presidente do organismo. A resolução foi aprovada esta tarde em Assembleia Geral. A decisão de pedir a demissão de Luís Mendes Cabral é motivada por várias críticas à atuação do presidente do INEM e pelas declarações de hoje na Antena 1, onde Mendes Cabral criticou a Comissão de Trabalhadores do INEM, questionando a representatividade da estrutura e pedindo críticas construtivas. Desta tarde saiu também a convocação de uma greve de 2 dias, a 14 e 28 de setembro, um protesto contra o novo modelo de organização do Dispositivo Nacional de Emergência Médica. Rui Lázaro, presidente do Sindicato dos Técnicos de Emergência Pré-Hospitalar, diz que a decisão não deixa dúvidas, até porque a Assembleia de hoje foi a mais participada de sempre.
9: De facto, como tínhamos já auscultado os nossos sócios, deliberado em reunião de direção e ouvidos hoje os trabalhadores na Assembleia Geral de Trabalhadores, convocada pela Comissão de Trabalhadores, mais participada de sempre, quando se coloca em causa a representatividade das estruturas, esta foi a Assembleia Geral de Trabalhadores mais participada de sempre. Comunicámos à Comissão de Trabalhadores que, tendo em conta a vontade manifestada pelos nossos sócios, pelos trabalhadores em geral, iremos avançar para 2 dias de greve geral.
8: O sindicato contesta a nova organização do Dispositivo Nacional de Emergência Médica, que prevê a transferência de 54 ambulâncias do INEM para as unidades locais de saúde e a transformação de 46 ambulâncias de suporte imediato de vida em viaturas ligeiras de emergência. O pedido de reabertura da atividade de Boa Vista foi deferido pelo Tribunal. Em julho, a administradora de insolvência revelou que os achadrezados iam encerrar a atividade até ao fim do mês, depois de falharem o depósito na conta da massa insolvente dos credores do clube da verba destinada às despesas correntes de junho. Desde então, o movimento Salvar o Boa Vista angariou mais de 90 mil euros na tentativa de evitar o encerramento do clube. O pedido de reabertura da atividade do Boa Vista foi deferido pelo Tribunal. A decisão deixou o atual presidente dos achadrezados, Garrido Pereira, muito satisfeito.
10: Foi uma felicidade enorme. É aquilo para o qual temos estado todos a trabalhar e, portanto, portanto, a informação que temos é que, de facto, foi deferido, tal qual no nosso comunicado, a reabertura da atividade do Boavista Futebol Clube, e é com certeza com muita emoção que, naturalmente, obtivemos essa informação.
11: E é uma esperança renovada de que o Boavista não acabe?
10: Sim, esse é o nosso foco.
8: Garrido Pereira, entrevistado pelo jornalista Walter Madureira, o pedido de reabertura da atividade de Boa Vista foi deferido pelo Tribunal.
2: As notícias numa síntese com Luís Peixoto.
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0: Noite de competições europeias na Antena 1. Já estivemos atentos àquilo que aconteceu na Bulgária, no Dinamo de Minsk Sporting Clube de Braga, 0-0. A equipa arsenalista a seguir, no entanto, em frente, porque tinha vencido no jogo da primeira mão em Portugal, em Braga. Agora, o Benfica está em tempo de intervalo na Liga Europa. Está empatado a 0 com o Arts, mas com uma vantagem bem confortável do jogo da semana passada no Estádio da Luz, em que os encarnados golearam por 6-1.
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0: Daqui a pouco já voltamos ao encontro do Paulo Sérgio. Para já, Rui Borges, que garantiu hoje que Luís Soares vai continuar a ser determinante nesta temporada desportiva. O treinador do Sporting rejeitou qualquer desentendimento do goleador colombiano com Pedro Gonçalves.
2: O jogador do Sporting está a treinar desde o dia que nós dissemos que ele tinha que treinar. Treina bem, vai a jogo, não treina bem, não vai a jogo. Não houve qualquer episódio, está convocado para amanhã, treinou bem. Em relação ao jogo, aquilo que é o Estrela, não empatámos por o Luís, empatámos por tudo, todos. Não há aqui um só culpado, o maior culpado será sempre o treinador e eu assumirei sempre essas culpas, sem qualquer problema e com toda a humildade, não há problema nenhum. Agora aqui é todos e não um só. Por isso, o jogo do Estrela não é o foco, o Luís. Percebo, um jogador importante e foi um jogador importantíssimo na época passada, será um jogador importantíssimo ao longo desta época também.
0: Rui Borges também frisou nesta conferência de imprensa que voltará com todo o gosto a contar com Pote e Daniel Bragança caso os dois jogadores fiquem no plantel.
2: São jogadores de clube e contaremos com todo o gosto com Pote e com Dani, como é lógico. São dois grandes jogadores, deram e continuarão a dar, se for o caso, muito ao Sporting nesse sentido. De resto, em relação àquilo que é, não me vou alongar muito, são dois jogadores que eu já disse que à partida também querem novos desafios.
0: As palavras de Rui Borges, à margem do lançamento da partida frente ao Vitória Sport Clube. É um jogo que se realiza amanhã à noite em Alvalade e que serve para abrir a jornada número 2. Ora, Tiago Margarido, técnico da equipa do Vitória, diz esperar um jogo dividido.
3: Obviamente, focamos muito esta semana na questão da finalização e do acerto no último terço, mas também antevemos que as dificuldades são diferentes. Obviamente que será um jogo em que será mais dividido, será um jogo em que vamos ter que ter a capacidade de defender eventualmente num ou noutro momento mais baixo. Portanto, trabalhamos dentro dessas expectativas e acreditamos, como é óbvio, que será um jogo diferente daquilo que foi da primeira jornada. Portanto, houve outros pontos a trabalhar e queremos muito manter aqueles que, onde fomos competentes.
0: Tiago Margarido acrescentou ainda que espera para o jogo de amanhã o melhor Sporting. O melhor Sporting daquele que se viu nos primeiros 70 minutos na Reboleira.
3: O que nós contamos é com o Sporting dos primeiros 70 minutos na Reboleira. É um Sporting fortíssimo, avassalador. Um Sporting que se reforçou, penso eu, até o momento com 8 jogadores. Mais de 100 milhões investidos no plantel. É uma equipa que joga bem, que já tem traços daquilo que era a ideia de jogo do ano passado. A sua equipa técnica consegue rapidamente passar aos jogadores a ideia que pretende. Com intérpretes diferentes, mas com uma qualidade de jogo assinalável. Portanto, é esse Sporting que nós esperamos.
0: Jogo que se realiza amanhã à noite, 8:15, no estádio de Alvalade. É o jogo que marca o arranque da jornada número 2 e, claro, para acompanhar aqui na sua Antena 1.
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0: De hoje até ao próximo sábado decorrem no Canadá os Campeonatos do Mundo Universitários de Remo, com entrada já de atletas portugueses em competição. E o resumo do dia feito agora pelo treinador e responsável pela seleção portuguesa, Ricardo Cardoso.
4: Tivemos hoje o início da competição, sempre com algum nervosismo, mas estivemos bem. O André Dias, no skiff masculino, terminou a prova em 5º lugar, o que lhe deu acesso à final B, numa prova muito bem disputada e agora terá um dia de descanso amanhã para se preparar para a final B. A Madalena Peça, no skiff feminino, terminou em 1º lugar, com o 2º tempo da geral, e amanhã vai disputar a meia-final, com boas perspectivas de estar presente na final A. O duplo masculino, com o André Ferreira e o Tomás Silveira, também terminaram em 5º lugar e vão disputar a final B também no sábado, e eles não conseguiram acesso à final A por cerca de 2,5 segundos, mas o resultado é positivo e estamos motivados para continuar a prova.
0: O balanço feito pelo selecionador de Portugal, Ricardo Cardoso. Atletas portugueses marcam presença no Mundial Universitário de Remo no Canadá. Prova que decorre até sábado.
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0: Vamos retomar os caminhos das competições europeias numa noite que fica marcada também pelo apuramento de Delvis Santos para a final dos 200 metros. O apuramento foi conseguido há pouco no Campeonato da Europa de Atletismo que decorre em Birmingham. Ouvimos também desde logo as primeiras declarações após conquistado este apuramento de Delvis Santos numa reportagem do enviado especial da Antena 1, Eduardo Gonçalves. Dizia eu que retomamos os caminhos do futebol, da Liga Europa, da Escócia, com o Paulo Sérgio para acompanharmos, Paulo, a segunda parte deste Arts Benfica, que começa daqui a pouco.
5: É, sim senhor, ainda decorre o intervalo aqui em Edimburgo, no Tynecastle Park. É um jogo, enfim, em que as equipas estão empatadas 0-0, é um jogo claramente marcado por aquilo que aconteceu na primeira mão, em que o Benfica venceu por 6-1. A equipa do Benfica tem Geneto em dificuldades, ou tinha pelo menos Geneto em dificuldades. Samuel Dallen vai intensificando o aquecimento, mas regressou aos balneários e, portanto, imagino, para receber instruções de Marco Silva, e veremos se está ou não na equipa para a segunda parte. Não parece que haja mais qualquer alteração, porque todos os jogadores que estão ali no aquecimento estão a fazê-lo de forma tranquila. Luís Cristóvão, o Benfica podia ter saído com outro resultado para o balneário.
6: Podia e devia, porque foi a melhor equipa e, sem espaço para dúvidas, foi mesmo a única equipa que criou oportunidades para chegar ao gol. Não foi até mais do que uma oportunidade que a equipa encarnada consegue criar. O remate de João Duran, defendido com os pés por Royce, o cabeceamento de Dedits ao ferro e, sobretudo, o lance de Richard Rios.
5: Mas olha, Luís, deixa-me dizer que a equipa do Benfica está de regresso dos balneários e vai mesmo haver alteração. Geneto vai ficar no banco dos suplentes e vai avançar para o seu lugar Samuel Dallo. Portanto, azar para o jovem internacional português, campeão do mundo de sub-17 anos.
6: Sim, sendo que Tomás Araújo também está.
5: Tomás Araújo, exato.
6: É isso.
5: Tomás Araújo também. E, portanto, mais alterações na equipa do Benfica.
6: Talvez Langlet divida o tempo com Tomás Araújo nesta partida.
5: É mesmo. Langlet a sair e, portanto, Tomás Araújo a entrar para o seu lugar, porque a braçadeira de capitão já está com Tomás Araújo. E, portanto, já está de regresso a saída de Langlet, entrada para o seu lugar do número 44, e parece-me ter recuperado José Neto, e, portanto, apenas uma alteração na equipa do Benfica. Vai reiniciar-se a partida dentro de instantes. Luís Cristóvão, já volto a ti. Confirmo, Zé Neto está de regresso e o Tomás Araújo vai fazer dupla de central com Manu Silva. Manu Silva é quem vai jogar os 90 minutos, se nada de extraordinário acontecer. Portanto, uma alteração apenas ao intervalo. Vai apita o árbitro da partida, saiu a equipa do Benfica, Luís Cristóvão na jogada.
6: Sim, é, Benfica em gestão, e uma gestão perfeitamente compreensível daqueles que neste momento

0: tempo que a equipa poderia melhorar a organização, mas a finalização é algo que vem com o decorrer da temporada. Agora começam já a ser dois jogos onde essa finalização mostra algumas lacunas e por isso é tempo dos jogadores que estão em campo também a darem passo em frente e procurarem trazer mais qualidade e golos para o Benfica.
1: A bola está no ataque do Arts, aqui sobre o lado esquerdo, ali agora foi a vez de Cláudio Braga tentar o carrinho, não conseguiu, insiste a formação do Benfica, Richard Rios em dificuldades, bola dentro da grande área, sai cruzamento prensado de Dedic, afasta a defensiva do Arts, a bola para Cláudio Braga, tentou tirar o adversário de caminho, sobrou depois para a Guendouz a deixar em Cláudio Braga, vai aproximando-se a formação escocesa da grande área encarnada, a bola a sobrar depois ali para McPain a entregar o ouro ao bandido, a bola está em Sheldrup, a Sheldrup a deixar aqui do lado direito já dentro do meio campo defendido pelo Arts, está ali Dedic a deixar em terrenos mais interiores em Luca Bacchio, e este a jogar para trás para Manu Silva a deixar dentro do grande círculo onde está o Tomás Araújo, deu depois para José Neto a devolver para Tomás Araújo, ali a pisar o capitão do Benfica, a deixar depois em Sudakov, em velocidade, passo orientado, deu para John Duran, Geneto a combinar com Sudakov, mas Geneto estava em posição de fora de jogo e a pontapé livre para a zona mais recuada do Arts. Lá está McAtee, jogador formado no Newcastle, ali preparado para bater este pontapé livre. Jogador da República da Irlanda, alguma expectativa, ele ontem o próprio confessou aos jornalistas à espera da próxima convocatória do novo selecionador da República da Irlanda. A bola está ali em Tomás Araújo, dá para Manu, para o José Neto, a deixar depois em Manu a adiantar, meteu para Richard Rios, aumentou a velocidade, foi desarmado, bola para Guedouz, a Guedouz a deixar ali no corredor central, Guedouz foi travado em falta, a bola está na posse dos homens do Arts, o árbitro da partida a mandar jogar, abertura para a esquerda para McPain a fazer ali um compasso de espera, dá para trás, dá para McCartney para Guedouz, a Guedouz a fazer uma abertura para McAtee, e ouvem-se agora os adeptos do Benfica a puxar pela equipa encarnada, hoje a jogar de branco, lá está a bola do lado direito, atenção, Altena vem saindo da ala, dá ali mais para trás para McAtee, vira ao flanco ao jogo, bem jogado, a bola para McPain, cruzamento, passou à frente da baliza de Samuel Soares, agora outro cruzamento, cabeceamento de Cláudio Braga, e a bola para Samuel Soares, rapidamente a pôr na sua frente de ataque, de baliza a baliza, John Duran arrancou, agradece o passe ao seu companheiro, mas a bola ficou em Royce a deixar depois em McAtee, mete lá para o lado direito para Altena no corredor central, já dentro do meio campo dividido pela equipa portuguesa, está ali Guedouz, adiantou depois para Cláudio Braga, sobrou para Guedouz, este a lateralizar aqui para a esquerda para McCarthy a jogar para trás para Findlay, a Findlay lá para o lado direito para McAtee, lateraliza depois para Jordi Altena, a deixar ali no corredor central onde está o capitão Spital, também Renault, foi o francês quem acabou por fazer ali o atraso, um passe longo. Equipa do Benfica, dá-me a ideia, estamos praticamente com 5 minutos nesta segunda parte, mas dá-me a ideia, Luís Cristóvão, que entrou um bocadinho desatenta, digamos assim, e ainda está a sair do balneário, ainda não entrou no relvado.
0: Talvez quando se esperasse que o Benfica viesse para um jogo mais focado e à procura do golo, vemos exatamente o contrário. É o Arts que parece estar ligeiramente melhor organizado e o Benfica ainda a acomodar-se ao que vai vendo do lado contrário, sendo que quando tentou aproximar-se da área foi John Duran que em posição de fora de jogo acabou por anular essa iniciativa. É um Benfica a precisar de pôr os pés no chão e entrar definitivamente nesta segunda parte para ir à procura do gol.
1: Neto, passo longo, não consegue ali captar John Duran à primeira e depois acaba por levar tudo à frente. Faz falta sobre a Altena. E é pontapé livre, já marcado. A bola está em Renault, lá está Renault no corredor central. Vai ali no meio campo contrário, pisa a bola. A vira à final aqui para a esquerda na direção de McCarthy. McCarthy veio ao seu meio campo, deixou depois outra vez em Renault.

0: Lá está o antigo jogador do Versailles, passe longo para Jesus. Atenção, vai isolar-se, o remate ao lado! Ali entre os jogadores do Benfica, entre Tomás Araújo e também Janeto, o francês Guedes apareceu e rematou. O que vale para a equipa do Benfica é que talento é coisa que não tem em grande quantidade, e a bola acabou por sair ao lado da baliza de Samuel Soares. Mas aqui está o primeiro grande lance desta segunda parte, e a pertencer à equipa do Arts. A bola está outra vez lá do lado de direito, na Miller, passa agora para Guedes, vai marcar bem, a fechar a baliza Samuel Soares, outra vez o francês, e vão duas neste início de partida, a duas situações a serem protagonizadas por Guedes e duas situações resolvidas pelo guarda-redes Samuel Soares. Olha a equipa do Benfica a tentar sair com a bola para a sua frente de ataque. Passa ali a aparecer na direção de Luca Bacchio. Faz uma abertura para o Sudakov, ali com alguma dificuldade. Deixou depois em Sheldrup. Aproxima-se da grande área. Picou lá para dentro. O corte de cabeça de McAtee. Insistência ainda de Sheldrup. E há falta. Falta cometida pelo internacional norueguês sobre Renault. É pontapé livre para o Arts à saída da sua zona mais recuada. Mas atenção, atenção, Luís Cristóvão. 8 minutos na segunda parte e está uma pilha de nervos, Marco Silva. Uma pilha de nervos o treinador do Benfica, porque viu a equipa do Arts a desperdiçar duas boas oportunidades. Valeu na baliza, Samuel Soares.
1: É um Benfica completamente adormecido. Completamente adormecido a permitir que o Arts chegue na área, a ter dificuldades para sair com bola e a permitir que o Arts roube bola também ainda no meio campo defensivo
0: desencarnado. Tantas vezes vai o cântaro à fonte que acaba por partir. Cruzamento da esquerda, lá para dentro da grande área. Apareceu o desvio do jogador Duarte. E está feito o primeiro golo da partida para a formação escocesa. Cruzamento lá para dentro da grande área. Bom cruzamento do lado esquerdo. Estava completamente sozinho o número 7, Miller. E a aparecer ali à boca da baliza, parece-me ter sido o número 23, Altena.
1: Foi Miller.
0: Aqui apareceu Miller. Miller a marcar e cá está. O golo a acontecer é o número 7 a aparecer completamente liberto de adversários à entrada da pequena área e a atirar para o fundo da baliza. Tantas vezes vai o cântaro à fonte que acaba por partir. A colorido marcador Tynecastle Park em Edimburgo. A marcar a equipa do Arts por Miller. Edimburgo, Arts 1, Benfica 0.
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3: Há outro português que está a sorrir nesta altura, Vítor Bruno. O Anderlecht está a bater o PAOK por 3-1, agregado 4-1 favorável à equipa belga.
0: Luís Cristóvão, Benfica ficou no balneário. Benfica ainda não regressou ao relvado para a segunda parte. E vamos ver. Olha, não conta. Não conta a fora de jogo. Fora de jogo assinalado e, portanto, não conta. O golo mantém-se o 0-0. E fora de jogo a ser assinalado pela equipa de arbitragem com recurso à vídeo-arbitragem. Seja como for, fica esta situação como um enorme aviso para a equipa do Benfica. Como um enorme aviso para a equipa de Marco Silva, que entrou literalmente a dormir. Isto se é verdade que entrou, porque eles estão lá embaixo no relvado. Mas, de facto, a permitirem, a darem a iniciativa de jogo à equipa escocesa. E valeu o vídeo ao árbitro, porque senão o Benfica estava a perder.
3: Não são revelados os centímetros, mas é por muito, muito pouco.
1: É a queima-roupa que é apanhado McPake ligeiramente adiantado em relação a Tomás Araújo.
0: É aqui no corredor esquerdo, não é?
1: Exatamente. Mas fica de facto o aviso, porque é uma situação em que o Benfica aparece completamente desprotegido. Quando Cláudio Braga consegue lançar bola no corredor esquerdo, não havia lateral para defender essa zona. A linha defensiva do Benfica estava completamente desalinhada e lá está, por centímetros McPeg ficou fora de jogo, como poderia por centímetros estar em jogo e levar este lance, até ao final. Pouca capacidade do Benfica para conter então a ofensiva na faixa esquerda do ataque do Arts, e depois também a permitir que Miller, vindo da direita, aparecesse no coração da área para tocar para o gol. É salvo pelo fora de jogo, mas é um Benfica a ter que utilizar este erro como sinal de alarme, porque a equipa tem que fazer muito mais.
0: Bom, e agora apareceu ali um remate de pé esquerdo de John Duran, saiu da grande área, veio para trás ali à entrada, rematou a passe de Neto, mas a bola a tomar muita altura e a passar sobre a barra da baliza de Borrois. Mas enfim, fica o aviso e o Benfica já sabe que tem que acordar, já sabe que tem que pôr o despertador. Caso contrário, pode complicar e não há necessidade. O Benfica está confortável na eliminatória, só tem que fazer um bocadinho mais, só tem que aproveitar as muitas oportunidades que já teve no decorrer desta partida. Olha, a bola está ali em Richard Rios, ainda a segunda bola, acabou depois por perder a Luca Bacchio, a sobrar depois para Guendouzi. A Guendouzi tenta passar ali para um adversário e não lhe permite o Zé Neto. A bola acabou por sobrar para Tomás Araújo, a deixar em Manu Silva, está ali sobre a divisória, invade o meio campo contrário, lá está Tomás Manu Silva a combinar depois com Luca Bacchio, deixou Rios, a bola outra vez em Manu dá ali para dentro do grande círculo, está o Tomás Araújo, abertura lá para a esquerda, é para o Sheldrup a descongestionar. Estamos quase com um quarto de hora nesta segunda parte aqui em Edimburgo. 0-0. O golo do Arts foi anulado. A Sheldrup dentro da grande área, lado esquerdo. Atenção a puxar, remate. Prensado, afasta a defensiva do Arts. Insistência ainda de Neto. Mal o passe para Guendouzi. E depois foi ali Tomás Araújo resolver o problema. Tocar a bola pela linha lateral. É lançamento à direita para Altena executar. Lá está o jogador dos Países Baixos, o jogador neerlandês formado no AZ Alkmaar. Ali a demorar uma eternidade, lançamento já executado, a bola para Miller, o autor do golo que não valeu. Pelo menos foi o autor do remate que foi para o fundo da baliza, mas o esquerdino McPay que estava em posição irregular. Ali a abertura agora por parte de McCarthy a tentar bater ali para a entrada de Altena. Aparece bem a proteção de José Neto. E a bola a sair pela linha lateral. Lá já executado o próprio Escardino do Benfica, campeão do mundo sub-17 anos, a deixar em Tomás Araújo o mundialista do Benfica na seleção portuguesa. Lá está Tomás Araújo, ele que substituiu ao intervalo Langley, a deixar depois em Geneto. A Geneto rasteira, meter ali no corredor central, a dar para o Tomás Araújo, a deixar em Manu Silva. Está a adiantar para Dedic. Estamos a aproximar-nos do quarto de hora desta segunda parte da hora de jogo aqui em Edimburgo. Não há golo, 0-0 no marcador. 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Olha o Sheldrup ali a furar, a adiantar em demasia. Boa recuperação da Altena, a tirar dali o perigo, mas a entregar a bola a Sudakov. Lá vai Sudakov pela esquerda, ali a furar, tentou tirar cruzamento, bom corte de Makati. E a bola a sair pela linha lateral. É lançamento para o Benfica, lançamento para ser executado à esquerda por José Neto. Quarto de hora já esgotado nesta segunda parte, dá uma ideia de que o Benfica acordou com aquela situação do golo que depois o vídeo-árbitro reverteu. A bola está em Richard Rios, remata ali prensado contra o corpo de um adversário, vai em alta velocidade o Tomás Araújo, consegue fazer o atraso, prepara-se para entrar da equipa do Benfica, Leandro Barreiro. Vai entrar dentro de instantes Leandro Barreiro na equipa encarnada. E se for, enfim, aquilo que está mais ou menos previsto, será Enzo Barrenechea a sair. Lá está Barrenechea, ele que foi um dos resistentes da titularidade nos anteriores desafios e, portanto, vai vai descansar para os próximos compromissos da equipa do Benfica. A bola está aqui em Guedus, Guedus a deixar ali mais para trás para Renault, Renault a pisar a bola. Tem ali o árbitro a importuná-lo. Este subiu para a equipa de arbitragem. A bola rodou depois ali para o lado direito. Atenção, vai em velocidade, sai cruzamento. Chegou atrasado Cláudio Braga. E depois apareceu ali Dedic a tirar a bola pela linha lateral. É lançamento para o Arts. É, e o Dedic, o Leandro Barreiro não vai sozinho. Vai também para este ano e para jogo. E portanto, mais um homem de ataque para entrar na equipa do Benfica. Vamos ver quem vai sair. Provavelmente aqui será uma troca direta, porque Luque Bacchio, enfim, na primeira parte até deu um ar da sua graça. Nesta segunda parte é outro dos jogadores que está completamente desaparecido. Mas esta é a minha opinião. Luís Cristóvão é quem está a comentar a partida. A partir dos estúdios centrais da RTP Antena 1, na Avenida Marechal Gomes da Costa, em Lisboa. Lá está preparado para tirar este cruzamento. É um pontapé livre lateral a beneficiar o Arts, junto ao bico da grande área, lado esquerdo do ataque da formação escocesa. Está ali Miller, está também o capitão Spital. Grande luta ali dentro da grande área com Richard Rios e também Cláudio Braga. Está, a situação está resolvida, mais ou menos resolvida. Pois é, o árbitro está atento, agora sim a autorizar, atenção, é Miller a bater lá para dentro da grande área, cabeceamento por cima, a subir bem ali ao segundo andar, o jogador da formação do Artsen apareceu ali para tirar o cabeceamento, só que a bola saiu por cima. Alterações então na equipa do Benfica. Enzo Barrenetxea a sair para a entrada de Prestiani e a saída também de Sudakov para a entrada de Leandro Barreiro. Luís Cristóvão, o que pretende fazer Marco Silva com esta alteração?
1: Bem,
0: alteração, desculpa.
1: Sim, no fundo são trocas por trocas, são dois jogadores que vão aparecer em espaços semelhantes aos jogadores que estavam em campo, mas trazendo também aqui mais capacidade ofensiva. Com Prestiani, provavelmente a aparecer no corredor central, na zona onde estava Sudakov, o Benfica vai ter maior imprevisibilidade e maior capacidade para entrada na área. Sudakov volta a não aproveitar esta oportunidade e pode começar a ficar curto o espaço. Vamos ver também como o Prestiani aparece no corredor central. E Leandro Barreiro, no lugar de Barrenetxea, é claramente um upgrade ofensivo para o meio campo do Benfica, à espera que o luxemburguês também empurre a equipa para mais perto da área adversária, ao mesmo tempo que mantenha a eficácia, ou que aumente a eficácia no momento de recuperação de bola.
0: Olha, Luís, também na equipa do Arts, uma alteração, a saída de Renault, a entrada de Magnussen, no islandês, para o seu lugar, pontapé de canto para a equipa do Benfica. É do lado esquerdo, lá está Prestiani para tirar este cruzamento. Lá está Prestiani, a bola batida lá para o coração da grande área, afasta a defensiva do Arts. De qualquer maneira, a bola a sobrar para Guendouz. A Guendouz a tentar sair aqui pelo corredor esquerdo. Adiantou, meteu já para Magnussen. Bem trabalhado, Cláudio Braga a deixar em Guendouz. Faz uma abertura lá para o lado direito para a Altena. Já dentro do meio campo defendido pelos encarnados, hoje a jogarem de branco. Lá está a Altena, bem ali perante a aproximação e o movimento de Richard Rios, e a bola teve que vir para trás. Estamos com 20 minutos desta segunda parte aqui em Edimburgo. Não ata nem desata em termos de marcador o jogo, 0-0. E se na primeira parte o domínio foi, enfim, evidente por parte da equipa do Benfica, nesta segunda parte isso não está a ser assim. Algum equilíbrio, Vamos ver se as alterações introduzidas por Marco Silva conseguem mudar as coisas. A bola está em Sheldrup, bem ali a deixar passar para Prestiani. A Prestiani a dar uma volta sobre si próprio, a deixar depois em Leandro Barreiro. Lá está o jogador luxemburguês, virou flanco ao jogo, meteu para Dedic. A Dedic aqui para Luque Bacchio. Lá está Luque Bacchio a trabalhar de pé esquerdo, adiantou ali para John Duran. Bola para trás para o Dedic. Dedic para Duran. Duran agora a descongestionar, a bater na direção de Manu Silva. E este a deixar no corredor central. Está ali Tomás Araújo a meter depois lá para a meia esquerda na direção de José Neto. A devolver para Tomás Araújo, está dentro do grande círculo, soltou aqui para o lado direito para Manu Silva, adiantou curtinho para Luque Bacchio, bom drible, atirou com uma finta de corpo um adversário de caminho, a bola depois para Dedic, lá está Dedic, entrou na grande área, vai para o corredor central, ganha ali a bola, acabou por perder depois para Magnussen. A recuperação por parte do Benfica já em terrenos mais subidos para este ano, dá para Sheldrup, a Sheldrup tira um adversário de caminho, lá está Sheldrup para este ano, bem jogado, bola para Nanete, tira cruzamento, canto a defender como pode Miller, a ceder ali pontapé de canto, é do lado esquerdo para lá se encaminha o número 25 Prestiani. Lá está Prestiani, dá uma ideia de com as entradas de Leandro Barreiro e Prestiani, o Benfica está melhor. O tal upgrade de futebol ofensivo de que falava há pouco Luís Cristóvão. Lá está o pontapé de canto batido lá para a entrada, para Duran atacar a bola. Afasta a defensiva do Artsen, vai aqui do lado direito, insistindo o Benfica, está sozinho dentro da grande área. Atenção, lá está o Luque Bacchio, remate prensado, a bola a sobrar para quem? Era para Prestiani e ainda conseguiu ali Miller fazer o atraso, vai para Altena. A tirar ali de qualquer maneira. Insiste o Benfica outra vez pelo corredor esquerdo, bola agora metida por Neto para o meio. É para Richard Rios, vai virar-se lá para o lado esquerdo e descair sobre o lado esquerdo. Estão Prestiani e também Sheldrup. E, portanto, as coisas são agora bastante mais complexas para a defensiva escocesa. A bola está em Luque Bacchio. A Luque Bacchio aqui a trabalhar. Tirou um adversário de caminho. Ainda o cruzamento prensado. Recuperação ali por parte da equipa do Benfica. A bola vem para trás para Manu Silva. Rasteiro, bem jogado. Agora por Barreiro. Barreiro a fazer a abertura para a direita. Falta de Barreiro. Falta de Barreiro, diz o árbitro da partida. E é pontapé livre à saída da sua zona defensiva para a equipa do Arts. Luís Cristóvão, estamos com 68 a caminho dos 69 minutos e o Benfica voltou a, enfim, a ter um rendimento condizente com o valor da equipa.
1: Sim, as trocas tiveram efeito imediato, a equipa posiciona-se em espaço mais elevado, parece mais eficaz, volta a demonstrar ser mais forte do que o Arts. O Arts talvez sinta que ultrapassado ali um momento em que criou oportunidades para chegar ao golo, pode ter gasto, digamos assim, a gasolina
0: as
1: que tinha. As munições que tinha para fazer este ataque, para tentar chegar a uma vantagem também, e por isso o Benfica, passo a passo, volta a retomar o domínio do encontro, mas continua também a ser um Benfica que não cria suficientes oportunidades e não consegue marcar golos, e esse é um problema para Marco Silva estar obrigado a pensar, porque o Benfica tem que ser de facto mais forte no momento da finalização, e nesta segunda parte nem sequer se está a aproximar tanto da área como o fez na primeira.
0: É agora mais um passo ali do lado esquerdo, lá para o interior da grande área, um passo diretamente para fora e, portanto, passou o perigo para as redes defendidas por Borrois. Lá está o guarda-redes neerlandês, ele que jogava no Sporting de Beveren, na Bélgica. A bola saída ali por parte de Altena, a meter mal para Leandro Barreiro, a deixar em Sheldrup lá na esquerda, ataca o Benfica, vem agora para o meio, adiantou para Duran, abertura ainda para a esquerda para Prestiani, aparece ali Prestiani a trabalhar bem, vai ali tirando o cruzamento, pode marcar, Dedic por cima! E é canto! Dedic aos 25 minutos da segunda parte. Digamos que é conseguir a melhor oportunidade dos encarnados neste segundo tempo. Bem, Dedic apareceu ali já dentro da grande área, em terrenos bastante interiores, muito próximo da marca da grande penalidade. Remate a sair prensado porque houve um jogador do Arts a tocar na bola e por isso mesmo é pontapé de canto aqui do lado direito do ataque do Benfica. Lá está Luca Bacchio. Ali a levantar o braço, Luca Bacchio a bater lá para o coração da grande área, afasta McAtee, ainda há insistência por parte da formação benfiquista Sheldrup, mas é lançamento para o Benfica. Eu disse mas pela simples razão de que ele estava ali a ser incomodado por Miller, mas foi mesmo o número 7 da equipa escocesa quem tocou na bola em último lugar. E há ali qualquer coisa dentro da grande área. Está em dificuldades o Tomás Araújo. Vai ali ao pé coxinho o capitão do Benfica. Mas parece-me estar tudo bem. E portanto está ali uma reunião de condomínio entre Prestiani, o árbitro da partida, e também Leandro Barreiro. Mas o árbitro manda executar o lançamento e Tomás Araújo está em condições. A bola está em Prestiani e vem fugindo da bola ali daquela zona, vai trocando-a com Tomás Araújo, outra vez o jogador argentino a dar de calcanhar, a deixar em Tomás Araújo, dá ali rasteiro lá para Sheldrup, tira dois adversários de caminho, vai de gatinhas, mantém-se ainda de posse de bola, entrou na grande área, escorregou, foi para o chão, não parece haver qualquer falta. Agora Spital estava ali a dormir, ainda há recuperação da equipa do Benfica, Leandro Barreiro também a escorregar, e a bola vem ali para trás para a Findlay Alan alongar o passe à procura de Cláudio Braga. A bola sobrou depois para José Neto. Além José Neto ali a deixar depois no corredor central está Tomás Araújo. Tomás Araújo a passo. Prepara-se mais uma alteração na formação escocesa. Está ali Cariota para entrar o jogador albanês, número 29. E portanto vai entrar assim que o jogo parar. A bola está em Manu. Manu a deixar depois em Tomás Araújo. Tomás Araújo está dentro do grande círculo. A adiantar meteu ali para Dedic. Hoje já estivemos na Liga Conferência a acompanhar a equipa do Sporting Clube de Braga. Empate 0-0 frente ao Dinamo de Minsk na Bulgária. Permitiu à formação da cidade dos arcebispos garantir presença no play-off de acesso à fase de Liga, da Liga Conferência. Estamos com a Liga Europa. Estamos amanhã a acompanhar a jornada 2 da Liga Portugal. Ataca a equipa do Arts lá pelo lado direito, bola em Cláudio Braga. A Cláudio Braga junto à face lateral da grande área tentou ali dar um toquezinho para desmarcar um companheiro. As coisas não lhe saíram bem e a recuperação por parte da equipa do Benfica. Amanhã, a partir das 20:30, o menino João Santos Correia está aos comandos da máquina para nos trazer o relato do Sporting Vitória Sport Clube de Guimarães. A não perder a emissão a partir das 20:00. 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E claro, o Campeonato da Europa de Atletismo com o Eduardo Gonçalves em Birmingham, o Mister Atletismo, 22ª grande competição na Europa, entre campeonatos da Europa de pista coberta e ao ar livre. 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Olha, atenção, John Duran virou-se. John Duran, pois é, virou-se, mas tinha ali três adversários sobre ele e acabou por complicar aquilo que podia ter sido mais tranquilo. E agora vamos ter duas alterações na equipa do Arts. Wilson vai entrar. Saída do número 19, Guendouz. Entrada também de Cariota para a saída de Miller. São jogadores, Luís Cristóvão, numa altura em que estamos com meia hora desta segunda parte, jogadores que deram tudo e, portanto, como deram tudo, e também Cláudio Braga a sair. Portanto, é Cláudio Braga, porque são três as alterações, é Caboré quem vai entrar. Portanto, Caboré, Cariota e Wilson para os lugares de Cláudio Braga, Guendouz e Miller. Em frente, Luís.
1: É, a equipa do Hearts também a fazer a sua gestão, muda os dois homens da frente. Caboret até tinha sido titular no jogo da Luz e agora volta a ter minutos nesta partida. Fica de fora o Amadou Bassi, que até passou pela Académica aqui no futebol português. Também a entrada...
0: Académica e Vizela.
1: Exatamente, também a entrada do albanês Kariota. Refresca, sobretudo, as posições mais adiantadas, a equipa do Hearts, que terá ainda a esperança de poder chegar ao golo, mesmo que nesta fase tenha voltado a ficar um pouco mais longe da área.
0: É, vai mexer o Benfica, não tarda nada. Já vou dar conta de quem vai entrar na equipa encarnada. Estamos no último quarto de hora desta partida aqui em Edimburgo, com 0-0 no marcador, mas obviamente que o Benfica vai passar porque trazia uma confortável vantagem de Lisboa. Uns 6-1 conseguidos na semana passada. O Benfica que vai daqui por 8 dias jogar em casa com o Aros da Dinamarca. A primeira mão do play-off. Atenção, cá Caboré vai ali a trabalhar, atenção, o remate, golo! Que bomba! A bola foi para Caboré, sobrou para Magnussen, encheu o pé esquerdo e está no fundo da baliza. É um grande golo de Magnussen, o jovem islandês de 22 anos, um jogador que vai na sua segunda temporada ao serviço do Hearts. A marcar, a inaugurar o marcador aqui em Edimburgo. Que tiraço! Hearts a marcar a partir desta altura. Estamos já no último quarto de hora desta partida. Marca o Hearts. 1 para a equipa de Edimburgo, marcou Magnussen. 0 para o Benfica.
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0: Não há como anular o golo, porque foi um remate fora da grande área e aqui está um dos jogadores que entrou já no decorrer desta segunda parte, Luís Cristóvão. Que grande golo, que grande disparo Magnussen. E aos 77 minutos, a equipa do Hearts passa para a frente do marcador.
1: Situação ofensiva um pouco atabalhoada da equipa do Hearts, mas o esforço...
0: Golo! É do Benfica! Gol!

0: do Benfica. Um pontapé fora da grande área e a bola está no fundo da baliza. A igualdade a acontecer há instantes. Confesso que não vi quem marcou o golo.
1: Luque Bacchio.
0: E cá está. Luque Bacchio a marcar e acaba de sair de ser substituído. Luís.
1: Ainda em relação ao lance do Hartz, Caboré em esforço consegue tocar a bola para que esta chegue aos pés do Magnussen, e Magnussen, que até é destro, portanto normalmente o seu pé direito é o pé mais forte, acaba por desferir um remate potentíssimo com o pé esquerdo para bater Samuel Soares, um remate fora da área. O Benfica responde e logo de seguida consegue voltar a empatar a partida. José Neto dentro da área, de costas para a baliza, muito bem a encontrar Luque Bacchio à entrada da mesma, assistência para o jovem lateral esquerdo, e Luque Bacchio um remate forte e seco a bater também Royce e a colocar o jogo de novo empatado. O Benfica aqui com mais um sinal de alarme, porque facilitou um pouco em termos defensivos para permitir o gol do Hartz, depois finalmente muito bem a acertar com a baliza. As trocas com a entrada de Rafa e de Kaminski para os lugares do Luque Bacchio e também de Sheldrup refresca as alas Marco Silva, com essa ambição de ainda acabar por vencer um encontro que está difícil para ser vencido, porque muito por culpa do Benfica no seu momento de finalização. O Benfica criou já mais do que oportunidades suficientes para estar a vencer de forma tranquila, mas alguma coisa tem aparecido entre o Benfica e o gol.
0: É, costuma-se dizer, Luís Cristóvão, que o rabo é sempre o mais difícil de esfolar, e o Benfica está com esse problema. Vamos ver se os 10 minutos que nos separam dos 90 dá para a equipa encarnada ainda dar a volta aos acontecimentos. Luque Bacchio a igualar a partida para o Benfica. A bola está em Rafa a trabalhar ali bem sobre o lado esquerdo, a deixar depois em Manu. A Manu a ver a posição dos seus companheiros, a jogar com o companheiro de setor, que é precisamente Tomás Araújo. A bola vem ali para o lado esquerdo, atenção, bem jogado agora Neto, a deixar ali na ala para Rafa, lá está Rafa, rasteiro, dá para trás, dá para Prestiani, a Prestiani para Neto, Neto a descongestionar, a deixar depois um bocadinho mais atrás em Tomás Araújo, este meter para Manu, Richard Rios, dá ali depois para Kaminski, cá está o polaco, a que veio do Colónia, troco de 17 milhões de euros, é um dos reforços da na temporada. A bola em Tomás Araújo, lateraliza, o público do Arte está satisfeito, está a puxar pela equipa, a bola está em Prestiani e vai jogando ali com Rafa a deixar atrás em Tomás Araújo, a bola para Geneto a dar para Tomás Araújo, e depois a bola vem aqui para o lado direito, é para Richard Rios, lá vai o colombiano, um passe ali mal medido, muito mal agora de Richard Rios, diretamente pela linha final, e a pontapé de baliza para ser executado por Borrois. Lá está todo vestido de cor de laranja o guarda-redes do Arts, ali a combinar com Findlay. Depois Royce a jogar ali para o lado direito para Macatinha, tenta meter ali para a Alteia, a bola sobrou para Wilson, ainda na sequência da jogada apareceu ali a equipa do Arts, mas a recuperação do Benfica em zona subida, está o Rafa a tentou tirar no adversário de caminho, oi, lá vai outra vez a equipa do Arts, mas depois um mau passe. Ali a aparecer o número 29, Cariota, a tentar dar de primeira para a sua frente, a tentar soltar a velocidade de Caboré. Recuperação por parte da equipa do Benfica. Dedic a bater, atenção, lá vai Dedic dentro da grande área, desarma a acontecer, é canto à direita para a equipa do Benfica. Vai ali protestando Dedic, uma eventual grande penalidade. Enfim, estou, eu diria que muito bem posicionado e não me parece de todo. E, portanto, o árbitro da partida foi inteirar-se da situação física de McPake. Está em condições, McPake está farto de correr, farto de fazer aqui o corredor esquerdo e, portanto, em termos físicos, já estará bastante desgastado. Pontapé de canto que vai ser marcado aqui do lado direito. Lá está Prestiani. Prestiani a ajeitar a bola no quarto de círculo. Agora a levantar os dois braços. Tem ali Kaminski. Bola batida lá para o coração da grande área. Afasta a defensiva do Arts e depois um pontapé de ressaca a acontecer ali por intermédio de Dedic, mas a bola a passar muito longe da baliza. Substituição na formação do Arts, saída de McCanty e a entrada para o seu lugar de Camará, com o número 24. É a tal gestão de que falavas, Luís Cristóvão. Vater, Vranken, enfim, já fez aquilo que tinha para fazer neste encontro. Pelo menos a grande ideia foi a síntese que eu tirei da conferência de imprensa de ontem, era não perder por muitos. Está empatado e, portanto, vai agora fazendo a gestão da equipa.
1: Dos objetivos, ou dos vários objetivos que havia nas duas equipas, eu diria que que é do lado do Arts que poderá haver maior satisfação, porque está a conseguir empatar este jogo com o Benfica. Faltam ainda alguns minutos, mas está a conseguir empatar e está a dar uma imagem ligeiramente melhor do que aquela que tinha deixado no jogo da primeira mão no Estádio da Luz. Vai fazendo também a sua gestão de minutos. O jogo que tem no próximo fim de semana é um jogo da Taça da Liga, com um adversário também um pouco mais frágil, portanto poderá aí continuar a fazer gestão, sendo que vai depois enfrentar o Rapid Viena no play-off da Liga Conferência, mas é um Arts que pode sorrir, pelo menos até ao momento, por aquilo que tem feito nesta partida, com objetivos também mais humildes, frente a um Benfica que ainda tem 6 minutos para atingir também os objetivos que tinha delineado.
0: É, 6 minutos, mais qualquer coisa, porque vamos ter para aí uns 3 minutos de compensação, portanto, contas redondas, faltarão 10 minutos para terminar a partida aqui em Edimburgo. Seja como for, o Benfica tem mesmo uma crise de finalização. Isso parece-me evidente, mas é algo que vamos, obviamente, a falar no final da partida, quando o Luís Cristóvão acabar por fazer o seu comentário mais detalhado. Atenção, Kaminski, dentro da grande área, tentou passar ali por um adversário. Bom corte de McCarthy, ceder pontapé de canto outra vez do lado direito. Tentou o polaco ali a esticar. E McCarthy, este escocês formado no Celtic, empurrar a bola pela linha final. Lá vem Prestiani a passo para ajeitar a bola no quarto de círculo. Lá está Prestiani, muitas lutas e muitos pares dentro da grande área. À maneira curta, a bola para Dedic a devolver depois para Prestiani, junto ao bico da grande área, pisa a bola, Prestiani, está bem. Prestiani, que marcou um grande golo no fim de semana ao Académico de Viseu, na sequência de um remate cruzado. Agora tentou ensaiar a mesma jogada, mas as coisas não lhe saíram nada bem. E a bola saiu muito longe do alvo. A bola está em Camará, a Camará para Reus. Reus a devolver para Camará no corredor direito, a tirar dali o perigo. Bola diretamente para fora, reposição para o Benfica, à esquerda da sua zona mais recuada. Lá está preparado para a movimentação a equipa encarnada, lançamento Geneto, dá ali para trás para Tomás Araújo, a meter aqui mais para o lado direito para Manu Silva, deixou depois em Dedic para Kaminski. Kaminski dá ali para trás, dá para Manu adiantou para Rafa, devolveu para Tomás Araújo. A equipa do Benfica a trocar a bola de pé para pé, está ali Geneto, dá rasteiro para Rafa a meter para trás para Tomás Araújo. Tomás Araújo trocar a bola depois com a Manu Silva. Lá vai Kaminski, ali a sair da ala. Deixa depois em Leandro Barreiro para trás, para Tomás Araújo. A Tomás Araújo vai virar o jogo. Virou o jogo para a direita. É para Dedic. Lá está Dedic. Tem um adversário à sua frente. Dedic a trabalhar para Richard Rios. Para Dedic. Dedic ali em simulações. Outra vez Richard Rios, o colombiano, a puxar a bola para trás para Manu Silva. A trocar, mas sem progredir. No relvado, a equipa do Benfica para este ano lá para dentro da grande área, é fácil a aparecer ali Reus, a arrojar-se ao solo e a ficar senhor da situação. Assim, Luís Cristóvão, o Benfica não vai lá.
1: Não, a equipa do Benfica mostrar-se muito perdulária, continua a ser esse o problema. E Marco Silva, que aparece nas imagens da transmissão televisiva, a mostrar-se preocupado e nada animado com aquilo que vai vendo em campo. É um jogo onde volta a ficar a nu alguma incapacidade no momento da finalização, e esse é um problema que vai crescendo depois do empate também em casa frente ao Académico de Viseu.
0: Ataca a equipa do Arts aqui pela esquerda. A bola está ali em McPake. McPake a descongestionar, a deixar depois no central Findlay. Este a meter para o capitão da equipa, Spital. A fazer uma abertura lá para o lado direito. A bola devolveu para trás, para Camará. Depois Lindsay para Spital. Abertura para a esquerda, para McPake. McPake estava adiantado. Fora de jogo para o esquerdino Josh McPake. Primeira época, ele que na época passada jogava também no Campeonato da Escócia, fez 41 jogos e marcou 19 golos. Para já está já com um golo marcado, golo que marcou no passado fim de semana, no passado domingo, à equipa do Dundee United. Ataca o Benfica lá pela esquerda, a bola está em Prestiani. Prestiani vem ali para o meio, a fazer uma abertura para a meia-direita. Está Manu Silva, adiantou agora para a direita, onde está ali o Dedic. A Dedic vai descendo, vai aproximando-se da grande área do Arts. Deixem Kaminski. A Kaminski a fugir ali mais para o meio. A deixarem Richard Rios. Richard Rios dá para trás, dá para Tomás Araújo. A bola em Geneto, a combinar com Prestiani. Prestiani para Rafa. Rafa a adiantar. A bola está em Richard Rios. Vai trocando a bola de pé para pé, mas sem conseguir progredir no terreno. E portanto assim é uma espécie de controle total dos acontecimentos, porque mantém a posse de bola, mas criar perigo. Chapéu, nada, zero, caput. Olha, a bola está ali em Tomás Araújo, dá a arrastar, dá depois para o Prestiani. A Prestiani vem agora fazendo uma abertura para a direita, a bola para Richard Rios. Richard Rios tira o adversário de caminho, entra na grande área, remate prensado, corte! O corte ali a acontecer. Vamos já ter mais 3 minutos. Aqui está, mais 3 minutos é o que falta para terminar esta eliminatória. A terceira pré-eliminatória de acesso à fase de grupos da Liga Conferência. Resultado numa igualdade aqui em Edimburgo. Atenção, remate, barreira e a defesa. A defesa a sacudir de Bom Reis para pela linha final. Bem a aparecer ali Leandro Barreiro a conseguir fazer o remate de pé direito. Mas muito atento Royce a desviar e a ceder mais um pontapé de canto. É aqui do lado direito. Mais um do lado direito. Muitos pontapés de canto têm beneficiado a equipa do Benfica, mas sem qualquer tipo de benefício. Não tem criado perigo. Vamos ver se é agora, maneira curta para este ano. Faltam 2 minutos, a bola está em Dedic, lá vai Dedic, ali há Dedic a tentar dar de primeira, depois acabou por complicar, ainda consegue agora de cabeça resolver o problema. Bola dá ali para trás para Rafa, protesto dos adeptos do Arts, criam uma falta de Dedic, o árbitro estava por perto, mandou jogar. A bola está ali numa abertura para Prestiani, aqui do lado direito, tira cruzamento, mas já para lá das 4 linhas. E portanto passou o perigo para a baliza do Arts. Guarda-redes Borrois, preparado para despachar a bola para a sua frente de ataque. Apoio e puxam pela equipa os adeptos do Arts. Para quem depois de ter sofrido 6 golos no Estádio da Luz, este empate sabe. Sabe a pato. Sabe a patinho mesmo. Lá está a bola batida em profundidade por Reus. Aparece ali o cabeceamento de Richard Rios. Vai recuperar o Dedic. Bem, Dedic ali a conseguir levar a melhor numa primeira fase. Depois perdeu numa segunda. Caboré ali a atrapalhar-se com o seu adversário. Não houve qualquer falta dentro da grande área do Benfica, mas o Benfica está-se a pôr a jeito. O Benfica está-se a pôr a jeito. Ó, Manu! Manu tira dali a bola. Olha a bola agora de Samuel Soares para Rafa. Rafa a fazer a abertura lá para a esquerda. Já ia em alta velocidade. Prestiani. A bola foi para as costas de Prestiani, portanto já não dava para regressar atrás. Saiu pela linha lateral, lançamento já executado. A bola está ali em Camará. Lá está a Camará a tirar ali a bola para o meio campo contrário. Para no peito, baixa para o relvado Tomás Araújo, de primeiro e de pé esquerdo a fazer a abertura para Manu Silva. Agora a descongestionar, a jogar para trás com o guarda-redes Samuel Soares. A meter depois na direção de Tomás Araújo. Lá vem Tomás Araújo a fazer a abertura para Manu Silva. Manu Silva, passe longo lá para a esquerda. Aparece ali o corte de cabeça de Altena. E acabou o jogo. Acabou o jogo aqui em Edimburgo. O Benfica não ganhou. Não consegue ganhar nenhum jogo fora. Segundo empate consecutivo, depois da igualdade frente à formação do Académico de Viseu, 2-2. Veio a Escócia empatar 1-1 com o Arts e esteve em desvantagem. E fora de portas, perdeu com o St. Gallen e empata aqui em Edimburgo, à procura da sua primeira vitória fora de portas. Mas, de facto, não conseguir materializar, criar muitas oportunidades, sobretudo na primeira parte do desafio, mas não conseguir materializar essas oportunidades. E depois, na segunda parte, entrou literalmente a dormir e permitiu um golo marcado por Magnussen aos 78 minutos. Já tinha sofrido uma bola dentro da sua baliza, marcada por Miller, que acabou por ser anulada pelo vídeo-árbitro. E, portanto, 1-1. Segue o Benfica para o play-off. 6-1 em Lisboa, 1-1 em Edimburgo. 7-2 de agregado. Mas seguramente que os dois golos sofridos por Samuel Soares, pela defensiva do Benfica, com tanto desperdício, deverão merecer alguma preocupação por parte de Marco Silva. Equipa do Benfica, depois dos cumprimentos da praxe, depois dos cumprimentos à equipa adversária, aproxima-se agora da zona onde estão os adeptos do Benfica, cerca de 800 adeptos que assistiram ao encontro aqui no Tynecastle Park. E vão cumprimentar a equipa. Há ali a subir os poucos, não se ouvem sequer, e há também aplausos, muitos cascóis, e portanto está, eu diria que estão cumpridos os mínimos olímpicos para a equipa de Marco Silva.
2: Deixa-me também dar conta de resultados finais. O Anderlecht bateu o PAOK por 3-2. No agregado, favorável à equipa de Vítor Bruno, os belgas do Anderlecht por 4-2. O Craiova venceu o Cúpio por 2-1. Esta equipa do Craiova é dirigida por um treinador português, Filipe Coelho. Está também na próxima ronda da competição. Pafos de Ricardo Sapinto é que ficou pelo caminho, perdeu hoje. Nota também para a realização de um jogo desta terceira pré-eliminatória amanhã de manhã, isto porque nas Ilhas Faroé está muito nevoeiro e há um jogo que tem que ser mudado de hoje para amanhã. Refiro-me ao Klaknik com o Lech Poznan. Esta partida está agendada para amanhã, depois do Lech Poznan ter vencido na primeira mão. O jogo de todas as decisões é amanhã de manhã.
0: Muito bem, Walter Madureira, a equipa do Benfica vai agora a regressar aos balneários. Está ali ainda o José Neto, que se aproxima da zona onde estão os adeptos do Benfica, e vai ali chamar alguém para lhe entregar a camisola. Exatamente, para lhe entregar a camisola. Cá está a camisola para um adepto do Benfica, seguramente alguém ligado ao Internacional Português de sub-17 anos, campeão do mundo. Toda a gente nos balneários, Walter Madureira, Luís Cristóvão, melhor jogador em campo, em tua opinião?
3: Olha, não é fácil descobrir ouro na exibição de hoje do Benfica. Eu diria que José Neto merece aqui uma nota de destaque, foi um jogador sempre muito capaz de vencer os duelos no seu flanco, com várias recuperações de bola. Richard Rios também com nota positiva na zona do meio-campo encarnado, e portanto entre um e outro estarão os dois jogadores a merecer melhor apreciação nesta partida.
0: José Neto pode discutir o lugar, em tua opinião, com Samuel Dal?
3: Eu creio que o José Neto tem potencial para vir a ser titular do Benfica no futuro, e também sinto que Samuel Dal fica aquém dessa capacidade de ser um lateral esquerdo completamente convincente para a equipa encarnada. Essas duas tendências, um pouco como o sol e a lua durante o dia de ontem, vão se aproximando, e eu creio que ao longo da temporada pode acabar por se dar o eclipse de Dal para que José Neto fique na frente desta dupla.
0: Muito bem, daqui a pouco vamos ter declarações a partir aqui de Edimburgo. a indicação da direção de comunicação da Benfica SAD é de que apenas vai falar Marco Silva, quer na conferência de imprensa, quer na zona de entrevistas rápidas da Sport TV e também da BTV. Nenhum jogador vai à zona mista e, portanto, fica essa a indicação também para o Walter Madureira. Ah, e Luís Cristóvão, avanço para, enfim, o teu comentário um bocadinho mais detalhado, à espera de sermos interrompidos por declarações de Marco Silva. Há claramente um problema de finalização para a equipa encarnada.
1: Há claramente um problema, e olhando para, fazendo par entre este jogo e o jogo do domingo passado frente ao Académico de Viseu, vale a pena dizer que mesmo com jogadores diferentes, os problemas se mantêm. Rodou a equipa Marco Silva, mas não rodou a capacidade para marcar. E isso...
2: Vamos interromper o Luís Cristóvão, até porque na zona de entrevistas rápidas da Sport TV prepara-se para falar Cláudio Braga, o jogador do Arts português. Vamos ouvi-lo.
4: Não é muito para a eliminatória, mas para nós, enquanto equipa e enquanto aquilo que trabalhámos e agora um caminho para a frente, é muito precioso termos este resultado contra uma equipa como a Benfica. Acho que lá está. Sabíamos que ia ser um jogo um bocadinho menos difícil em nossa casa por termos o apoio dos adeptos e depois de analisarmos os erros todos que cometemos, individuais, que não podemos ter cometido lá na Luz, chegar aqui e fazer realmente... Ainda há muito por melhorar, mas a verdade é que já conseguimos meter algumas das nossas ideias, isso já é muito...
5: Até porque falamos muito na questão de ser uma missão praticamente impossível para vocês, mas este empate dá-vos essa força e confiança para esta equipa que no fundo está aqui a ser reconstruída com um novo treinador e muitas caras novas também.
4: Sim, sim, claro. Lá está, é como eu disse, para o resto da época é uma força... que principalmente para os próximos jogos, competências europeias e mesmo para o campeonato, é uma força que precisávamos ter, que era necessária para nós mesmos sabermos que o que estamos a trabalhar realmente está a resultar e que é um caminho, um processo longo, mas que vai resultar.
5: Esta margem que o Benfica trouxe do Estádio da Luz também dava aqui outro conforto à equipa portuguesa, mas vocês sentiram também a evolução desse último jogo para este?
4: Sim, claro, lá está, taticamente também tivemos um bocado diferente, mas sempre realmente conseguimos meter as ideias, algumas das ideias que trabalhámos durante a semana e desde a pré-época, e principalmente isso é uma coisa que temos que nos orgulhar contra uma equipa como a Benfica. Não interessa o resultado, eu acho que o Benfica, sendo o Benfica, não vem para aqui para empatar ou para perder, como é óbvio, é uma equipa que tem sempre a ambição de ganhar, então lá está, acho que isso é muito bom termos um empate contra uma equipa desta.
5: Bem, Cláudio Braga, muito obrigado.
2: As palavras de Cláudio Braga, o jogador do Arts, a ser o primeiro a falar aos jornalistas, neste caso particular à Sport TV. Olha, vamos ouvir Luque Bacchio, ele vai também falar na Sport TV.
6: Well, I think that it's a good thing to not lose the game, because we were losing, and of course our goal was to win the game. But I think that
2: acha o Quebecio que o Benfica fez mais para poder conseguir vencer esta partida. Recordo que o Quebecio foi o marcador do gol da equipa encarnada, logo a seguir a ter sido surpreendido pelo Arts. O mais importante foi mesmo a qualificação, reconhecendo também que não terá sido um grande jogo, uma grande exibição. Este não é um momento perfeito, a equipa não está num bom momento.
6: Like I said, there are always up and downs during the games. Of course, not everything was perfect, but we are.
2: A equipa não conseguiu uma exibição perfeita, um jogo perfeito.
6: We are working hard to improve.
2: Mas é preciso continuar a trabalhar bastante para continuar no caminho. Reconhecer que foi um jogo negativo, mas há um processo que está a ser assimilado todos os dias. Agora, sobre a importância que este golo tem no plano pessoal. Tenta ajudar sempre a equipa, seja com assistências ou com golos, o objetivo é ajudar a equipa.
6: With the statistic as a player for Benfica, that is a big club, but I'm fully
2: destacar
6: focused
2: também a grandiosidade do Benfica e I'm very happy today. O quanto feliz está por jogar num clube como o Benfica.
7: There are a lot of news that you can leave the club. What you can say to the supporters?
6: What I can say is that it's normal. The media is always talking and they try to always find players.
2: Diz ele que a imprensa diz tudo, isto a propósito da continuidade ou não no Benfica.
6: But I keep focus on myself. Of course, I would like to stay in Benfica and I think that
2: calmo e tranquilo no Benfica.
6: I'm gonna stay, but you know, I don't try to listen to what the media is saying. I'm trying to do my best.
2: A desvalorizar o que tem saído, porque a imprensa diz muita coisa.
6: Let's go on the next games.
2: E ele segue caminho para o próximo jogo. Luque Bacchio, ele que marcou o golo que deu ao Benfica o empate.
0: A informação que tínhamos era que apenas falava Marco Silva, ainda bem que Luque Bacchio apareceu na zona de entrevistas rápidas para esclarecer e falar do jogo e esclarecer esta situação. Ainda bem que é só uma invenção da imprensa. Veremos o que vai acontecer até ao dia 3 de setembro. Luís, estavas
1: Sim.
0: tu?
1: Estávamos a olhar para a exibição do Benfica. Exato. E Luque Bacchio tem aqui uma frase que é daquelas que, escutada pelos adeptos do Benfica, poderá acabar por fazer aí um eco bastante negativo para o Luque Bacchio. Diz ele que foi importante conseguir o empate e é importante não perder. Estamos a falar do Benfica.
0: Contra a poderosa equipa do Arsenal.
1: Estamos a falar do Benfica no contexto em que está frente a este Hearts da Escócia. E, de facto, o discurso de Luque Bacchio fica muito longe do discurso de Marco Silva e do discurso que os benfiquistas querem ouvir.
0: Luís, é por isso que eu digo, e acabei de dizer, e volto a dizer, veremos o que vai acontecer até ao dia 3 de setembro, e depois cá estaremos para perceber se Luque Bacchio tem ou não razão. Não vai ter, digo eu. E assino por baixo.
1: Pois, é de facto um jogador que, tendo marcado o golo, não aproveitou por aí além a oportunidade que hoje lhe foi dada para mostrar que pode ir um pouco mais além. Eu diria que neste momento, Rafa, Prestiani, Sheldrup são os três jogadores que claramente terão que fazer parte da equipa titular no apoio ao ponta de lança. E terá Marco Silva que encontrar aí a melhor forma de os conjugar no 11, porque são três jogadores que estão bem à frente de opções como Luque Bacchio, Sudakov e Kaminski. E também perante isso, caberá aqui à estrutura do Benfica entender o que fazer com Luque Bacchio, que desde o momento em que chegou ao Benfica, apesar de ter ali um momento inicial onde dava de facto uma certa energia à equipa encarnada quando estava em campo, mas é um

0: mais responsabilidade que todos os outros jogadores. Aproveitou Ion Duran e insiste nesta ideia, quero-te mesmo ouvir, tem ou não um problema de concretização e como é que isto se resolve?
1: Tem um problema. Acho que o caminho para resolver passará por este trio que enumerei há pouco. Portanto, se estiverem em campo os médios ofensivos mais agressivos, o Benfica será seguramente uma equipa mais forte na criação de oportunidades e na mesma ordem de ideias, com Pavlidis em campo, em detrimento de John Durant, terá um avançado mais agressivo, mais capaz de aproveitar oportunidades e mais capaz também de se ligar com os seus companheiros. John Durant, nos minutos que tem feito a camisola do Benfica, mostra duas coisas, que em termos físicos, em termos naturais, tem condições singulares para ser um jogador letal na frente de ataque, pela sua envergadura, pela potência do seu remate, pela capacidade que tem de, com muita facilidade, armar esse tiro, seja dentro, seja fora da área, mas conjuga com isso, neste momento, parece estar preso numa certa dimensão onde adormece no jogo e não está concentrado o suficiente para colocar todo o seu potencial ao serviço da equipa. Se esse caminho for feito com a ajuda de Marco Silva, pode John Duran então ambicionar a ser titular.
2: Numa altura em que aparece também na imagem Marco Silva, vamos ouvir o treinador do Benfica na reportagem da Sport TV. Irá começar a analisar este jogo e este empate em Edimburgo, frente ao Arts. Uma bola.
3: Não liguei muito para as minhas reações no banco, porque vão perceber que muitas vezes são circunstâncias do momento, reações do momento, e não liguei muito a isso, vão estar a tirar conclusões sempre completamente erradas de uma forma geral daquilo que é o jogo ou o meu pensar. Eu gosto de jogar o jogo com os meus jogadores e naturalmente tenho emoções, naturalmente reajo no banco positivamente, algumas vezes negativamente, mas faz parte, eu quero é ajudá-los o máximo que eu conseguir e naturalmente não gosto de estar sossegado e não liguei muito a isso, porque muitas vezes vão tirar conclusões que não são as verdadeiras daquilo que são os meus pensamentos ou as minhas reações, mas pronto, depende de vocês e vocês é que sabem o que é aquilo que devem fazer e as conclusões que podem tirar. Em relação ao jogo e o que foi dito pelo Dodi, é uma realidade, missão cumprida, vinhamos aqui para ganhar, o nosso objetivo era ganhar, acho que na primeira parte demonstrámos isso e na segunda parte não conseguimos mostrar tão simples como isso, teríamos de estar mais positivos em relação ao que foi a primeira parte, tornámos a criar, acho que na primeira parte criámos situações claras para fazer golo, inclusive mais uma bola nos ferros, na segunda parte não tanto, não entramos como queríamos, eu avisei para aquilo que era a nossa entrada na segunda parte, porque em alguns momentos não tenho gostado daquilo que são as entradas, temos falado na segunda parte, temos falado disso, alertei, não entramos bem, mas há que reconhecer que com 7 alterações neste momento da temporada, mais uma vez ficou provado que alguns destes jogadores ainda não têm condição para jogar 90 minutos, é claro, para jogar como nós queremos jogar e vamos ter que jogar, hoje a nossa pressão não funcionou tão bem, não fomos uma equipa tão pressionante como temos sido, e para pressionar tem que sair das pernas, tem que sair do corpo e nós temos que conseguir fazê-lo e naturalmente alguns jogadores que jogaram este jogo têm características individuais próprias e eles têm que naturalmente crescer em termos físicos para dar à equipa aquilo que eu quero que deem à equipa, e hoje ficou provado isso, que alguns deles ainda não estão com a condição física, como eu falei, 7 alterações, precisamente. Possivelmente a linha de 4 que jogou esta noite, vamos ver, mas se calhar não vai jogar mais nenhum jogo durante a temporada. Muita situação que teve em jogo esta noite que nós queríamos experimentar, que nós queríamos dar também aos jogadores. Aproveitámos para dar 45 minutos de jogo, que era um dos dois centrais que temos no momento, para o gerir, para sermos inteligentes dessa forma. Praticamente um treino a competir para eles, quer para o Lenglet, quer para o Tomás. Aproveitar também para não dar os minutos todos ao Enzo, algumas posições em que nós temos de ser muito rigorosos na forma como vamos gerindo, jogando 3 em 3 dias, é importante para nós, no princípio da temporada, conseguir fazê-lo. E depois os outros jogadores, era importante vê-los em competição. Como eu disse, uma coisa é vê-los a treinar, outra coisa é ver em competição, como reagem a um ambiente fora de casa e todas essas questões. Nós queríamos ganhar o jogo, precisávamos ter ganho o jogo, não porque já termos a eliminatória na mão, mas porque queremos, era esse o desafio. Em alguns momentos, na primeira parte, o desafio foi superar dentro daquilo que era a nossa organização e o que queríamos para o jogo. A segunda parte não foi tão bom conseguida, mas também há que, alguns aspectos era de esperar devido ao pouco jogo, ao pouco entendimento que alguns dos jogadores têm a jogar juntos até agora.
4: Em relação às novidades, também me pareceu muitas vezes que pedia ao Durant para recuar, dar esse apoio.

0: por exemplo, o Pavlidis costuma dar muito. Também tem trabalhado estes aspectos com o Durán, também é um jogador que é a afinar agora com o Marco Silva?
1: Não, o Durán tem que ir crescendo também com os outros, começar a perceber aquilo que é a nossa dinâmica. Acho que com bola vai percebê-la facilmente e está a entendê-la, sem bola está a demorar um pouco mais, mas vai chegar onde eu quero, tem que chegar onde eu quero, porque para jogar à intensidade e ao nível que nós queremos jogar, vai conseguir fazê-lo e tem que crescer. É um jogador que, como vocês sabem, não tem vindo a jogar tanto, precisa de jogo, precisa de minutos dentro do campo, precisa de competição. Não só treino, mas competição, e esse foi um dos objetivos para esta noite. Por isso deixámos os 90 minutos dentro do campo. Sabíamos que a partir dos 70 o Pavlidis ia dar mais frescura à equipa e ia nos dar coisas diferentes também, mas o objetivo era dar-lhe 90 para ele crescer fisicamente e continuar à procura de ajudar a equipa.
0: Quem continua foi Samuel Soares. Não lhe vou perguntar outra vez quem é o guarda-redes número 1 do Benfica. Não, mas eu até posso isso, mas também acrescento outra, que é se é importante, porque não teve nos últimos tempos, dar aqui alguma estabilidade também ao Samuel Soares, dar-lhe aqui alguma consistência de jogos, porque não teve ultimamente também.
1: Eu vou lhe dizer, como tenho dito, as razões de porque eu coloco o jogador A, B, C ou D a jogar, é porque eu decido assim.
0: Mas pergunto-lhe, lá está, se o Samuel Soares também precisa desta estabilidade que não teve nas últimas temporadas.
1: O que é que acha?
2: Vou-te-lhe perguntar assim.
1: Antes, eu decido, e como o guarda-redes precisa de continuidade, o avançado precisa, o central também precisa, foi uma decisão minha. Enquanto eu continuar a tomar decisões, os jogadores irão saber porquê e eu dou depois as explicações que eu achar que devo dar.
0: Mister, não é já o próximo jogo, mas em relação ao próximo adversário nesta competição, é um adversário acessível ao Benfica, ou seja, estamos aqui a falar de uma equipa que o Benfica tem a capacidade de ultrapassar e chegar à fase de Liga da Liga Europa.
1: Mas falar do Casa Pia agora é o mais importante para nós. Hoje em dia não há adversários acessíveis. Quando pensamos que os adversários vão ser acessíveis, é o primeiro passo para fazermos algo que nós não queremos. Temos que nos respeitar a nós enquanto clube, enquanto Benfica, e respeitar todos os adversários, sermos humildes o suficiente para perceber que hoje em dia no futebol não há nada fácil.
0: Bem, Mister, muito obrigado. As declarações.
3: As palavras de Marco Silva, a mostrar uma vez mais algum incómodo, tenta dizer que não, mas depois na questão do guarda-redes mostra algum incómodo perante este tema, e a falar também do jogo. Temos ainda muito tempo, Paulo, para dissecar não só o jogo, mas também as palavras de Marco Silva. Se entretanto for à sala de imprensa, iremos tentar ouvir depois mais algumas declarações do treinador do Benfica.
4: Vai seguramente à sala de imprensa e acredito que dentro de minutos lá estará. Mas há aqui muita coisa, Luís Cristóvão, para podermos, enfim, analisar. Um treino a competir, queríamos ganhar o jogo, mas não conseguimos. Esta linha de 4, a linha de 4 recuada de defesas, vai jogar muito pouco esta temporada, não vai provavelmente jogar mais nenhum jogo, e a condição física de alguns atletas foi também aqui, enfim, trabalhada por parte do Benfica nesta partida. Ou seja, houve aqui muita experimentação.
5: Houve aqui muita experimentação, sim. Fico um pouco confuso porque quer Luque Bacchio, quer Marco Silva, em momentos das suas intervenções, falam de objetivos que foram cumpridos, quando claramente o Benfica não venceu, não é?
4: Sim, mas o objetivo pode ter sido dar minutos aos jogadores,
5: certo,
4: que precisavam de minutos.
5: Não tinha sido isso. Não tinha sido
4: pois
5: isso,
4: não, pois não, de todo. Ontem na conferência de imprensa,
5: o que ele disse ontem foi outra coisa.
4: Claramente que era,
5: talvez os objetivos tenham mudado com o decorrer da partida. Não tínhamos recebido essa indicação. Mas o que disse ontem Marco Silva e o balanço que faz hoje, são dois discursos bastante diferentes, ficando a ideia de que estaria à espera de poder conseguir aqui uma vitória e se calhar poder dar aqui um outro tom à sua intervenção no final do encontro. Como isso não aconteceu, acaba por aparentemente fazer uma adaptação dos objetivos que tinha delineado no dia de ontem. Marco Silva, e nós conhecemos Marco Silva sobretudo ao longo destes anos em Inglaterra, não é um treinador que goste muito de ser questionado. Mas tem que se habituar. O trabalho dele também passa por ser capaz de, nestes momentos, e sobretudo nestes momentos em que a equipa não está tão bem, ser capaz de explicar o que acontece e dar aqui uma nota de confiança para os adeptos do Benfica. E eu creio, e esse será talvez o problema do jogo de hoje, é que no final destes 90 minutos os adeptos do Benfica não ficaram mais confiantes com aquilo que viram da sua equipa. Apesar dos testes, apesar de questões físicas, apesar da novidade que os jogadores têm no jogar uns com os outros, porque há aqui também jogadores que não estavam habituados a jogar nestas posições ou jogadores que acabaram por chegar. Apesar de tudo isso, a expectativa dos adeptos do Benfica era ver o Benfica vencer hoje. Depois daquilo que tinham visto o Arts na semana passada, e é certo, o Arts melhorou um pouco, mas também melhorou porque o Benfica permitiu. Um Benfica dentro da lógica que se apresentou na semana passada, mesmo com um 11 diferente, teria aqui um outro resultado. E de facto, o Benfica precisava mesmo de ter ganho este jogo para restituir esses níveis de confiança e para demonstrar que na composição do seu plantel há gente mais do que suficiente para poder atacar os objetivos que foram definidos pela
4: Luís, até direção do Benfica. Isto vale o que vale, mas o Benfica fez dois jogos fora de portas, perdeu o primeiro com o St. Gallen e empata o segundo aqui na Escócia com o Arts. E os dois adversários, quer dizer, convenhamos, não são propriamente dois adversários de grande valia.
5: São dois contextos peculiares, digamos assim, com o que vamos ver ao longo da temporada. Na semana em que jogou contra o St. Gallen na Suíça, claramente o Benfica era pior equipa do que o St. Gallen. Hoje, mesmo com esta rotação, o Benfica tinha a obrigação de ser melhor equipa do que o Hearts. E portanto, ficou o aviso.
4: Já passou um mês, não é?
5: Exatamente. Ficou o aviso, porque o adversário que aí vem, o Aros, vem de uma derrota por 4-0 frente ao Sabato, ao Azerbaijão, mas tem sido uma equipa de sol e sombra. É uma equipa que consegue grandes resultados e que também acaba por ter grandes derrotas. Mas tem que ter atenção ao Benfica para não dar aso a que a próxima eliminatória seja uma eliminatória de muito sol para os dinamarqueses, que seja mais sombria. E terá que ser um Benfica a mostrar-se ao seu melhor nível para que isso possa acontecer. Sendo que ainda vai ter o jogo em Rio Maior na segunda-feira, frente ao Casa Pia, onde a equipa vai entrar, acredito eu, ainda mais pressionada, porque virá de dois resultados negativos, de dois empates, que apesar do Benfica hoje ter cumprido o objetivo do apuramento, não consegue pelo que fez hoje, consegue pelo que fez na semana passada, e portanto são dois empates a figurar aqui nesta fase inicial da temporada para o Benfica, e isso vai levar o Benfica mais pressionado para o jogo frente ao Casa Pia, porque é um Benfica então aí muito mais obrigado a vencer o seu encontro. Acrescentando-se até que poderá entrar em campo já com pelo menos um dos seus rivais, o Futebol Clube do Porto, a poder somar duas vitórias caso os portistas vençam na deslocação à Vila do Conde. Mas este jogo, a equipa pode ter somado minutos, experiência, andamento para o que aí vem, mas a vitória era de facto muito importante, porque os factos contam, não é? E vencer o jogo é inquestionável. Os níveis exibicionais podem ser adaptados conforme o gosto de cada um. Inclusivamente os números estatísticos podem ser lidos, puxados mais a um lado ou puxados mais a outro, para satisfazer também a curiosidade ou as necessidades de explicação deste ou daquele tema, mas o resultado, como eu costumo dizer, o resultado é a estatística mais importante, conta muito, e o Benfica hoje ter desperdiçado a oportunidade para vencer pode pesar nos dias de trabalho que Marco Silva vai ter pela frente.
3: Vamos novamente até Edimburgo para agora, na sala de imprensa, ouvir o treinador do Benfica. Marco Silva prepara-se para responder novamente às perguntas dos jornalistas. Vamos ver se com algumas ideias diferentes ou sobre outros temas também que possa abordar aqui nesta conferência de imprensa. Vamos ouvir Marco Silva, um problema com o microfone do treinador do Benfica. Era preciso também
4: a ver
3: que...
4: Não, a ver se não tem o telemóvel ligado, porque senão é uma carga de trabalhos. Não é?
3: Não, o microfone da sala não funciona e por isso é preciso colocar os microfones todos lá à frente, junto do treinador, que vai agora sim, parece-me, começar a responder aos jornalistas para analisar este encontro. A boleia aqui também da Sport TV para ouvir esse registo de Marco Silva.
6: Creio que a qualquer altura já vamos ouvir pela técnico do Benfica.
1: Aos capitães, eu se calhar quis ser muito claro com vocês e deves os 5 de seguida e essa hierarquia, dificilmente vocês vão ver se nós tivermos possibilidade de um guarda-redes a capitão. Não temos necessidade de o fazer. O SAMU, como o ano passado, ao contrário do que muita gente disse, já fazia parte dos capitães do Benfica, já era o terceiro capitão do Benfica. Muita gente achou muito estranho este ano continuar a ser capitão. Se calhar esperavam que eu chegasse ao Benfica e tirasse o Samuel de capitão. O Samuel já era capitão, já fazia parte do grupo de capitães do ano passado. Estando numa hierarquia que eu vos dei, a vocês, o nosso objetivo é sempre que for possível e acharmos que o devemos fazer, será um jogador de campo, o capitão do Benfica, independentemente da hierarquia que está definida. Ser capitão ou fazer parte de um grupo de capitães é muito mais só do que meter a braçadeira no braço, é muito mais do que isso, e para nós é importante termos um jogador de campo, se o pudermos ter a capitão, e sempre que o desejarmos e for possível é o que vamos tentar fazer nesse aspecto. Em relação à última pergunta, foi para depois irmos à análise do jogo, ou foi outra? Pronto, está um bocado ligado àquilo que é a nossa análise do jogo e aquilo que foi o planeamento. Nós temos que ser inteligentes, posso dizer, cautelosos também na gestão que fazemos. Estamos a competir 3 em 3 dias praticamente neste momento da temporada, não há fadiga, muita fadiga física ou fadiga mental, será muito mais complicado.
3: Deixamos de ouvir Marco Silva, o treinador do Benfica.
1: Não tem assim tantas semanas de trabalho ainda, ou mesmo o próprio Lenglet não começou logo nos primeiros dias connosco, e depois do resultado que conseguimos na primeira mão, depois do excelente jogo que fizemos, nós sabíamos que teríamos que ser muito sérios, teríamos que ser ambiciosos para tentar ganhar o jogo aqui esta noite, mas esse mesmo resultado permitia-nos duas coisas. Primeiro, como eu disse ontem, alguns jogadores que eu queria ver em competição, diferente de os ver no treino, queria vê-los em competição, queria-lhes dar o maior número de minutos que pudesse dar, porque fizemos certas alterações e tem sempre impacto de um jogo para o outro. Esses 7 jogadores, 6 ainda não tinham começado sequer um jogo esta pré-temporada ou esta época connosco. 6 não tinham começado sequer um jogo e para nós era muito importante começar com esses mesmos jogadores. Em relação à questão dos centrais e o próprio Enzo, que nós tínhamos planeado gerir o esforço, foi esse mesmo plano. Tínhamos planeado dar 45 minutos a cada um, não se passou nada com o Lenglet. O objetivo seria dar os 90 ao Manu numa posição que conhece, mas que não tem jogado tanto, e ao mesmo tempo poder gerir os dois centrais que temos neste momento para que lhes possamos dar um treino em competição. E 45 minutos é um bom treino em competição, depois do resultado que conseguimos. Em relação ao Enzo, jogou um pouco mais daquilo que tínhamos planeado, mas acabámos também por poder geri-lo de uma forma que nós achámos que era o melhor. Em relação, de uma forma geral, à análise do jogo, melhor a primeira parte que a segunda. Acho que a primeira parte vimos coisas bem positivas da nossa equipa novamente, conseguimos ser dominadores, controlar bem o jogo, criar oportunidades, mais uma bola no ferro. Não foram muitas, o número de oportunidades não foi tão grande como nos últimos jogos tem sido, mas é suficiente, acredito eu, para estarmos ao intervalo em vantagem. E a segunda parte não foi positiva. Basicamente, olhando para as duas, muito mais satisfeitos com aquilo que foi a primeira parte. A segunda parte não foi ao nível que podemos fazer. Já esperávamos alguns jogadores com algumas dificuldades de continuar e aguentar o jogo ao ritmo que queríamos. E percebeu-se isso no momento que não tínhamos bola, nos momentos que queremos ser mais agressivos sem bola, não fomos tanto como temos sido nos últimos jogos, e claramente há jogadores que têm de ganhar essa capacidade. Como eu disse, não têm começado jogos, não têm jogado os minutos suficientes para poderem aguentar e jogar à intensidade com bola e sem bola que nós queremos que eles joguem. Portanto, acabou por ser, de uma forma geral, uma passagem à próxima eliminatória como queríamos. Era esse o objetivo, com uma vitória em casa, com um empate fora. Queríamos vir aqui ganhar e manter aquilo que era o resultado da primeira mão. Não o conseguimos, de uma forma geral, na eliminatória passada. Ao mesmo tempo, prometíamos ver jogadores, a dar minutos aos jogadores e gerir e não querer estar num jogo já a pensar no outro, permitiu-nos isso também para o jogo de segunda-feira.
7: Bola.
8: Boa noite, Marco. Boa noite, Marcos Nola, bola. Feita essa análise e roubando-me já um bocadinho de alguma ideia que eu tinha para lhe fazer uma questão, para mim também individualizar, eu sei que o Marco não é muito apologista disso, mas por duas questões diferentes. A primeira é José Neto, que acaba até a primeira parte com algum sofrimento e regressa para a segunda parte e depois está envolvido no lance do gol para fazer o passo para o Lukaku. Se sente que José Neto está claramente em condições para igualar a concorrência com Samuel Dalo do lado esquerdo da defesa, ou o que é que poderá ter de melhorar, ou porque é que estará melhor. E por outro lado, Sudakov, nomeadamente nessa primeira parte que o Marco fala, em que o Benfica está por cima e tem muito jogo no último terço ofensivo, tem muitas oportunidades criadas, Sudakov está em muitos desses momentos e muitas vezes ali com os lado a lado, com o Enzo mais posicional, não tanto numa posição 10 mais fixa como por vezes ele poderia gostar. Esse poder de adaptação de Sudakov também a estas dinâmicas que o Marco quer implementar podem dar-lhe mais tempo de jogo e mais influência no jogo ofensivo do Benfica.
1: É o que nós esperamos, naturalmente, nós estamos a dar caminhos e algum posicionamento no campo para que, sinceramente, para que a bola chegue em condições como chegou tantas vezes esta noite novamente. Tem sido, se percebemos e contabilizar, principalmente na primeira parte, torno a dizer, o número de bolas que o Suda conseguiu receber entre linhas, conseguiu receber naquele meio espaço, virar-se para a área do adversário, encarar a linha de 4 do adversário, mesmo dentro de área em alguns momentos, percebemos que é os caminhos que nós lhe queremos dar, fazer com que a bola chegue em condições e muitas vezes poder chegar em condições e ele liberta um pouco daquilo que é o adversário direto ou que é a marcação zonal do adversário. Eu acho que nós na primeira parte conseguimos que a bola chegasse em muitas boas condições, mesmo o próprio Andrés também no corredor esquerdo. E claramente foi muitas vezes também com o Kebáquio na direita, mas foi por aí muitas vezes que conseguimos chegar ao último terço. Parece-me a mim que faltamos um pouco de maior assertividade na última decisão e acima de tudo maior agressividade dentro da área para podermos criar ainda mais claras oportunidades de golo, mas como disse há pouco, eu acho que criámos suficientes para marcar. Isso é um pouco que nós queremos não só dar ao Sudakov, nós sabemos que é um jogador de características diferentes do Rios, por exemplo, que jogou no outro lado no nosso triângulo do meio campo, ou jogar lá o Leandro, ou quando tivermos o Frederic, que naturalmente será um jogador também diferente e que nos vai dar muitas coisas boas e o nosso objetivo ali é fazer com que a bola chegue em condições para um jogador daquela posição, um jogador que joga ali, tenha capacidade de depois virar para a defensiva do adversário e depois poder criar. E acho que fizemos isso bem até a bola chegar a ele. Em alguns momentos depois faltou-nos ser mais agressivos no momento de decisão e no momento do último passe e no momento da finalização, mas é isso que nós queremos dar um pouco, dar-lhe um pouco mais de, não só ele, jogar o Rafa naquela posição ou o Prestes na segunda parte, é o que queremos dar também àquele jogador naquela posição, não deambular praticamente toda a frente de ataque, andar sempre à procura da bola, ter a paciência para esperar. E nós vamos fazer a bola chegar lá como fizemos em muitos momentos durante a primeira parte. E depois há ali, tem que vir a criatividade, tem que vir um momento de decisão, tem que vir outras coisas que é importante a este nível também, nós passarmos essa mesma confiança ao jogador que joga naquela posição. Em relação ao Neto, achámos que era o momento dele começar a sua estreia nas competições europeias para um jovem jogador, um jogador que é muito inteligente, não só dentro do campo como fora, percebe bem aquilo que nós pretendemos e que naturalmente terá que crescer, vai crescer, é melhor para ele crescer a competir do que algumas vezes a não competir, e sempre que nós lhe pudermos e acharmos que é o momento de lhe darmos a oportunidade, teremos que dar, ter uma boa pré-temporada, né? Um jogador em quem nós, Benfica, acreditamos muito que pode vir a ser um jogador muito importante para o clube e passo a passo fazendo-o crescer. É um jogador que fez no último mês de abril, salvo erro, 18 anos, um jogador muito jovem, como é o Banjaki, como é o Nísio também, como é o Miguel, e nós aos poucos pudemos ir dando jogo e momentos de competição a este nível, é importante para eles irem crescendo, e esta noite foi um momento para o Neto. Teve algumas dificuldades, senti um estalo no ombro na primeira parte, uma primeira parte com alguns momentos bons com bola, a poder suportar aquilo que era o triângulo no corredor esquerdo com o Sudakov e com o Andrés, no momento do gol também, quando conseguisse colocar numa zona mais interior com a largura dada ou pelo Andrés ou pelo Prestiani naquele momento, foi importante para nós e ter a capacidade depois de decidir o passo para o Lukaku. É isso que lhe queremos dar, muitas vezes a construir a três com ele, ser o jogador mais profissional e depois libertar-se para o corredor para completar o nosso triângulo. Conseguiu alguns momentos defensivos, ele sabe que tem que crescer em termos de agressividade que o jogo pede, mas é um jogador em quem nós acreditamos bastante. Okay. Boa noite.
9: Com que certezas é que sai daqui hoje, o que é que vai aproveitar para o resto da temporada? E depois, olhando para o 11, no caso do David, por exemplo, se serviu também para não deixar cair no esquecimento ou até o valor dele que pode estar tão perto assim?
7: Eu já vos disse que o mercado tem zero influência naquilo que é a minha, são as minhas decisões, e vos garanto, é óbvio que se realmente me for dito que o jogador A, B ou C não é mais do Benfica, isso é uma coisa. Enquanto não me for dito, para mim não há mercado que controle aquilo que são as minhas decisões, isso vos garanto. É, o meu objetivo é olhar sempre para aquilo que são os interesses do Sport Lisboa Benfica, e para mim isso é ponto assente. Em relação ao Dedich, foi essa a tomada de decisão. Importa um pouco aquilo que são, o que se passa por trás, o que é normal neste momento no mercado também. Nós queremos, há outros clubes que querem jogadores, e faz parte daquilo que é o mercado, e se tem zero influência nas minhas decisões e aquilo que eu acho que é o melhor para o Benfica, e de certeza absoluta que irá ser assim até ao último dia, até ao último minuto do mercado. E essa foi a razão por que comecei com o Dedich e comecei com os outros jogadores também. Em relação à primeira parte, as certezas, em relação ao jogo, eu tinha-vos dito que seria um jogo para eu ver jogadores, e não há aqui teste ou deixar de ser teste. Eu preciso de conhecer, eu conheço muito bem os jogadores do Benfica, conheço muito em treino já, fiz a minha análise antes de chegar, mas preciso vê-los em competição, preciso ver como é que reagem a momentos positivos, menos negativos, a momentos de pressão que hoje não era tão grande devido ao resultado que tivemos, mas jogar fora de casa, todas essas coisas que são importantes para mim também, e por isso mesmo devido, torno a dizer, ao muito bom trabalho que fizemos no primeiro jogo, que permitiu-nos fazê-lo com mais tranquilidade e mais confiança para este jogo, mudar 7 jogadores de um jogo para o outro quando estamos a início de temporada, a conhecer as ideias de uma equipa técnica nova, com alguns jogadores a chegarem, tudo isso requer se calhar um pouco mais de consistência no que é o 11 inicial, e nós decidimos de uma forma diferente. Eu disse há pouco, 7 mudanças, 6 jogadores que ainda não tinham começado um único jogo e que precisam de jogo. Eu disse também na flash, possivelmente uma linha de 4, não querendo ser aqui um bocado adivinhar, dificilmente vai tornar a jogar junto até ao final da época, porque nós estamos a fazer algumas adaptações, estamos a gerir também algum esforço de alguns jogadores para não correr riscos, mas é o que é, essa foi a decisão para o jogo. Eu gostei da primeira parte em muitos momentos, da segunda parte já não gostei tanto, e como fazemos sempre, vamos analisar todos juntos para eles perceberem o porquê de, na primeira parte, ter sido muita coisa positiva, na segunda parte não tanto, e seguimos para o próximo, que é o Casa Pia, que é o mais importante.
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11: Boa noite, Marcos.
7: Boa noite.
11: Gustavo Lourenço para a CMTV e para o Now. Falou dessas 7 mudanças e falando ainda nesse aspecto. Tem Prestiani em boa forma, hoje que entrou na segunda parte, mas também tem Sheldrup. O Sheldrup hoje foi titular na esquerda, o Prestiani tem sido o habitual titular na esquerda, e hoje até preferiu também lançar um Cavaco a partir da direita. Sheldrup mais desequilibrador, Prestiani que também está em boa forma, mas já ainda o Kaminski, um extremo que custou 17 milhões ao Benfica. Eu pergunto-lhe se não é muito esforço financeiro para uma terceira ou quarta opção. E depois, ainda falando no aspecto da elite, que o Marco disse que ainda ninguém comunicou nada, hoje saíram informações de que o jogador já terá chegado a acordo com o Newcastle. Eu pergunto se podemos estar aqui perante um caso parecido ao do António Silva, que o Marco também revelou que era um jogador que gostava de contar para o Benfica e acabou por sair.
7: Mas em relação ao Dedich, vocês têm informações, vocês estão mais bem informados que eu, isso também é normal, faz parte do vosso trabalho. Eu não vou comentar o que vem na comunicação social ou o que foi dito ou não. Até ao jogo desta noite, como eu vos disse, e alguns de vocês também souberam antes do jogo, porque deram que o Dedich ia ser titular, portanto eu tomei a decisão que achei melhor para o Benfica, e será sempre assim. Os interesses do Benfica terão sempre acima de tudo, enquanto eu estiver aqui nesta cadeira e for o treinador do Benfica, sem dúvida absolutamente nenhuma, e a decisão de começar com o Dedich foi essa mesmo. Em relação ao disse que o Prestiani estava também em boa forma, não, o Prestiani está em grande forma, também em boa forma, acho que parece-me assim, muito pouco para aquilo que ele tem vindo a fazer. Eu sei que foi só um cheirinho, foram poucos jogos, e jogos, como vocês também têm vindo a dizer, muito fáceis, mas a realidade é que está em muito, muito boa forma, tem sido um jogador que eu tenho gostado muito de ver, não só no jogo, é óbvio que o jogo é depois do teste final, mas naquilo que é a sua aplicação diária, aplicação no treino, o coração que tem, a alma que mete no jogo. Eu gosto muito deste tipo de jogadores, e por isso mesmo é que ele me deu sinais durante a pré-temporada que mal terminasse os jogos de castigo ele ia ser uma peça fundamental para nós, e estou muito satisfeito. E se nós somos Benfica e queremos ganhar jogos e olhar para as competições com ambição, não chega só a ter um ou dois jogadores bons, desculpem-me, mas eu penso de outra forma, tenho uma forma completamente diferente de pensar. Se queremos ser competitivos, e ser competitivos ao sábado, ao domingo, depois à quinta, temos que ter muita gente a trabalhar e lutar por lugares. Eu percebo as vossas análises, e são vossas, e vocês têm toda a legitimidade de as fazer. Eu não vou estar aqui a comentar qual é o preço do jogador A, B, C ou D, porque não é esse o meu trabalho convosco, independentemente de respeitar muito aquilo que é o vosso as vossas perguntas, a mim interessa-me é que haja competitividade, que o Benfica esteja capaz de lutar por lugares e haver competitividade durante a semana, que só assim é que os jogadores crescem. Se o jogador andar ali muito sossegadinho não cresce de certeza, e eu gosto que eles tenham dúvidas, que sintam dúvidas, que só assim é que nós poderemos ser melhores.
3: Está a terminar a conferência de imprensa para a imprensa portuguesa e nós, Paulo, também com mais 5 minutos para jogar o jogo fora das quatro linhas.
4: Muito bem, tempo mais do que suficiente para o Luís Cristóvão. Primeiro olhar para esta conferência de imprensa de Marco Silva. Luís.
5: Marco Silva faz uma conferência de imprensa cheia de recados para quem lhe faz perguntas. É claramente também um treinador que está a fazer o seu caminho para se readaptar à realidade portuguesa, mas é um treinador que neste momento está a fazer um grande esforço para isolar o seu reduto, digamos assim. Ou seja, está a fazer um grande esforço, Marco Silva, para encontrar o território que é o território que ele controla e tenta não sair desse espaço, deixando de fora as situações que lhe escapam ao controle. Tenho a certeza, todos os treinadores passam por isso, mas Marco Silva, ainda mais neste dia, estará a pensar no dia em que o mercado vai fechar, porque quando o mercado fechar, parte destas questões que saem do seu território de controle vão-lhe deixar de ser feitas. Poderá passar para outras. Mas em relação ao que diz Marco Silva do momento da equipa e do jogo, lá está, readaptou os objetivos de ontem para hoje, acomodou a exibição que a sua equipa fez a um discurso que lhe permite encontrar aqui algum sentido para o jogo que aí vem frente ao Casa Pia. Coloca foco na primeira parte, onde o Benfica de facto criou mais oportunidades, e coloca uma segunda parte menos bem conseguida, porque de facto o Benfica parece ter vindo do intervalo pior do que foi para o intervalo, mas é um treinador que está claramente ainda a apalpar o seu terreno, não é? E a querer encontrar uma forma ou uma fórmula que lhe permita também um maior conforto neste contacto com a imprensa.
4: Luís, enfim, em termos de balanço, o que é que o Benfica leva daqui de Edimburgo, desta partida, depois de tudo isto que acabamos de ouvir?
5: O Benfica é claramente muito melhor do que o Hearts. Nesta eliminatória, em nenhum momento esteve em questão a superioridade dos encarnados. A goleada conseguida no Estádio da Luz e a grande exibição conseguida no Estádio da Luz marcou diferenças que permitiram ao Benfica e a Marco Silva gerir a equipa e entregar mais minutos a mais jogadores em competição neste jogo fora. E tendo aproveitado os minutos, não se aproveitou em qualidade. Ou seja, o Benfica jogou aqui mais na questão física, distribuir minutos, dar experiência competitiva, testar a forma como os jogadores estavam no jogo, mas não acrescentou qualidade, a equipa não esteve melhor, não foi mais constante, e mesmo nas provas que faz e na arrumação que faz da equipa, o facto de chegarmos ao final do jogo e o treinador dizer que este quarteto defensivo daqui até a final da época dificilmente voltará a estar junto, é também algo sintomático da desvalorização que o próprio treinador faz daquilo que escolheu para esta partida.
4: Obrigado, Luís. Um abraço a partir de Edimburgo. Está contado e mais do que contado, tudo analisado, aquilo que se passou nesta segunda mão da terceira pré-eliminatória da Liga Europa. Empate entre o Benfica e o Hearts. 1-1 marcou a equipa escocesa primeiro por Magnussen aos 78 minutos. Empatou Luque Bacchio no minuto seguinte. O Benfica já trazia uma vantagem super confortável de Lisboa. Segue para o play-off de acesso à fase de grupos da Liga Europa. Próximo jogo na competição europeia no Estádio da Luz de hoje, 8 dias, frente ao Aros da Dinamarca, o campeão em título da Liga Dinamarquesa. Próximo jogo da equipa do Benfica para a Liga Portuguesa na segunda-feira, às 8:15 da noite, frente à equipa do Casa Pia em Rio Maior. É tudo a partir de Edimburgo, do Tynecastle Park. Um abraço, resultado final, Arts 1, Benfica 1. São as despedidas do Paulo Sérgio e também do Luís Cristóvão.
3: Boa noite e boa viagem para amanhã, Paulo Sérgio.
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3: Estamos praticamente no fecho desta nossa emissão de desporto, que começou às 7:30 da tarde. O pedido de reabertura da atividade do Boa Vista foi deferido pelo Tribunal. Anúncio feito hoje. É um passo importante para o histórico emblema. E Garrido Pereira, presidente do Boa Vista, diz na Antena 1 que está muito feliz com esta decisão.
13: Foi uma felicidade enorme. É aquilo para o qual temos estado todos a trabalhar e portanto, a informação que temos é que, de facto, foi deferido, tal qual no nosso comunicado, a reabertura da atividade do Boa Vista Futebol Clube. E é, com certeza, com muito, pronto, até com muita emoção, que naturalmente obtivemos essa informação.
3: E é uma esperança renovada de que o Boa Vista não acabe?
13: Sim, esse é o nosso foco.
3: Garrido Pereira, ouvido hoje na Antena 1, a direção encontra-se já a trabalhar em articulação com a administradora de insolvência, com o objetivo de definir, com maior brevidade possível, os procedimentos necessários à reabertura e condições de funcionamento. O movimento Salvar o Boa Vista já angariou perto de 90 mil euros na tentativa de evitar o encerramento do clube.
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3: Este final de tarde, início de noite, ficou também marcado pelo apuramento de Delvis Santos para a final dos 200 metros masculinos nos campeonatos da Europa de atletismo que decorrem em Birmingham, como nos conta o enviado especial da Antena 1, Eduardo Gonçalves.
15: Delvis Santos foi o destaque português na quarta jornada dos campeonatos ao qualificar-se para a final dos 200 metros com a melhor marca pessoal de 20 segundos e 23 centésimos.
16: Antes de vir para cá, o meu treinador que ficou em casa, o Adam Ferreira, apontou-me coisas da eliminatória que eu tinha que melhorar agora na semifinal, que era justamente apertar-me na saída da curva e agarrar-me, provavelmente quando estivesse ao lado de outros atletas melhores, ou com melhores marcas, agarrar-me.
15: Apanhar a boleia.
16: Exato, e como tenho muito boa bagagem de treino, a parte final é uma das minhas partes fortes, então segui o conselho, tanto do Adam como do Vítor, que disse-me exatamente a mesma coisa antes de entrar para os blocos, e correu bem.
15: E para a final desta sexta-feira, Delvis Santos não perde o otimismo e arrisca que todos tenham possibilidades de sonhar com o pódio.
16: Estamos todos em pé de igualdade, claro que há favoritos, claro que há pessoas com melhores tempos, mas a minha mãe, como ela diz sempre, se estamos aqui no on the field, temos todas as chances para concretizar.
15: O programa da quinta jornada é vasto para a delegação portuguesa. A partir das 10:35 e durante todo o dia, Jéssica Barreira vai participar no heptátulo feminino. 10:50, Pedro Boaró na qualificação do salto com vara. 11:05, em ação a estafeta masculina de 4x400 e a feminina às 11:35. Ao meio-dia e 5, as semifinais dos 1.500 metros, com Isaac Nader, José Carlos Pinto e Nuno Pereira. No programa da noite, 19:45, a final feminina dos 10 mil metros com Mariana Machado, 20:30 a final feminina do disco com Liliana K e finalmente 21:25 a final dos 200 metros com Delvis Santos.
3: O programa detalhado desta sexta-feira, que inclui, claro, a final dos 200 metros masculinos com participação de Delvis Santos.
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3: Noite de Liga Conferência com empate a zero entre Dinamo de Minsk e Sporting de Braga. Valeu o golo marcado a semana passada por Horta. A equipa do Benfica tinha uma vantagem mais dilatada depois da goleada no Estádio da Luz por 6-1. Empate esta noite a uma bola na Escócia, mas o mais importante está conseguido. As duas equipas portuguesas estão apuradas para o play-off da Liga Europa. O Benfica vai jogar com o Aros da Dinamarca. A equipa do Sporting Clube de Braga segue também em frente na Liga Conferência.
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17: Estivemos assim a acompanhar a tarde e noite desportiva na sua rádio, na RTP Mundo. É tempo de darmos lugar à música e saudar todos aqueles que estão na nossa companhia. Noites da RTP Mundo, eu sou a Isabel Flora, deixo-lhe aquele forte abraço, se for caso disso, boas férias. E agora, os Napa.

0: Depois da música falamos do tempo, temperaturas máximas para amanhã, sexta-feira. Lisboa terá uma máxima de 28 graus, Paris vai registrar 38, Luxemburgo 36 e 34 para Amsterdão. Montreal 23 graus, Caracas 27, a cidade de São Paulo 25 graus de máxima e 28 graus para Macau.
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0: Aceito os votos de bom dia, boa tarde ou boa noite, conforme a hora e local é que nos esteja a escutar. Dentro de alguns minutos, mais uma sugestão de posto de escuta com João Pedro Bandeira. Agora um salto até ao Brasil.

É este o Fado Bicha com a crónica do Maxo Discreto. Dizer também que hoje no Posto de Escuta, João Pedro Bandeira fala-nos do tema de Mia Benedita, Depressa, o tema que desafia a ideia que o amor tem de acontecer sempre devagar.

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5: O tema celebra a confiança, a espontaneidade e a coragem de seguir aquilo que se sente quando encontramos a pessoa certa. E também desafia a ideia de que o amor tem de acontecer sempre devagar. Chama-se Depressa, o novo single de Mia Benita, que o compôs e escreveu juntamente com Left. Diz ela, esta música fala sobre confiar no que sentimos quando encontramos a pessoa certa. Muitas vezes ouvimos que tudo deve acontecer devagar, mas acredito que quando estamos com alguém que nos faz bem, não há problema nenhum em deixar acontecer naturalmente e até mais depressa. É uma canção sobre um amor saudável que nos faz crescer e sentir em casa. A lisboeta Mia Benita, que se revelou ao chegar à final do The Voice Kids em 2021, conta que esta música a desafiou a escrever de forma diferente. Habitualmente gosto de letras mais preenchidas, mas desta vez percebi que, ao dizer menos, conseguia transmitir muito mais. Essa simplicidade acabou por dar ainda mais força à canção, porque decidi com o Left deixar mais espaço para a música respirar. Trabalhámos muito a dia.

E assim, entre o passado e o futuro, que vamos caminhando para o final de mais uma hora. Tempo ainda para a boa disposição com Portugalex. Portugalex Memória.

0: Os portugueses não têm dormido. Há uma questão que os atormenta desde sexta-feira passada. E essa questão é: por que raio é que Sidney Sweeney foi alvo lá de assistir ao Sporting Estoril?
1: E parece que temos ao telefone o apresentador Cláudio Ramos a querer responder a esta questão. Olá, Cláudio.
2: Olá, malta. Então é assim. A Sidney, no final, foi ao relevado abraçar a mascote, o Jubas. E eu sei de fonte segura que os dois foram vistos nessa noite a jantar no restaurante da moda, num clima de grande cumplicidade. Vão sair fotos na Nova Gente e no site do Dioguinho. Fiquem atentos.
1: Muito obrigado, Cláudio. Estará a Sidney Sweeney a viver um romance com o Jubas? E será que para ir jantar com ela, o Jubas deixou de validar as faturas no E-Fatura, cujo prazo acabou no sábado?
0: São questões que deixamos para os comentadores do Noite de Estrelas e para o quase ex-presidente Marcelo Rebelo de Sousa, que está a ligar-nos. Bom dia.
3: Bom, eu tinha dito que não comentava mais nada até ao fim do mandato. Mas tratando-se de quem é, não me aguento, não é? E digo o mesmo que disse àquela jovem portuguesa no Canadá. Ainda apanho uma gripe. Já viu bem aquele decote?
1: Fica o recado para a Sidney Sweeney. Ficamos agora com o habitual tempo de antena. O espaço que se segue é da exclusiva responsabilidade da Associação Portuguesa de Pessoas que Sentem Vontade de Bolsar quando ouvem alguém dizer que está a viver numa bolha de amor.
4: Portugueses, toda a gente fala das intolerâncias ao glúten, à lactose ou à canção No Teu Toque da Carolina de Lange. Mas esquecem-se das centenas de pessoas às quais vem um vómito à boca sempre que ouvem alguém a dizer que está a viver numa bolha de amor. É uma intolerância tão ou mais grave que as outras, mas não é coberta pelos seguros de saúde nem dá direito a atendimento prioritário no SNS. Exigimos o reconhecimento desta nossa patologia e a aplicação de coimas a quem preferir aquela frase. Muito obrigado.
1: E fechamos hoje com um tutorial de maquilhagem conduzido pelo Primeiro-Ministro.
5: Então, hoje vou ensinar-vos o meu ritual básico de make-up para conferências de imprensa. Começo com uma base fluida, ponho uma sombra azul nos olhos e um gloss nos lábios para dar brilho. Que tal? Estou bem? Amanhã ensino-vos a fazer uma maquilhagem para as reuniões semanais com o Presidente da República. Foram as maquiadoras contratadas pelo governo que me ensinaram. Até amanhã.

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1: Onze horas em Portugal Continental e na Madeira, são 10 nos Açores. Boa noite, Luís. Vamos conhecer os temas em destaque nesta edição.
2: Boa noite. Benfica e Braga seguem em frente nas competições europeias. Trabalhadores do INEM pedem admissão do presidente.
1: Nesta altura, no Porto estão 20 graus, 22 em Coimbra e em Lisboa, 23 em Ponta Delgada, Funchal 26 e Faro 29 graus. As notícias às 11, a edição é de Luís Peixoto.
2: O Benfica empatou a uma bola frente ao Hearts e garantiu a presença no play-off de acesso à Liga Europa. Os encarnados beneficiaram da vitória gorda por 6-1 na primeira mão em Lisboa. O Benfica vai agora jogar contra o Aarhus da Dinamarca, de hoje uma semana. A primeira mão do play-off de acesso à Liga Europa joga-se no Estádio da Luz. Quanto ao Braga, o nulo frente aos bielorrussos do Dinamo Minsk foi suficiente para avançar depois da vitória na Pedreira por 1-0 na primeira mão. O Braga, recorde-se, jogou na Bulgária frente ao Dinamo Minsk. Os bielorrussos têm jogado em casa emprestada para as competições europeias. Ora, o Braga vai agora jogar o play-off de acesso à Liga Conferência. Vai ter pela frente o Áustria de Viena. A primeira mão joga-se daqui a uma semana em Braga. Nos europeus de atletismo, Delvis Santos garantiu esta noite a presença na final dos 200 metros. O atleta português qualificou-se para a prova com um novo recorde pessoal, Eduardo Gonçalves.
3: Delvis Santos foi o destaque português na quarta jornada dos campeonatos ao qualificar-se para a final dos 200 metros com a melhor marca pessoal de 20 segundos e 23 centésimos.
4: Antes de vir para cá, o meu treinador que ficou em casa, o Adam Ferreira, apontou-me coisas da eliminatória que eu tinha que melhorar agora na semifinal, que era justamente apertar-me na saída da curva e agarrar-me, provavelmente quando estivesse ao lado de outros atletas melhores ou com melhores marcas, agarrar-me.
3: Apanhar a boleia.
4: Exato, e como tenho muito boa bagagem de treino, a parte final é uma das minhas partes fortes, então segui o conselho, tanto do Adam como do Vítor, que disse-me exatamente a mesma coisa antes de entrar para os blocos. E correu bem.
3: E para a final desta sexta-feira, Delvis Santos não perde o otimismo e arrisca que todos tenham possibilidades de sonhar com o pódio.
4: Estamos todos em pé de igualdade, claro que há favoritos, claro que há pessoas com melhores tempos, mas a minha mãe, como ela diz sempre, se estamos aqui no on the field, temos todas as chances para concretizar.
3: O programa da quinta jornada é vasto para a delegação portuguesa. A partir das 10h35 e durante todo o dia, Jéssica Barreira vai participar no heptatlo feminino. 10h50, Pedro Boaró na qualificação do salto com vara. 11h05, em ação a estafeta masculina de 4x400 e a feminina às 11h35. Ao meio-dia e 5, as semifinais dos 1500 metros, com Isaac Nader, José Carlos Pinto e Nuno Pereira. No programa da noite, 19h45, a final feminina dos 10 mil metros com Mariana Machado, 20h30 a final feminina do disco com Liliana K e finalmente 21h25 a final dos 200 metros com Delvis Santos.
2: Eduardo Gonçalves, enviado especial da Antena 1 aos europeus de atletismo em Birmingham, Inglaterra. Morreu Emílio Macedo, antigo presidente do Vitória Sport Clube, tinha 73 anos. A informação é avançada pelo emblema de Guimarães. Emílio Macedo morreu de forma súbita enquanto presidente do Vitória entre 2006 e 2012. Foi responsável por devolver o clube à Primeira Liga e alcançou ainda um terceiro lugar em 2007-2008 com Manuel Cajuda ao leme dos vimaranenses. Os trabalhadores do INEM pedem a demissão do presidente do organismo. A resolução foi aprovada esta tarde em Assembleia Geral. A decisão de pedir a demissão de Luís Mendes Cabral é motivada por várias críticas à atuação do presidente do INEM e pelas declarações de hoje na Antena 1, onde Mendes Cabral criticou a Comissão de Trabalhadores do INEM, questionando a representatividade da estrutura e pedindo críticas construtivas. Desta tarde saiu também a convocação de uma greve de 2 dias, a 14 e 28 de setembro, um protesto contra o novo modelo de organização do dispositivo nacional de emergência médica. Rui Lázaro, presidente do Sindicato dos Técnicos de Emergência Pré-Hospitalar, diz que a decisão não deixa dúvidas, até porque a Assembleia de hoje foi a mais participada de sempre.
5: De facto, como tínhamos já auscultado os nossos sócios, deliberado em reunião de direção e ouvidos hoje os trabalhadores na Assembleia Geral de Trabalhadores, convocada pela Comissão de Trabalhadores, mais participada de sempre, quando se coloca em causa a representatividade das estruturas, esta foi a Assembleia Geral de Trabalhadores mais participada de sempre, comunicámos à Comissão de Trabalhadores que, tendo em conta a vontade manifestada pelos nossos sócios, pelos trabalhadores em geral, iremos avançar para 2 dias de greve geral, para já, no dia 14 e no dia 28 de setembro, enfim. Esperemos alguns constrangimentos, mas também esperemos que desta vez o Governo e o INEM estejam mais preparados para uma greve geral do que estiveram há um ano e meio atrás.
2: O sindicato contesta a nova organização do Dispositivo Nacional de Emergência Médica, que prevê a transferência de 54 ambulâncias de emergência médica do INEM para as unidades locais de saúde e a transformação de 46 ambulâncias de suporte imediato de vida em viaturas ligeiras de emergência. O PCP acusa o Governo de levar a cabo um ataque aos direitos de segurança social e está a procurar apoio de outros partidos para pedir uma apreciação parlamentar do decreto-lei que cria a prestação social única. Em declarações à Rádio Pública, Alfredo Maia, deputado do PCP, diz que o conteúdo confirma as reservas e preocupações dos comunistas e justifica uma apreciação parlamentar.
6: Há contactos em marcha nesse sentido e a expectativa que temos e para isso trabalharemos é que será feita a apreciação parlamentar e o PCP, tal como desde o início do processo, lá estará para combater este projeto que melhora este diploma, que estigmatiza ainda mais os pobres, culpa os pobres pela sua própria pobreza e que é completamente inaceitável.
2: O pedido de apreciação parlamentar exige o mínimo apoio de 10 deputados. Alfredo Maia diz que há contactos em marcha, mas não clarifica se esse diálogo está a ser feito apenas com os partidos à esquerda do PS. O PCP insiste que este é um decreto injusto e que vai aumentar o risco de pobreza e exclusão social.
6: Resulta não apenas do facto de se ter fundido numa única prestação um conjunto de prestações sociais, mas também o de se terem introduzido critérios, designadamente a condição de recursos das famílias, que são ainda mais gravosos do que eram. E isso é particularmente evidente em relação ao requisito do apoio à habitação. Significa que uma família que tenha um apoio à habitação, nomeadamente do município, corre o risco de ou manter o apoio à habitação, mas deixar de ter a prestação social, ou seja, pode ter a renda da casa paga, mas não tem dinheiro para comer. Isto é de uma injustiça enorme.
2: O decreto-lei do Governo foi publicado hoje em Diário da República e entra amanhã em vigor, mas só produz efeitos a partir do final do ano. O valor de referência da nova PSU será de 268,60 €, corresponde a 50% do indexante dos apoios sociais. É uma proposta que ganha balanço na sequência do incidente de segunda-feira na Baixa de Lisboa, em que uma turista foi atingida por uma bala após um desacato entre grupos que se dedicavam à venda de louro prensado. A iniciativa liberal quer criminalizar, por isso, a venda de substâncias lícitas apresentadas como droga. À Antena 1, o deputado Rui Rocha considera que o que se passou em Lisboa é mais um exemplo preocupante e uma questão de segurança e ordem pública.
7: Pode levantar questões de saúde pública, mas levanta sobretudo questões de ordem pública, porque associado a esse tráfico, a esse falso tráfico, há depois todas as questões de segurança que agora em Lisboa podemos comprovar, mas que infelizmente se arrastam há vários anos. As próprias forças da ordem com quem nós mantivemos contacto dizem-nos que estas situações, elas arrastam-se, mas não há nenhum enquadramento. A única coisa que nós podemos fazer é considerar isto um ilícito de mera contraordenação e, portanto, multar. Mas a multa não se tem revelado eficaz para dissuadir e reprimir este tipo de práticas e, portanto, nós achamos que está mesmo na altura de legislativamente fazer aquilo que está ao nosso alcance, que é criar um regime que criminaliza este tipo de práticas.
2: No projeto de lei que deu entrada na Assembleia da República, a Iniciativa Liberal propõe uma pena de prisão até um ano para quem fabricar, vender ou que tenha em posse com a intenção de vender imitações de estupefacientes ou substâncias psicotrópicas, fazendo-as passar por autênticas. O dia mais quente do ano no Reino Unido foi hoje, com o termómetro a bater nos 38,1 graus, numa estação de medição em Londres, revelam os serviços de meteorologia britânicos. É a quinta temperatura mais alta alguma vez registada no país. No continente europeu vive-se a quinta onda de calor deste verão e, dizem os especialistas, pode estar a caminho uma sexta. França registra já 17 dias de calor extremo, com Bordeaux a chegar aos 39 graus Celsius. Em Espanha, os termómetros ultrapassam esta semana os 42 graus. De acordo com um estudo da Comissão Europeia, 3 em cada 5 europeus, mais de 300 milhões de pessoas, sentiram esta quinta-feira temperaturas superiores a 30 graus Celsius. O ministro russo dos Negócios Estrangeiros ameaça a Europa com retaliação em caso de bloqueio e apreensão dos chamados navios fantasma que transportam petróleo russo. Sergei Lavrov diz em entrevista à televisão estatal russa que será a Rússia a escolher contra quais navios estrangeiros vai retaliar.
8: Quaisquer navios que não cumpram as regras da União Europeia, qualquer que seja a bandeira, são considerados parte da frota fantasma. Isto é um caminho muito perigoso porque estão a dizer que as suas próprias regras se sobrepõem à lei internacional. Autorizaram-se eles próprios a parar e inspecionar, mas também a apreender a carga e vendê-la. O lucro vai para a Ucrânia para que continue a fortalecer o seu regime nazi. O presidente Putin já disse que vamos responder de acordo com a gravidade deste roubo e pirataria. Escolhemos nós os alvos. Serão os navios a operar sob interesses dos países que fizeram do roubo e da pirataria uma política.
2: Sergei Lavrov, ministro russo dos Negócios Estrangeiros, considera legítima a intenção da Rússia de exportar petróleo e fazer parte da economia. Os países europeus estão a apertar o cerco à chamada frota fantasma, navios com destino a países onde se pode comercializar o crudo russo, e têm-se intensificado as ações de fiscalização a navios suspeitos. Os Emirados Árabes Unidos denunciam e condenam um ataque do Irão a 2 navios no estreito de Hormuz. Abu Dhabi diz que o ataque ocorreu esta noite contra 2 navios que pertencem à Companhia Estatal de Petróleo dos Emirados Árabes Unidos. Não há feridos a registar neste ataque iraniano.
1: Luís Peixoto com as notícias às 11 na RTP Antena 1, simultâneo com Madeira, Açores e Mundo. 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
1: Passam 13 minutos das 23 horas em Portugal Continental e na Madeira, menos uma hora nos Açores. Já a seguir e depois das notícias, ficamos com mais uma edição de Digressão Mundial e hoje vamos conhecer a cantautora galega ou portuguesa MG Pérez.
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Olá, eu sou MJ Pérez, eu sou cantora, comunicadora, tenho 33 anos, vivo na Galiza, nasci na Galiza, mas sou lusodescendente e hoje estou na digressão mundial.

0: Olá, MJ Peras, bem-vinda, sejas a esta Digressão Mundial. Esse MJ é de
1: Maria José.
0: Maria José ou Maria Rosa?
1: Maria José, realmente.
0: Como é que tu dizes MJ? É um engraçado.
1: Eu normalmente, eu digo MJ em espanhol e até por vezes trai muita polémica isto, mas porque o nome que escolheram para mim é Maria José em espanhol.
0: Isso parece uma coisa errota, em português é Rosa, é uma palavra.
1: Só que para facilitar, pronto, aqui em Portugal... MJ. Ninguém me chama Maria José. Todos me chamam Maria.
0: Ai, Maria.
1: Maria. E eu até nem gosto, ser sincera.
0: Marias há muitas, não é?
1: Preferia tipo Maria e alguma coisa mais original, mas pronto.
0: Tu és da Galiza, de que sítio da Galiza?
1: Eu sou da Arsua, que fica muito perto de Santiago de Compostela.
0: Ah, okay.
1: Entre Santiago de Compostela e Lugo.
0: Ok. Portanto, aquele sítio onde muitos portugueses vão, portugueses não só em peregrinação, visitar Santiago de Compostela, fazer aquelas caminhadas.
1: Pela minha vila passa o caminho francês.
0: Ah, o caminho de Santiago que passa aí, ok.
1: Sim.
0: Okay. Então deve ser bem interessante.
1: Mas acontece com o caminho de Santiago, acontece o que em Portugal acontece muito com o turismo, que tem a sua parte boa, mas tem a sua parte má.
0: Pois. E tu, pronto, és compositora, cantora, isso tudo ligado à música, e fazes mais alguma coisa fora da área da comunicação? Tens tipo um emprego normal, como normal, entre aspas?
1: Claro.
0: Ou não? Ou vives mesmo só da parte da música e da comunicação?
1: Não, e acho que é bom falar da realidade, porque até quase todas as pessoas que estamos na área da música
0: outra,
1: e assim,
0: por isso é que eu fiz a pergunta.
1: Temos de falar da realidade.
0: Claro,
1: e é que
0: é
1: eu sou o Recibos Verdes, como até digo em alguma das músicas
0: sim,
1: que ultimamente lancei. Sou Recibos Verdes, gostaria de deixar de ser também. E
0: claro,
1: como tal, procuro, pronto, ganhar dinheiro do que puder. É verdade que tenho a sorte de que, de uma forma ou de outra, tudo está ligado às minhas áreas, que é a comunicação, o audiovisual. Então é verdade que eu faço algum que outro trabalho para, no âmbito privado, de comunicação, redes sociais,
0: é tudo ligado a isso,
1: audiovisual.
0: Okay.
1: Também faço na parte musical concertos, o que boamente posso, mas na situação real de um artista independente é igual que acontece aqui em Portugal com tantas companheiras, não
0: sim,
1: é?
0: Sim. E tu passas recibos verdes lá em Espanha?
1: Desculpa?
0: Os recibos verdes são passados em Espanha?
1: Sim.
0: E, como
1: sim.
0: É, e são melhores ou piores que os nossos cá?
1: Essa é
0: impostos?
1: Uma boa pergunta.
0: Porque nós é 25%, não 23%, mais a Segurança Social que são 25%.
1: É que ali
0: eu
1: ainda, até às vezes, falando com os meus companheiros de lá, que a maior parte de nós somos recibos verdes, muitas vezes falamos dos pormenores e até nós reconhecemos que, apesar de levar muitos anos, há muitas coisas que não percebemos do que estamos a fazer. Mas quando eu trato de conseguir perceber como é que funciona em Portugal, rapidamente percebo que é formas diferentes de funcionar. É dizer, ali nós pagamos o fixo da Segurança Social todos os meses, que na média, entre muitas aspas, estamos a falar de 300 euros, já para começar, e depois, no fim do trimestre, os impostos, o IVA, mas o que aqui é o
0: IRS.
1: O IRS.
0: Sim.
1: E depois outras surpresas que vão acontecendo.
0: Quantos impostos que eles se lembram de... Mas pelo menos tens a gasolina mais barata, pronto. Olha.
1: Isso é verdade. Aí é verdade. Isso eu aí devo dizer
0: não
1: que...
0: Só, não só.
1: Porque de uma forma inevitável, para mim, muitas vezes estou a fazer comparações. Ah, isto em Portugal é melhor. Isto aqui é melhor. Isto... E uma delas é a gasolina. Eu até digo, vou deitar gasolina e digo, ai, está cara, mas sempre penso, em Portugal está mais.
0: Está bem pior. Mas até os preços lá até nem são mais caros que os nossos. No geral, na vida geral. Não.
1: É que para mim uma das coisas, eu antes sempre tinha, porque era real a percepção de que em Portugal era tudo mais barato, mas de um tempo para aqui, eu estou a ver,
0: não,
1: a questão da habitação
0: sim.
1: não está melhor que ali, até por vezes, acho que está pior, mas os salários continuam a ser mais baixos. Eu realmente faço uma pergunta real de como é que as pessoas fazem? Porque nós estamos mal e é difícil, mas aqui é mais.
0: Viver pior.
1: E até por vezes eu até, porque eu queria e porque eu gostava, por vezes penso na ideia de se vir aqui ou se tentar arranjar aqui um trabalho, porque eu até gostava de passar mais tempo aqui. Se calhar um período mais, mais...
0: A tua mãe é que é portuguesa?
1: É.
0: E é de que zona?
1: É de zona de Vila Nova de Gaia, mas muito perto do Porto.
0: Okay. E vais lá de vez em quando?
1: Vou muito de vez em quando.
0: E o teu pai é galego?
1: Meu pai é galego,
0: e
1: sim.
0: E eles conheceram-se cá ou lá?
1: Não,
0: como é que foi essa história de amor? Queres contar?
1: Foi por acaso, quando penso na história deles, eu tenho a noção de que realmente a vida pode chegar a dar muitas voltas. Porque o meu pai, é verdade que nasceu na Galiça, mas por questões do emprego do meu avô, foi mudando a diferentes zonas. Pronto, de Espanha, até terminar em Barcelona.
0: Ah, okay.
1: Então, o meu pai realmente e a família do meu pai, paterna, estão afincadas
0: em Barcelona.
1: E foi porque um primo da minha mãe foi operado num hospital em Barcelona, que calhou com o meu pai. Conheceram-se, fizeram-se muito amigos. Foi convidado ao seu casamento e aí é onde conheceu a minha mãe.
0: Okay.
1: Mas realmente é uma volta.
0: Mas o teu pai faz o quê?
1: Meu pai era, agora está reformado, mas trabalhava num banco, empregado de banco.
0: Então às vezes tinha que mudar de balcão.
1: Sim, mas ele foi porque quando ele casou com a minha mãe, até a minha mãe foi morar a Barcelona.
0: Ah,
1: e o meu primeiro irmão nasceu ali. Mas depois, por causas do trabalho, deram-lhe a escolher e ele decidiu voltar para a Galiça e foi por isso que eu terminei sendo galega, até a dizer, é um azar da vida, eu podia ter nascido em Catalunha e ser uma história completamente diferente.
0: Claro, claro, claro. O sítio onde nós nascemos e o dia e o sítio onde tudo determina muita coisa em relação à vida. À vida. É engraçado isso. Não sei se é dos astros que dizem que é dos astros.
1: Sim, isto já cada um, mas eu cada vez mais tenho aquela coisa de dizer ai. Ai.
0: Não acredito nas bruxas, mas que lá azar, azar. Né?
1: Como, sim, sim,
0: como
1: sim,
0: diz,
1: sim.
0: Como dizem em Espanha.
1: Sim.
0: Eu sempre ouvi dizer que os galegos são mais parecidos connosco, os portugueses, do que provavelmente com os espanhóis na generalidade.
1: Sim, eu acho.
0: Afirmas isso?
1: Eu acho, e principalmente, quanto mais para o norte, porque sim que eu sinto uma certa, pronto, particularidades culturais dentro de Portugal propriamente, dependendo do território, não é? E sim que sinto que cada... Claro. Também acontece na Espanha.
0: Espanha.
1: Mas sim que, pronto, acontece muitas vezes. Há galegos que ficam zangados quando vêm a Portugal e os portugueses notam que eles não são portugueses, a dizer, é um espanhol. Então automaticamente dizem, ai, tu és espanhol, e tentam falar espanhol. Eles ficam indignados porque, ai, eu sou galego.
0: Os galegos, a língua galega...
1: Claro, porque temos...
0: Dialeto. É muito,
1: não, é uma língua.
0: É mesmo língua.
1: É dizer, de facto...
0: É muito semelhante à nossa.
1: O galego e o português são a mesma língua. Há quem defenda que continua a ser a mesma língua.
0: Só que muda ali umas
1: coisinhas. Há quem defenda que, pronto, é a evolução separada do que foi a mesma língua. O que é inegável é que tudo nasce do galaico-português.
0: Uhum.
1: Então, pensar, o galego não é um dialeto, enquanto que é uma língua própria. Tal e como o catalão é uma língua e o vasco.
0: E aprende-se na escola e tudo?
1: Sim, o galego sim. Uhum. Desde pequenos estudámos galego e espanhol.
0: E espanhol também, as duas.
1: Sim, sim.
0: E entre vocês falam galego?
1: Podíamos falar mais, é dizer, falámos galego, cada vez mais reivindicamos não, a nossa língua, a nossa cultura, mas agora mesmo a língua galega está num momento crítico, porque está a perder falantes e como dizia o castelhau, nós somos o povo, somos povo pelo idioma, não, pela língua, não. Uhum. Isso é o que nos faz, no momento no que a língua desaparece,
0: claro.
1: A cultura e tudo e a nossa identidade vai de trás.
0: Quer dizer, a pessoa não é a língua, é a minha pátria, ou qualquer coisa do género.
1: Esta
0: conversa está muito interessante, mas estamos aqui por causa da música, que tu és uma artista. Vamos falar também sobre isso daqui a pouco, mas aproveitamos, fomos uma pausazinha. Ouvimos uma cançãozinha tua.
1: Sim.
0: E já conversamos mais. Pode ser? Até já. Perdi.

0: Hoje na Dicção Mundial estamos com M. Rata. Isso em espanhol é mais difícil. É o Rata Pérez. MJ Pérez, uma artista luso-descendente que vem da Galiza. Está em Portugal, às vezes várias vezes em Portugal, não é? Porque isto também é ali ao lado.
1: Sim, é ao lado, pronto, é mais ao lado o norte que Lisboa.
0: Mas às vezes também vem.
1: Mas eu gosto de dar um salto aqui, sempre que consigo. Sim.
0: Pronto, tu estás aqui porque és uma artista, és música.
1: Sim.
0: Vamos falar um bocadinho também disso. Como é que começaste na música? Como é que apareceu esse bichinho? Isso vem de família? Como é que foi?
1: Em parte vem muito de família. As minhas avós, tanto por parte de pai e de mãe, já toda a vida me dizem, as avós cantavam muito bem, bem. E até lembro que a última conversa que tive com o meu avô português foi ele a falar, a lembrar de quando a minha avó era nova e o bem que cantava e os tais. Portanto, sim, que eu acho que há coisas que são nossas próprias, do indivíduo, mas há outras que de alguma forma, bem dadas, além de nós, é dizer, sim, que há uma parte que é como a família, não, esse dom, esse presente, essa qualidade. E eu acho que em parte é metade genético, porque havia já aquela coisa de cantar na minha família, até por parte de mãe, quem mais quem menos cantam, estão envolvidos, envolvidas em coisas relacionadas com a música, as minhas primas, etc. Então é uma família já
0: e
1: muito...
0: E ouviu muita música em casa? Com
1: sim,
0: certeza.
1: Sim.
0: Música portuguesa também?
1: A dizer, não é que eu tivesse como essa coisa melómana por parte dos meus pais, mas de estar a vir a Portugal de forma constante, ouvir na rádio e tal, eu lembro já na adolescência eu ter como essa curiosidade pelas minhas raízes e até uma conexão com o fado. Eu andar a ouvir fado quando... Falava com as pessoas da minha idade e diziam isto que é, ficamos a ouvir o quê?
0: Exato.
1: Mas eu sentia aí qualquer coisa que...
0: Claro.
1: Então com a música portuguesa já...
0: É o teu sangue português também, que também corre aí. E tu começaste, não tiveste nenhum estudo em relação à música? Foi tudo autodidata? Como é que foi?
1: Foi autodidacta, mas foi porque, pronto, a vida foi-se dando assim... E é verdade que eu, desde que eu comecei, eu tinha sempre como o bicho de aquela coisa de ter como essa necessidade de criar, de comunicar, de contar coisas através da música, através da voz, através da guitarra, como é o meu caso. Sim. Mas foi de forma, nunca pretendi nada, não disse, eu quero fazer isto e quero chegar aqui, eu quero ir ali. Não.
0: Foi acontecendo.
1: Foi, eu quero fazer isto de forma genuína. Então, foi de forma autodidata que eu comecei a aprendi a tocar a guitarra, cantar, sempre cantei, e de forma muito genuína nasceram as primeiras canções. E depois, quando isto começou a tornar-se sério, foi aí quando fiz o caminho inverso. Foi depois quando disse eu, ok, continuo, agora preciso de continuar a minha formação, ampliar a minha formação.
0: Quando é que fizeste as primeiras canções? Tens ideia?
1: Uau, era na adolescência, se calhar estamos a falar dos 13, 14 anos.
0: Ainda eras novinha. E já tocavas e compunhas. Que engraçado.
1: Sim, mas pronto, também.
0: Sobre o quê? Tu contaste 14 anos que cantaste.
1: Era tipo, eu lembro numa festa de anos e eu já. Eram essas músicas que eu digo, pá, isto não presta para nada. Mas era já aquela coisa entre piadinhas.
0: Sim.
1: Eu lembro de estarmos a. Tinham-me regalado. Tinham-me dado de presente uma guitarra. Era a minha primeira guitarra própria. Então eu estava com a guitarra e estava com os meus amigos. Entanto, não sei o que é que estava a dar na televisão, toda a atenção estava posta aí e eu, pronto, estava a armar festa e a fazer uma música
0: sobre aquilo.
1: E eles rapidamente começaram, é aquela coisa que não fazes a pensar.
0: Sim, foi sem.
1: É a brincar.
0: E concertos, como é que começaram? Tens dado concertos?
1: Sim.
0: Sozinha, pronto. Com banda, como é que funciona?
1: Eu comecei sozinha e até acho que eu, a dia de hoje, tenho um projeto a solo, porque não tinha como formar uma banda na minha vila naquela altura. Então eu acho que eu fui a solo por necessidade, a dizer, se eu quero cantar, eu tenho que cantar ou sozinha ou não canto, porque não tenho
0: pois
1: essa...
0: Pois não tenho com quem.
1: Então foi assim como evoluiu e eu... Basicamente, isto já foi quando eu estava na universidade, já comecei a fazer as primeiras músicas a sério, que já era uma coisa mais a sério, e enquanto eu aprendi quatro coisas básicas de gravação e tinha quatro aparelhos com os que me poder gravar, comecei a gravar as primeiras músicas e a colocar em internet de uma forma muito nua e imperfeita, que era o que era, também eram
0: pois,
1: outros
0: claro,
1: tempos.
0: Mas era autêntica.
1: Eu coloquei em internet só com a ideia de dizer, ok, vou partilhar isto para os meus quatro amigos do Facebook e assim ouvir. Mas aquilo deu em que começou a partilhar mais gente, chamavam-me para ir a sítios, a cantar, e eu dizia, ok, mas isto é um hobby.
0: Mas fazias covers também, não?
1: Alguma assim no início, porque não tinha...
0: Tinhas repertório suficiente.
1: Sim, não tinha, mas...
0: E as pessoas gostam sempre de ouvir coisas mais conhecidas e tal.
1: Claro, sempre começámos assim, mas... Quando eu quis reparar, já estava a gravar um disco, já estava a ter concertos mais a sério, já estava até a fazer escolhas de vida e a condicionar certas coisas para facilitar esse caminho na música.
0: Tu há pouco disseste que estavas na universidade, tiraste um curso?
1: Eu o que fiz foi comunicação audiovisual. Okay. Na Universidade da Corunha e depois um mestrado de produção audiovisual e gestão audiovisual. E essa é a formação, é dizer, eu fui aí onde fiz a minha formação profissional mais, e até eu dizia, quando eu estava com a música, eu dizia, não, eu sou comunicadora, nunca vou ser música, isto não vai acontecer. Eu tinha aquela coisa na cabeça de não vai acontecer o da música.
0: Porque tu realizas os teus vídeos, não é?
1: Sim.
0: E és minha colega de rádio.
1: É isso, a tua colega de rádio. E é
0: como
1: fixe.
0: É que é essa cena da rádio? Conta lá.
1: Pois...
0: Ou tu divulgas, sim. Se não estou enganado, sim. Divulgas música portuguesa.
1: Portuguesa.
0: Na Galiza.
1: Na Rádio Galega. Sim, sim, sim.
0: Isso é muito giro.
1: E é que foi... E também, eu aqui também foi uma aprendizagem para mim, porque toda esta parte de comunicação e de comunicadora, eu como é que tinha aquela coisa de, eu acho que não estou a fazer suficientes coisas de comunicação e tal. Mas muitas vezes é questão de mostrarmos ao mundo. Uhum. Então comecei por fazer um podcast chamado Canto Conto, que era tipo uma conversa, como estamos tu
0: aqui,
1: e eu agora.
0: E
1: eu sabia que havia pessoas que tinham conversas muito interessantes, que não são famosas,
0: claro.
1: Então não vão
0: às
1: ser convidadas, claro. E como eu sabia isso, eu disse, vou fazer um podcast para okay. Isso. Fiz esse podcast chamado Canto Conto e isso começou a ir bem e até pessoas da rádio viram isso e viram essa minha outra parte de comunicadora.
0: Claro.
1: E eu comecei com umas parcerias num programa do verão, no Galícia por Diante, e depois foi quando aconteceu este De Lá Para Cá, que é, como digo,
0: programa.
1: O nosso ponto de encontro com a música portuguesa na Rádio Galega Música.
0: Ai, e que música é que passas? Tudo?
1: Eu procuro é dizer, de um tempo para aqui, é verdade que estou muito com o olho posto na novidade.
0: Ou o posto escuta na antena.
1: É verdade que a mim até, como
0: novas.
1: Pessoa curiosa e que quero ter essa conexão com o que está a acontecer em Portugal, já não só como comunicadora, também como música, pronto, se não for pelo teu trabalho, a esta hora...
0: Também vais acompanhando.
1: É que é difícil. Eu...
0: Sim, é que sai muita coisa. Depois é preciso fazer triagem, não é?
1: Claro, é verdade.
0: E isso os Spotify da vida ainda não conseguem.
1: Não.
0: Não conseguem, por onde tanta coisa. Mas depois é preciso sempre haver ali.
1: Sim.
0: É muito importante.
1: É? É verdade. E eu até...
0: A rádio continua a ser um papel importante.
1: E eu acho que sim. Que sim. E acho que há muito talento em Portugal. É dizer, eu desde que tenho que estar muito atenta ao que está a acontecer na música portuguesa, cada vez estou mais
0: Diz-me aí, se não for difícil para ti, dois ou três artistas portugueses que estejam assim no teu top.
1: Pronto, uma delas, Costa. Mas é já indiscutível, é a garota não.
0: Ah, ok.
1: Pronto, okay. Mas acho que a garota agora já está num ponto que toda a gente sabe quem ela é.
0: Quem ela é.
1: Mas, por exemplo, uma outra artista que eu de um tempo para aqui estou muito fascinada com ela é a Bia Maria.
0: Uhum.
1: Gosto muito do trabalho que faz. Mas, por exemplo, a Amy Carl, a Cláudia Sul, que ainda falei com ela,
0: sim,
1: há pouco,
0: sim.
1: É dizer, eu estou a encontrar aí muitas companheiras,
0: tens
1: muitas
0: bom
1: vozes.
0: Gosto, tens bom gosto.
1: E até as Crua, por exemplo, que estão mais na área da tradição e com as que têm uma parceria. É dizer, há muita coisa, há muito talento em Portugal.
0: Já voltamos à conversa. Isto hoje estava aqui 2 horas, mas não podemos. Temos aí mais uma musiquinha tua para ouvir, para as pessoas também ouvirem a tua arte. E já voltamos para a última parte da conversa. 5, 4, 3, 4, 3, 6, 3, 6, 5, 2,

0: Que vaya bien, que boa falta fai.
1: É Morata Pérez aqui na nossa digressão mundial, com muita coisa que fica por falar, porque enfim, o tempo passa rápido, mas ainda temos aqui mais um bocadinho. Vamos imaginar que eu vou ter contigo lá a tua... Como é que se chama a tua terra? Lembra-me?
2: Arthua.
1: Vou lá ter a Arthua, não sei dizer isso.
2: Podes dizer Arsua.
1: Arsua. Vou Arsua. A Arsua ter contigo e passar um dia. O que é que eu posso fazer lá? Se diz assim, onde é que me vavas? Vou passar um dia assim, ficar vir lá fascinado. Ei, pá, que bela terra é esta. Ou então à Galiza em geral.
2: Claro.
1: Pá, ali perto de ti.
2: É dizer, o principal e da minha zona, que somos mais uma zona de rural, é as paisagens. Que temos, é dizer, paisagens muito abertas, muito campo e assim. E, por exemplo, na minha terra, lá há uma zona que é a Fervença das Hortas, que é uma fervença, é uma cascata, não sei como é que
1: cascata,
2: se diz.
1: Pode
2: é uma
1: ser.
2: Cascata. É uma das zonas, assim, da minha volta que eu mais gosto, que é realmente é lindo de ver e assim. Mas, por exemplo, eu levaria-te também, como não estando tão perto, Santiago de Compostela.
1: Claro, claro.
2: Para tu conheceres a cidade, é a cidade de pedra, muito linda, mas uma das particularidades que tem a Galiza é que, sendo pequena enquanto a que pode sair de uma ponta para a outra do que é o nosso país, do que é a Galiza, sem ser muito tempo de carro. Para nós é suficiente, mas comparado com as distâncias em Portugal, é dizer, não é nada. E tens paisagens muito diferentes, é dizer, tens... Por uma parte tens toda a costa, muito formosa, desde a Costa da Morte até a zona das Rias Baixas, mas depois, se vais para o interior, para Ourense, para a parte entre Ourense e Lugo, tens toda a Ribeira Sacra, que até, se as pessoas têm curiosidade por como é a Ribeira Sacra, eu tenho um videoclipe que é Barco à Deriva, que foi gravado aí, e essas paisagens impressionantes é a nossa Ribeira
1: E
2: Sacra.
1: essas paisagens inspiram-te na tua composição, na tua forma de
2: Sim,
1: fazer
2: mais
1: música?
2: que na composição, por exemplo, neste caso foi a inversa, é dizer, eu com aquela música queria transmitir uma sensação de estar perdida, uma sensação de frustração, uma sensação de desassossego, e não havia melhor forma de transmitir isto a nível visual que no meio daquelas montanhas, no rio da Ribeira Sacra, no meio daquelas montanhas tão grandes.
1: E o que é que eu posso comer lá?
2: Oh, fuf,
1: Fufufuf.
2: uf. Eu não, é dizer, devo dizer que,
1: Recomenda-me
2: com
1: um
2: muito
1: prato.
2: respeito, porque eu adoro a
1: Comida
2: gastronomia
1: portuguesa,
2: portuguesa, mas a gastronomia galega,
1: é galega. É?
2: cuidado.
1: Não tem nada a ver
2: É
1: com
2: dizer,
1: a espanhola.
2: nada a ver. É dizer, Galiza, eu
1: Não
2: posso te dizer que é um dos lugares do mundo onde
1: tem nada a ver. Onde?
2: melhor podes comer.
1: Como, por exemplo?
2: Polvo à feira.
1: O que é isso?
2: É polvo,
1: Polvo?
2: só que feito à
1: Sim.
2: moda, à nossa moda, que é a feira, que
1: É
2: é tipo,
1: como?
2: é como polvo cozido, mas cozido de uma maneira muito específica, já
1: Eu adoro
2: numa
1: polvo.
2: espécie de baldes específicos, é
1: Ok.
2: dizer, é de uma maneira muito específica,
1: Olha.
2: e depois é cortado, e deitam sal, pimentão doce, não sei como é que se
1: Pimentão
2: chama aqui,
1: doce,
2: sim, e parece muito simples, mas não é
1: sim.
2: nada fácil, a dizer, na caça,
1: Ui,
2: replicar
1: coisa tão
2: isto
1: boa.
2: não
1: Isso é
2: é...
1: acompanhado com o quê? Com
2: Com,
1: batatinha?
2: sim, o que lhe chamam eles cachelos, que é tipo uma batata cozida, mas muito, assim, muito mole, isso azeite, e parece muito simples, mas já te digo que não é assim tão fácil de replicar, por isso se chama à feira, porque normalmente isso era só nos contextos das feiras, onde era
1: Ah,
2: feito assim
1: daí o
2: dessa
1: nome, ok.
2: maneira. Polvo à feira, cozido galego,
1: Cocido.
2: é muito bom,
1: Pronto.
2: racho,
1: Ui,
2: empanada.
1: rancho
2: Buf.
1: empanado. Pronto, já abriste o
2: Já?
1: apetite.
2: E não te digo mais porque, se calhar.
1: Exato, dá-me para a fome. Até assim sítios para ouvir música ao vivo, assim um clubezinho, há assim muita coisa, muita animação na Galiza ou não? Em termos
2: Mas
1: culturais, em termos musicais, há
2: podia
1: muita
2: haver
1: oferta.
2: mais. É dizer, a Galiza agora mesmo é um lugar onde proliferam os festivais de música no verão. É dizer, para ser um sítio tão pequeno, tem muitos festivais, muitos festivais. Mas pronto, eu volto mais em falta. Esse espaço real para a cultura todo o ano e para a cultura diversa, é dizer, porque no fim, com os festivais acontece o mesmo que acontece também aqui em Portugal, em parte, não, que passa a ser algo mais generalista muitas
1: Sim.
2: vezes e mais entretenimento muitas vezes do que
1: A
2: propriamente um
1: música em si.
2: espaço cultural. pronto, há exceções sempre. Claro. Há. E até aqui há festivais que eu adoro só ver o cartel, como um exemplo é o Bom Sons, por um exemplo. Mas ali, sem dúvida, uma das minhas salas de concertos favoritas, e não só, porque fazem muitas mais coisas além disso, é a Sala Rebujón, em Mos, que fica mesmo colado a Vigo. É na zona de Vigo, até fica muito perto para os portugueses do norte.
1: Sim, as pessoas do Porto vão muito para Vigo e para as praias, ali para São Sancho, não é?
2: Para...
1: É São Sancho, é uma coisa assim, é um nome assim estranho.
2: Xamil, pode ser. Ou Sanxenxo, para a zona de Sanxenxo.
1: Eu conheço muitas pessoas do norte que às vezes vão para aí fazer praia. É mais barato, mais perto do que vir ao Algarve.
2: Sim, é mais perto do que ao Algarve. Se calhar mais frio também.
1: Se calhar. Ah, no verão é quente? Não, no verão não é quente.
2: Pronto.
1: Não é tão. Não é tão quente. Olha, tu tens umas canções, aliás, já temos estado aqui a ouvir e vamos ouvir mais. Falas muito coisas sociais, muita crítica. Daí tu tens falado na Garota Não, não foi inocente. Porque a Garota Não mete muitos dedinhos na ferida.
2: Sim.
1: E tu também pões.
2: E eu ponho...
1: Tens aí uma costela bem ativista.
2: Se calhar não tenho assim tanta facilidade com a literatura, como é que ela realmente é na escrita.
1: Sim.
2: Mas pronto, eu também nunca me considerei grande escritora, mas acho que sei jogar com a linguagem e a dizer, e faz sentido sempre que seja essa

0: Sim.
1: Essa opção do francês tem alguma razão?
0: Tem uma razão, mas também nasce da teimosia. É dizer, eu desde pequenita que tinha assim uma espécie de fixação com essa língua, de
1: ouvias
0: querer.
1: Eu ouvi a canção, a chanson française.
0: Eu adoro. Eu para já, okay. Eu ouço muita então, música em francês.
1: Pronto.
0: Eu adoro. Uhum. Eu até digo, é uma pena ser uma língua, realmente é uma língua difícil. As coisas como são, é difícil de aprender e a pronúncia e assim, é dizer, tem de ser muito estudo para dar certo, mas adoro muito, é dizer, o que se faz lá, desde o mais antigo até o mais atual, adoro muitas coisas, pronto, não só da França, é da música francófona. Sim, e eu tinha aquela fixação e também por experiências vitais e assim, muitas vezes eu gosto de dar às coisas um sentido real, é dizer, se esta experiência tem a ver com a França, faz sentido eu dirigir-me a ti em francês.
1: Okay.
0: É dizer, como é ainda levar o exercício criativo um passo mais à frente.
1: É muito interessante, de facto. Recapitulando a tua carreira, tens quantos discos lançados?
0: Disco de estudo, realmente três, mas antes do estudo, outros dois. No total são cinco álbuns. Sim.
1: Tu já tens repertório para vir a Portugal dar um grande concerto? Isso não acontece, não é?
0: É dizer, eu quero grande ou pequeno.
1: Ou pequeno, não, exato.
0: Eu vim alguma vez, até a última vez que viemos foi dentro do Festival Castro Galaico de Nogueiró, que eu disse, vamos ver como é que corre isto, porque eles chamaram-me porque eles adoram e é já uma relação aqui de admiração e eles realmente põem em valor a minha música. Mas eu dizia, pá, este festival é muito tradicional, se calhar chego eu ali com este estilo meio pop, rock, tal. Mas foi incrível.
1: Correu bem.
0: É dizer, eu até na terceira canção, eu olhei para o meu baixista e ele já olhou para mim com essa cara de não chores. Porque eu ia chorar da emoção de ver que, é dizer, muita gente que não sabia o que ia ver lá, na terceira canção já estavam dentro do concerto a bater palmas sem nós pedir nada.
1: Isso para quem é artista deve ser.
0: É porque, é dizer, eu na Galiza tenho a sensação de que tenho de estar a demonstrar todo o tempo. É dizer, para tu, é dizer, se eu te digo, tenho um novo álbum e tu dizes, vou ouvir para ver se gosto ou não, eu primeiro tenho de fazer um exercício muito grande de te convencer. Acho que não deveria ser assim. É dizer, acho que é melhor que me julgues pelo meu trabalho que não por outras coisas. Então, mas agora mesmo as tendências são muito marketingianas em geral no mundo. É dizer, é aquela frase de cria fama e bota-te a dormir. Não sei se diz aqui em Portugal. Então, é dizer, aqui em Portugal, não digo que as coisas sejam perfeitas nem fáceis, porque não são.
1: Não são.
0: Mas sim que sinto que ainda no pouco que eu posso fazer, as pessoas acho que eu ponho em cima da mesa, olha, isto é o que eu faço, ao menos genuinamente ouvem,
1: claro.
0: com o coração aberto.
1: Nós estamos a fechar esta conversa. Tu tens um disco já lançado este ano.
0: Sim.
1: E o que é que se vai passar a seguir? Já tens alguma ideia?
0: Nos
1: próximos tempos, o que é que vão trazer?
0: Pronto, agora é, por uma parte, os concertos que eu tenho marcados na Galiza. E sim, que uma das coisas que eu quero fazer e estou a planificar é que eu quero vir a Portugal com a banda, fazer esse esforço económico para me chegar ao público português. E é isso no que estou a tratar. Vamos ver se daqui a pronto, a altura de final de ano ou assim, ou cara outono ou assim, conseguimos fixar alguma coisa.
1: Então, se és cá, avisa.
0: Sim, sem dúvida.
1: Vamos dar-te um beijinho.
0: Sem dúvida.
1: E aplaudir-te.
0: Claro, claro.
1: É Borrota Pérez, foi um prazer.
0: O
1: como
0: mesmo.
1: É que se diz tudo bom em galego? É igual?
0: Pois sim, ou que vai a bem.
1: Olha, pronto, para ti também. Muito obrigado.
0: Obrigada.

0: 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Meia-noite em Portugal Continental e na Madeira, são 11 horas nos Açores. Luís, vamos olhar os temas em destaque nesta edição?
1: Com o Benfica e o Braga a seguirem em frente nas competições europeias. Trabalhadores do INEM pedem demissão do presidente. A Iniciativa Liberal quer criminalizar a venda de droga falsa.
0: A esta altura no Porto estão 20 graus, 22 em Coimbra e em Lisboa, 23 em Ponta Delgada, Funchal 25 e Faro 28 graus. As notícias à meia-noite, a edição é de Luís Peixoto.
1: O Benfica empatou esta noite a uma bola frente ao Hearts na Escócia e garantiu a presença no play-off de acesso à Liga Europa. Os encarnados beneficiaram da vitória por 6-1 na primeira mão em Lisboa. Objetivo cumprido, defende Marco Silva.
2: A passagem à próxima eliminatória como queríamos, era esse o objetivo. Com uma vitória em casa, com um empate fora, queríamos vir aqui ganhar e manter aquilo que era o resultado da primeira mão. Não o conseguimos de uma forma geral na eliminatória passada. Ao mesmo tempo permitiu-nos ver jogadores, a dar minutos a jogadores e gerir, e não querendo estar num jogo já a pensar no outro, permitiu-nos isso também para o jogo de segunda-feira.
1: De hoje a uma semana, o Benfica vai então jogar contra o Aarhus, da Dinamarca, na primeira mão do play-off de acesso à Liga Europa. Quanto ao Braga, o nulo desta quinta-feira frente aos bielorrussos do Dinamo Minsk foi suficiente para avançar na qualificação para a Liga Conferência, depois de, na primeira mão, os arsenalistas terem vencido por 1-0 na pedreira. O Braga

0: vai agora ter pela frente o Áustria de Viena no play-off de acesso à Liga Conferência. A primeira mão joga-se também daqui a uma semana em Braga. Os trabalhadores do INEM pedem a demissão do presidente do organismo. A resolução foi aprovada esta quinta-feira à tarde em Assembleia Geral. A decisão de pedir a demissão de Luís Mendes Cabral é motivada por várias críticas à atuação do presidente do INEM e pelas declarações que deu à Antena 1. Mendes Cabral criticou a Comissão de Trabalhadores do INEM, que questionou a representatividade da estrutura e pediu críticas construtivas. Desta quinta-feira saiu também a convocação de uma greve para setembro, uma greve de 2 dias para 14 e 28. O protesto é contra o novo modelo de organização do Dispositivo Nacional de Emergência Médica. Rui Lázaro, presidente do Sindicato dos Técnicos de Emergência Pré-Hospitalar, diz que a decisão não deixa dúvidas, até porque a Assembleia dos Trabalhadores do INEM foi a mais participada de sempre.
1: De facto, como tínhamos já auscultado os nossos sócios, deliberado em reunião de direção e ouvidos hoje os trabalhadores na Assembleia Geral de Trabalhadores, convocada pela Comissão de Trabalhadores, mais participada de sempre, quando se coloca em causa a representatividade das estruturas, esta foi a Assembleia Geral de Trabalhadores mais participada de sempre. Comunicámos à Comissão de Trabalhadores que, tendo em conta a vontade manifestada pelos nossos sócios, pelos trabalhadores em geral, iremos avançar para 2 dias de greve geral, para já, no dia 14 e no dia 28 de setembro, enfim. Esperemos alguns constrangimentos, mas também esperemos que desta vez o Governo e o INEM estejam mais preparados para uma greve geral do que estiveram há um ano e meio atrás.
0: Greve dos técnicos de emergência pré-hospitalar para 14 e 28 de setembro. O PCP acusou o Governo de levar a cabo um ataque aos direitos de segurança social e está a procurar apoio de outros partidos para pedir uma apreciação parlamentar do decreto-lei que cria a prestação social única. Em declarações à Rádio Pública, Alfredo Maia, deputado comunista, diz que o conteúdo confirma as reservas e preocupações do PCP e justifica por isso uma apreciação parlamentar.
2: Há contactos em marcha nesse sentido e a expectativa que temos, para isso trabalharemos, é que será feita a apreciação parlamentar e o PCP, tal como desde o início do processo, lá estará para combater este diploma que estigmatiza ainda mais os pobres, culpa os pobres pela sua própria pobreza e que é completamente inaceitável.
0: Alfredo Maia não revela, no entanto, se os contactos que estão a ser feitos no Parlamento dizem apenas respeito aos partidos à esquerda do PS. O PCP insiste que este decreto da prestação social única é injusto e vai aumentar o risco de pobreza e exclusão social.
2: Resulta não apenas do facto de se ter fundido numa única prestação um conjunto de prestações sociais, mas também o de se terem introduzido critérios, designadamente a condição de recursos das famílias, que são ainda mais gravosos do que eram. E isso é particularmente evidente em relação ao requisito do apoio à habitação. Significa que uma família que tenha um apoio à habitação, nomeadamente do município, corre o risco de ou manter o apoio à habitação, mas deixar de ter a prestação social, ou seja, pode ter a renda da casa paga, mas não tem dinheiro para comer. Isto é de uma injustiça enorme.
0: O decreto-lei do Governo, que cria esta prestação social única, já foi publicado em Diário da República, entra esta sexta-feira em vigor, mas só produz efeitos a partir do fim do ano. A Iniciativa Liberal quer criminalizar o falso tráfico de droga com pena de prisão até 1 ano. A venda de louro prensado, que passa por droga, é uma prática cada vez mais comum nas cidades portuguesas, defende o partido. À Antena 1, o deputado Rui Rocha diz que é preciso preencher este vazio legal e não apenas por uma questão de ordem pública.
3: Pode levantar questões de saúde pública, mas levanta sobretudo questões de ordem pública, porque associado a esse falso tráfico há depois todas as questões de segurança que agora em Lisboa podemos comprovar, mas que infelizmente se arrastam há vários anos. As próprias forças da ordem com quem nós mantivemos contacto dizem-nos que estas situações, elas arrastam-se, mas não há nenhum enquadramento. A única coisa que nós podemos fazer é considerar isto um ilícito de mera contraordenação e, portanto, multar. Mas a multa não se tem revelado eficaz para dissuadir e reprimir este tipo de práticas. E, portanto, nós achamos que está mesmo na altura de legislativamente fazer aquilo que está ao nosso alcance, que é criar um regime que criminaliza este tipo de práticas.
0: Ainda assim, Rui Rocha mostra-se disponível para afinar a proposta no Parlamento.
3: É importante criminalizar, criar esse quadro legal para que as autoridades tenham, de facto, meios para reprimir este tipo de práticas, mas tem que ser equilibrado face ao quadro legal do tráfico de estupefacientes, considerado, de facto, globalmente. E, portanto, estamos a propor um ano, também não fazemos fincapé disso. Podemos, quando isto for discutido no Parlamento, podemos considerar aumentar esta moldura penal. Para já, aquilo que nós quisermos dar um sinal é de que há soluções que podem ser tomadas legislativamente.
0: Esta proposta dos liberais surge depois de, no início da semana, uma turista sueca ter sido baleada na Baixa de Lisboa. O disparo que atingiu a mulher terá ocorrido na sequência de uma discussão entre indivíduos de dois grupos que, segundo a polícia, dedicam-se à venda de falso produto estupefaciente. Com o fim de semana à porta, a GNR vai reforçar, já hoje, a fiscalização nas estradas, numa altura em que muitas famílias regressam das férias e outras começam agora o período de descanso. A GNR vai estar atenta, em particular, às principais as vias, com mais operações à paisana, a que se juntam as patrulhas identificadas, avisa o Major João Gaspar da GNR.
4: Para além da presença de patrulhas devidamente identificadas, a GNR também vai reforçar a fiscalização com recurso a viaturas descaracterizadas e importa salientar aqui um aspecto muito importante. Este é um meio que a Guarda utiliza habitualmente na fiscalização rodoviária, mas que, para além de já ser utilizado, vai ser reforçado durante este período. E este meio descaracterizado é importante porque permite detectar comportamentos de risco que muitas vezes são alterados pelos condutores quando o identificam ou se apercebem da presença de uma patrulha.
0: Operação da GNR de vigilância ao trânsito nas estradas, o excesso de velocidade, as ultrapassagens, a condução sob efeito do álcool e o uso do telemóvel são alguns dos comportamentos de risco a que a GNR promete estar atenta neste fim de semana em particular. O ministro russo dos Negócios Estrangeiros ameaça a Europa com a retaliação em caso de bloqueio e apreensão dos chamados navios fantasma que transportam petróleo russo. Sergei Lavrov diz em entrevista à televisão estatal da Rússia que será Moscovo a escolher contra quem vai retaliar.
5: Quaisquer navios que não cumpram as regras da União Europeia, qualquer que seja a bandeira, são considerados parte da frota fantasma. Isto é um caminho muito perigoso porque estão a dizer que as suas próprias regras se sobrepõem à lei internacional. Autorizaram-se eles próprios a parar e inspecionar, mas também a apreender a carga e vendê-la. O lucro vai para a Ucrânia para que continue a fortalecer o seu regime nazi. O presidente Putin já disse que vamos responder de acordo com a gravidade deste roubo e pirataria. Escolhemos nós os alvos. Serão os navios a operar sob interesses dos países que fizeram do roubo e da pirataria uma política.
0: Os países europeus têm apertado o cerco à chamada frota fantasma russa. Moscovo promete, por isso, retaliar. Não era visto há vários meses e em maio foi indiciado por homicídio e conspiração pelo Departamento de Justiça dos Estados Unidos. Raul Castro, de 95 anos, voltou esta quinta-feira a surgir em público depois de meses sem ser visto. O histórico da Revolução Cubana reapareceu em Havana para o centenário do nascimento do irmão Fidel Castro, Camilo. Vidal.
6: O ex-presidente cubano não faltou às celebrações do centenário do irmão, foi de uniforme militar e aplaudido pela plateia de muitas centenas de pessoas no Teatro Karl Marx, em Havana. A cerimónia do centenário de Fidel foi também o primeiro colóquio internacional dedicado ao líder comunista. Participaram 1.500 pessoas, de acordo com o governo cubano, e reuniram-se os membros dos partidos comunistas de vários países, incluindo Paulo Raimundo, secretário-geral do PCP, também terá estado em Havana esta quinta-feira. Cem anos de Fidel Castro, ditador ou herói, depende a quem se perguntar, o líder revolucionário cubano é lembrado neste dia pelos residentes em Havana como alguém que talvez pudesse mudar o rumo económico do país. Há quem diga que não se respeita hoje o legado do líder histórico. A reportagem é da agência Reuters.
7: Que talvez ele podia dar um pouquinho mais de solução a à situação que estamos vivendo.
6: Na cerimónia, o presidente Miguel Díaz-Canel quis falar do ataque dos Estados Unidos a Cuba. Genocídio, nas palavras do atual líder cubano. Então, Fidel é a chave, símbolo da determinação do povo e esperança de que as coisas vão melhorar. Díaz-Canel fala em três princípios não negociáveis, aprendidos com Fidel: independência, revolução e os valores do socialismo. Cuba está a atravessar uma grave crise económica e energética. As autoridades do país admitem reformas económicas que não orgulhariam Fidel Castro, mas que Cuba se vê obrigada a concretizar devido à pressão dos Estados Unidos.
8: O imperialismo norte-americano acecha e maniobra.
0: Fidel Castro nasceu há 100 anos, liderou a Revolução Cubana, que depois o ditador Fulgêncio Batista.
9: Luís Peixoto de regresso à Uma para atualizar estas e outras notícias na RTP Antena 1, simultâneo com Madeira, Açores e Mundo. 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
1: Passam 13 minutos da meia-noite em Portugal Continental e na Madeira, 23 horas e 13 minutos nos Açores. E já a seguir, nas noites da RTP Mundo, ficamos com o terceiro episódio de Ponto de Interrogação.
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0: bem-vindos. Terceiro episódio do Ponto de Interrogação. Durante quase dois séculos, habituámos-nos a olhar o mundo a partir do Atlântico. As grandes potências, universidades, mercados, referências culturais e tecnológicas concentravam-se na Europa e nos Estados Unidos. Mas basta olhar para a economia, a inovação, o comércio ou a cultura para perceber que algo está a mudar. Ou talvez não. A China tornou-se a segunda potência económica e já é encarada como a segunda potência militar. Mas talvez a verdadeira questão não seja se a Ásia está a expandir-se, mas se o Ocidente está apenas a reconhecer que deixou de ser o centro exclusivo do mundo. É sobre isso que queremos conversar hoje. Eu sou o António José Teixeira.
1: E eu sou o David Azevedo Lopes. O nosso convidado é João Paulo Oliveira e Costa, historiador, professor universitário e um dos maiores especialistas portugueses na história da expansão marítima e das relações entre Portugal e o Japão. Professor João Paulo Oliveira Costa, bem-vindo ao Ponto de Interrogação.
2: Obrigado.
1: Hoje, um episódio que lança a questão: o século XXI será asiático? João Paulo Oliveira Costa, a expressão pode sugerir uma novidade histórica, mas se pensarmos numa perspectiva de longa duração, talvez a exceção não tenha sido a centralidade da Ásia, mas os dois séculos de domínio ocidental. Estamos então perante a ascensão da Ásia ou o seu regresso?
2: Obrigado pelo convite, é um gosto estar convosco. A Europa teve a ilusão que dominou o mundo porque, no momento da Revolução Industrial, ganhou de facto uma vantagem tecnológica significativa que lhe permitiu, durante, não chegou-se talvez 100 anos, impor-se de uma maneira politico-militarmente aos países asiáticos, além dos africanos, por via dessa diferença tecnológica que é muito fácil de explicar. É olhar para a guerra do ópio entre a Inglaterra e a China em meados do século XIX. A China, que tinha um país com uma dimensão incomparável com a de qualquer país europeu por si, ou mesmo com a Europa em geral, foi derrotada facilmente pelos ingleses porque não tinha canhões, porque não tinha navios a vapor, e portanto a mobilidade dos pequenos contingentes militares que os europeus eram capazes de colocar nos mares da Ásia, durante 100 anos foram suficientes para haver alguma diferença. Mas é bom não esquecer que, ao contrário do que aconteceu em África momentaneamente, porque só aconteceu entre a Conferência de Berlim e o fim da Segunda Guerra Mundial, os europeus, tirando o caso extraordinário do Raj, que durou 70 e tal anos, não é? O vice-reinado inglês sobre a Índia durou cerca de 70 anos, já no final do reinado ganha a vitória, até ao fim da Segunda Guerra Mundial. E aquele colonialismo momentâneo dos franceses na Indochina, a maior parte do território asiático, houve uns países como o Japão, como o Oceão, que nunca experimentaram sequer um poder europeu. E os outros, assim, a presença europeia foi uma presença tutelar, que não significa uma opressão no sentido colonial mais clássico do colonialismo. Se nós olharmos para o que é, por exemplo, a Indonésia hoje, que é um conjunto de milhares de ilhas estiveram todas sujeitas aos neerlandeses durante uns séculos, mas estiveram sujeitas naquilo que era a vida exterior das ilhas, porque no interior das ilhas cada ilha continuou a ter o seu rei, e na maior parte delas não havia sequer um forte holandês, porque era impossível ter mil e tal fortes espalhados por todas aquelas ilhas. E portanto, nós europeus tivemos a começar por nós portugueses, nós europeus tivemos uma retórica que vem até aos nossos dias, em que imaginámos uma superioridade maior do que aquela existiu. O que os europeus tiveram foi uma capacidade, de facto, de controlar o comércio marítimo, e controlando o comércio marítimo puderam influenciar o jogo político dos asiáticos durante muito tempo, e o jogo político interno há algum tempo, mas pouco. Nunca se dominou, o Irão nunca foi dominado pelos europeus, por exemplo. Então agora temos agora nesta guerra, não é? Ou neste conflito.
0: Já lá vamos. João Paulo Oliveira Costa, pegando um pouco na história da tecnologia militar, de algum modo, na Guerra do Ópio, ela foi suficiente para o domínio. E pegando um pouco na experiência portuguesa no Índico, no Extremo Oriente, no século XVI, apesar dessas diferenças, eles encontraram os portugueses, como os britânicos, os holandeses, economias sofisticadas, sociedades organizadas, estados que tinham um poderio muito significativo. E daí um pouco a nossa questão inicial, se isto foi um intervalo, digamos, num domínio que durou muito tempo, e se, no fundo, aquelas sociedades, aqueles países imensos daquele lado, não eram já, digamos, mais sofisticados do que nós.
2: Sim, isso visto por isso, indiscutivelmente. Porque o ponto é que, de facto, a dominação...
0: Não é que a gente possa excluir a tecnologia, claro, militar, não é?
2: Certo,
0: que ela também,
2: certo,
0: faz,
2: não,
0: parte.
2: Mas é indiscutível que tirando um período muito curto, como digo, que vai ali de meados do século XIX a meados do século XX, em que há uma capacidade de uma imposição política, mas as civilizações asiáticas não foram alteradas nas suas características principais, os seus sistemas sociais, os seus sistemas, as suas religiões, o seu próprio sistema económico, pouco ou nada mudou profundamente pelo contacto ou pelo tempo em que os europeus dominaram, fosse o oceano, fosse depois, momentaneamente, politicamente, alguns dos territórios asiáticos. A Ásia é indiscutivelmente o motor da economia mundial. Por mais que os europeus tenham sido os distribuidores do negócio, dou só um exemplo que pode ajudar. Nós sabemos que, por exemplo, desde estes contactos euroasiáticos têm milhares de anos e que, no tempo do Império Romano, que já o Império Romano se esvaiu, do ponto de vista da riqueza, em ouro para a Ásia, porque a Europa sempre se interessou pelos produtos luxuosos que a Ásia produziu, desde as sedas até aos perfumes, até às especiarias, e a Europa nunca teve nada para dar em contrapartida. E, portanto, a Europa dava ouro. Dava ouro, como é dito por Plínio Jovem nos seus comentários, ou como nós encontramos há 20 anos, quando foi descoberta na Namíbia o Manau da Carreira da Índia. Não é que nós não soubéssemos já, mas agora foi encontrado, com evidências arqueológicas, foi encontrada em 2005, por aí, o Manau da Carreira da Índia, que se tinha perdido, que estava dada como perdida desde o século XVI, finalmente foi encontrada. Terá sido Manau, que deve ser da Armada de 1533, a Bom Jesus, falhou a passagem do Cabo da Boa Esperança e uma tempestade atirou-a, provavelmente, para aquela costa. E o que foi encontrado junto com os destroços do navio foram milhares de moedas de ouro. Moedas de ouro que iam para ser usadas para comprar as especiarias. Portanto, o que aconteceu, por exemplo, a boa parte do ouro que foi comprado em África ou que foi minerado na América nos séculos XVI, XVII e XVIII foram parar à China. Uma parte à Índia e a maior parte à China. A pouco e pouco, fosse pela via do Atlântico, fosse pela via do Pacífico, também pelo Galeão de Manila, a partir de Acapulco, a prata americana vai parar o grande sorvedor do metal, porque não precisa das coisas dos outros, ao contrário, tem sido sempre a China e até aos nossos dias.
1: E que lição é que tiramos daí? Continuamos a olhar à Ásia através deste azimute muito europeu. Acha que já começámos a compreender a forma asiática de pensar o poder, a economia, a sociedade, ou continuamos com estas percepções de que estamos no centro do mundo?
2: Ah, eu acho que ainda não percebemos nada, sinceramente, mas literalmente nada. Aliás, eu acho que neste momento a Europa... Eu faço história, eu ensino história da humanidade. Eu acho que é difícil encontrar uma sociedade mais ridícula na história do que a nossa atual sociedade, infelizmente. O que aconteceu agora, quando soubemos, final, que em dezembro houve um rapaz inglês que foi algemado, quando tinha sido esfaqueado, pela hipótese de ter pedido qualquer coisa racista, é um sinal de um ridículo a que a nossa sociedade infelizmente chegou, que não tem para... Eu não conheço uma sociedade tão, sinceramente, tão ridícula como esta em que nós caímos. E ao mesmo tempo convencidos de que temos valores universais, que não temos, e acho que a maior parte das pessoas continuam ensimismadas de uma convicção de que a nossa maneira de ser é que é a maneira de ser, quando é só a nossa maneira de ser. Eu dou só dois ou três exemplos rápidos. Eu sou um católico que gosto de viver numa sociedade laica. Ou seja, eu tenho a minha religião, mas eu não quero que a minha religião ou a dos outros influencie a minha vida normal. E, portanto, eu gosto do laicismo. Portanto, a Europa é, desse ponto de vista, também a civilização, ou só o mesmo ocidente, em geral, onde o ateísmo, que não tem mal nenhum por si, do meu ponto de vista como pessoa religiosa, tem progredido. E nós, eu acho que as pessoas convencem que é todo mundo assim, quando não. É só atravessar o Estreito de Gibraltar, ou é só passar os Urais, ou é só passar a Ponte do Bósforo, admitindo que a parte europeia de Istambul é um bocadinho mais aberta. E estamos num mundo da religião. Isso em África é a mesma coisa, e boa parte do continente americano, tirando os Estados Unidos, porque aí sim houve um genocídio absoluto, quase absoluto, dos indígenas, mas onde os indígenas continuaram a existir e condicionaram a maneira como os europeus se impuseram no resto da América, do México para baixo, a espiritualidade tem muito mais força do que tem no nosso mundo ocidental. E veja-se que os últimos papas são os dois americanos, não é por acaso que a Santa Sé, de repente, tem consecutivamente um papa argentino e um papa norte-americano, treinado, salvo erro, na Bolívia, treinado e experimentado num país sul-americano. São todos religiosos. São todos religiosos e depois, no caso da Ásia, têm uma outra característica, é que não são individualistas como nós. A maior parte das sociedades asiáticas são coletivistas. Todos, o nosso princípio do self-made man, sem o qual eu não vivo, não se aplica na Ásia, onde, ainda hoje em Pequim, nos jardins, os pais andam a negociar entre si os casamentos dos filhos, coisa que é impensável, evidentemente, eu andar aqui preocupado-me com quem é que os meus filhos vão casar. Mas se os jovens de 20 e tal anos se aceitam que os pais lhe tratem do casamento, percebe-se que estamos a falar de uma sociedade completamente diferente da nossa. E, portanto, mas isto, desculpa, só para terminar, isto dá uma coesão à sociedade que nós não temos. Porque exatamente, pois isto parece-nos para nós estranho. Eu, sendo o que sou, seria lá infeliz, mas se eu tivesse nascido naquilo, talvez não fosse tão
0: exatamente.
2: Infeliz.
0: Exatamente, ou seja, há vários lados depois de toda
2: mas
0: essa
2: há aqui uma
0: questão.
2: Mas António, primeiro há uma coisa que é muito interessante, é que esses que, vindo dessas civilizações, nascem aqui, enquadrados por uma família totalmente chinesa ou indiana, a verdade é que eles mostram que mesmo aqui confrontados com aquilo que para nós são estas maravilhas do mundo livre, a verdade é que não veem um chinês a namorar com uma portuguesa e vice-versa, nem com os indianos hindus, não. Eles mantêm-se, apesar daqui, os jovens chineses, os jovens indianos que nascem aqui, são fiéis à sua sociedade e não, portanto, o nosso mundo aparentemente livre não os tira, não faz corroer as suas comunidades para já. Pode ser que daqui a duas ou três gerações seja diferente.
0: Isso não tem que ser necessariamente um problema, como normalmente o apresentamos, que o não se misturarem pode ser uma questão.
2: Não, neste caso não é um problema. Eu acho que não é um problema. Um problema. Não, é assim, só por exemplo, eu nos estádios de futebol vejo-os com os cascóis errados, as cores erradas, mas é o problema deles. Como já os vi também nos estádios pela Seleção Nacional, a falarem o mesmo português que eu falo. E com cascóis e bandeiras de Portugal, porque eles são portugueses, eles também são portugueses, apesar da sua
0: origem. Por alguma razão, Chinatowns espalhadas pelo mundo, não é? que visitamos. Deixe-me colocar-lhe até uma experiência pessoal. Lembro-me a primeira vez, primeira e única, que estive em Pequim, e foi há muitos anos, não é esta China, era ainda uma China bastante diferente, mas lembro-me de ter ficado no aeroporto impressionado com um mapa, ligeiramente, digamos, baulado, portanto, centrado não naquele mapa, num planisfério que era eurocêntrico e era aquilo que eu aprendi na escola, todos nós fomos habituados a olhar, era com a China, o Império do Meio, no centro. E eu olhei para aquilo que é um mapa diferente. Bom, mas isto transporta-nos um pouco, é disso também que estamos a falar, ao nosso século XXI, digamos que esta minha experiência ainda foi no século XX, no final do século XX. O que temos falado mais é entre uma rivalidade entre a China e os Estados Unidos e que essa rivalidade passou a ser, digamos, o tema central das nossas discussões por este tempo. Isto é uma competição entre duas potências ou duas superpotências, já depois da Guerra Fria. A verdade é que o centro de gravidade hoje oscilará entre os Estados Unidos da América e a China. E há quem diga já, e essa também era a nossa questão de partida, que já estará mais do lado da China, e deixo-lhe apenas aqui um exemplo que, enfim, vale o que vale, não é? Uma espécie de fotografia do momento, que é o presidente chinês Xi Jinping receber Donald Trump, que por sua vez reconhece como um grande líder, o líder chinês, e durante a visita anunciar a presidência chinesa anuncia que poucos dias depois receberá Vladimir Putin, como recebeu logo a seguir. E habitualmente esse cenário de que líderes mundiais iam visitar o senhor do mundo ou um dos senhores do mundo, estamos mais habituados a que acontecessem na Casa Branca nos anos mais recentes. O que é que se passa em relação a esta competição?
2: Sim. Eu acho que não há competição, porque a China não compete. A China espalha-se. Vamos lá ver, a China sabe que no momento a potência com quem tem que ter atenção principalmente é com os Estados Unidos da América, mas a China tem um modelo de intervenção no mundo que é muito diferente. Repare, eu na Ilha de São Jorge, não sei quantas lojas chinesas é que há, mas são várias, na Ilha do Pico, nas várias ilhas de Cabo Verde. Portanto, não há sítios onde a gente vá que não encontre. Sabemos que em África, por exemplo, eu uma vez aterrei no aeroporto de Victoria Falls, no Zimbábue. Coisa que tinha acabado de ser feita pelos chineses.
1: Modelo, é até o próprio modelo de cooperação, não é?
2: É um modelo de cooperação, mas que espalha-se por todo o mundo. Em que
1: traz as suas empresas e até os seus trabalhadores.
2: Exatamente, a troco de matérias-primas. De árvores, de florestas inteiras, portanto, ao mesmo tempo que reflorestam o seu país. Às vezes com dificuldades ambientais, mas têm essa política. Ou seja, eu creio que a China, pela dimensão que tem, não é um quinto da humanidade. Hoje em dia, é verdade que hoje em dia já não é o país mais populoso do mundo, já é a Índia. Mas isso só por si não parece que por enquanto seja uma coisa muito significativa. Tem uma dimensão e tem sobretudo... A China tem uma característica que é o tempo não conta. Por isso é que a questão de Taiwan. A questão de Taiwan para eles é uma questão... Eles já sabem que vão ter Taiwan. Eles só não sabem que é quando. E não estão preocupados com o quando. Vão criando condições para que, de facto, dali não haja grandes dúvidas de que é uma questão de tempo. Enquanto que nós somos naturalmente democráticos, ou seja, nós todos, até, inclusive a Índia, porque somos todos indo-europeus, todos nós, portanto, toda a Europa, mais a Índia e o Irão, se libertasse do regime dos ayatolas, cultivamos a mudança política através do voto, e veja-se que a Índia já teve mudanças de sentido do governo com uma eleição sem que houvesse qualquer recuso ou soluço, com tanques nas ruas ou coisas do género. A China, pelo contrário, é uma autocracia desde sempre e, portanto, as pessoas estão rotinadas. Sendo uma autocracia, as decisões tomam-se com outro horizonte temporal, porque nunca ninguém está a tomar decisões em função de um mandato ou a pensar nas eleições seguintes, porque não há eleições.
0: Essa ideia de se espalha, desculpa, David, essa ideia de espalhar aquilo que se chama atualmente a nova rota da seda, para ligar, no fundo, isto ao passado também, traduz um pouco essa noção que a China tem em relação ao mundo?
2: Eu acho que sim, e já vou dizer uma outra coisa que eu acho que é importante, porque eu não tenho uma varinha de condão, não é? Mas a história ajuda-me a prever um futuro a médio prazo, mesmo sem varinha de condão. Porque uma coisa muito interessante, agora temos assistido a esta crise no Golfo Pérsico, sabemos que, em princípio, o maior consumidor do petróleo que sai do Golfo Pérsico é a China, e a China tem estado sossegada, apesar disso. A China tem os vistos uns a bombardearem-se uns aos outros e tem estado quieta no seu sítio. O que é isso? Quer dizer o quê? A China espalha-se economicamente, espalha-se humanamente, sem nunca contestar os modos civilizacionais das pessoas, dos locais onde se instalam, conservando dentro de casa as suas próprias tradições e respeitando absolutamente o mundo em que se inserem, por isso é que nós andamos por eles, porque eles não são um problema, são pessoas que estão integradas. Eu gosto muito de ir aos restaurantes chineses, tenho vários restaurantes chineses onde sou amigo das pessoas, conheço-as há anos, ou lojas, e portanto é um convívio perfeitamente integrado com o seu sistema, que nos é útil em muita coisa, senão eles não tinham o sucesso comercial que têm, não é? Isso. Mas ao mesmo tempo não têm, até hoje, nunca tiveram grandes ambições militares, mas até hoje vem desde... A única dinastia chinesa que chega a dominar fora do que é o território historicamente chinês é a dinastia dos Han, que acabou em 230 da nossa era. As outras vezes que a China chega à Ásia Central é com dinastias estrangeiras. No tempo dos Tang e, sobretudo, depois no tempo da última dinastia dos Manchus.
0: Eles estão a investir mais no orçamento militar. Nesta altura, a seguir aos Estados Unidos, é o maior.
2: Sim, mas eles consomem-se só para manter aquilo tudo... Manter aquele...
1: O crescimento.
2: E manter o crescimento e manter aquela sociedade, porque a sociedade está a crescer. A sociedade não é toda chinesa, não é? Quem vive dentro da República Popular da China não são só chineses. E controlar os uigures, controlar os tibetanos, exige já um esforço muito significativo. E depois, não esquecer que eles precisam de muita gente no exército, porque eles não são individualistas. Portanto, uma coisa é eu ter um grupo de gurkhas ou um grupo de marines ou de SEALs que, de meia dúzia de homens, fazem aquilo que a gente vê no cinema, mas fazem mesmo. O modelo militar chinês nunca passou por aí.
1: Nós, na conversa que antecedeu esta nossa conversa, falávamos exatamente que parece ser o único país do mundo quase com uma ideia de geoestratégia verdadeiramente global.
2: Sim,
1: não é?
2: Não tenho dúvidas nenhuma.
1: E isso é que é extraordinário, que é como é que se tem realmente esta estratégia global e ao mesmo tempo quase não se dá por ela, não é?
2: Porque
1: é uma civilização.
2: É, e eles não põem ênfase na... Eu acho que até hoje nunca puseram ênfase na guerra. Que eles não são bons na guerra. Quer dizer, até hoje, pode dizer, de repente, apertam, carregam num botão qualquer e aparecem aí pessoas que já não está a dar por elas e põem encostam-se todos à parede. Em num filme de ficção científica isso pode acontecer. Não creio que seja isso, porque nunca foi. Não se esqueça que, do ponto de vista militar, a grande obra da China é uma muralha para se defenderem, não é para atacar.
1: Aqui há não mais de 2 anos, ouvi um debate muito interessante, dizendo que a China não iria ser uma grande potência, por exemplo, utilizando a inteligência artificial e a robotização, porque o facto de ter um acesso limitado às empresas às bases de dados não lhes permitiria ser tão rápidos e inovadores. Parece que quem disse isso não acertou, porque há 2 anos também assisti num palco em Macau a um conjunto de humanoides, de robôs, que imitavam a dança de um grupo de folclore, com gestos próximos do humano, mas ainda, eu diria, muito mecânicos. Mas um ano depois, em dezembro, já assistimos aos mesmos humanoides a darem flick-flacks para a frente e para a retaguarda, com, eu diria, já com o acesso ao pulgar,
2: que é uma das coisas que nos distingue, não é? Na natureza.
1: Então, de repente, parece que estamos perante um novo advento, não é?
2: Sim, isso aí é que, devo dizer que aí, do ponto de vista de olhar para tudo, é a única coisa que me preocupa, porque o ser humano é maravilhoso, mas também é perverso, porque no fundo estamos a assistir em parte a isto, não através da China, mas através da guerra entre a Rússia e a Ucrânia, que vai ser, para a história, se houver história a seguir, é a guerra dos drones. A guerra dos drones mostra-nos que é possível combater e matar correndo menos riscos de vida. Isto aplicado a robôs vai ser um desastre. faz lembrar todos aqueles clones da Guerra das Estrelas.
0: Sobretudo se puderem ser autónomos.
2: Exatamente.
0: E, portanto, se os deixar por
2: exatamente,
0: ser autónomos.
2: Exatamente, aí que serão muito mais impiedosos, em princípio.
0: Uhum.
2: Quando tiverem uma obrigação de matar, não têm nada, teoricamente, não têm nada que os trave. Não têm sequer a ética. E, portanto, é talvez aí, e a China está a mostrar que já tem contingentes de cães robôs nas Forças Armadas. Portanto, o processo é um processo. Mas isso não vai ser só com os chineses, vai ser com todos.
0: Foi em ética e há pouco falou numa autocracia.
2: Uhum.
0: Para os nossos valores, não devemos olhar com desconfiança para uma sociedade ou uma civilização, para pegar nas palavras do David, com desconfiança sobre questões éticas, uma vez que já assistimos também a desrespeitos absolutos, sim, e mortandade absoluta sem, ou, enfim, podíamos regressar ao século XX, desde Mao Tse-Tung até Deng, por aí fora. Enfim, a crueldade não é uma característica que seja estranha também ao Oriente.
2: Não, é que está o problema, quer dizer, sim, eles, todos, eu acho que não há Estados, por isso é que eu sou contra os pedidos de desculpas, porque tínhamos que andar a passar a vida a pedir desculpas uns aos outros, porque a história é um rastro de sangue terrível. Todas as civilizações criaram genocidas, todas, sem exceção. A autocracia é um modelo que baseia-se muito nas famílias. E, portanto, que para nós, que nós temos princípios individualistas e democráticos, causa uma grande estranheza, indiscutivelmente. Mas eu tenho trabalhado 40 anos sobre a alteridade e, portanto, aprendi que eles também olham para nós com muita estranheza. E olham-nos como outra. Eu não tenho dúvidas que nos olham de outra maneira. Olham-nos como fracos. Eu acho que eles olham-nos. Podem admirar as nossas invenções, mas eles sabem que nós, por comparação com eles, somos muito mais fracos, como pessoas, como neste momento, como civilização. Está-se a provar.
1: Não queria que fosse a palavra fracos que introduzia o tema da Europa, mas não posso deixar de o fazer. Que é, neste cenário, começando até pelos números, não é? Quando sabemos que em 2050 os demógrafos estimam que no mundo existirão cerca de 9,5 milhões de seres humanos, e na Europa esse número será de entre 425 milhões e 450 milhões.
2: Menos que os 500 milhões de euros, não é?
1: Menos já 50 milhões, ou seja, 5% da população do mundo. Se não seremos relevantes, já não somos, em população, não é? O que é que nos resta? Ou seja, onde é que está a oportunidade da relevância num mundo que está já centrado cada vez mais no Indo-Pacífico?
2: Eu acho que a nossa relevância está no conhecimento. E está numa invenção própria da Europa que continua a ser extraordinária, chamada universidade. Devo dizer que eu sou universitário e que não estou muito feliz com boa parte do que faz a universidade portuguesa e europeia em geral nos dias de hoje. Mas, de qualquer maneira, o conhecimento é, eu creio que a tábua de, não é bem a tábua de salvação, mas é a forma como uma Europa tem para se afirmar. Porque, para todos os efeitos, boa parte dos avanços tecnológicos que nós assistimos na Ásia Oriental derivam quase sempre de invenções protagonizadas pelo mundo ocidental, seja pela Europa, seja pela sua continuidade norte-americana, mas que no fundo é o mesmo mundo ocidental. Com a situação bizarra que vivem os Estados Unidos da América, é provável que haja muitos cérebros que estejam a começar a passar para a Europa, o que para a Europa pode ser uma oportunidade de olhar de novo para si. O problema é que a Europa tem que perder a mania que é superior aos outros, que é uma coisa. E nós temos a mania que somos superiores, seja pela maneira como achamos que a democracia é o nosso regime, onde eu me revejo, mas há muitas pessoas que passaram a vida felizes sem democracia nenhuma e sem terem nunca que votar. E nós temos que respeitar também, temos que respeitar os outros em vez de acharmos. Porque nós, por exemplo, criticamos a forma como a Igreja missionou e tentou impor a verdade da religião, mas agora queremos impor a verdade do voto. É um dogma. A maneira como nós olhamos para a democracia é a mesma como há 300 ou 400 anos os nossos antepassados europeus olhavam para a religião como um dogma. Porque eu não me lembro quando foi da Segunda Guerra do Iraque de ver os povos dos Jiais, conforme chegavam a Bagdá, a dizer: vimos aqui para impor a democracia. Menos, porque não se pode. Quer dizer, a democracia, se precisamos de andar a matar para impor a democracia, já há uma coisa que não está certa. Portanto, não. A Europa vive, como vive o mundo islâmico, de verdade, e os judeus, de verdades absolutas. É talvez um dos nossos calcanhares daquilo. A China vive da sabedoria, não, como toda a Ásia. Vivem da sabedoria e não do dogma. Tem um outro poder de encaixe. E, portanto, são autocratas, mas ao mesmo tempo a vida, quem ler Confúcio, quem ler Lao Tse, mesmo quem ler o Siddhartha Gautama e, portanto, vê tudo aquilo misturado, percebe que, apesar da autocracia, há depois outras zonas da vida onde a respeitabilidade que nós apreciamos tanto entre nós também se aplica naquelas sociedades.
1: João Paulo Oliveira Costa afirma, e eu entendo a questão de se de facto não somos relevantes na dimensão demográfica, temos que ser relevantes no conhecimento, na inovação, na cultura empresarial. Mas o que vemos também é, mesmo antes da influência económica ou estratégica, a Ásia parece também estar a conquistar o nosso imaginário, porque olhamos e vemos milhões de jovens ocidentais fascinados com o anime, com a música coreana,
2: com os filmes,
1: com a gastronomia asiática. O que é que explica esta atração?
2: Não tenho. Olha, eu dirigi até há 2 meses atrás o instituto responsável com o ensino do coreano oficial, ensino coreano, tanto pela República da Coreia do Sul, aqui em Portugal. Comecei há 10 anos com 20 e poucos alunos e já temos agora mais de 300. E é o K-pop, essencialmente é o K-pop que atrai a maior parte das pessoas, e já conheço miúdos que vão aos concertos à Espanha e vão atrás. Não lhe consigo. Às vezes acho que apesar de tudo, se contabilizarmos todas as pessoas que enchem o Estádio da Luz para ver a Taylor Swift ou outra coisa no género, eu acho que o K-pop ainda não enche um Estádio da Luz. E portanto, digamos que são grupos marginais, grupos minoritários no contexto mas que são muito fiéis, e é uma coisa que é indiscutível. Estão em crescimento. Há uma coisa que é importante perceber para todos os efeitos, nós somos euroasiáticos, não é? A Europa é uma imaginação, porque, de facto, porque é que se fala da Europa? Porque, enfim, há um... Entre os Urais e o Atlântico, e mais a zona da... mais com os Carpos, com o Cáucaso, temos aqui, de facto, um nicho que tem vantagens geoclimáticas de ecossistema, com poucos tremores de terra, quase sem vulcões, sobretudo o centro, e, portanto, é uma zona onde as infraestruturas só são destruídas pela guerra, ao contrário do resto do mundo. Que foi aqui uma incubadora para uma civilização ambiciosa, que foi a civilização europeia que faz os descobrimentos e que faz a globalização. Mas na verdade nós fizemos isso porque éramos euroasiáticos, porque a globalização é feita com a pólvora dos chineses, com o papel dos chineses, com os algarismos dos indianos, com a religião que saiu da Judeia, portanto, que é depois adaptada pelos europeus, mas também na sua origem, na sua essência, nem sequer é europeia, é asiática, e portanto
0: com as rotas comerciais
2: a Europa que se expandiu para o mundo foi à procura da Ásia e afirmou-se tecnologicamente e espiritualmente por inputs recebidos da Ásia. Portanto, nós sempre fomos asiáticos, de certa maneira. Eu acho que isto é um voltar ao ponto de partida.
0: Deixa-me pegar nisso para uma visão, pelo menos aparentemente, mais ameaçadora e que será sedutora para alguns ocidentais muito preocupados com um poder mais forte, autoritário, e que olham para a China como já uma experiência, não apenas milenar, mas uma experiência recente de sucesso, nomeadamente em relação à tecnologia que permite uma sociedade inteiramente vigiada, a partir do telemóvel, ou de um computador portátil, ou câmaras de vigilância, ou, enfim, aqueles leitores dos nossos olhos. A China parece ter encontrado uma fórmula, digamos, muito sofisticada, muito desenvolvida do ponto de vista tecnológico, de controle social, que lhe permite fazer outras coisas fantásticas, que não merecerão a nossa reprovação e que nós até olharemos com admiração, que já está disponível nos carros elétricos e num sem número de tecnologias muito mais aperfeiçoadas. Já não são as imitações, digamos, do Ocidente que eles vinham apenas industrializar. Do ponto de vista dos valores e até de uma certa imitação de um poder mais autoritário, mais vigilante, a China não está a contagiar o Ocidente? E Donald Trump, quando olha para o poder de Xi, não o inveja, de algum modo, por a fantástica capacidade de domínio social?
2: O Trump é capaz de invejar, acredito que sim. eu não sei bem, vamos lá ver, no caso da China, há uma vantagem, vou dizer, há uma disciplina social, há um respeito hierárquico que vem dos superiores. Eu já dei aulas a alunos chineses, é completamente diferente aos ocidentais. Um aluno chinês nunca me faz uma pergunta. A única preocupação de um chinês é copiar o que eu disse e repetir o que eu disse. E quando eu disse a um dos meus mestrandos que era chinês, que tinha que ir procurar fontes e tinha que dizer outras coisas, mas tenho que dizer outras coisas diferentes do professor e posso criticar. Não... E, portanto, como a mentalidade é outra, o serem vigiados por si não deve ser para eles um transtorno extraordinário. Mas nós somos quase tão vigiados como eles. Que, para, sei lá, eu, um exemplo muito simples, eu vou em agosto, vou passar uns dias com a minha mulher a Berlim. E como vamos a Berlim, já marcámos hotel, já falámos, e o meu telemóvel começou a dar anúncios sobre Berlim. Eu não disse nada, o telemóvel ouviu-me, e portanto a maneira como somos vigiados é o ponto de, assim que nós fazemos, ou vou à internet e compro qualquer coisa, e depois a publicidade começa a cair sobre essas coisas. Portanto, eu acho é que nós, lá está, eu acho que a Europa tem uma sobranceria de imaginar-se como da batata frita qualquer, e acha-se muito superior, mas não é. Apesar de todos os nosso apego a uns valores e do individualismo, na verdade estamos a hipotecá-lo sistematicamente pela maneira, inclusive é como nos mostramos. Eu devo dizer que mesmo, por exemplo, eu neste momento exponho menos nas redes sociais do que já me expus, porque percebi que ao expor-me nas redes sociais estava a perder a liberdade. E, portanto, reduzi, porque, no meu caso, porque, apesar de tudo, procuro gerir aquilo que é a minha vida privada e o que é a minha vida pública, que é bastante significativa, mas não tem que ser totalmente aberta. Não é?
0: Ainda nessa linha, uma das coisas que associávamos sempre aos Estados Unidos como país de liberdade e de livre iniciativa, uma sociedade aberta, cosmopolita, passava sempre uma ideia de que as indústrias culturais passavam um valor e uma imagem de soft power, aquilo que nós dizemos que a América não era apenas poderosa por ter um grande exército ou ter uma economia poderosa, era também porque os cinemas, as artes, a literatura, etc., no fundo influenciavam muito o mundo. A pergunta hoje é se isso não está a mudar, isto é, quando a China, na linha do tal alargamento, cooperação, de ajuda, de mandar pessoas, como foi agora a propósito do ébola, a China mandou médicos,
2: aí mandou logo, não é?
0: Apoio, e foi ao encontro dessas pessoas, apoio à Organização Mundial de Saúde, à União Africana, quando, em contraponto, os Estados Unidos se retiraram da Organização Mundial de Saúde e de uma dezena de várias dezenas de organizações das Nações Unidas, deixou de financiá-las e de se importar com isso. E isto é um soft power?
2: Eu acho que sim. Reparem, é interessantíssimo, né? Porque eu não tinha reparado, não me dei por essa intervenção da China no caso do ébola, mas lá está, enquanto que os Estados Unidos e o Irão bombardeiam-se uns aos outros, o Irão não bombardeia para o menos os Estados Unidos, mas os seus aliados regionais, os chineses vão, aí não se interferem, mas quando há um surto de ébola, enquanto que os outros estão aos tiros, os chineses foram lá. Provavelmente é o paradigma de uma evolução de uma China que sim, que se vai espalhar pelo mundo, mas que continua a achar que a China pode vir a ser em poucas gerações, de facto, uma civilização, a civilização mais influente na vida do planeta, sem que isso signifique um império. Coisa que, inclusive, infelizmente, olhando para os Estados Unidos, parece que é tudo ao contrário. Todo este mandato do Trump, desde que se chegou, com a maneira como olha para a Groenlândia, para a maneira como olhou, para como interviu na Venezuela, como humilhou inicialmente Zelensky, depois ajudou, depois deixou de ajudar. Como disse, queria fazer uma riviera em Gaza, não é? Portanto, Trump comporta-se como o homem do império, mesmo como tipo Star Wars, enquanto que a China nunca teve tido. Não estou a dizer, volto a dizer, o Xi Jinping é o imperador, não é? O Xi Jinping é o imperador, tal e qual nós o imaginamos, com o vestido amarelo, desde o tempo do Qin Huangdi. Mas, de qualquer maneira, faz isso com uma propriedade, e a China não afronta a humanidade. E, neste momento, os Estados Unidos, infelizmente, afrontam. E a Rússia afronta, infelizmente.
1: O João Paulo Oliveira Costa é, muitos o consideram assim, um dos maiores, se não o maior, japonólogo português, e o Japão ocupou na sua vida, no seu percurso académico, muito
2: está
1: tempo.
2: Está de volta.
1: E está de volta. E é o único país onde existe um imperador em funções. Uhum. O Japão ocupa hoje, quando nós pensamos no futuro, um lugar especial, ou seja, é um lugar especial para nós podermos, como já aconteceu, pensar o futuro, ou ele enfrenta também dificuldades semelhantes àquelas que, por exemplo, a nossa sociedade também enfrenta, com um índice de fertilidade
2: baixíssimo,
1: com um envelhecimento muito grande, a robotização e a transformação tecnológica substituem funções, criando também ansiedades e, digamos, novas áreas de desconhecimento social que nos apoquentam. Sendo um especialista sobre o Japão de repente também parece ter desaparecido nesta dialética, não é?
2: E já desapareceu há uns tempos. Nos anos 90, o Japão parecia ser a estrela...
1: Cadê?
2: Não. Era a estrela brilhante. Não só da Ásia, não só do Extremo Oriente, mas da Ásia. E foi claramente ultrapassado em brilho visível, quer pela China, quer pela Índia, mas também lá está. Estamos a falar de países que têm 10 vezes a população japonesa, o que só por si já é significativo. E o Japão, que adotou o capitalismo, teve de facto uma crise. Eu quando comecei a ir ao Japão, Uma das coisas que eu queria perceber é porque é que eles, como é que eles conseguiam aqueles resultados. E vindo lá, comecei por ir lá a pensar que era porque tinham um emprego pleno. Mas foi um emprego pleno que, apesar de tudo, acabou por ser, depois de correu mal, porque eu lembro que ia a uma loja. O David é que vai ter ideias, experiências semelhantes. Vamos a uma loja, pedimos-me para comprar uma coisa, há o que me leva até à prateleira para eu escolher a coisa, depois há o que registra, há o que embrulha, e ainda há um ascensorista, com cartão de visita e tudo.
1: Com luvas brancas.
2: Com luvas brancas. E, portanto, o que eles tinham era uma empresa com sobreemprego. E até me soube que houve uma altura em que este sobreemprego acabou com as crises internacionais, apanhar o Japão de lado, e a coisa não correu bem. Mas o Japão é um país de valores, que lá está, que é muito disciplinado. É muito interessante porque é um país que, ao contrário da China, é uma democracia aparente, mas nós nunca ouvimos falar num debate político nas vésperas de uma eleição entre o líder da oposição e o primeiro-ministro. Nós nunca acompanhamos, como acompanhamos eleições em tantos países, perceber que há as campanhas eleitorais, que há as manifestações na rua. No Japão há eleições, aquilo vai mas é uma coisa soft. É uma maneira de estar a bem com o Ocidente, mas mantendo as suas profundas estruturas feudais a funcionarem de uma maneira eficaz. E, portanto, o país é um país tranquilo, convive muito bem com a figura do imperador, que pode parecer um paradoxo, mas convive muito bem, até mais, com um peso simbólico muito superior ao que têm os reis constitucionais da Europa. Porque é uma personagem quase sagrada, ou mesmo sagrada para alguns, e portanto tem um outro estatuto para todos os efeitos. Mas eu acho que o maior problema do Japão neste momento é que está completamente ofuscado pela China.

0: Isso significa que há ali vários polos na Ásia que se estão a, digamos, fortalecer também quando percebem que do outro lado do Ocidente já não há a proteção que esperavam,
1: Sim, deixa-me um bocadinho
0: quer
1: mais
0: no Médio
1: atrás,
0: Oriente, quer no Oriente. No
1: deixa-me um
0: fundo,
1: bocadinho
0: isso
1: mais
0: está
1: atrás
0: acontecendo
1: então,
0: nos dois
1: porque é
0: lados.
1: assim, é um outros temas que no princípio da nossa conversa que eu não cheguei a introduzir, quando falava das características da Ásia, que é a forma como encaram a guerra. Porque eu estava em Nova Delhi em 2012, e apareceu em todas as televisões e em todos os jornais a celebração, portanto, a primeira notícia de abertura dos telejornais com orgulho, já temos um míssil que acerta em Beijing. E, portanto, imagino que era nós, no telejornal, dizemos já temos uma fisga que acerta em Madrid. Tínhamos vergonha de dizer uma coisa destas, mesmo que a tivéssemos. A Índia celebrou há 14 anos que já tinha capacidade militar para disparar diretamente sobre Pequim um míssil, e um míssil deve ser um míssil com flores, não é? E, portanto, esta vontade com que se fala da guerra. Estive em 2017, fiz uma viagem ao Golfo Pérsico, em que, quando estava no Dubai, lembro-me de manhã às 8 da manhã, ouvia-se os tambores da guerra na televisão, porque eram 5 minutos só a ver a estrutura armada dos Emirados. Que são... E logo, se eu mudasse para um canal saudita, tinha a mesma coisa com os sauditas a mostrar o mesmo. O Japão agora rearmou-se. Está a rearmar-se. Está a rearmar-se precisamente porque sente que já não pode contar com o tio Sam como contava, não é? Portanto, de facto, uma coisa que está a acontecer é que, neste momento, a Ásia está policentrada. Pelo menos, a Índia ganha. Mas aqui a grande novidade, do meu ponto de vista, e por isso o Japão cada vez estará mais subalternizado, olhando de uma maneira macro para a Ásia, é exatamente aí. A Índia está a crescer, até porque, mais do que para a China, nós europeus desviámos muitos dos nossos serviços para a Índia. O meu irmão era técnico informático da Shell, viveu em Londres não sei quantos anos, até que de repente a Shell disse, bom, se quiser continuar com o trabalho tem que ir para a Índia. Ele não quis ir para a Índia e voltou para Portugal. Mas a verdade é que o serviço dele, que era um serviço de referência, um serviço técnico carregado de ocidentais, de repente vai para a Índia, onde os indianos fazem. Para dar um exemplo só de como é que as coisas, eu vou à Índia desde 89. Em 89 não consegui, em 3 semanas só consegui falar uma vez para Lisboa e estando em Nova Delhi. Em 94, em Goa, já havia cabines telefónicas. Em 98 já havia celulares em que eu podia falar para todo lado. E hoje é o. E portanto, o salto da Índia é um salto extraordinário em poucas décadas. E portanto, na Ásia, eu creio que o grande desafio para a China
2: E
1: neste momento é a Índia.
2: nós portugueses, quando olhamos para o
1: Sim.
2: Indo-Pacífico, com uma história comum de encontros, de comércio, séculos mesmo, temos alguma oportunidade ou
1: Rodrigo,
2: estamos a perder a
1: sim, nós
2: oportunidade?
1: estamos a perder porque somos tontos, porque hoje é um dia feliz. Hoje é um dia feliz, acabámos de ser eleitos outra vez para o Conselho de Segurança. É a quarta vez que Portugal concorre, é a quarta vez que é eleito. E fomos eleitos este de hoje, fomos eleitos à primeira volta. Portanto,
0: Deixando a Alemanha de
1: e a Alemanha
0: lado.
1: ficou de fora. Quem foi reeleito connosco foi a Áustria, mas em segundo lugar e numa segunda volta. Em primeira volta, à primeira. E eu lembro-me que acompanhei sobretudo a última campanha, porque estava próximo do João Gomes Cravinho, que na altura era o secretário de Estado dos Negócios Estrangeiros, porque a esposa dele era a nossa investigadora, portanto, enfim, nós acompanhávamos as coisas. E eu lembro do João Gomes Cravinho andar a fazer uma viagem muito cansativa pelos estados da Polinésia, a ir buscar os votos todos. E foi buscar os votos todos à Polinésia. Depois as nossas embaixadas, e honra aos nossos diplomatas, as nossas embaixadas, por exemplo, em África, cativam todos os votos regionais a partir de cada uma delas. Cabo Verde chega ao Senegal, Angola chega ao Congo e por aí fora. Portanto, a nossa diplomacia tem esta capacidade e também na Ásia. E não tenho dúvidas nenhumas que Portugal, hoje em dia, eu acho que o dia de hoje demonstrou, poucos países podem dizer que 4 vezes concorremos ao Conselho de Segurança, 4 vezes, e no caso de Portugal, sempre derrotando potências como a Itália, como a Austrália, como o Canadá. Quer dizer, não estamos a falar de vencer a Andorra, ou de vencer mesmo a Hungria ou a Eslováquia. Estamos a falar de países também com história, com
0: Nosso
1: peso.
0: legado ainda conta.
1: Acho que conta muito, porque nós quando na questão dos oceanos, por exemplo, fomos os organizadores da 2ª Conferência dos Oceanos e fomos um dos co-organizadores da primeira, que foi ainda nas Nações Unidas. Eu creio que Portugal é um país respeitadíssimo e que Portugal, o que precisamos é de ter um dia, que eu espero que não seja muito tarde, um conjunto de funcionários do Estado e de políticos que percebam que Portugal é respeitado. Porque aquilo que acontece é que a maior parte os diplomatas sabem-no, mas os nossos políticos, a maior parte da comunicação social e boa parte dos agentes políticos não têm a menor

0: não sei, mesmo os académicos, não têm a noção da forma como os portugueses são apreciados. Repare, andamos aqui sempre a discutir que devíamos pedir reparações, não pedimos, devíamos pedir desculpa, e nós não pedimos desculpas nenhumas e fomos eleitos para o Conselho de Segurança, porque não precisamos pedir desculpa pelo nosso passado, porque o nosso passado é um passado que os Estados de hoje, independentemente das retóricas de alguns académicos, os Estados percebem que significa um track record que lhes dá confiança. Porque, na maior parte dos casos, nós temos a mania, lá está, a Europa gosta de imaginar que bateu em todo o lado. Mas não foi bem assim, não foi assim. Eu estou a acabar agora um livro em que mostro sistematicamente como não há vitória militar europeia em que, na maior parte dos casos, até o século XVIII, fora da Europa, em que a maior parte dos combatentes não sejam não europeus. Nós fomos capazes de forjar alianças, é com as alianças que ganhamos.
1: E não há vitória sem derrotas também, não é?
0: Também.
1: João Paulo Oliveira e Costa, regressamos à pergunta inicial. Quando olhamos para o século XXI, estamos a assistir ao nascimento de um mundo asiático, e essa é a pergunta de partida, ou simplesmente é o regresso de uma realidade histórica em que a Ásia volta a ocupar um lugar central?
0: É um regresso, é só um regresso, até porque, volto a dizer, a Europa que se afirmou era profundamente asiática, quer nos meios de que dispunha, quer nos objetivos que tinha, que era chegar à Ásia também. E, portanto, não tenho dúvidas nenhumas de que o motor do nosso espaço euroasiático foi sempre a Ásia, mesmo quando a Europa o controlava. Controlava-o na agência, mas a riqueza que era fundamental ia-se buscar a Ásia, não é?
2: João Paulo Oliveira Costa, há uma frase sua que nos parece particularmente adequada para terminar esta conversa. Regressa-se ao velho mundo com a percepção de que a ambição de desenvolvimento na Ásia não tem paralelo com a Europa. Talvez a grande questão não seja apenas perceber para onde vai a Ásia, talvez seja perceber para onde quer ir o Ocidente.
1: Fica por aqui o terceiro episódio do Ponto de Interrogação, que teve produção de Carlos Jorge Antunes, apoio técnico de Nuno Isidro, multimédia a cargo de Marta Saimel, autoria de António José Teixeira e David Azevedo Lopes, convidado de hoje o historiador João Paulo Oliveira e Costa, a quem agradecemos muito esta preciosa conversa. Este podcast fica disponível em Antena 1, .rtp.pt e nas plataformas habituais. Muito obrigado por ter estado connosco. Até ao próximo.
3: 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Uma hora em Portugal continental e na Madeira, meia-noite nos Açores. E esta hora, Luís, no topo da atualidade.
4: GNR reforça a fiscalização nas estradas até domingo. Benfica e Braga seguem em frente na caminhada para as competições europeias. A Iniciativa Liberal quer criminalizar a venda de droga falsa.
3: Nesta altura no Porto estão 20 graus, 21 em Coimbra, 22 em Lisboa, 23 em Ponta Delgada, Funchal 25 e Faro 26 graus. As notícias à uma, a edição é de Luís Peixoto.
4: Com o fim de semana à porta, a GNR reforça a partir de hoje a fiscalização nas estradas, numa altura em que muitas famílias regressam das férias e outras começam agora o período de descanso. A GNR vai estar atenta, por isso, às principais vias, com mais operações à paisana, a que se juntam as patrulhas identificadas, avisa o Major João Gaspar da GNR.
5: Havendo aqui uma previsão de haver um maior fluxo de trânsito nas estradas portuguesas, é todo normal que exista este reforço e esta intensificação da presença da GNR nas estradas portuguesas. Esse é um dos motivos. E em segundo lugar, queria também explicar que a redução e a mitigação da sinistralidade rodoviária é de facto uma das grandes prioridades da GNR e por isso, nesta altura e em qualquer outra altura do ano, a GNR tem como objetivo e está presente nas estradas portuguesas para conseguir prevenir os acidentes e para garantir que todos chegam ao seu destino em segurança.
4: Excesso de velocidade, ultrapassagens, condução sob efeito do álcool e uso do telemóvel são alguns dos comportamentos de risco identificados pela GNR. Por isso mesmo, além das tradicionais patrulhas identificadas, a Guarda Nacional Republicana vai também ter equipas à paisana na estrada, adianta o Major João Gaspar.
5: Para além da presença de patrulhas devidamente identificadas, a GNR também vai reforçar a fiscalização com recurso a viaturas descaracterizadas e importa salientar aqui um aspecto muito importante. Este é um meio que a Guarda utiliza habitualmente na fiscalização rodoviária.